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1: Agora 9:01, seguimos juntos na noite desta sexta-feira. Primeira sexta-feira de julho, sexta-feira fria, né, aqui no nosso Rio Grande. Vamos dar uma olhada rapidamente aqui como é que está a temperatura nesse momento a partir das cidades onde estão situadas as emissoras aqui da Rede Tua Rádio. Vou começar por Soledade hoje, 4 graus a temperatura em Soledade. Marau também com 4 graus. Veranópolis também marcando 4. Será que travou no 4 aqui, Garibaldi? Deixa eu ver aqui. Lagoa Vermelha, 6. Caxias do Sul também 6. Vacaria, 2. Não, é isso mesmo, né? Algumas cidades com 4 graus. Pelo menos umas 3 ou 4 aqui, né? Vacaria com 2, Lagoa com 6, é isso? Veranópolis também 4 graus. É por aí, olha só, dos 2 a 6, né? Não mais do que isso. Portanto, ao redor aí dos 5 graus, né? Sendo que a maioria abaixo de 5 já na noite desta sexta-feira. Vamos começando a segunda hora de sucessos ao som de Nirvana.

Segue o som, Vanessa da Mata. Agora 9:14 e olha, na prorrogação saiu o segundo gol da Argentina. Estamos aos 9 minutos, né, do segundo tempo. Aliás, não, é primeiro tempo ainda, não, primeiro tempo, isso, primeiro tempo da prorrogação, 9 minutos, né, portanto não teve o intervalo ainda da prorrogação, né, e saiu o segundo gol da Argentina, Lisandro Martinez, marcou aí, portanto, o segundo gol da Argentina, né, e agora, então, a Argentina vence o Cabo Verde por 2-1, estamos chegando aos 10 minutos da prorrogação. 9:14, Nico Rezende, Esquece e Vem. Uma boa noite para você nesta sexta-feira. Não,

Copa do Mundo vai apresentando aí, né, grandes emoções. Agora, o segundo gol de Cabo Verde se recuperou, portanto, e deixou tudo igual de novo, né? Voltou a estaca igual. Voltou a estaca empate, dessa vez com dois gols, portanto, né? Empate 2-2. Cabo Verde empatou, então. Deixa eu ver, ainda está ainda no primeiro na primeira parte aí da prorrogação, é isso, né? 2-2. Acho que vai acabar indo para os pênaltis de novo, né? De novo, quero dizer, porque outro jogo que tem que ser definido nos pênaltis, né? Como já vários nessa Copa do Mundo, vamos aguardando. A Cleci Vieira tá ligada com a gente em Lagoa Vermelha. Ela diz: oi, Gil, parece que tá zero, tá frio demais, né? Parece zero grau, diz a Cleci. Curtindo o jogo e na escuta, sabe aquela música do cobertor? Tira ele do armário e manda pra nós. Não, não, eu vou pegar pra mim esse cobertor, viu, Cleci? Eu também quero, também preciso. Tá frio, né? Tá frio demais. Uma boa noite aí para vocês, cuidem-se, obrigado aí pela companhia, bom final de semana.

0: Barry White, aqui na trilha musical, na nossa seleção dessa noite de sexta-feira, 9h27. Recomeçou aí a segunda parte da prorrogação, né? Portanto, mais 15 minutos. 2-2 Argentina e Cabo Verde, claro, né? Se permanecer esse empate, os pênaltis vêm aí em mais um jogo na Copa do Mundo. Aqui no Brasil, Moraes mantém Bolsonaro em prisão domiciliar e dá 48 horas para ex-presidente entregar armas. Prazo original da prisão domiciliar venceu na última quinta. Ministro determinou ainda a revogação do registro de colecionador, atirador, desportivo e caçador do ex-presidente. Atualizando a situação na Venezuela, o número de mortes pelo terremoto subiu para 2.645. Segundo o governo, mais de 12 mil pessoas ficaram feridas. O balanço foi divulgado na tarde desta sexta-feira. 9h28, intervalo, daqui a pouquinho mais músicas.
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1: Agora 9h32, seguimos na noite desta sexta, de olho aqui no jogo, e tem novidade de novo, né? Mais um gol da Argentina, portanto agora desempatou novamente, né? Nessa prorrogação, né? Lembrando que estamos aos 6 minutos aí da prorrogação do segundo tempo, né? Portanto, restam poucos minutos de jogo, mas tudo pode acontecer, né? Não se descarta um novo gol aí de Cabo Verde para empatar novamente, né? Vamos acompanhando. Deixa eu ver aqui, o Cuti Romero, é isso, né? O zagueiro direito aí da Argentina, que marcou então esse terceiro gol da Argentina. Portanto, agora, Argentina vence Cabo Verde 3-2. Portanto, agora, nesse momento, né? Daqui a pouco, tudo pode mudar. 27 minutos agora para as 10.
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Agora 14 para as 10 e acabou. Cabo Verde não conseguiu empatar novamente, apesar de pelo menos duas oportunidades, né? Belíssimas ali, quase gol novamente, né? E conforme os analistas, né, os colegas jornalistas aí do futebol, Cabo Verde sai gigante e a Argentina chega ferida, né? As oitavas, né? Não foi fácil para a Argentina vencer Cabo Verde, né? É a conclusão aí, portanto, quase que foi para os pênaltis, né? Mas, então, a Argentina vence Cabo Verde 3-2, né, na prorrogação. Agora 13 para as 10, o som de Mascavo.

Billy Idol aqui na seleção musical da tua rádio. Agora 6 minutos para as 10, olha, conforme dados da Defesa Civil Estadual comunicados no final da tarde desta sexta, subiu para 27 o número de municípios que reportaram danos causados pelas fortes chuvas que atingem parte aqui do Rio Grande do Sul. A maioria dos municípios pertence às regiões norte e noroeste. Além disso, até o momento, 8 pessoas estão desabrigadas e outras 6 desalojadas aqui no estado. Entre os principais danos comunicados pelos municípios à Defesa Civil estão o destelhamento de imóveis, queda de árvores, alagamentos em áreas urbanas e obstrução de vias. Entretanto, o número de municípios que registraram danos ainda deve aumentar nos próximos dias, principalmente por conta da previsão de inundações na fronteira oeste, em Uruguaiana, Itaqui e São Borja. Além disso, outras cidades como Liberato Salzano já decretaram situação de emergência por conta dos estragos, mas ainda não constam no relatório oficial da Defesa Civil. E falando nisso, né, depois do intervalo, no próximo bloco, eu vou trazer a previsão do tempo para amanhã, sábado. 5 minutos agora para as 10. Papas da Língua.

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1: Noites leves e frias nesses dias, né? Pois é, nesse 3 de julho. Paz e bem, abraço aí pra você, obrigado pela companhia. Cuide-se aí do frio, né? Proteja-se. Pra quem tá no plantão, pra quem segue no trânsito, pra quem já tá em casa, obrigado aí pela companhia de cada um, de cada uma de vocês. Desejo um bom final de semana. Lá no finalzinho do nosso programa temos a prece, a bênção, hoje com o padre Alexandre Biouk. Padre Alexandre é religioso, né, da Congregação dos Missionários Escalabrinianos e é o atual superior regional da congregação, né, na região sul-americana, isso, chamada região sul-americana Nossa Senhora Mãe dos Migrantes. Padre Alexandre, que também contribui, né? De vez em quando a gente traz aqui textos, crônicas assinadas pelo padre Alexandre Biouk. Vamos ao nosso texto, então, a mensagem dessa noite. Depois, lembrando, seguimos, né? Hoje é sexta-feira, com a nossa seleção musical especial de sexta-feira. Daqui a pouquinho eu falo da previsão do tempo para amanhã, sábado. E o nosso texto de hoje, Balões.
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1: Um grupo de 500 pessoas participavam de um seminário quando, de repente, o palestrante parou e decidiu fazer uma atividade em grupo. Foram então distribuídos um balão para cada pessoa. Cada integrante foi convidado a escrever o seu nome em seu balão com uma caneta. Em seguida, todos os balões foram recolhidos e colocados em uma outra sala. O palestrante instruiu as pessoas que entrassem na sala onde estavam os balões e que cada um encontrasse o balão com o seu respectivo nome. Essa tarefa deveria ser feita em 5 minutos. Todos procuravam desesperadamente o balão com o seu nome, empurrando e batendo-se uns aos outros, um caos total, sem concluírem a tarefa. O orador então pediu que cada pessoa pegasse um balão aleatoriamente e desse para a pessoa cujo nome estava escrito. Em poucos minutos, todos estavam com o seu próprio balão. Em seguida, o orador falou: "Isso está acontecendo em suas vidas. Todos estão desesperadamente procurando a felicidade ao redor, sem saber onde ela está. Nossa felicidade está na felicidade das outras pessoas. Dê-lhes a sua felicidade e você vai ter a sua própria." Nosso texto aqui na Rede Tua Rádio, a mensagem que inspira o bem, os balões.

oeste e o norte do território gaúcho, onde a nebulosidade tende a ser menor. Mesmo com o enfraquecimento do ar polar, as nuvens devem impedir maior aquecimento ao longo do dia. E olha só que interessante, um levantamento da Metsu Meteorologia, né, um dos institutos de meteorologia aqui do estado, apontou que 56 municípios com estações meteorológicas amanheceram com marcas negativas no dia de hoje. Diversas cidades do oeste para o centro do estado registraram as suas menores mínimas do ano. Bom, então é isso, né? Nebulosidade toma conta do estado e que segue com frio aí intenso, né? Vamos dar uma olhada nas temperaturas previstas, então, para amanhã. Vacaria, mínima 0 grau, máxima 12. São José dos Ausentes, mínima 2 graus, negativos, máxima 9. Caxias do Sul, mínima 3 graus, máxima 11. Porto Alegre, mínima 7, máxima 13. Litoral Norte, Capão da Canoa, Torres, mínima 6, máxima 14. Pelotas, mínima 6, máxima 13. Então, para este sábado, que deve ser mais um dia bastante frio aqui no Rio Grande do Sul. Agora, 10h23. Paz e bem aí para você. Uma ótima noite. Obrigado pela companhia.

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1: Muito bem, de volta então com você via satélite aqui na Rede Tua Rádio na noite desta sexta, 3 de julho, é o primeiro sextou de julho, né? Pois é, sextou e esfriou, né? Mais ou menos por aí, né? Sextou, esfriou neste comecinho de julho, pelo menos hoje um tempo mais firme, né? Nesta sexta-feira, e parece que amanhã também, né? Teremos então esse tempo firme aí, né? Mas segue frio. Vamos seguir esquentando aqui a programação da tua rádio. Já já tem o Mário Vivan com Hoje na História. E agora abrimos o bloco com Brian Ferry.

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1: 3 de julho, Dia Nacional de Combate à Discriminação Racial, Dia do Ministério da Justiça e Dia do Juiz de Paz. Os aniversariantes do dia? O cantor e compositor Silvio

piloto alemão de Fórmula 1 Sebastian Vettel, o atleta brasileiro de artes marciais mistas Vanderlei Silva e o ator norte-americano Tom Cruise, astro de filmes de ação como Missão Impossível. Os fatos do dia. Em 1822 foi criado o Ministério da Justiça no Brasil. Em 1883 nasceu Franz Kafka, escritor boêmio de língua alemã, autor de romances e contos considerados pelos críticos como um dos escritores mais influentes do século XX. Franz Kafka morreu em 1924, aos 40 anos. Em 1886, Carl Benz apresentou oficialmente o primeiro veículo projetado para ser movido a motor. Em 1927, o Uruguai se tornou o primeiro país da América Latina a aprovar o voto feminino. Em 1928, foi realizada em Londres a primeira transmissão do mundo em TV em cores. 1969. Morreu aos 27 anos o músico inglês Brian Jones. Ele foi um dos fundadores da banda Rolling Stones. 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Em 1935, morreu aos 57 anos o engenheiro e empresário francês de origem judaica-holandesa e polonesa André Citroën. Pioneiro da indústria automobilística, foi fundador da empresa que leva o seu nome em 1919. 1952. Nasceu a cantora, compositora e multi-instrumentista norte-americana Laura Branigan. Ela morreu em 2004, aos 52 anos. Gloria, you're always on the run now. Running after somebody. 1971. Morreu aos 27 anos o cantor, compositor e poeta norte-americano Jim Morrison. Ele era vocalista da banda The Doors.

0: 1985? O filme De Volta para o Futuro foi lançado nos cinemas dos Estados Unidos em uma produção na qual um dos destaques era o icônico carro DeLorean, que realizava viagens no tempo. O filme foi estrelado pelo ator Michael J. Fox. Mário Vivan para a tua rádio.
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1: Maravilha! De volta juntos aqui na Rede Tua Rádio nesta sexta. Para quem chegou há pouco, bem-vindo, bem-vinda. Para quem nos dá carona aí no trânsito, muito obrigado, viu? Boa viagem para você, sintonizado, sintonizada com a gente. Para quem já tá na cama, aquecido, aquecida, obrigado também aí, viu? Bom sono, bom descanso para você. Vamos com Gloria Gaynor.

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1: Finaleira do Tua Essência nesta sexta. Já tem a prece, a bênção hoje com o padre Alexandre Biouk. Padre Alexandre é da congregação dos missionários escalabrinianos, né? Inclusive é o atual superior regional da congregação, né? Da região sul-americana, Nossa Senhora Mãe dos Migrantes. Já então o padre Alexandre, que inclusive muitas vezes empresta aqui, né, os seus textos, as suas crônicas para a nossa mensagem às 10 da noite. E agora seguimos nesse último bloco ao som de Paul McCartney.

Final de mais um Tua Essência e eu agradeço sempre o carinho da sua companhia com a gente aqui nas noites da Rede Tua Rádio. E agora a prece, a bênção hoje será conduzida pelo padre Alexandre Biouk. Padre Alexandre é o superior regional dos missionários escalabrinianos da região sul-americana Nossa Senhora Mãe dos Migrantes.

0: Boa noite, amigos ouvintes do programa Tua Essência, da Rede Tua Rádio. Estamos passando por aqui para desejar-lhe uma boa noite, para pedir também a proteção para o descanso, pedir também a bênção de Deus para o dia de amanhã que está chegando. Queremos rezar e agradecer a Deus por tudo aquilo que vivemos ao longo desta jornada, ao longo deste dia. Queremos pedir a bênção e a proteção de Deus por todos os nossos ouvintes, especialmente por aqueles ouvintes que estão passando por alguma dificuldade ou que tem algum familiar que passa por alguma dificuldade, especialmente de saúde, falta de emprego, situações particulares, enfim. Queremos rezar e agradecer a Deus, pedindo também a sua proteção. E por isso eu quero rezar contigo dizendo: Senhor, ao final de mais uma jornada, quero vos agradecer pelo dia que vivenciei hoje, pelas atividades e trabalhos que, com a vossa graça e força, pude realizar. Obrigado porque me desses força em cada momento desse dia, não me abandonando em nenhum instante sequer. Obrigado pelos desafios vencidos e pelos objetivos alcançados. É maravilhoso chegar a esta hora do dia com a sensação do dever cumprido. Senhor, obrigado por mais esta jornada e concedei-me a mim e aos meus familiares o repouso restaurador para que amanhã, revigorado, eu possa novamente estar ao vosso dispor. Amém. Que Deus abençoe você, amigo ouvinte, abençoe os seus familiares, concedendo um bom descanso e dando-lhe as forças necessárias para amanhã retomar com toda a vivacidade e com toda a energia para enfrentar os desafios que vai encontrar pela frente. Que Deus abençoe em nome do Pai, do Filho e do Espírito Santo. Amém.
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Olá, seja muito bem-vindo à madrugada da Rede Tua Rádio neste sábado, começando o final de semana e você ligado aqui nas emissoras que integram a nossa rede, te fazendo companhia com a nossa madrugada até às 5 horas da manhã. Depois do Tua Essência, a madrugada da Rede Tua Rádio chega com música, com a informação e com as mensagens, a reflexão desse novo dia, desse novo fim de semana que se inicia a partir de agora. Mais uma vez, muito obrigado pela tua companhia. Em nome de todos os profissionais que integram a Rede Tua Rádio, obrigado por essa parceria. Paz e bem, bom dia!

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1: Olá, meus amigos e caros ouvintes. O final de semana é gelado aqui na Serra e Campos de Cima da Serra. Aliás, é gelado em todo o estado do Rio Grande do Sul por causa de novo de uma nova massa de ar de origem polar. Não é nova porque, né, já tivemos o frio predominando na sexta-feira. Na quinta-feira começou a temperatura a cair rapidamente. Na sexta-feira, bastante frio. E no final de semana, então, também vamos continuar com frio. O frio mais intenso ainda neste sábado, quando as temperaturas por aqui não vão passar da faixa de 11 a 12 graus, assim no máximo 11 graus nos pontos mais elevados, 12, 13 graus nas demais áreas, ou seja, a sensação segue sendo de frio. E mesmo que a gente assim não tenha chuva, pode ter de vez em quando alguma garoa, de vez em quando um chuvisco, de vez em quando fica mais nublado mesmo, ou seja, a umidade vai continuar predominando. E no domingo também. E aí, inclusive, no domingo a temperatura não é tão baixa, não. O frio, ele perde um pouco de força no domingo. Nós vamos ter assim, ó, mínimas variando entre 5 e 7 graus e a máxima tarde na casa de 14. Claro que a gente está falando de temperaturas baixas, né? A sensação segue sendo de frio, mas não é aquela temperatura negativa. Então, dá para se dizer que é uma temperatura um pouquinho maior no domingo e na segunda-feira, que são os dois dias em que a nebulosidade fica mais carregada e tem chance, inclusive, de alguma chuva, principalmente na segunda-feira. Aí, na terça é mais nebulosidade no período da manhã, mas assim, ó, na terça-feira vamos ter uma entrada de novo de um frio um pouco mais intenso. Então, na terça, na quarta e pelo menos na quinta-feira vamos ter frio, inclusive com chance de geadas ao amanhecer. Com a previsão do tempo, Kátia Valente.
0: Previsão do tempo. Meia-noite e 18 minutos.

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Tá aí a boa música, aqui da Rede Tua Rádio. Você que está nessa madrugada, muito obrigado pela companhia, muito obrigado pela audiência. Nós vamos juntos até às 5 horas da manhã, com os nossos quadros, com as nossas mensagens, os momentos de reflexão, né? Que a gente dá aquela respirada mais funda, faz aquele momento de espiritualidade sempre presente aqui na Rede Tua Rádio. Bom dia!

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0: Nosso momento de encontro é uma prece breve, mas profunda. Como faz bem olhar para o infinito? Um pequeno intervalo, uma breve reflexão. A bênção de Deus sobre nós. E o pensamento de hoje assim nos diz: quem já não sorri, adoeceu gravemente. De fato, quem não consegue sorrir, já está adoecendo, porque o normal da vida é poder sorrir. Motivos para sorrir são muitos. É claro que há tristezas e desânimos, mas não podemos nos esquecer que as tristezas são bem menores do que as alegrias. Onde existe uma pessoa sorrindo, aí Deus se faz bem presente. Que a cada dia possamos reaprender a arte de sorrir, descobrindo tantas coisas boas que há na vida. Quem já não sorri, adoeceu gravemente. Queremos sorrir sempre. Que o Senhor esteja a teu lado para te defender, dentro de ti para te iluminar, diante de ti para te indicar o caminho, atrás de ti para te guardar, acima de ti para te abençoar. Que o Senhor nos abençoe. Em nome do Pai, do Filho e do Espírito Santo. Amém.
1: Meia-noite e 46 minutos.

fim de semana chegou e você está aqui na madrugada da Rede Tua Rádio nesse novo dia, neste sábado. Seguimos por aqui com muita música, o espaço da informação e também as mensagens, o momento de reflexão. Como é importante a gente dar aquela paradinha, né? Nem que seja agora de madrugada, mas enfim, você que está aí na audiência, fazer aquele momento de reflexão, né? Aquele momento de pensamento, como é importante essa respirada que damos em alguns momentos do dia. Seguimos por aqui até às 5 horas da manhã te fazendo companhia. Bom dia, um excelente sábado. Música.

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1: O recente terremoto que atingiu a Venezuela deixou um quadro de profunda destruição e sofrimento humano. Em 24 de junho, dois fortes abalos sísmicos de magnitude 7.2 e 7.5 na escala Richter ocorreram em um intervalo de menos de um minuto, provocando uma grande operação de resgate. Até este momento, as autoridades confirmaram um cenário catastrófico de 2.295 mortos, 11.267 feridos, mais de 43.664 pessoas desaparecidas e mais de 80 mil famílias receberam ajuda. Diante de uma tragédia dessa dimensão, a Igreja Católica no Brasil lançou nesta quarta-feira, 1º de julho, uma campanha SOS Venezuela Solidariedade e Fraternidade, a fim de apoiar as famílias venezuelanas em vulnerabilidade através de oração e solidariedade. A arrecadação será distribuída pela Caritas Venezuela, por meio de alimentos, água potável, medicamentos, kits de higiene, abrigo temporário e outros itens essenciais. As presidências da CNBB, Conferência Nacional dos Bispos Brasileiros, e da Caritas Brasileira fizeram um apelo em uma mensagem coletiva à Igreja e população brasileira, dizendo: conclamamos as arquidioceses, dioceses, paróquias, comunidades, congregações religiosas, movimentos pastorais, instituições de ensino e todas as pessoas de boa vontade, brasileiras e brasileiros, a se reunirem nesta corrente de solidariedade e oração pelo povo venezuelano. Faça sua doação usando a chave Pix, doe@caritas.org.br.
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2: Uma hora e 9 minutos.

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aí a boa música da Rede Tua Rádio nessa madrugada, madrugada de um novo dia, né? De um novo dia, que você tenha um excelente dia pela frente. É o desejo de toda a nossa equipe, de todos os profissionais que fazem parte da Rede Tua Rádio. Para você que está nos acompanhando em casa, para você que está trabalhando, fazendo um plantão nessa madrugada, muito obrigado pela companhia, muito obrigado pela audiência. Lembrando que você está sintonizado em uma das emissoras da Rede Tua Rádio. Bom dia!

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1: O jesuíta espanhol Benjamin González Buelta, num de seus escritos, diz que somos inquilinos do tempo e do espaço. E ele tem toda a razão. De fato, somos realmente inquilinos do tempo e do espaço. E não só, também somos inquilinos da vida. Inquilino, segundo o dicionário, significa aquele que reside num imóvel que não lhe pertence e que, quando termina o tempo de seu arrendamento, devolve a propriedade ao seu dono. Assim é com a vida. Somos inquilinos de uma propriedade cujo dono é um ser superior, é Deus. Dele recebemos este bem precioso para usufruir, desfrutar, administrar, morar nesta casa que é o corpo físico e espiritual. Um dia nós nascemos. Ao longo do tempo fomos crescendo e também um dia devolveremos a Ele aquilo que recebemos como empréstimo para administrar e viver. A vida não nos pertence. Não somos donos de nós mesmos. Possuímos apenas o tempo e as decisões do que queremos fazer com ele nesta vida. Assim como no contrato civil corresponde algumas obrigações ao locatário, como, por exemplo, preservar pelo cuidado da benfeitoria, não alterar o projeto arquitetônico, entre outros, também com o nosso dono, mesmo que sem assinar documento algum, temos obrigações e deveres. A vida que recebemos é para ser cuidada, construída, colocada a serviço dos outros. Somos inquilinos e administradores dela. Não deveríamos dispô-la a nosso bel prazer egoisticamente. Nossas ações cotidianas expressam a cota de pagamento que vamos repassando ao proprietário. Paga esta que por vezes é penosa, mas representa o custo de ser inquilino. Ser inquilino também representa simbolicamente a nossa provisoriedade neste mundo, pois o inquilino facilmente muda de endereço. Assim, igualmente somos nós. Não estamos aqui definitivamente. Ninguém veio para estabelecer residência definitiva. Somos inquilinos que peregrinam para uma morada eterna. Mas enquanto esse dia não chega, administremos e cuidemos bem daquilo que nos foi concedido, a vida. Para que quando formos chamados a prestarmos conta ao proprietário, possamos devolver tudo como ele espera encontrar. O nosso texto, a mensagem que inspira o bem aqui na Rede Tua Rádio, nós, os inquilinos da vida.
2: Uma hora e 33 minutos.

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1: 4 de julho, dia do operador de telemarketing do Brasil. E dia da independência dos Estados Unidos. Os aniversariantes do dia. O rapper, ator e compositor americano Post Malone. Atriz e cantora Mariana Rios.

0: os fatos do dia. Em 1776, foi redigida a Declaração Norte-Americana, unificando as 13 colônias da nação. Em 1807, nasceu o general e guerrilheiro Giuseppe Garibaldi. Foi alcunhado de Herói de Dois Mundos devido à sua participação em conflitos na Europa e na América do Sul. Ele morreu em junho de 1882, aos 74 anos. Em 1826, morreu aos 83 anos o político norte-americano Thomas Jefferson, que foi o terceiro presidente dos Estados Unidos e o principal autor da Declaração de Independência do país. 1947.
1: Hoje estamos vivendo a 80ª jornada das 500 milhas de Indianápolis.
0: Nasceu o locutor esportivo Luciano do Valle. Ele morreu em 2014, aos 66 anos, após ter uma parada cardíaca durante um voo rumo à Uberlândia. 1948.

0: amarelo.
1: Morreu aos 66 anos o promotor, escritor, editor, ativista e tradutor brasileiro Monteiro Lobato. Ficou popularmente conhecido pelo conjunto educativo de sua obra de livros infantis. Monteiro Lobato é autor do Sítio do Pica-Pau Amarelo. Em 1980, o Papa João Paulo II inaugurou a Basílica de Aparecida em São Paulo. Em 1996, iniciou a primeira missão enviada a Marte, com veículos robóticos de exploração. 2003. Morreu aos 58 anos em Los Angeles, Estados Unidos, o cantor, compositor, maestro e produtor musical norte-americano Barry White. Mário Vivan para a tua rádio.
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1: Vamos voltar a pilantrar.
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1: Olá, meus amigos e caros ouvintes. O final de semana é gelado aqui na Serra e Campos de Cima da Serra. Aliás, é gelado em todo o estado do Rio Grande do Sul por causa, de novo, de uma nova massa de ar de origem polar. Não é nova porque, né, já tivemos o frio predominando na sexta-feira. Na quinta-feira começou a temperatura a cair rapidamente. Na sexta-feira, bastante frio. E no final de semana, então, também vamos continuar com frio. O frio mais intenso ainda neste sábado, quando as temperaturas por aqui não vão passar da faixa de 11 a 12 graus, assim no máximo 11 graus nos pontos mais elevados, 12, 13 graus nas demais áreas, ou seja, a sensação segue sendo de frio. E mesmo que a gente assim não tenha chuva, pode ter de vez em quando alguma garoa, de vez em quando um chuvisco, de vez em quando fica mais nublado mesmo, ou seja, a umidade vai continuar predominando. E no domingo também. E aí, inclusive, no domingo a temperatura não é tão baixa, não. O frio, ele perde um pouco de força no domingo. Nós vamos ter assim, ó, mínimas variando entre 5 e 7 graus e a máxima tarde na casa de 14. Claro que a gente está falando de temperaturas baixas, né? A sensação segue sendo de frio, mas não é aquela temperatura negativa. Então, dá para se dizer que é uma temperatura um pouquinho maior no domingo e na segunda-feira, que são os dois dias em que a nebulosidade fica mais carregada e tem chance, inclusive, de alguma chuva, principalmente na segunda-feira. Aí, na terça é mais nebulosidade no período da manhã, mas assim, ó, na terça-feira vamos ter uma entrada de novo de um frio um pouco mais intenso. Então, na terça, na quarta e pelo menos na quinta-feira vamos ter frio, inclusive com chance de geadas ao amanhecer. Com a previsão do tempo, Kátia Valente.
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2: 2 horas e 18 minutos.
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Ok, eu vou ficando por aqui. Depois dessa música, vou ficando por aqui, Daniel Rodrigues. Porque agora quem chega aqui na nossa madrugada é o Gilmar Ferreira, para te fazer companhia até às 5 horas da manhã, nessa madrugada de sábado. Mais uma vez, obrigado pela parceria, obrigado pela audiência. Um excelente final de semana a você, a sua família, aos seus amigos. Paz e bem e santa alegria.

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1: Dia 4 de julho, Santa Isabel de Portugal, da Ordem Franciscana Secular. Isabel de Portugal era bisneta de Santa Isabel da Hungria. Seu pai, rei de Aragão, era um homem que gostava das festas e por isso deixou que a filha fosse criada pelo avô Tiago I. Muito devoto, e na hora da morte disse que a menina seria uma pedra preciosa em sua casa. Aos 12 anos foi dada pelo pai como esposa a Diniz, herdeiro do trono de Portugal. Teve 2 filhos. A vida depravada do marido foi seu tormento. Além disso, entre seus familiares, houve inúmeras lutas e vicissitudes. Ela agiu sempre como pacificadora, a ponto de ser chamada Anjo da Paz. Após a morte do marido, não lhe foi permitido fazer-se clarissa, porém viveu sempre como se o fosse. Foi terceira franciscana e sempre se distinguiu por sua piedade, pobreza e caridade. Deu seus bens pessoais para os pobres, vivendo ela mesma em extrema pobreza e desprendimento. Ela nasceu em Saragoça, Espanha, em 1271 e morreu em 1336, com 65 anos de idade. 4 de julho. Santa Isabel de Portugal, da Ordem Franciscana Secular.
2: Duas horas e 45 minutos.

Essa é a madrugada da Rede Tua Rádio. Olá para você com a gente. Eu sou Gilmar Ferreira. É um prazer te fazer companhia a partir de agora, né? Depois do Daniel Rodrigues, a segunda parte aqui da madrugada é tudo comigo e eu sigo com você. Obrigado aí pela audiência, no trabalho, no trânsito, na cama, em mais uma madrugada juntos, em mais um novo dia. Paz e bem, tudo de bom aí para você.

0: A vida conspira a favor de quem sabe pensar o melhor para ela. O pensamento é poderoso e tudo que existe hoje ao nosso redor nasceu antes nele. E não só coisas são idealizadas em pensamento, mas também situações. A única questão é que geralmente passamos mais tempo pensando naquilo que não queremos ou que não gostamos do que naquilo que realmente desejamos para a nossa vida. Em 1980, um professor da Universidade de Harvard, Daniel Wegener, iniciou um estudo para entender o que acontecia com as pessoas quando elas tentavam não pensar em algo. Wegener criou até mesmo uma teoria intitulada Teoria dos Processos Irônicos, no qual, resumidamente, ele chegou à conclusão de que o nosso cérebro não compreende bem a negação. Wegener percebeu que ao tentarmos não pensar em seja lá o que for, acabamos ativando a ideia da própria coisa que existe em nossa cognição. A razão disso é que nosso cérebro associa pensamentos com imagens e o não não é captado como uma imagem. Logo, ao não desejarmos algo, acabamos caminhando na direção desse algo não desejado. Então, se eu pensar, não tenho medo, eu ativo em mim a ideia do medo e não da coragem, como desejei a princípio. Para bom entendedor, meia palavra basta e o nosso cérebro é um ótimo entendedor. Então passamos a trazer inconscientemente para a nossa vida tudo aquilo que não queremos. Arranjamos o emprego que não sonhamos, o relacionamento que não desejamos, os afazeres que não suportamos e vamos tocando a nossa vida carregando nos braços tudo o que não nos apetece. A boa notícia é que podemos sim mudar a forma de pensar com determinação e disposição. E um ótimo ponto de partida para nos ajudar com isso é fazer uma lista das coisas que realmente desejamos em vários aspectos da nossa vida. Tudo bem detalhadinho. Depois disso, ficará mais fácil pensar no melhor. Então, ao invés de pensarmos, não quero chegar atrasado, o ideal seria, quero chegar na hora. Ao invés de, não quero um emprego longe de casa, o ideal seria, quero um emprego aqui pertinho. No campo dos relacionamentos, também podemos pensar diferente. Ao invés de pensar, eu não quero um namorado ciumento, pode-se pensar, quero um namorado compreensivo. Ao invés de pensarmos, não quero sofrer mais uma vez em um novo relacionamento, podemos pensar, quero encontrar alegria e paz em uma nova relação. É tentador listar aquilo que não gostamos ou que não queremos em nossa vida, mas é muito importante que a gente coloque em nossa mente, de forma afirmativa, tudo de bom que realmente queremos e merecemos. Se conseguirmos manter este foco positivo, certamente o universo e a vida conspirarão a nosso favor. E até segunda-feira.
1: Três horas e 15 minutos.

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mais uma das boas do Rio Grande, né? Que, claro, tem o espaço garantido aqui na Seleção Musical da Madrugada, a nossa música nativista. Para você que está aí com a gente no trabalho, no plantão nessa madrugada, para quem está no trânsito, muita gente que trabalha também, né, nas primeiras horas aí, nos leva de carona ou segue, né, durante a madrugada aí na estrada, vá com calma, com segurança, boa viagem para você. Vamos com mais músicas aqui na madrugada da tua rádio, presente na tua história.

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0: meu amigo, olá, minha amiga ouvinte, graça e paz da parte de Cristo Jesus. Que a luz de Jesus brilhe e seja a nossa força e a nossa guia. Esse é o momento despertar e eu quero falar para vocês hoje sobre o sentido do medo. Você conhece pessoas que têm medo? Você tem medo de alguma coisa? O medo tem sentido e quer me dizer algo. Sem medo eu não teria medida e estaria sempre exagerando. Mas ele talvez, muitas vezes, me bloqueia. Quando então dialogo com o medo, ele pode arremeter-me para uma atitude errônea da vida. Muitas vezes o medo provém de um ideal perfeccionista. A pessoa quer tudo certinho, tenho medo de cair no ridículo, de cometer um erro. Não me atrevo a falar em público com medo de gaguejar ou porque outros podem não gostar. Tenho medo de ler em voz alta porque posso me atrapalhar. Aqui, o medo indica sempre expectativas exageradas. A pessoa cria expectativa muito alta, por isso cria medo. No mundo do perfeccionismo, existe sempre um medo profundo do próprio desvalor. Gostaríamos de mostrar nosso valor trabalhando cada vez mais. Então a pessoa acha que precisa mostrar aos outros que ela tem valor, faz sempre mais. Mas ainda que elogiados, parece-nos sempre pouco. Fazemos cada vez mais com o desejo maior de confirmação. Nós precisamos que nos confirmem que nós temos valor. Por isso fazemos sempre mais. Nunca é suficiente o reconhecimento que recebemos. Trabalhamos loucamente e mesmo assim não conseguimos paz interior. Em última análise, a causa de algum tipo de medo é orgulho. Eu poderia conduzir a conversa com meu medo para a humildade. Eu poderia reconciliar-me com meus limites, com minhas fraquezas e defeitos e dizer para mim mesmo: eu posso cometer uma gafe. Não preciso saber tudo. Eu posso errar. Devo me permitir errar. Existem também medos que não se referem a uma atitude falsa da vida, mas que estão necessariamente ligados à condição humana, ao medo da solidão, da perda, da morte. Em cada pessoa é diferente, por exemplo, o medo da morte. Algumas a consideram de forma apavorante. Seria então o caso de falar com esse medo, dizendo: vou morrer de qualquer modo. O medo pode ajudar-me a reconciliar com a morte, aceitar o fato de que sou mortal. Se eu escutar o medo que existe em mim e abrir-lhe as portas, posso sentir nele profunda paz. O medo então transforma-se em serenidade, liberdade e paz. Por isso, caro ouvinte, converse com os teus medos e aceite os limites que você tem. Muitas vezes o medo é não aceitar os próprios limites, por isso que ele surge. Curta a nossa página no Facebook e receberá também ali mensagens diárias. Um forte abraço para você, até o próximo encontro. Deus te abençoe. Em nome do Pai, do Filho e do Espírito Santo. Amém.
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2: Três horas e 42 minutos.

Meus amigos, dar o exemplo não é a melhor maneira de influenciar os outros. É a única. Albert Schweitzer. Muito obrigado pela companhia. 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
1: Um longe, seus discípulos iam por uma estrada e quando passavam por uma ponte, viram um escorpião sendo arrastado pelas águas. O monge correu pela margem do rio, meteu-se na água e tomou o bichinho na mão. Quando trazia para fora, o bichinho picou e, devido à dor, o homem deixou-o cair novamente no rio. Foi então à margem, tomou um ramo de árvore, adiantou-se outra vez a correr pela margem, entrou no rio, colheu o escorpião e o salvou. Voltou o monge e juntou seus discípulos na estrada. Eles haviam assistido à cena e o receberam perplexos, penalizados. Mestre, você deve estar muito doente. Por que foi salvar esse bicho ruim e venenoso? Que se afogasse, seria um a menos. Veja como ele respondeu à sua ajuda, picou a mão que o salvara. Não merecia sua compaixão. O monge ouviu tranquilamente os comentários e respondeu: ele agiu conforme sua natureza e eu de acordo com a minha. Pensemos, neste novo dia, o Senhor te abençoe e te guarde. O Senhor faça brilhar sobre ti sua face e compadeça de ti. O Senhor volte para ti o seu rosto e te dê a paz. O Senhor te abençoe, Pai, Filho e Espírito Santo.

chegamos já na reta final da madrugada aqui da Rede Tua Rádio, hora dedicada ao terço, momento aguardado pelos nossos ouvintes, momento que rezamos juntos, em rede, tantas pessoas rezando através do rádio, nossa oração fortalecida juntos, por isso rezemos pela paz universal. Rezemos pela saúde e cada um reza, colocando seus pedidos, mas reza também pelos outros, né? A gente faz essa partilha de orações. Traga os teus pedidos, mentalize nesse momento que gostaria de colocar diante de Deus.

0: Iniciamos este novo dia com as bênçãos de Deus e proteção de Nossa Senhora, Virgem Maria. Em nome do Pai, do Filho e do Espírito Santo. Amém. Creio
1: em Deus Pai Todo-Poderoso, Criador do céu e da terra, em Jesus Cristo, seu único Filho, nosso Senhor, que foi concebido pelo poder do Espírito Santo, nasceu da Virgem Maria, padeceu sobre Pôncio Pilatos, foi crucificado, morto e sepultado, desceu à mansão dos mortos, ressuscitou o terceiro dia, subiu ao céu, está sentada à direita de Deus Pai Todo-Poderoso, onde há de vir julgar os vivos e os mortos. Creio no Espírito Santo, na Santa Igreja Católica, na comunhão dos santos, na remissão dos pecados, na ressurreição da carne, na vida eterna. Amém.
0: Pai nosso que estais no céu, santificado seja vosso nome. Venha a nós o vosso reino. Seja feita a vossa vontade, assim na terra como no céu.
1: O pão nosso de cada dia nos dai hoje, perdoai as nossas ofensas, assim como nós perdoamos a quem nos tem ofendido. E não nos deixeis cair em tentação, mas livrai-nos do mal. Amém.
0: O anjo do Senhor anunciou a Maria.
1: E ela concebeu do Espírito Santo.
0: Ave Maria, cheia de graça, o Senhor é convosco. Bendita sois vós entre as mulheres, e bendito o fruto do vosso ventre, Jesus.
1: Santa Maria, Mãe de Deus, rogai por nós, pecadores, agora e na hora de nossa morte. Amém.
0: Eis aqui a serva do Senhor.
1: Faça-se em mim segundo a vossa palavra.
0: Ave Maria, cheia de graça, o Senhor é convosco. Bendita sois vós entre as mulheres, e bendito o fruto do vosso ventre, Jesus.
1: Santa Maria, Mãe de Deus, rogai por nós, pecadores, agora e na hora de nossa morte. Amém.
0: O Verbo Divino se fez carne
1: e habitou entre nós.
0: Ave Maria, cheia de graça, o Senhor é convosco. Bendita sois vós entre as mulheres, e bendito o fruto do vosso ventre, Jesus.
1: Santa Maria, Mãe de Deus, rogai por nós, pecadores, agora e na hora de nossa morte. Amém.
0: Glória ao Pai, ao Filho e ao Espírito Santo.
1: Como era no princípio, agora e sempre. Amém.
0: Ó meu bom Jesus,
1: perdoai-nos, livrai-nos do fogo do inferno, e levai as almas todas para o céu, e socorrei principalmente as que mais precisarem.
0: Nossa Senhora de Fátima e São Francisco,
1: rogai por nós.
0: E neste sábado, vamos meditar os mistérios gozosos. E neste primeiro mistério gozoso, contemplamos
1: Anunciação do Anjo à Virgem Maria.
0: Pai nosso que estais no céu, santificado seja vosso nome. Venha a nós o vosso reino. Seja feita a vossa vontade, assim na terra como no céu.
1: O pão nosso de cada dia nos dai hoje, perdoai as nossas ofensas, assim como nós perdoamos a quem nos tem ofendido. E não nos deixeis cair em tentação, mas livrai-nos do mal. Amém.
0: Ave Maria, cheia de graça, o Senhor é convosco. Bendita sois vós entre as mulheres, e bendito o fruto do vosso ventre, Jesus.
1: Santa Maria, Mãe de Deus, rogai por nós, pecadores, agora e na hora de nossa morte. Amém.
0: Ave Maria, cheia de graça, o Senhor é convosco. Bendita sois vós entre as mulheres, e bendito o fruto do vosso ventre, Jesus.
1: Santa Maria, Mãe de Deus, rogai por nós, pecadores, agora e na hora de nossa morte. Amém.
0: Ave Maria, cheia de graça, o Senhor é convosco. Bendita sois vós entre as mulheres, e bendito o fruto do vosso ventre, Jesus.
1: Santa Maria, Mãe de Deus, rogai por nós, pecadores, agora e na hora de nossa morte. Amém.
0: Ave Maria, cheia de graça, o Senhor é convosco. Bendita sois vós entre as mulheres, e bendito o fruto do vosso ventre, Jesus.
1: Santa Maria, Mãe de Deus, rogai por nós, pecadores, agora e na hora de nossa morte. Amém.
0: Ave Maria, cheia de graça, o Senhor é convosco. Bendita sois vós entre as mulheres, e bendito o fruto do vosso ventre, Jesus.
1: Santa Maria, Mãe de Deus, rogai por nós, pecadores, agora e na hora de nossa morte. Amém.
0: Ave Maria, cheia de graça, o Senhor é convosco. Bendita sois vós entre as mulheres, e bendito o fruto do vosso ventre, Jesus.
1: Santa Maria, Mãe de Deus, rogai por nós, pecadores, agora e na hora de nossa morte. Amém.
0: Ave Maria, cheia de graça, o Senhor é convosco. Bendita sois vós entre as mulheres, e bendito o fruto do vosso ventre, Jesus.
1: Santa Maria, Mãe de Deus, rogai por nós, pecadores, agora e na hora de nossa morte. Amém.
0: Ave Maria, cheia de graça, o Senhor é convosco. Bendita sois vós entre as mulheres. E bendito o fruto do vosso ventre, Jesus.
1: Santa Maria, Mãe de Deus, rogai por nós, pecadores, agora e na hora de nossa morte. Amém.
0: Ave Maria, cheia de graça, o Senhor é convosco. Bendita sois vós entre as mulheres. E bendito o fruto do vosso ventre, Jesus.
1: Santa Maria, Mãe de Deus, rogai por nós, pecadores, agora e na hora de nossa morte. Amém.
0: Ave Maria, cheia de graça, o Senhor é convosco. Bendita sois vós entre as mulheres. E bendito o fruto do vosso ventre, Jesus.
1: Santa Maria, Mãe de Deus, rogai por nós, pecadores, agora e na hora de nossa morte. Amém.
0: Glória ao Pai, o Filho e ao Espírito Santo.
1: Como era no princípio, agora e sempre. Amém.
0: Ó meu bom Jesus,
1: perdoai-nos, livrai-nos do fogo do inferno. Elevai as almas todas para o céu e socorrei principalmente as que mais precisarem.
0: Nossa Senhora de Fátima e São Francisco,
1: rogai por nós.
0: No segundo mistério gozoso, contemplamos
1: a visita de Maria à sua prima, Santa Isabel. Pai nosso que estais no céu, santificado seja o vosso nome. Venha a nós o vosso reino, seja feita a vossa vontade, assim na terra como no céu.
0: O pão nosso de cada dia nos dai hoje, perdoai as nossas ofensas, assim como nós perdoamos a quem nos tem ofendido. E não nos deixeis cair em tentação, mas livrai-nos do mal. Amém.
1: Ave Maria, cheia de graça, o Senhor é convosco. Bendita sois vós entre as mulheres, e bendito é o fruto do vosso ventre, Jesus.
0: Santa Maria, Mãe de Deus, rogai por nós, pecadores, agora e na hora da nossa morte. Amém.
1: Ave Maria, cheia de graça, o Senhor é convosco. Bendita sois vós entre as mulheres, e bendito é o fruto do vosso ventre, Jesus.
0: Santa Maria, Mãe de Deus, rogai por nós, pecadores, agora e na hora da nossa morte. Amém.
1: Ave Maria, cheia de graça, o Senhor é convosco. Bendita sois vós entre as mulheres, e bendito é o fruto do vosso ventre, Jesus.
0: Santa Maria, Mãe de Deus, rogai por nós, pecadores, agora e na hora da nossa morte. Amém.
1: Ave Maria, cheia de graça, o Senhor é convosco. Bendita sois vós entre as mulheres, e bendito é o fruto do vosso ventre, Jesus.
0: Santa Maria, Mãe de Deus, rogai por nós, pecadores, agora e na hora da nossa morte. Amém.
1: Ave Maria, cheia de graça, o Senhor é convosco. Bendita sois vós entre as mulheres, e bendito é o fruto do vosso ventre, Jesus.
0: Santa Maria, Mãe de Deus, rogai por nós, pecadores, agora e na hora da nossa morte. Amém.
1: Ave Maria, cheia de graça, o Senhor é convosco. Bendita sois vós entre as mulheres, e bendito é o fruto do vosso ventre, Jesus.
0: Santa Maria, Mãe de Deus, rogai por nós, pecadores, agora e na hora de nossa morte. Amém.
1: Ave Maria, cheia de graça, o Senhor é convosco. Bendita sois vós entre as mulheres, e bendito é o fruto do vosso ventre, Jesus.
0: Santa Maria, Mãe de Deus, rogai por nós, pecadores, agora e na hora da nossa morte. Amém.
1: Ave Maria, cheia de graça, o Senhor é convosco. Bendita sois vós entre as mulheres, e bendito é o fruto do vosso ventre, Jesus.
0: Santa Maria, Mãe de Deus, rogai por nós, pecadores, agora e na hora da nossa morte. Amém.
1: Ave Maria, cheia de graça, o Senhor é convosco. Bendita sois vós entre as mulheres, e bendito é o fruto do vosso ventre, Jesus.
0: Santa Maria, Mãe de Deus, rogai por nós, pecadores, agora e na hora da nossa morte. Amém.
1: Ave Maria, cheia de graça, o Senhor é convosco. Bendita sois vós entre as mulheres, e bendito é o fruto do vosso ventre, Jesus.
0: Santa Maria, Mãe de Deus, rogai por nós, pecadores, agora e na hora da nossa morte. Amém.
1: Glória ao Pai, ao Filho e ao Espírito Santo.
0: Como era no princípio, agora e sempre. Amém.
1: Ó meu bom Jesus, perdoai-nos, livrai-nos do fogo do inferno, elevai as almas todas para o céu, e socorrei principalmente as que mais precisarem. Nossa Senhora de Fátima e São Francisco,
0: rogai por nós. é no terceiro mistério gozoso, onde contemplamos
1: o nascimento do menino Jesus.
0: Pai nosso que estais no céu, santificado seja vosso nome. Venha a nós o vosso reino, seja feita a vossa vontade, assim na terra como no céu.
1: O pão nosso de cada dia nos dai hoje, perdoai as nossas ofensas, assim como nós perdoamos a quem nos tem ofendido. E não nos deixeis cair em tentação, mas livrai-nos do mal. Amém.
0: Ave Maria, cheia de graça, o Senhor é convosco. Bendita sois vós entre as mulheres, e bendito o fruto do vosso ventre, Jesus.
1: Santa Maria, Mãe de Deus, rogai por nós, pecadores, agora e na hora de nossa morte. Amém.
0: Ave Maria, cheia de graça, o Senhor é convosco. Bendita sois vós entre as mulheres, e bendito o fruto do vosso ventre, Jesus.
1: Santa Maria, Mãe de Deus, rogai por nós, pecadores, agora e na hora de nossa morte. Amém.
0: Ave Maria, cheia de graça, o Senhor é convosco. Bendita sois vós entre as mulheres, e bendito o fruto do vosso ventre, Jesus.
1: Santa Maria, Mãe de Deus, rogai por nós, pecadores, agora e na hora de nossa morte. Amém.
0: Ave Maria, cheia de graça, o Senhor é convosco. Bendita sois vós entre as mulheres, e bendito o fruto do vosso ventre, Jesus.
1: Santa Maria, Mãe de Deus, rogai por nós, pecadores, agora e na hora de nossa morte. Amém.
0: Ave Maria, cheia de graça, o Senhor é convosco. Bendita sois vós entre as mulheres, e bendito o fruto do vosso ventre, Jesus.
1: Santa Maria, Mãe de Deus, rogai por nós, pecadores, agora e na hora de nossa morte. Amém.
0: Ave Maria, cheia de graça, o Senhor é convosco. Bendita sois vós entre as mulheres, e bendito o fruto do vosso ventre, Jesus.
1: Santa Maria, Mãe de Deus, rogai por nós, pecadores, agora e na hora de nossa morte. Amém.
0: Ave Maria, cheia de graça, o Senhor é convosco. Bendita sois vós entre as mulheres, e bendito o fruto do vosso ventre, Jesus.
1: Santa Maria, Mãe de Deus, rogai por nós, pecadores, agora e na hora de nossa morte. Amém.
0: Ave Maria, cheia de graça, o Senhor é convosco. Bendita sois vós entre as mulheres, e bendito o fruto do vosso ventre, Jesus.
1: Santa Maria, Mãe de Deus, rogai por nós, pecadores, agora e na hora de nossa morte. Amém.
0: Ave Maria, cheia de graça, o Senhor é convosco. Bendita sois vós entre as mulheres, e bendito o fruto do vosso ventre, Jesus.
1: Santa Maria, Mãe de Deus, rogai por nós, pecadores, agora e na hora de nossa morte. Amém.
0: Ave Maria, cheia de graça, o Senhor é convosco. Bendita sois vós entre as mulheres, e bendito o fruto do vosso ventre, Jesus.
1: Santa Maria, Mãe de Deus, rogai por nós, pecadores, agora e na hora de nossa morte. Amém.
0: Glória ao Pai, o Filho e ao Espírito Santo,
1: como era no princípio, agora e sempre. Amém.
0: Ó meu bom Jesus,
1: perdoai-nos, livrai-nos do fogo do inferno, e levai as almas todas para o céu, e socorrei principalmente as que mais precisarem.
0: Nossa Senhora de Fátima e São Francisco,
1: rogai por nós.
0: Quarto mistério gozoso, contemplamos
1: a apresentação de Jesus no templo. Pai nosso que estais no céu, santificado seja o vosso nome. Venha a nós o vosso reino, seja feita a vossa vontade, assim na terra como no céu.
0: O pão nosso de cada dia nos dai hoje, perdoai as nossas ofensas, assim como nós perdoamos a quem nos tem ofendido. E não nos deixeis cair em tentação, mas livrai-nos do mal. Amém.
1: Ave Maria, cheia de graça, o Senhor é convosco. Bendita sois vós entre as mulheres, e bendito é o fruto do vosso ventre, Jesus.
0: Santa Maria, Mãe de Deus, rogai por nós, pecadores, agora e na hora da nossa morte. Amém.
1: Ave Maria, cheia de graça, o Senhor é convosco. Bendita sois vós entre as mulheres, e bendito é o fruto do vosso ventre, Jesus.
0: Santa Maria, Mãe de Deus, rogai por nós, pecadores, agora e na hora da nossa morte. Amém.
1: Ave Maria, cheia de graça, o Senhor é convosco. Bendita sois vós entre as mulheres, e bendito é o fruto do vosso ventre, Jesus.
0: Santa Maria, Mãe de Deus, rogai por nós, pecadores, agora e na hora da nossa morte. Amém.
1: Ave Maria, cheia de graça, o Senhor é convosco. Bendita sois vós entre as mulheres, e bendito é o fruto do vosso ventre, Jesus.
0: Santa Maria, Mãe de Deus, rogai por nós, pecadores, agora e na hora da nossa morte. Amém.
1: Ave Maria, cheia de graça, o Senhor é convosco. Bendita sois vós entre as mulheres, e bendito é o fruto do vosso ventre, Jesus.
0: Santa Maria, Mãe de Deus, rogai por nós, pecadores, agora e na hora da nossa morte. Amém.
1: Ave Maria, cheia de graça, o Senhor é convosco. Bendita sois vós entre as mulheres, e bendito é o fruto do vosso ventre, Jesus.
0: Santa Maria, Mãe de Deus, rogai por nós, pecadores, agora e na hora de nossa morte. Amém.
1: Ave Maria, cheia de graça, o Senhor é convosco. Bendita sois vós entre as mulheres, e bendito é o fruto do vosso ventre, Jesus.
0: Santa Maria, Mãe de Deus, rogai por nós, pecadores, agora e na hora da nossa morte. Amém.
1: Ave Maria, cheia de graça, o Senhor é convosco. Bendita sois vós entre as mulheres, e bendito é o fruto do vosso ventre, Jesus.
0: Santa Maria, Mãe de Deus, rogai por nós, pecadores, agora e na hora da nossa morte. Amém.
1: Ave Maria, cheia de graça, o Senhor é convosco. Bendita sois vós entre as mulheres, e bendito é o fruto do vosso ventre, Jesus.
0: Santa Maria, Mãe de Deus, rogai por nós, pecadores, agora e na hora da nossa morte. Amém.
1: Ave Maria, cheia de graça, o Senhor é convosco. Bendita sois vós entre as mulheres, e bendito é o fruto do vosso ventre, Jesus.
0: Santa Maria, Mãe de Deus, rogai por nós, pecadores, agora e na hora da nossa morte. Amém.
1: Glória ao Pai, ao Filho e ao Espírito Santo.
0: Como era no princípio, agora e sempre. Amém.
1: Ó meu bom Jesus, perdoai-nos, livrai-nos do fogo do inferno, e levai as almas todas para o céu. E socorrei principalmente as que mais precisarem. Nossa Senhora de Fátima e São Francisco,
0: rogai por nós. E no quinto mistério gozoso contemplamos
1: a perda e o encontro de Jesus.
0: Pai nosso que estais no céu, santificado seja vosso nome. Venha a nós o vosso reino. Seja feita a vossa vontade, assim na terra como no céu.
1: O pão nosso de cada dia nos dai hoje, perdoai as nossas ofensas, assim como nós perdoamos a quem nos tem ofendido. E não nos deixeis cair em tentação, mas livrai-nos do mal. Amém.
0: Ave Maria, cheia de graça, o Senhor é convosco. Bendita sois vós entre as mulheres, e bendito o fruto do vosso ventre, Jesus.
1: Santa Maria, Mãe de Deus, rogai por nós, pecadores, agora e na hora de nossa morte. Amém.
0: Ave Maria, cheia de graça, o Senhor é convosco. Bendita sois vós entre as mulheres, e bendito o fruto do vosso ventre, Jesus.
1: Santa Maria, Mãe de Deus, rogai por nós, pecadores, agora e na hora de nossa morte. Amém.
0: Ave Maria, cheia de graça, o Senhor é convosco. Bendita sois vós entre as mulheres, e bendito o fruto do vosso ventre, Jesus.
1: Santa Maria, Mãe de Deus, rogai por nós, pecadores, agora e na hora de nossa morte. Amém.
0: Ave Maria, cheia de graça, o Senhor é convosco. Bendita sois vós entre as mulheres, e bendito o fruto do vosso ventre, Jesus.
1: Santa Maria, Mãe de Deus, rogai por nós, pecadores, agora e na hora de nossa morte. Amém.
0: Ave Maria, cheia de graça, o Senhor é convosco. Bendita sois vós entre as mulheres, e bendito o fruto do vosso ventre, Jesus.
1: Santa Maria, Mãe de Deus, rogai por nós, pecadores, agora e na hora de nossa morte. Amém.
0: Ave Maria, cheia de graça, o Senhor é convosco. Bendita sois vós entre as mulheres, e bendito o fruto do vosso ventre, Jesus.
1: Santa Maria, Mãe de Deus, rogai por nós, pecadores, agora e na hora de nossa morte. Amém.
0: Ave Maria, cheia de graça, o Senhor é convosco. Bendita sois vós entre as mulheres, e bendito o fruto do vosso ventre, Jesus.
1: Santa Maria, Mãe de Deus, rogai por nós, pecadores, agora e na hora de nossa morte. Amém.
0: Ave Maria, cheia de graça, o Senhor é convosco. Bendita sois vós entre as mulheres, e bendito o fruto do vosso ventre, Jesus.
1: Santa Maria, Mãe de Deus, rogai por nós, pecadores, agora e na hora de nossa morte. Amém.
0: Ave Maria, cheia de graça, o Senhor é convosco. Bendita sois vós entre as mulheres, e bendito o fruto do vosso ventre, Jesus.
1: Santa Maria, Mãe de Deus, rogai por nós, pecadores, agora e na hora de nossa morte. Amém.
0: Ave Maria, cheia de graça, o Senhor é convosco. Bendita sois vós entre as mulheres, e bendito o fruto do vosso ventre, Jesus.
1: Santa Maria, Mãe de Deus, rogai por nós, pecadores, agora e na hora de nossa morte. Amém.
0: Glória ao Pai, o Filho e ao Espírito Santo.
1: Como era no princípio, agora e sempre. Amém.
0: Ó meu bom Jesus,
1: perdoai-nos, livrai-nos do fogo do inferno. Levai as almas todas para o céu e socorrei principalmente as que mais precisarem.
0: Nossa Senhora de Fátima e São Francisco,
1: rogai por nós.
0: Infinitas graças vos damos, soberana Rainha, pelos benefícios que todos os dias recebemos de vossas mãos liberais. Dignai-vos, agora e para sempre, tomar-nos debaixo de vosso poderoso amparo. E para mais nos obrigar-nos, vos saudamos com uma salve, Rainha.
1: Salve, Rainha, Mãe de Misericórdia, vida, doçura, esperança nossa, salve. A vós bradamos, degredados filhos de Eva. A vós suspirando, gemendo e chorando neste vale de lágrimas. Eia, pois, advogada nossa, esses vossos olhos misericordiosos a nós volveis. E depois deste desterro, mostrai-nos Jesus, bendito o fruto do vosso ventre. Ó clemente, ó piedosa, ó doce sempre Virgem Maria,
0: rogai por nós, Santa Mãe de Deus,
1: para que sejamos dignos das promessas de Cristo.
0: Juntos rezamos o Santo Terço, que possamos ficar com as bênçãos de Deus e proteção de Nossa Senhora. Em nome do Pai, do Filho e do Espírito Santo. Amém. Paz e bem.
1: Santa alegria.
0: Louvado seja o nosso Senhor Jesus Cristo.
1: Para sempre seja louvado. Boa.

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10: 5:01.
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12: 4 graus.
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0: 5:05.
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2: 4 graus.
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0: 5:06.
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1: 27 de setembro, Dia da Música Popular Brasileira, Dia do Encanador e Instalador Hidráulico, Dia da Caridade, Dia Mundial do Turismo e do Turismólogo e Dia Nacional do Doador de Órgãos. Os aniversariantes do dia. A cantora e compositora canadense Avril Lavigne.

Os fatos do dia. Em 1943, nasceu o cantor, compositor e guitarrista Renato Barros, que foi vocalista e fundador do grupo musical Renato e seus Blue Caps. Ele morreu em 2020, aos 76 anos.

1952. Morreu aos 54 anos Francisco Alves, um dos mais populares cantores do Brasil na primeira metade do século XX. Ele era conhecido como o Rei da Voz.

0: 1953.
1: E você quer ser sempre o melhor? 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
0: Às 20 horas, entrou no ar a TV Record, no Canal 7. Atualmente, a emissora é a mais antiga em atividade no país. Em 1980, foi instituído pela Organização Mundial do Turismo o Dia Internacional do Turismo, com a finalidade de fomentar o conhecimento entre a comunidade internacional da importância do turismo e seus valores sociais, culturais, políticos e econômicos. Em 1998, oficialmente, o Google adotou o dia 27.

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3: A fé nos faz acreditar no incrível, ver o invisível e realizar o impossível. Estimados ouvintes, paz e bem, na alegria franciscana e na esperança cristã, aqui estamos para juntos vencermos este programa Conversa na Mesa. Hoje, dia 3 de julho, sexta-feira, dia em que a igreja celebra a festa do apóstolo São Tomé. Tomé foi o apóstolo que expressou solidariedade ao Cristo na última viagem para Jerusalém com as palavras: vamos também nós para morrermos com ele. Foi em resposta à sua pergunta, qual o caminho para o Pai, que o Senhor afirmou: eu sou o caminho, a verdade e a vida. Reparou sua incredulidade sobre a ressurreição do Senhor com a profissão de fé feita 8 dias depois, quando Tomé disse: meu Senhor e meu Deus. O martirológio jeronimiano do século VI comemora o translado do seu corpo para a Síria, que atualmente é a Turquia. Então celebra-se nesse dia 3 a festa, a solenidade, o dia de São Tomé, um dos 12 apóstolos. E o evangelho que nos é proposto para este dia é a narrativa do evangelista João, capítulo 20, versículos 24 a 29, que nos diz assim: Tomé, chamado Dídimo, que era um dos 12, não estava com eles quando Jesus veio. Os outros discípulos contaram-lhe depois: vimos o Senhor. Mas Tomé disse-lhes: se eu não vir a marca dos pregos em suas mãos, se eu não puser o dedo nas marcas dos pregos e não puser a mão no seu lado, não acreditarei. 8 dias depois, encontravam-se os discípulos novamente reunidos em casa, e Tomé estava com eles. Estando fechadas as portas, Jesus entrou, pôs-se no meio deles e disse: a paz esteja convosco. Depois disse a Tomé: põe o teu dedo aqui e olha as minhas mãos. Estende a tua mão e coloca-a no meu lado. E não sejas incrédulo, mas fiel. Tomé respondeu-lhe: meu Senhor e meu Deus. Jesus lhe disse: acreditaste porque me viste? Bem-aventurados os que creram sem terem visto. Preciosos ouvintes, estando nós celebrando a solenidade, a festa em honra ao apóstolo São Tomé, temos a grande oportunidade de renovar a nossa fé e a nossa esperança em Deus. Integrante do grupo dos 12, é ele quem pergunta a Jesus: Senhor, não sabemos para onde vais, como podemos saber conhecer o caminho? Também é ele quem se mostra solidário com o Senhor no caminho para Jerusalém. No dia da ressurreição de Jesus, Tomé age com incredulidade. Mas como vimos, 8 dias depois, repara o equívoco, professando a fé no ressuscitado, dizendo a célebre frase: Meu Senhor e meu Deus. O ressuscitado, Jesus Cristo, voltando-se especialmente a Tomé, deseja despertar-lhe a fé, mostrando-lhe as mãos e o lado. Depois de realizar uma profunda profissão de fé, Tomé... 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
7: 5 horas e 59 minutos.
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14: Muito bom dia! Agora 6 horas da manhã, 4 graus é a temperatura. Programa Conectado, tendo início na manhã desse sábado, dia 4 de julho de 2026. Eu sou Kathleen Gox e sou sua companhia até as 8 horas da manhã. Das 6 às 7, muita música gaúcha, muita música boa aqui para você aproveitar no início desta manhã de sabadão. E lembrando que você pode participar aqui do nosso programa, pedir aquela música, mandar aquele abraço através do 992229878. 992229878. Participe da nossa programação aqui na tua Rádio Cristal.
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14: Vamos cedinho trazendo aqui as informações do Conectado, ou melhor, já vamos trazendo música aqui para animar a nossa manhã de sabadão. Quem chega na nossa programação é ele, o solaradense João Luiz Correia.

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0: Vamos seguindo por aqui com o programa Conectado. 6h15, segue 4 graus a temperatura aqui no centro de Soledade. E falando em temperatura, vamos trazer aqui a previsão do tempo com a nossa meteorologista Kátia Valente.
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0: Vamos lá, quem chega aqui na nossa programação com a previsão do tempo e todas as informações aí para o tempo nesse sábado, né? É a nossa meteorologista Kátia Valente. Muito bom dia, Kátia.
2: Olá, meus amigos e caros ouvintes aqui da Rádio Cristal de Soledade. O final de semana é gelado, pelo menos o sábado. O sábado é extremamente gelado aqui em Soledade, em praticamente todas as regiões do estado. Temperaturas negativas em áreas da nossa região. Temperaturas que sobem um pouquinho ao longo do dia, porque o tempo fica um pouco mais aberto neste sábado. E as máximas podem oscilar entre 11 e 12 graus em média. Não é muito, né? Mas pelo menos sobe um pouquinho, dá aquela sensação de alívio. Né? Mas de qualquer forma é o frio intenso que está predominando e frio que ainda vai fazer ao longo do mês de julho. Estamos no inverno, é típico da estação. O problema é que a partir de agosto a gente vai começar a sentir mais os impactos do El Niño e aí nós vamos ter então sentir, né, essa condição de mais chuva e um pouco menos de frio, ou seja, o frio fica mais ameno a partir de agosto. Bom, pessoal, e aí vamos para o final de semana aqui na nossa região. O final de semana, então, no sábado gelado e aí o domingo, então, com um pouquinho menos de frio predominando. E aí para a semana que vem, o que que acontece, né? Nós vamos ter uma segunda e uma terça-feira com alguma instabilidade predominando. A temperatura, assim, não é tão baixa. Nós vamos estar falando assim de mínimas na faixa de 6 a 8 graus na segunda e na terça-feira. Na segunda, principalmente, e temperaturas que não passam de 14 à tarde. Aí, na terça-feira, já a coisa muda de novo. Tem um pouco de umidade por aqui pela manhã e a temperatura vai ser a mínima invertida, aquela que acontece mais para o final do dia, porque, de novo, o ar mais frio vai voltar a predominar por aqui. Com a previsão do tempo, Kátia Valente.
0: A nossa meteorologista Kátia Valente trazendo as informações do tempo. E segundo as estações meteorológicas aqui de Soledade, no sítio Borges Pilate, no Rincão dos Coelhos, a mínima registrada foi de menos 2 graus. Na estação do Pinhal, na Lima Bagestou, mínima registrada de menos 1,1 graus. Ainda no Dique Santa Luzia, mínima registrada aí de menos 0,8 graus. Também no Camping Beira Rio aí, mínima registrada negativa, menos 1,3 graus. Já nas demais estações por aqui, no Passo da Taipa, mínima de menos 0,7 graus. Também temos a mínima sendo registrada na Raia da Pedra de 0,2 graus. Vamos ver mais aqui na Granja Santa Rita, mínima de 0,9 graus. Também temos a previsão aqui, vamos vendo também aí no bairro Missões, mínima de 1,9 graus. E na estação municipal aqui de Soledade, mínima de 2,4 graus. A temperatura aí sendo registrada mais uma vez negativa na madrugada desse sábado aqui em Soledade. Nós vamos seguindo com mais música por aqui, lembrando que você pode mandar sua mensagem, seu áudio, sua foto do chimarrão nesse amanhecer aí de sabadão através do nosso WhatsApp no 54992229878. Vamos seguindo aqui com mais músicas no Conectado Gaúcho desse sábado.

música na manhã deste sabadão. Quero mandar um abraço especial pra Dona Eva, sempre ligadinha aqui na nossa programação. Ela que também manda um abraço pros compadres, a Rosa e o Rony lá da Macega Branca, né, Dona Eva? Um abraço especial pra Dona Rosa e o seu Rony. E também pra Dona Rosane lá de Barros Cassal, acompanhando a nossa programação. Um abração também pro seu Décio.

0: pedido do meu amigo Délcio Teixeirinha com Vou Partir. Nós vamos valorizando nossos patrocinadores por aqui também com o nosso oferecimento. E na sequência tem mais música.
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Vamos seguindo com mais músicas por aqui. Eu tenho um pedido especial do meu amigo aqui, ele não se identificou, mas pediu a música Socando Canjica com Tibúrcio da Estância. Vamos nesse ritmo na manhã desse sabadão.

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2: Isso aí, vamos com música por aqui. 6 horas 41 minutos, 4 graus é a temperatura. Tem o pedido aqui do Paulo Severo. Bom dia, tem como tocar para nós Marco Aurélio com o Meu Rancho? Vamos colocar aqui na sequência, tá, Paulo? Muito obrigada pela sua companhia. Temos também mais pedido por aqui, o seu Dário Maciel, sempre na escuta, pedindo um abraço aí pro mano no São Tomé, o Ressolim, um abraço, Dário Maciel, toda a família aí que está nos acompanhando. Quero mandar um abraço especial pro meu amigo Alex Dornelles, também sempre ligadinho aqui na tua Rádio Cristal. O seu Chagas, seu Ivan Colombo, um abraço pra você, Ivan, um abraço aí pra toda a família. Tá prontinho aqui seu pedido, Chagas? Vamos então com Mano Lima aqui na nossa programação.

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0: Marco Aurélio com Meu Rancho, pedido aí dos nossos queridos ouvintes. E falando nisso, eu quero mandar um abraço mais do que especial pro seu João Gobi, lá do município do Mormaço, meu conterrâneo, que tá ligadinho, segundo ele, tá tomando um verde e acompanhando a Cristal. Um abraço, João! Quem também tá ligadinho por aqui, tá tomando aquele verde, comendo aquele pinhãozinho na chapa, que é brincadeira, é a Lila Ortiz. Tá boa coisa aí, hein, Lila? Coisa mais linda esse pinhãozinho na chapa. Claro, o chimarrão também, né? Eu também tô com meu mate aqui, hein? A cada música eu vou tomando mate, converso com vocês e assim vou indo. Quem também tá ligadinho aqui, o JB tá mandando aquela foto daquele aquele mate bonito, lareira acesa. Tá começando bem o dia, hein, JB? Um abraço pra você e pra toda a família. Também falei do Mormaço antes, meus conterrâneos. Eu quero mandar um abraço especial aí pra Vila Lobo. Isso mesmo, a Vila Lobo lá do Mormaço. A minha querida família, né, que a gente tem esse carinho especial. Tá todo mundo ligadinho com o rádio ligado. Seu Wilmo tá por lá. A Janaína também tá lidando no aviário, né, Jana? E escutando a Cristal. Claro, a Ângela, o Dinho, né? Todo mundo ligadinho aí na tua Rádio Cristal, acompanhando desde cedinho a nossa programação. Seu Eduardo Foleto também está ligadinho aqui com nós, pedindo aquela música especial na nossa programação. E agora chegou aquele espaço especial de homenagear aquelas pessoas que serão as responsáveis pela festa de hoje.
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0: Isso aí, vamos com os aniversariantes desse sábado, dia 4 de julho. Ademir Machado Retal, do bairro Expedicionário, aqui em Soledade. Tem ainda a dona Ana Júlia Moraes, do bairro Botucaraí, comunidade Primavera. A Ana Neuza da Silva, aqui do interior de Mormaço. A Bruna Magali Dapper, do tio Hugo. O Eloir Nunes Moraes, do Promorar, aqui em Soledade. A Gibralda Veiga Lauter, do bairro Ipiranga. Isolde Maria Zanetti, do bairro Fontes. Joy Jackson Canoff dos Santos, também do bairro Fontes. Jonas Rodrigues, do bairro Missões. Josir Rosa Portela, do bairro Missões, aqui em Soledade. Joval Garcia dos Santos, aqui de Soledade, também bairro Ipiranga. Temos ainda, vamos ver mais quem por aqui, a Leonilda Guerra, do bairro, aqui de Soledade, a Lucinara Soares Rodrigues, a Maria Celeste Ortiz Aguiar, a Maria Irani do Amarante dos Santos, Maria Renate Ruas Cardoso, a Marilei Aparecida Oliveira da Silva, quem mais por aqui? A Marilei da Silva também, Nedi da Silva Borges, do bairro Missões, aqui de Soledade também. 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Quem também está comemorando mais um aninho nesse sabadão é o seu Potássio Guerreiro Reichenbach, também o Renilson da Silva dos Santos, o Robson Forete da Silva, a Rosane Lemes da Silva, o Rosseli Borges da Silva, a dona Terezinha Ivone da Silva dos Santos também está celebrando mais um aninho. A Valéria da Cunha Souza, a Vanessa de Souza Almeida, a Veridiane de Fátima de Oliveira também está celebrando mais um aninho nesse sábado. 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E temos mais aniversariantes por aqui: a Ana Luísa Portela Perim, o Carlos Alberto Ribas, o Flávio Sima, também a Iraci Canelli, celebrando mais um aninho de vida, o Matheus Moraes Ferreira, o Ricardo Borges Flores de Barros Cassal também está celebrando mais um ano de vida, a Amanda dos Santos, a Clareni Moraes da Silva, do Rincão do Bugre, tá tendo aniversário por aí também. A Celi Poçamai, a Gabriele Lucas, a irmã Marília também está celebrando mais um aninho de vida. O seu Jairo Ferreira está comemorando mais um aniversário. O João Antônio lá mais um Borges. O Jota Júnior também está celebrando mais um aninho esse ano. Coisa boa. Nesse dia, né, Jota Júnior? Um abraço especial para você. Um abraço também para Laís Dias. Na verdade, esses são de amanhã, né? Mas já vamos celebrando aí eles que fazem aniversário nesse domingão. A Marta Schmidt também está celebrando mais um aninho amanhã. A Valentina dos Santos Ortiz também comemorando mais um aninho. Assim como o Valtenir Alves Campos e a Vilma Bruneto, todo mundo celebrando aniversário nesse final de semana. Vai ter muita festa aí, hein? Muito bolo, muito churrasco, coisa boa. Quem também celebra mais um ano de vida nesse domingão é o seu Adão Batista do Prado, o Alexandro Silveira Casagrande, o Alessandro Noronha Pires, a Ana Maria Freze, o Anderson de Oliveira de Barros também vai celebrar mais um ano de vida, o André Luiz dos Santos, a Camila dos Santos, a Cineida de Fátima Celestino Porto, a Cristiane, vamos ver aqui, a Cristiane Dal Bosco de Castro, o Jonathan Luiz Banger, o Dirceu Paixão, o Eliseu da Veiga Campos também vai celebrar mais um aninho de vida lá no bairro Botucaraí, a Gisele Castilhos, a Ione Ruas dos Santos e a Iraci Moraes de Oliveira. Quem também está celebrando aniversário nesse domingão é o João Maria Fragata dos Santos, o Leone Júnior da Silva Borges, o Luiz Borges Fernandes, o Mairon de Quevedo Leite, a Maria Tereza Malaquia Silveira, a Maribel de Oliveira, a Neida Rosângela Rodrigues dos Santos, Noeli Vasconcelos, o Paulo César da Costa da Silva, Pedro Valdemar Campos, Rafael José da Silva, a Serlei de Jesus da Silva Moraes também está celebrando mais um aninho nesse domingão, a Solange Isabel Borges da Silva e, por fim, a Valesca da Rocha também vai celebrar mais um aninho de vida nesse domingão, no dia 5 de julho. 7 horas em ponto, lembrando que esses foram os aniversariantes do dia aí da loja Rosemarie Confecções e Calçados, essa homenagem mais do que especial. 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Agora o Conectado Gaúcho vai dando espaço para os nossos informativos por aqui. Muito obrigada pela sua companhia. 7 horas em ponto, 4 graus segue sendo a temperatura aqui na tua Rádio Cristal, no nosso estúdio. Quem está chegando por aqui é o informativo da Cotrijal, seguido também do programa do Sindicato Rural. Até mais, logo logo nos vemos novamente.
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3: Olá, começa agora o programa deste final de semana. E o assunto de hoje é o fortalecimento do cooperativismo. Neste final de semana é celebrado o Dia Internacional das Cooperativas. A data celebra e valoriza o movimento que gera tantas transformações e impactos positivos nas comunidades. Fique com a gente e acompanhe também a previsão do tempo para os próximos dias.
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3: Ludmila Camparotto, agrometeorologista da Rural Clima, traz as informações do tempo pra gente. Olá, Ludmila.
5: Bom dia a todos os ouvintes do Informativo Cotrijal. Vamos para as nossas atualizações climáticas deste sábado, dia 4 de julho, falando sobre as áreas de atuação da cooperativa. A gente vem observando, né, chuvas frequentes sobre a região, que tem provocado paralisações nos trabalhos de campo, e a gente segue ainda com uma primeira quinzena de julho marcado por chuvas quase que toda semana. A gente tem frentes frias avançando, na retaguarda massa de ar polar que derruba as temperaturas, e essa é a tendência aí durante essa próxima quinzena, né? A gente observa uma melhora das condições ali entre finalzinho de julho e início de agosto, mas a gente ainda tem uma condição de chuvas bastante frequentes, o que vai atrapalhar o pleno avanço dos trabalhos no campo. Então, para essa semana, a expectativa é de chuvas ali no início da semana, né? E a segunda-feira existe a possibilidade de ocorrência de algumas chuvas, depois o tempo abre. Acho que o ponto de atenção é o final de semana ali entre o dia 10 e dia 11, que há a possibilidade de chuvas mais intensas, né? Acompanhadas ali em alguns momentos de rajadas de ventos fortes. Então, é um ponto de atenção. Depois abre de novo o tempo, as temperaturas caem. E já na metade ali do mês, né, início da segunda quinzena, tem previsões de mais chuvas. Então, fica esse ponto de atenção aí para as áreas produtoras, né, de atuação da Cotrijal, devido a essas chuvas um pouquinho mais frequentes e que vai, né, provocar algumas paralisações nas operações de campo. Qualquer dúvida, entre em contato aqui com a gente. Um abraço a todos e um ótimo dia.
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3: Neste sábado, dia 4 de julho, nós celebramos o Dia Internacional das Cooperativas, data que busca valorizar e conscientizar sobre a contribuição desse movimento para o desenvolvimento das comunidades. E para falar sobre esse assunto com a gente, no programa de hoje, nós recebemos o vice-presidente da Cotrijal, senhor Enio Schroeder. Olá, senhor Enio, bem-vindo.
7: Tudo bem, Raíza, associados, quem está nos ouvindo. Sempre uma alegria muito grande poder estar falando através dos microfones aqui dos nossos programas e especialmente numa data que eu julgo tão importante, que é a data que nos move, o dia que todos nós celebramos, o Dia Internacional do Cooperativismo, que nós fizemos parte de uma cooperativa, e o cooperativismo no mundo todo, ele é muito saudado, ele é importante e ele traz, gera riquezas para as comunidades onde ele está inserido.
3: Muito bem, senhor Enio, eu ia pedir para o senhor justamente falar sobre isso, sobre a importância desse movimento e também dos benefícios de fazer parte de uma cooperativa, né, de participar, de ser associado, de ser dono, de ter também a participação econômica em uma cooperativa. Eu gostaria que o senhor falasse sobre isso também para a gente.
7: Bom, Raíza, está provado que fazer parte de uma cooperativa é de extrema importância, seja o ramo que for. Temos vários ramos, nós temos o ramo agrícola, que é o nosso caso, produção, enfim, temos o ramo do crédito, temos o ramo do transporte, temos a da habitação, e são vários os ramos que nós temos dentro do cooperativismo, que tem os mesmos princípios. Os princípios do cooperativismo, eles são importantes, sempre atuais, embora foram instituídos lá atrás, sempre sendo modernizados, acompanhando toda a evolução. O cooperativismo em si, cooperar, sempre foi importante, sempre vai ser, desde que foi fundada a nossa cooperativa e as demais co-irmãs, passou-se a ver, especialmente aqui no Rio Grande do Sul, o quanto era importante o cooperativismo. E assim foi no de produção, no de crédito e os outros também. E precisamos, cada ano, nesta data, lembrar e saudar. Porque fazer parte de uma cooperativa, você consegue ter muito melhores condições de fazer frente aos desafios, ao mercado. Você consegue ter escala quando você está em cooperativa, como é o nosso caso aqui da Cotrijal. Nós somos uma cooperativa que tem 18 mil associados, 2.700 colaboradores, funcionários. E isto, multiplicando pelas famílias, dá um número muito grande. Então, nas comunidades, são mais de 50 municípios onde nós estamos, fazendo o nosso trabalho, produtor fazendo seu trabalho dentro da sua cooperativa, de uma forma muito, muito eficiente. Isso prova, há 68 anos, que nós estamos no caminho certo. Então, por isso que cada vez nós temos que reforçar. Eu sempre digo, Raíssa, o cooperativismo, ele é uma chama que sempre tem que ser mantida acesa. Nós temos que todo dia relembrar, nós temos que nos orgulhar e dizer que nós estamos em cooperativa, porque no mundo todo está provado, aonde tem cooperativas, há uma qualidade de vida melhor. Em regiões, em estados, em municípios onde não tem nenhuma cooperativa, existe um índice de desenvolvimento humano bem menor. E as cooperativas fazem a diferença nas comunidades onde elas estão inseridas. Então, mais uma vez, queremos agradecer todos os nossos associados que durante esses 68 anos estiveram com a Cotrijal, os avós que fundaram a cooperativa, depois vieram os filhos, hoje já os netos, dando sequência à nossa cooperativa. E por isso que nós ficamos muito felizes em poder estar aqui, neste momento, nos dirigindo aos nossos associados e às comunidades, no Dia Internacional do Cooperativismo, fazendo referência a esse dia importante, ao Dia Internacional do Cooperativismo, que sempre é comemorado no primeiro sábado do mês de julho. Foi instituído pela Aliança Cooperativa Internacional, nós temos a OCB também a nível de Brasil, a OSERGS a nível do Estado do Rio Grande do Sul, e aqui na nossa região o cooperativismo muito forte, muito fortalecido. Então, associados da Cotrijal, demais cooperativistas, um forte abraço e continuamos juntos e unidos para fazermos frentes aos desafios que cada dia aparecem.
3: Muito bem, muito obrigada, senhor Enio. Esse foi o nosso vice-presidente, senhor Enio Schroeder, trazendo mais informações para a gente, falando sobre o movimento do cooperativismo, esse movimento tão importante que é celebrado, então, nesse sábado, dia 4 de julho. Muito obrigada, senhor Enio, pela sua participação aqui no nosso programa.

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1: O programa deste final de semana fica por aqui. Muito obrigada pela sua atenção e pela sua companhia. 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Lá você consegue ouvir todos os nossos programas. E lá nas redes sociais, no perfil @cotrijalcooperativa, você também acompanha todas as nossas novidades. Nós desejamos um ótimo final de semana para você. Até mais! 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
5: 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Nós vamos para um rápido intervalo comercial. Na sequência, tem o programa do Sindicato Rural.
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12: Bom dia, ouvintes da Rádio Cristal e associados do Sindicato Rural. Aqui quem fala é o presidente José Pedro Turello. Hoje nós vamos falar sobre a saúde. Saúde pública é um tema que interessa a todos, é um tema que nós não tínhamos como deixar de passar sem falar, devido a muitas coisas que estão acontecendo causadas pelo nosso rigoroso inverno. Portanto, aqui conosco a nossa secretária da Saúde, a dona Edinara França. A dona Edinara França é funcionária da Prefeitura de Carreira. Ela é concursada à prefeitura e já faz alguns anos que está na prefeitura. E hoje ela está titular da Secretaria de Saúde. Edinara, primeiro eu gostaria que tu falasse há quanto tempo na prefeitura e há quanto tempo também tu, me lembro você que era secretária adjunta, acredito eu, se é esse o termo, do nosso hoje vereador, o Presuntinho. Né? Então tá. Bom dia, Edinara.
13: Bom dia, Juca. É exatamente, né? A gente não gosta de falar quantos anos. Mas sim, passa rápido. Eu sou, como você disse, funcionária de carreira desde 2012. Fui nomeada na gestão do Cainelli como oficial administrativo. E em 2016, então, eu fui convidada a trabalhar junto como adjunta, né, do Diego Vidaletti. Me mantive, então, o final ali da gestão 2016, que foi a primeira gestão do prefeito Catânio. No segundo mandato dele, então, fiquei como secretária adjunta também. E após isso, então, na gestão da Marilda, eu assumi como secretária, o Diego acabou saindo. E agora minha segunda gestão já como secretária, né, nesse novo mandato do Catânio. Então, tudo isso já envolveu 14 anos de trabalho e de aprendizado, porque eu sempre digo que na saúde a gente nunca para de aprender, porque todo dia tem um desafio, todo dia tem alguma coisa nova, alguma coisa, né, para a gente agregar e é um desafio tentar algo, né, quando se fala em SUS, porque a gente sabe que o SUS ele é um sistema magnífico, mas ele é muito deficitário. Então, às vezes chega a ser triste quando a gente não consegue, né, atender todas as demandas, porque com certeza a demanda vai ser sempre muito maior do que a oferta.
12: Bom, Edinara, vamos falar agora sobre a unidade móvel. Unidade móvel que atende o nosso interior. Nós estávamos conversando anteriormente aí, vocês estão com um trabalho muito bom para o interior, tem novidades também, coisas que vocês criaram há pouco tempo. Então, eu gostaria que tu falasse sobre essa unidade móvel e, posteriormente, também sobre esse atendimento que vocês criaram de pessoas acamadas no nosso interior.
13: Então, o trabalho da unidade móvel, ele acontece há mais de 20 anos aqui no município, e nós tínhamos até o ano passado um ônibus muito depreciado, assim, que já não tinha mais condições de estar atendendo o nosso interior, que é gigantesco, né? Hoje a gente sabe que a gente tem mais de... Você deve saber muito mais que eu, que tem mais de 1.000 e tantos quilômetros de estradas de interior, né, no nosso, em Soledade. Então, ano retrasado, a gente fez a aquisição de um ônibus, não novo, mas já com pouco tempo de uso. E o ano passado, a gente conseguiu, através de emendas parlamentares, através de recurso próprio do município, adaptar esse ônibus para a gente ter dentro dele um consultório odontológico e um consultório médico. E esse ônibus, ele é praticamente que exclusivo, né, para os atendimentos do interior. Então, ele passa a semana toda, ele passa o mês todo percorrendo todas as comunidades do interior. Obviamente que a gente não consegue percorrer todas, pelo menos uma vez por mês, porque são muito mais comunidades, né, do que dias úteis no mês. Mas a gente vai nas prioritárias, nas maiores, a gente unifica algumas, né, que são próximas. Então, atende, às vezes vai num local e atende 3 ou 4 comunidades naquele dia. E agora, esse ano, a gente começou, a gente já vinha vendo que havia uma necessidade no interior um pouquinho diferente da cidade, porque na cidade a gente tem um postinho em cada bairro, que tem o seu cronograma, que atende os seus pacientes crônicos, que atende os seus acamados uma vez por semana, vai, faz visita, né, faz as questões que o paciente precisa a domicílio, mas o interior ele acabava sendo descoberto disso. Então, aquele paciente que era acamado ou domiciliado, que acabava não conseguindo sair de casa para ir até o local onde a unidade móvel estava, e a unidade móvel também, pela estrutura, não tendo como atender o paciente, cada paciente individualizado em casa, nós sentimos a necessidade de ter que adaptar uma equipe, então, que fosse pelo menos uma vez por semana, nesses pacientes prioritários do interior. Então, toda sexta-feira, já faz cerca de uns 70, 80 dias que nós iniciamos esse trabalho, a gente tem uma equipe composta por uma médica, por uma técnica de enfermagem, acompanhada da agente de saúde que conhece aquela localidade, que conhece os pacientes, junto com o motorista também, que percorre, então, algumas comunidades do interior que têm esses pacientes prioritários, né? Quem nos passa essa relação das pessoas que precisam de atendimento sempre é o agente de saúde, que é a pessoa que está em contato lá com a comunidade, né? Nos dizendo quem que precisa desses atendimentos, e tem sido um trabalho muito bom, um trabalho que tem feito um grande sucesso e eu acho que vem para qualificar a nossa saúde do interior.
12: Edinara, essa unidade móvel, você falou anteriormente, é óbvio que tem que ter médicos, tem que ter dentistas, né? Tem que ter dentistas, auxiliares, então uma equipe, né? Esse atendimento também de acamados, falo em acamados, pessoas que estão debilitadas, esse atendimento, como é que ele é feito? Você falou que é através do agente de saúde. Mas, eventualmente, uma pessoa que não está na relação da agente de saúde, vocês entrando em contato com a Secretaria da Saúde, no caso, vocês também prestam esse atendimento ou tem que ser obrigatoriamente através do agente de saúde?
13: Não necessariamente, Juca. Na verdade, a gente... Obviamente que a gente preza para que o agente de saúde ele tenha conhecimento 100% da população no qual está adscrita a ele. Mas, obviamente, às vezes acontece de alguém, né, que não tem esse contato, alguma coisa nesse sentido. Então, esse familiar, possivelmente não vai ser o paciente, por ele estar debilitado, mas esses familiares, eles podem estar entrando em contato direto com a Secretaria de Saúde, que a gente vai fazer o que a gente chama de um chamado inverso, né, que é quando a família entra em contato conosco e a gente pede para o agente de saúde ir até aquela família. Né? Ó, essa família é descoberta, diz que não recebe visita de agente de saúde, então eu preciso que você vá lá, porque todas as comunidades, a gente tem hoje no município de Soledade 46 agentes de saúde, então todas as comunidades têm a sua pessoa responsável. Então a gente faz esse chamado inverso e coloca a equipe, então, para que vá lá, para que veja qual é a situação e para que possa colocar esse paciente, né, essa residência dentro do roteiro, para que essas pessoas sejam atendidas também, para que ninguém realmente ninguém fique descoberto desses atendimentos. E, claro, os casos mais graves, alguma urgência, né? Ontem até aconteceu que teve um cidadão que faleceu, até bem conhecido, numa comunidade do interior, em Mato Alto, né? Então, ele teve, acredito, não vou ter certeza assim, mas algo cardiológico também. E eles entraram em contato conosco, aí já não era um caso para esse tipo de equipe. Aí é um caso que o SAMU é acionado, né? Um caso de urgência e emergência. O SAMU foi lá, então verificou o óbito do paciente e daí acontece uma questão um pouquinho diferente. Mas nos casos que o paciente é debilitado, é domiciliado, é acamado, mas que é uma condição daquele paciente que não se encaixa como uma urgência e uma emergência, é essa equipe que vai atender.
12: Secretária, essa questão também que eu falei no início ali da nossa conversa, nosso bate-papo, a questão do inverno. Nosso inverno, ele está sendo, acredito eu, um dos mais rigorosos. Por quê? Porque além do frio, nós estamos uma umidade muito alta e a previsão é da continuidade deste frio úmido. Então, as consequências são doenças, as doenças de inverno, que a gente chama, né? Eu sou leigo no assunto, falando doença de inverno, no caso, né? E atinge muito as pessoas da terceira idade. Isso está realmente acontecendo no nosso município interior e está sendo procurado muito a Secretaria de Saúde com esses problemas, digamos assim, de doença de inverno?
13: Sem dúvida nenhuma, né? A gente já sabe que Soledade, historicamente, é um município frio, muito frio no inverno. Esse ano, né, tá sendo, como você colocou, um tanto quanto atípico em vista da umidade. Então, acaba que aumenta, sim, os nossos números. Isso já é muito perceptível nos nossos relatórios. Eu acredito que, no mínimo, 20%, assim, já teve de aumento de atendimentos relacionados a gente chama de doenças respiratórias, né? Que são as que envolvem o inverno, sejam elas gripes, rinites, pneumonias, síndromes respiratórias agudas graves, que às vezes acabam causando uma internação, acabam causando...

0: assim. Hoje, o maior bairro, que o maior atendimento é o expedicionário, é a unidade de saúde expedicionária. Então, a gente viu que já não. Uma equipe sozinha lá já não comporta aquela população. Então, agora, nos últimos dias, nós colocamos mais uma equipe de 20 horas para conseguir dar conta, né, com médico, com enfermeiro, com técnico de enfermagem, para que a gente possa, principalmente agora, no inverno, né, conseguir atender e dar suporte para essas questões que não são consideradas urgências e emergências. Como eu disse, a urgência e emergência, ela é caso hospitalar. Mas se procurar atendimento na unidade de saúde, a unidade de saúde vai fazer essa triagem e vai saber se é um caso que tem que mandar para o hospital, acaba pedindo SAMU, pedindo ambulâncias, e a gente faz essa transferência para o hospital. E sendo casos, né, dentro dessa triagem, dessa qualificação técnica dos profissionais, que são casos para atendimento na atenção básica, que é hoje o que a gente faz junto ao SUS, no, na Secretaria de Saúde, então esses pacientes são atendidos, eles são triados, eles são orientados, né? Depois a nossa próxima pauta é em relação à vacinação, porque está totalmente ligado, né? A vacinação, ela vem como uma prevenção para que essas pessoas não precisem, né, desse atendimento médico. Então, prevenir, ele é muito mais barato do que remediar, e isso eu falo não só em questão de dinheiro, né, mas em questão de tempo, de desgaste, seja ele físico, né, seja ele psicológico, da pessoa ficar adoentada ali nesse período.
1: Muito bem. Secretária, uma coisa também que a gente tem que dar uma pinceladinha, porque eu sempre falo que o nosso tempo aqui é curto, né? Nós poderíamos falar isso aí até o meio-dia, digamos assim, mas vamos. Esses convênios que nós temos, a Secretaria de Saúde, o Hospital, aproveitando dois tópicos que eu tenho que eu tinha que conversar contigo aqui, ó. Convênios, hospital, e também essas fichas de atendimento, essas filas de atendimento que acontecem na Secretaria. Dá uma abordada sobre essas duas coisas que nos chama bastante atenção e, queira ou não, existe uma reclamação da população em relação aos atendimentos lá no hospital de pronto-socorro e tal, né? E também essas fichas de atendimento, essas filas de atendimento, essa dificuldade que tem de uma pessoa pegar um atendimento para um especialista, para um traumatologista, como eu citei o caso antes, né? Um cardiologista, que às vezes precisa.
0: Então, como você disse, esse é um assunto que nós poderíamos ficar aqui o dia todo falando, mas hoje o município de Soledade, ele tem um convênio com o nosso hospital, né? O nosso hospital, ele tem gestão própria, ele não é gestão municipal, no qual repassa um valor X para manter o pronto-socorro aberto, né? Até inclusive esse convênio, ele tá vencendo os 12 meses agora, nesse mês, e a gente está em tratativa e negociação com o hospital para ver de que maneira a gente consegue, né, melhorar esse aporte também. E junto desse convênio, a gente compra serviços do hospital, como exames. Uma parte do valor que a gente repassa é através do hospital atender algumas metas qualitativas, né? Não se falando só em quantidade, mas na qualidade também dos atendimentos. E eu vejo que hoje uma das nossas maiores dificuldades é fazer a população entender o que é um caso para se direcionar ao hospital e o que é um caso para se direcionar a uma unidade básica de saúde. Então, o ano passado, nós, acredito que esteja fazendo quase um ano já dessa nova, a gente tentou reformular os atendimentos da Secretaria de Saúde. O Ministério da Saúde, ele preconiza que as pessoas já não devem mais ser atendidas por ordem de chegada, mas pela gravidade do seu quadro, né? Então, em vista disso, nós tiramos a questão das fichas. A gente já nem gostaria que as pessoas falassem mais em fichas. E quando eu me refiro a fichas, é em relação ao clínico geral, ao atendimento básico, que é a nossa porta de entrada. Então, as pessoas, a gente fez uma questão que nós ampliamos as nossas equipes de enfermagem para que essas pessoas técnicas estejam qualificadas para atender o paciente X, o paciente Y, e saber qual é a gravidade daquele paciente. Se ele precisa ser atendido naquele instante em que ele está lá, ou se ele pode ser um atendimento eletivo que possa agendar para voltar ali. Mostrar um exame, renovar uma receita, aquele paciente crônico que está ali fazendo uma revisão, um paciente de diabetes, um paciente que é hipertenso e que precisa fazer a revisão, que esse paciente possa organizar o seu atendimento, não naquele momento, mas que possa vir ali e sair com aquele atendimento agendado, porque não é uma questão aguda que precisa ser atendido naquele momento. Então, já desde outubro do ano passado, se eu não me engano, a gente já vem trabalhando dessa forma. Então, não haveria mais necessidade das pessoas chegarem super cedo na fila de espera, porque não é por ordem.

0: cliente é gata. Né? Mas as pessoas ainda não entenderam essa diferença. Então, a pessoa no turno da manhã, principalmente, chegando em qualquer horário na Secretaria de Saúde ou nas unidades de saúde, ela vai passar por uma triagem da equipe de enfermagem, que vai aferir sinais, que vai ver a pressão, vai ver febre, vai ver essa questão toda básica, para daí sim saber se essa pessoa precisa ser atendida naquele exato momento, naquele instante, ou se pode ser agendado esse atendimento, se é um caso eletivo. Então, não haveria necessidade, mas a gente sabe que a questão da fila em Soledade, ela ainda é cultural e é bem difícil de fazer com que as pessoas entendam que não há mais atendimento por ordem de chegada. O atendimento, ele é por prioridade.
1: É, isso é uma verdade, mas a gente vai se acostumando, né? Devagarzinho, nós vamos se adaptando às mudanças, né? A secretária Edinara, nós temos um problema aí, que nós estávamos falando anteriormente, e também é de conhecimento de toda a população, que a mídia tem divulgado bastante, a questão da vacinação, que o Estado em si coloca à disposição e muitas pessoas não procuram fazer essa vacinação, pessoas necessitadas, pessoas que têm preconceitos com a vacinação. Como é que está essa vacinação aqui em Soledade? Poderia dar um quadro rapidinho para nós aí e o que que é o recado que a senhora pode dar para o pessoal que ainda não se vacinou?
0: Então, a campanha da gripe, o Ministério da Saúde lançou ela agora no ano 2026, no final do mês de março, e ela durou até o final do mês de maio. Para o Ministério da Saúde, ela já encerrou, mas o município de Soledade, já por não ter atingido essas metas ainda, mantém estoque de vacinação da gripe. E isso vem de encontro a tudo que a gente falou antes, né? Para se evitar que várias coisas aconteçam nesse período, e estar vacinado não quer dizer que a pessoa não vai ter a gripe. Ela vai ter, mas com sintomas mais brandos, né? Talvez não precisando de uma internação. Nós já tivemos esse ano duas mortes por síndrome respiratória aguda grave aqui em Soledade, de duas pessoas em idade jovem e que não estavam vacinadas. Né? Então, isso levanta um alerta, sim. A gente já notou esse aumento nos atendimentos de pacientes, né, relacionados às doenças de inverno. E a gente pede, porque o que contabiliza para nós, quanto município, é os grupos prioritários estarem vacinados. Não é a população de idade normal adulta. O que que é os grupos prioritários para nós? A criança, né, até 6 anos, o idoso 60 mais, os pacientes que têm alguma doença crônica. Os pacientes que têm câncer, que são imunodeprimidos, pacientes de HIV, de hepatite, essas questões, né, nesse sentido. Então, esses são os pacientes as gestantes que precisam estar vacinados. E esses são os pacientes que não querem normalmente se vacinar. Então, hoje, desse rol dos grupos prioritários, eu não vou saber o número exato para te dar, mas eu acho que Soledade alcançou só 57% da meta, quando a nossa meta é 95% da população. Então, a gente pede, assim, encarecidamente, porque a gente faz ações, a gente fez turno estendido, assim, para as pessoas que estão em horário de trabalho, não conseguem ir até às 18 horas. A gente ficou, semana passada, se eu não me engano, até às 20 horas. As unidades estão fazendo isso também, com uma certa frequência, mas a gente nota que a procura ainda é muito baixa. Então, a gente também precisa, a gente está fazendo a nossa parte, mas a gente precisa também que as pessoas colaborem em relação a isso.
1: É, essa questão da vacinação está provada cientificamente que é uma necessidade e que ajuda muito, ajuda muito. Eu não estou na terceira idade ainda, mas sempre faço o que possível. Secretária, muito obrigado por ter vindo aqui no programa do Sindicato Rural. Eu quero parabenizar a senhora também e toda a sua equipe de trabalho, a Secretaria de Saúde, que está desenvolvendo um belo trabalho para referente à saúde da população, tanto cidade como interior, e dizer que o sindicato apoia incondicionalmente essas suas atividades, essas suas programas direcionados a esclarecimentos e também as suas campanhas. Tamo junto, como diz o Costa. Obrigado, senhores ouvintes. Obrigado, associados. Um excelente final de semana e até a semana que vem, se Deus quiser.
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0: Agora, 7 horas 43 minutos, segue 4 graus a temperatura aqui no centro de Soledade. 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
7: Bom dia, amanhã de sábado, hoje, Dia Internacional do Cooperativismo, estamos iniciando o programa Ação e Cooperação, esse que é o programa de rádio da Sicredi Botucaraí. E hoje nós vamos estar apresentando um material especial justamente sobre a valoração do cooperativismo. Recentemente, os presidentes de cooperativas do estado do Rio Grande do Sul e convidados da Central Sul-Sudeste estiveram em viagem à Suíça, onde foram fazer um encontro com os descendentes do padre Theodor Hamstatt, seus sobrinhos, netos, enfim. E foi um momento muito especial de lembrar da contribuição de Theodor Hamstatt para o cooperativismo, que está cada vez mais vivo entre nós. A Roberta Marchese esteve conversando com o presidente Carlos Rogério Matuella sobre a importância, a valorização ou a valoração também do cooperativismo para o desenvolvimento das comunidades. Isso está amplificado tanto para os estados como também para a nação brasileira. Bom dia, Roberta.
8: Bom dia, João Alberto. Bom dia, ouvintes do programa Ação e Cooperação. No Dia Internacional do Cooperativismo, nós destacamos a força de um modelo que transforma realidades, promove inclusão e gera desenvolvimento nas comunidades. Mais do que oferecer soluções financeiras, o cooperativismo de crédito constrói relações, valoriza as pessoas e reinveste os resultados onde tudo acontece, no local onde os associados vivem. E para falar sobre esse papel e refletir sobre o tema deste ano, que é Cooperativas por um Mundo Pacífico, nós estamos recebendo no Ação e Cooperação o presidente da Sicredi Botucaraí, Carlos Rogério Matuella. Bom dia, presidente, e eu já inicio trazendo uma reflexão. O cooperativismo de crédito, ele tem uma forte presença em regiões do interior. Por exemplo, na nossa área de atuação, Itapuca, nós somos a única instituição financeira presente naquele município. Na visão do senhor, qual o papel desse modelo no desenvolvimento econômico e social das comunidades?
9: Bom dia, Roberta. Bom dia, João Alberto. Bom dia, ouvintes do programa Ação e Cooperação. Uma alegria estar aqui no programa, numa data tão especial, onde comemoramos o Dia Internacional do Cooperativismo. O papel que as cooperativas têm na construção de uma sociedade mais justa, mais humana e mais fraterna. Poder falar sobre isso, para mim, é uma satisfação, mas também uma responsabilidade. Quando eu falo em cooperativismo, eu aqui me associo aos demais ramos cooperativa do mundo. De uma forma ou de outra, elas contribuem para o desenvolvimento econômico e social, mas em especial poder falar do nosso ramo, do ramo crédito, e antes de tudo já parabenizar a todos os associados de cooperativas, a todos os cooperativistas, a todas as entidades que compõem o cooperativismo do país e do mundo, e refletir de uma forma muito oportuna sobre esse papel. Você falou em Itapuca, esse ano a nossa agência completa 30 anos. Falando em Itapuca, eu falo de todas as cidades em que o Sicredi está presente, em especial aquelas que o Sicredi é a única instituição financeira. O ramo crédito, como os demais ramos, tem esse papel de gerar desenvolvimento de forma sustentável, onde estão presentes, e não é diferente lá na nossa Itapuca, como em outro município, porque elas trazem, de um lado, como o nosso ramo, o papel da inclusão financeira, de oportunizar as pessoas a ter uma gestão financeira no seu próprio município, gerir essa gestão financeira, né? E junto com isso, participar do resultado. Eu acredito muito no modelo cooperativo, porque lá o associado tem o papel do usuário, utilizando os produtos e serviços, mas também o de dono, participando da gestão e dos resultados, votando, sendo votado, ao mesmo tempo que ele participa dos lucros da cooperativa, das sobras, porque ele é dono do empreendimento. E eu acredito no nosso modelo, porque ele tem, com certeza, um compromisso com a sociedade onde ele está presente. E junto com isso também, o Sicredi traz, né, esses municípios, municípios aí a oportunidade de desenvolvimento. O Banco Central referencia muito esse papel que o Sicredi tem de em quase ou mais de 200 municípios do país ser a única instituição financeira. Para ele isso é muito importante. Não diminuindo onde nós somos mais uma instituição, nós temos um papel às vezes de vanguarda, de liderança, mas nesse município onde o Sicredi é a única instituição financeira, nós temos ainda uma obrigação e uma missão ainda maior de unir o campo à cidade, quando o município tem um papel mais do agro, de fazer o pagamento aos aposentados, de ser a instituição financeira dos empresários, atender o agronegócio, o profissional liberal, o funcionário público, enfim, ser a instituição financeira do município e junto com isso também garantir que o recurso gerado ao município fique no município. As cooperativas de crédito têm no seu DNA essa missão de fazer parte e gerir que o recurso fique no município, gerando riqueza para o município. E junto com isso também, além de ser cuidado com o pinheiro econômico e com as ações econômicas, as cooperativas têm na sua história, no seu papel, uma preocupação muito grande com a sociedade, através dos seus valores e princípios, na preocupação com o desenvolvimento econômico e social também, no princípio do interesse pela comunidade, na educação, formação e informação, onde as cooperativas de crédito ocupam esse espaço através do Fundo Social de apoiar as entidades, os programas de relacionamento, como Crescer e Pertencer, os programas ligados à educação, por exemplo, União Fazer a Vida e cooperativas escolares, e tantos programas ligados ao esporte, ao meio ambiente, à área cultural, enfim, essa missão tão importante que as cooperativas de crédito ocupam na sociedade.
8: Presidente, o senhor trouxe esses impactos que o Sicredi oportuniza na vida dos associados que vão além dos serviços financeiros, como o senhor bem trouxe sobre o Pinheiro Social e os programas sociais que a cooperativa e o sistema como um todo oportunizam. Mas o quanto que esse modelo contribui para que a gente tenha uma economia mais justa e equilibrada?
9: Muitas vezes as cooperativas de crédito também têm esse papel de ser um balizador de preço, tem esse papel de garantir que as pessoas tenham acesso aos produtos e serviços bancários, financeiros, no nosso caso, né, da instituição financeira oficial, como as cooperativas de crédito são, e acima de tudo, né, também oportunizar o desenvolvimento econômico das pessoas. Eu acredito que nós existimos para que as pessoas, através da cooperativa, cresçam na sua atividade, gerem uma riqueza, que o produtor rural tenha benefício no campo, que faça sucessão rural, que tenha qualidade de vida, mas que tenha resultado no seu negócio. Não diferente do empresário, nem diferente do funcionário público, enfim, não importa a área econômica, o segmento que tu atua, nós temos esse papel de ser um instrumento para que as pessoas utilizem e desenvolvam a sua atividade. E claro que vivemos um momento hoje onde o agronegócio passa por muita dificuldade. Algumas cadeias produtivas com menos impacto, outras com mais. Hoje nós estamos atuando no Rio Grande do Sul e Minas Gerais, mas tu vê, hoje o café em Minas Gerais é uma cadeia que está melhor, mas nós temos aqui no Sul a soja com problema. O próprio tabaco hoje com a queda de preço também diminuindo suas margens, algumas atividades passando por dificuldade. E esse agro tem no Sicredi o seu grande parceiro no Sul, com certeza também em outros estados do país, como em Minas Gerais. E nós temos que atender esse segmento, apoiar esse segmento, não diferente nos demais setores. Então esse compromisso de ser um parceiro no desenvolvimento, colocando o melhor produto, o melhor serviço, com preço justo, para que a cooperativa realmente cumpra com o seu papel e ajude as pessoas a desenvolver sua atividade.
8: E o senhor já trouxe sobre a questão dos desafios, das dificuldades, né? E como é que o Sicredi está se preparando para poder, mesmo diante de todas essas adversidades, continuar sendo relevante e pensando também em transformações econômicas, tecnológicas, sociais?
9: Eu fico feliz dessa tua colocação, Roberto, porque nos permite falar sobre essência, sobre história. Esse ano a nossa cooperativa completa 45 anos. E eu não posso, nesse Dia Internacional do Cooperativismo, não lembrar dos pioneiros, não lembrar dos fundadores, de quem começou o cooperativismo. E não vou citar nomes aqui porque eu vou esquecer de alguém, mas todos aqueles que, de uma forma ou de outra, contribuíram para que a nossa cooperativa, assim como o Sistema Sicredi e outros ramos de cooperativas, tenham desenvolvido aqui na região e apoiado o desenvolvimento local e regional no Rio Grande do Sul e em Minas Gerais. Mas eu acredito que a melhor forma de você preservar a história, de você garantir o legado de cada um e a essência do empreendimento, é você buscar sempre evoluir. Assim como o produtor teve a melhorar sua atividade lá no meio rural, com plantio direto, com novas tecnologias, o Sicredi também tem que buscar novas formas de atender o associado, entregar outras formas do associado se auto-atender, e a escolha tem que ser dele. O associado que busca a agência física, o caixa, né, o auto-atendimento, os caixa eletrônico, aquele que faz via aplicativo de celular, através de uma conta digital, enfim. Eu acredito que o Sicredi tem muitos desafios pela frente, e para garantir esse futuro, estamos buscando, né, através de ferramentas de atendimento ao associado, melhorar a experiência que ele tem, dando ele o direito de escolha. As agências físicas, junto com as ferramentas e os canais digitais, são o nosso grande diferencial. Eu acredito muito nisso, que nós vamos ter sempre as nossas agências físicas e para assessorar aquelas pessoas que têm as transações via aplicativo de celular, uma conta digital, também tem o atendimento físico ou vice-versa, né? Então, esse para mim é um grande desafio e eu acredito que hoje é um grande diferencial que nós temos. Enquanto que os bancos, grandes redes, estão fechando agências no país e nas pequenas cidades, principalmente, o Sicredi está abrindo, ocupando espaço, porque as nossas agências não são só para vender produto e serviço, para atender a demanda e necessidade. As agências nossas são um local onde as pessoas se encontram, onde você pode buscar uma consultoria sobre um produto mais pontual que ele precisa, uma linha de crédito, uma operação de um seguro, um consórcio, né? Tirar dúvidas sobre um câmbio, se a pessoa está ligada à exportação e importação, um produto mais estruturado, seja pessoa física, jurídica ou do agronegócio, né? Então, eu acredito muito nesse modelo que o Sicredi adota de agências físicas, mas que, sabendo a importância da evolução, de você fazer inclusão financeira e atender um país que tem mais de 200 milhões de habitantes, o Sicredi precisa oportunizar a cada geração a escolha de ser atendido de forma digital, por uma conta digital ou por um atendimento presencial, ou das duas formas. E para isso, ter produto e serviço com qualidade, atendendo a demanda, como eu falei anteriormente, com taxa e preço justo, para que a experiência dele seja a melhor possível. E junto com isso também, levar toda essa estrutura que garanta que esse associado, né, tem na cooperativa um seu parceiro, confiável, né, entregando com seriedade e responsabilidade aquilo que cada associado espera da cooperativa.
8: E para finalizar, presidente, só vou pedir que o senhor nos deixe uma mensagem, então, aos nossos associados, a toda a comunidade, em especial desse Dia Internacional do Cooperativismo.
9: Bom, você falou sobre a mensagem dada sobre o ano de Ser Internacional das Cooperativas, né? Sobre o apelo, sobre a frase que ancora o cooperativismo. E eu vou mais longe e aproveito para dizer da importância das cooperativas nessa construção desse mundo globalizado, desse mundo pacífico. Nunca o mundo foi preciso tanto, né? Da união, da integração entre os povos, entre as regiões. Em nosso país, né, nós temos grandes desafios pela frente. E as cooperativas têm um papel importantíssimo para a união das pessoas, para ser o instrumento que as pessoas, de forma coletiva, possam buscar o seu crescimento em todas as suas áreas, em todas as suas atividades. Então, em primeiro lugar, é deixar aqui, né, a responsabilidade, como sendo um dos presidentes de uma das cooperativas do sistema Sicredi, mais do modelo cooperativo, que nós temos a convicção e, acima de tudo, a responsabilidade e a consciência do nosso papel, de transmitir isso aos nossos colaboradores e agradecer a eles pelo trabalho que fazem, aproveitar para, nesse Dia Internacional do Cooperativismo, agradecer também os associados, porque esse é o maior patrimônio. As cooperativas têm na sua base o associado, que de forma democrática faz a gestão desse empreendimento, mas também eu preciso aqui agradecer a cada pessoa que, de uma forma ou de outra, contribui para que esse modelo possa desenvolver em toda a nossa região. E eu preciso dividir aqui com os demais ramos de cooperativas. A intercooperação é um dos maiores desafios do cooperativismo, mas eu também quero aqui dividir com os demais ramos de crédito. Cito aqui o Sicoob, Cressol, Unicred. O mundo precisa caminhar junto. O olhar de adversários não tem mais espaço. Concorremos no mercado financeiro, concorremos, cada um busca seu espaço, levando, né, o seu modelo de trabalho. Mas o nosso papel é muito maior que esse. As lideranças precisam caminhar unidas. A região só cresce e todos nós crescemos juntos. Então, cada entidade, que seja cooperativa, mesmo modelo associativo, associações são fundamentais. E acredito que todos eles hoje participam desse dia tão importante. Eu estive há poucos dias numa jornada, numa formação internacional, onde estive na Suíça, na Áustria e na Itália, e fiquei impressionado com a importância, mais uma vez, né, que as cooperativas têm no desenvolvimento desses três países. Países que têm hoje PIB per capita, uma renda muito alta, países desenvolvidos, né, que têm uma importância muito grande a nível de mundo, e que mais de 30, 40% do mercado financeiro está nas cooperativas, do ramo de crédito. Fico feliz em dizer que, tanto na Itália como na Suíça, se trocar o nome Sicredi, ou mesmo se a gente falar em Sicredi, ou no sistema Raiffeisen, vamos ver cooperativas muito parecidas com o nosso modelo de gestão, de organização e também de importância que é dada ao pinheiro econômico, mas também ao pinheiro social, a preocupação com o desenvolvimento regional, o caminhar juntas, não deixar ninguém para trás, a preocupação que tem que ser sustentáveis e perenes, mas que também tem que apoiar o desenvolvimento das pessoas. E nisso eu acredito. Então, nesse dia, eu parabenizo a cada cooperativista, a cada associado de cooperativa e reforço aqui o nosso compromisso, né, de que esse cooperativismo esteja forte, pulsante, unindo os setores, unindo os segmentos e sendo mais um instrumento que gere desenvolvimento para a região. As cooperativas têm que ser relevantes nesse sentido. Nós temos que fazer uma construção de uma cidade mais próspera, né, mais organizada, onde gere oportunidade para todos. Não tem mais espaço para a gente não olhar para um mundo onde todo mundo caminha junto. Podemos até dividir, competir, mas no final de tudo a gente vai entender que cooperar é muito maior que competir, que construir juntos é o segredo do desenvolvimento de uma região. Então, parabenizo a todos e agradeço, Roberto, aqui no programa, a todas as pessoas que, de uma forma ou de outra, fazem esse cooperativismo tão importante na história, desde o padre Theodore Amstett, que lá em 1902 trouxe, né, a primeira cooperativa aqui para a América Latina, que é a Sicredi pioneira, né, e de lá para cá todos construíram esse cooperativismo. Inclusive, na nossa visita à Suíça, tivemos a oportunidade de conhecer os familiares do padre Theodore Amstett, levar lá nossa gratidão a eles, ficaram emocionados, conhecer um pouco mais da história dele e poder mostrar a eles o quanto nós éramos gratos à história do padre Theodore Amstett e tudo que ele contribuiu para o desenvolvimento do cooperativismo na América Latina, no Brasil, aqui no Estado, em especial ao Sicredi. E fico feliz de dividir isso com nossos ouvintes e dizer também do nosso compromisso de continuar construindo e trabalhando junto com a sociedade onde o Sicredi está presente.
8: João Alberto, ouvintes, então nós conversamos com o presidente da Sicredi Botucaraí, Carlos Rogério Matuella, que nos trouxe reflexões sobre o papel do cooperativismo de crédito na construção de uma sociedade mais justa, colaborativa e próspera. E nesse Dia Internacional do Cooperativismo, então a gente deixa o convite de conhecer, valorizar e participar desse movimento que transforma comunidades e constrói todos os dias um futuro mais sustentável e, acima de tudo, mais humano.
7: Nós estamos encerrando o programa de hoje, lembrando que o Sicredi já tem recursos disponíveis para o Plano Safra 2026-2027. Os associados já podem ir junto às nossas agências para buscar informações, né, do valor para a destinação da nossa cooperativa Sicredi Botucaraí. Então, fique à vontade. As agências estão todas preparadas para esse momento de informações aos nossos associados. Um ótimo sábado, um ótimo domingo e a gente se retornará na semana que vem trazendo mais informações para o Ação e Cooperação, programa de rádio da Sicredi Botucaraí.
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0: Agora, 8 horas, 3 minutos, 4 graus é a temperatura no centro de Soledade. Manhã de sábado, dia 4 de julho de 2026. Lembrando sempre dos nossos patrocinadores desta hora aqui no programa Conectado na manhã de hoje. Vamos então para o oferecimento, né, com os nossos patrocinadores, os nossos parceiros aqui do programa.
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2: Bom dia! Hoje é sábado, dia 4 de julho de 2026. Estamos iniciando o programa da Câmara de Vereadores de Soledade. A partir de agora, você confere os assuntos que foram discutidos na sessão ordinária da última segunda-feira, dia 29 de junho, sob a presidência do vereador da bancada do MDB, Edivaldo da Silva dos Santos.
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2: Passamos agora às manifestações dos edis no Grande Expediente, onde cada vereador tem 5 minutos para falar de suas ações em prol da comunidade. O primeiro a se pronunciar foi o vereador Tadeu Marques Rodrigues, da bancada do PT.
4: Subo nessa tribuna hoje de uma forma de agradecimento, esclarecimento e também sobre visão, que muito aprendi aqui nessa casa com colegas que já estão aqui há mais tempo, cito seu Adão, e também alguns colegas que já estavam no mandato, de como a palavra política na prática às vezes cheira mal, né? E muitas pessoas se revoltam e a gente que está de fora às vezes não entende por quê, né? Então quando acontece esses setores em volta da gente que está no mandato, a gente começa a ver diferente o campo de dentro. Então gostaria de esclarecer as pessoas, as mais de 1000 mensagens que está aí nas redes sociais que eu recebi e na enaltecendo o trabalho que esse vereador vem fazendo pela saúde aqui de Soledade. E como a própria secretária da Saúde me mandou ali um esclarecimento dizendo que eles não podem colocar nas redes sociais, vice-prefeito, que eu passei mais de 1 ano e 7 meses viajando e articulando com o Partido dos Trabalhadores, com o deputado Ervino Bongás, com o deputado Pimenta, para que Soledade fosse enxergado. São 497 municípios no Rio Grande do Sul, vice-prefeito. Somente 4 municípios receberam a ambulância que Soledade recebeu naquele dia que Vossa Excelência

0: Esse eu também estava lá. São 497 municípios, seu Adão, no Rio Grande do Sul, colegas. Somente 12 municípios receberam o micro-ônibus naquele dia também. E os colegas que entendem política sabem que a gente não tem maioria de vereadores do PT aqui, não temos prefeitos, como em Pelotas. Pelotas não ganhou nenhuma ambulância, nenhum micro-ônibus. Sabe por quê? Porque assim como os vereadores desta casa têm emendas para indicar a entidades, como nós indicamos os carros que até hoje não recebemos para entregar as entidades indicadas, com exceção do colega Douglas, os deputados também têm indicações, como a imagem que está aparecendo aqui, que o prefeito participou, a secretária da Educação, desse deputado vice-prefeito, que fez menos de 40 votos aqui em Soledade e já destinou para a Secretaria da Saúde R$1.200.000 pagos, deputado Ervino Bongás. Indicou do gabinete dele essa ambulância que chegou aqui no município de Soledade, que será muito importante para a saúde, porque a própria secretária da Saúde falou no Hospital Frei Clemente, em entrevista à imprensa que está aqui, que tinham gastado mais de 100 mil em reparo para o conserto dos veículos da Secretaria da Saúde, e só no nosso mandato são o terceiro veículo que está vindo para a Secretaria da Saúde, uma ambulância da SAMU, mais uma ambulância e mais um micro-ônibus. E nesse evento ainda a gente confirmou para a secretária mais uma ambulância do SAMU completa de quase R$480 mil que nos próximos meses pode chegar aqui em Soledade. Então a indignação não é de querer aplausos de políticos, porque quando eu entrei aqui me assustei quando o colega Douglas que veio para esta casa para não fazer amizade com política, e eu também hoje penso diferente, não estou aqui para fazer amizade com políticos, estou aqui para cumprir com o meu mandato, trabalhar em prol de Soledade e dar os méritos, sim, a quem lembrou de Soledade. Muito obrigado, deputado Ervino Bongás, por ter mandado quase 1,5 milhão para o Hospital Frei Clemente. Agora, nos próximos dias, será pago uma máquina que já está no Fundo Estadual, seu Adão, para a UTI aqui de Soledade, no valor de R$500 mil, também do deputado Ervino Bongás, um deputado que fez menos de 40 votos aqui em Soledade. Então, esses méritos não precisa o Executivo colocar mesmo na publicação. E a imprensa, que eu sempre enalteço aqui, eu soube que tem um grupo, né, que vocês recebem os textos prontos do Executivo. Então, agradecer o site do que trabalha o Glauber, que foi o único que me chamou para pedir algum retorno sobre as publicações que o Executivo mandou pronto para vocês da imprensa e vocês republicaram. E eu estou à disposição no fim dessa sessão para explicar para vocês como esse micro-ônibus e essa ambulância veio parar aqui em Soledade, enaltecendo o trabalho de tantos colegas. Essa Câmara é a Câmara mais unificada da história de Soledade, seu Adão. É a Câmara que mais recursos articulou dentro de cada um das suas searas, seus partidos. E enaltecer o trabalho do vereador não é tirar mérito de ninguém. Ao contrário, é manter a unidade por Soledade, não visando partido. Qual a dificuldade de colocar governo federal? Qual a dificuldade de colocar governo Lula? Ele é o presidente. O prefeito é o prefeito Catânio. O governador é o Eduardo Leite. É esse país democrático que a gente acredita. Os eleitos têm que serem respeitados, gostando ou não. 6 anos Soledade não recebia um veículo do governo Temer e do governo Bolsonaro. E só agora, em 1 ano e 7 meses do governo Lula, quantos veículos veio aqui para Soledade? Ou vai vir a contraprova de que foi o contrário? É sobre isso. É enaltecer e agradecer, sim, ao presidente Lula por olhar para Soledade, ao deputado Ervino Bongás e ao deputado Paulo Pimenta. Muito obrigado, em nome dos 31 mil soledadenses.
1: O vereador Adão Dolí de Oliveira dos Santos, da bancada do Progressistas, se manifestou no grande expediente.
2: Quero dizer como é importante o trabalho do vereador. Muitas vezes é mal analisado ou muitas vezes é mal visto por algumas pessoas que o vereador faz muito pouco, não faz quase nada. Fui nesse mandato, eu estou no quinto mandato, é uma das câmaras mais bem conceituadas no município Soledade. Não vou dizer que não tenha problema. Todos nós não somos pessoas perfeitas, mas nós sempre tentamos fazer o melhor para a população Soledade. Quero parabenizar o pronunciamento do vereador Tadeu. Oxalá, Tadeu, que a gente tem um representante igual o senhor tem em Brasília. O senhor tem no estado também para buscar recursos. E todos os vereadores têm da mesma forma buscando seus recursos. Esse vereador também, com a secretária de Estado, a senhora Rita, que era secretária de Estado, 2.300.000 e pouco para o Hospital Frei Clemente. Do deputado estadual Adolfo Brito, do deputado federal Pedro Vestfale. Então a gente muito agradece essas pessoas que trazem recurso para a Soledade. E agora estamos entrando numa pré-candidatura do próximo pleito. Pedir à população Soledade que vote naquelas pessoas que traem recurso para a Soledade. Não interessa o partido, importante votar naquelas pessoas que estão olhando por Soledade. Não votar em alguém de paraquedas. Sua companheira, secretária de gabinete, Rodolfo, esse vereador tem muito pouco apresentado e pedido para o prefeito municipal. Eu pedi na rua Alfeuvedi, mais ou menos 80 metros, e na rua Marechal Floriano, abaixo da Ditaliane, recuperação daquela tubulação lá. Tubulação fundou. Graças graça, o prefeito municipal e o vice-prefeito, não sei o consentimento dele, contrataram o engenheiro Gerson. Tomara a Deus que nós comecemos a ver Soledade de maneira diferente. De não fazer tubulação à rua. Quando fazer a rua, tem que ser tubo armado. Quando fazer uma travessia, tem que ser tubo armado. Muitas vezes envelopado. Chega de nós fazer obra em cima de obra repetitiva. Esse é pedido desse vereador. Sempre olha-se um bom gosto, mas tem que fazer as coisas certas, em hora certa também, para inseir da população Soledade. Quero dizer também às senhoras e senhores que esse vereador, muitas vezes é polêmica aqui nessa casa, mas esse vereador, quem paga o meu salário é a população Soledade. Quem paga o meu salário é os munícipes de Soledade. Então esse vereador não tem medo do que falar, não tem medo do que dizer aqui nessa tribuna. Certo ou errado, está sempre defendendo a população Soledade. Esse é o desejo desse vereador. Essa coligação que foi feita com 4 partidos, vai uma coligação que está dando certos. Não acertemos todos, mas estamos fazendo pela maioria. No fim desse mandato, o pessoal da Soledade vão agradecer. Aquele empréstimo que foi feito, os 36 milhões, onde na gestão passada eu votei contra porque não tinha, era um cheque em branco. Nessa legislatura eu votei um cheque por enchido com ruas, destinação do dinheiro. Oxalá que o prefeito aplique em lugar certo. Quando não tiver no protocolo das ruas que vai ser feito, quando não tiver no protocolo, que faça pedido para essa Câmara de Vereadores, senhor presidente, que eu tenho certeza que esses vereadores estão ansiantes de apoiar aquilo que é necessidade para o povo de Soledade.
1: Ouça o que disse o vereador Cristiano Gambato, da bancada do MDB.
3: Eu gostaria de iniciar com uma frase aí que representa muito do que eu acredito, do porquê estar na política, que é mais ou menos assim. Ela diz assim, ó: há investimentos que constroem obras e há investimentos que constroem vidas. E não existe obra mais importante do que transformar o futuro de uma pessoa. Dar oportunidade, usar da política, né, do poder público, das políticas do município de Soledade para trazer oportunidade para as pessoas, para aí sim transformar a vida das pessoas. Dito isto, essa semana fui visitar a obra do CRAS Botucaraí, um recurso aí que a gente articulou de R$250 mil para a reforma do CRAS Botucaraí, onde é desenvolvido um belíssimo trabalho. E aqui quero destacar, parabenizar, desejar, Josival Machado, nosso secretário de Desenvolvimento Social, e toda a sua equipe também, os coordenadores dos CRAS, o coordenador do CRAS Botucaraí, o Evandro, também a coordenadora do CRAS Farroupilha, a Daiane também, todo o seu trabalho que eles vêm desenvolvendo relacionado às oficinas, né, que o CRAS disponibiliza para toda a comunidade e as pessoas que mais necessitam. Mudando a perspectiva aí de assistencialismo para realmente fazer jus à palavra desenvolvimento social. Então, em visita às obras do CRAS Botucaraí, lá pude conhecer pessoalmente, lá junto com o Evandro, nos passou toda a infraestrutura das oficinas, né? A gente pôde estar acompanhando. Poucos municípios têm a estrutura que nós temos aqui no município de Soledade, nos nossos CRAS. E isso tem que ser destacado aqui nessa tribuna, porque são pessoas que estão lá, né, ocupando a cabeça, né, sendo acolhidas, aprendendo, se capacitando, né, buscando autonomia, inclusão social, dignidade e conseguindo transformar as suas vidas. Então fica aqui o chamamento para 3 novas oficinas também ao CRAS. Então hoje estão com 8 oficinas no total. Aí oficina, quem tiver interesse poder participar, oficina de alfabetização, artesanato, educação física, música, artesanato de lã de ovelha, oficinas novas aí, pessoal, salão de beleza, né, para aprender uma nova profissão, costura e oficinas de informática, ao qual a gente também pode estar articulando aí 10 computadores para o CRAS Botucaraí estar ampliando as oficinas de informática aí com o deputado Beto Fantinel, que também conseguiu esses 250 mil para a reforma e que agora a gente consegue estar ampliando as possibilidades do nosso CRAS. Então, parabéns a todos os envolvidos e também aproveitar o gancho aqui para parabenizar o trabalho, que também é de encontro essa minha ideia aqui, o trabalho do Departamento de Cultura, Thaís, que está aqui, também toda a sua equipe, né, que transforma também, né, a vida dos nossos jovens, né, a gente precisa apostar na educação, na cultura, né, e também desenvolver as pessoas do nosso município e também aqui fazer um apelo, né, para o poder público também, da questão da Secretaria de Esporte, Lazer e Juventude. A gente sabe da importância que também criar oficinas de esporte, assim como hoje no Departamento de Cultura temos 20 oficinas, 8 oficinas agora no CRAS, nos CRAS Botucaraí e CRAS Farroupilha também no esporte. É uma luta aí que a gente vai estar pleiteando para também trazer oficinas de diferentes modalidades atividades esportivas para o nosso município. Gostaria de falar também sobre uma ideia aí, já fiz um pedido relacionado ao nosso horto florestal, há um tempo atrás, para a gente fazer a limpeza daquela área. É um belíssimo espaço que a gente tem no bairro Missões, e que tal a gente projetar uma área aí, para que possamos chamar de parque ambiental o nosso horto florestal, né, preservando a área de APP de 30 metros, ampliando a mata nativa ali presente, também criando oportunidade na área remanescente que sobra do terreno dentro dessa preservação, o que sobra a gente também criar uma área de lazer. Pensando nisso, né, estivemos articulando com o Departamento do Meio Ambiente, já também com a Secretaria de Esporte, Lazer e Juventude, com a Coordenadoria Municipal da Juventude, e desde já que destaco também o trabalho que a Eduarda Azevedo, a Duda, que está aqui presente hoje, também vem fazendo no município, esteve comigo lá medindo a área, né, Duda? A gente visitou o horto, a gente viu um trabalho muito bacana que está sendo desenvolvido de forma voluntária aí pela dona Vera, né? A gente tentou lá um contato com ela, mas os vizinhos, né, conversaram conosco lá e nos passaram todo o trabalho que ela vem fazendo lá. Gente, realmente uma horta que ela tá fazendo um trabalho de formiguinha sozinha, então precisa sim o poder público dar apoio para a dona Vera, para essa belíssima iniciativa dela aí. A gente vai estar fazendo também uma moção de parabéns, porque esse trabalho voluntário que ela tá fazendo aí, a gente vai procurar estar mostrando para vocês nas imagens. Quem quiser conhecer, vá até o Horto Florestal. Ela está criando trilhas ecológicas ali no nosso horto florestal. Então a gente tem que valorizar esse trabalho.
1: Diego Vidalete Silva, da bancada progressista, também usou o espaço do grande expediente.
4: Senhor Vanderlei Malman, não só uma solicitação do senhor, mas de vários outros solidadenses. Conversando agora com o Rodolfo, o código de posturas desse município foi alterado ano passado por uma diretriz pautada por este vereador da questão dos carros abandonados na nossa cidade. Não há mais justificativa. É lei no município e a lei deve ser cumprida, e também que esses veículos sejam retirados. Porque se a população estava pedindo isso, estava errado, cabe a nós agora fazermos o processo. Então, cabe ao executivo realizar essa ação após estabelecida aqui no legislativo. Saí cedinho hoje pela manhã a Porto Alegre, passando pela serra, onde o meu colega rotariano, Volney Grolli, e sua esposa, fatalmente naquela serra com neblina, sem visibilidade, perdeu a vida. Então, se somando as falas do Mano, se somando as falas do Tadeu, estamos muito longe de querer reconhecimento. Mas nós viemos na política para nós também fazer a nossa propaganda. Então, lá atrás, pedia também se tinha ações do governo federal a respeito da van para a radioterapia, que o colega Tadeu anunciou, e também do Brasil Sorridente, que é um veículo para atendimento odontológico, que vai atender a PAI, Edson, que vai atender as pessoas no interior, sem precisar levar a unidade móvel, que tem toda uma estrutura maior. Mas, enfim, cabe agora a nós, então, continuar correndo. Hoje estive em Porto Alegre tentando trazer mais dinheiro para o município de Soledade com o Covat Filho. E por que disso? Porque nós precisamos de mais incentivo financeiro em saúde pública, porque os recursos municipais não são suficientes. Mas agora eu faço um apelo usando essa sessão solene às mulheres que estão aqui. O governo federal aumentou a mamografia pelo SUS a partir dos 40 anos. Estima-se que em Soledade nós temos mais de 4 mil mulheres acima dos 40 anos que podem fazer mamografia pelo SUS. O número até o dia 20 de junho é de 358 mamografias apenas realizadas. Na semana passada, nós anunciamos com o deputado Gustavo Vitorino R$200 mil para a saúde da mulher. Então eu faço apelo à mulherada de Soledade acima dos 40 anos. Vamos fazer mamografia, seja pelo SUS ou seja custeada por emenda parlamentar, para que nós não tenhamos câncer. Das 4 mil mulheres, só 358 fizeram pelo SUS. Acredito que mais umas 300 fizeram os convênios e particulares. O câncer não é só em outubro. Então faço esse apelo. Nós temos tecnologia, os vereadores estão buscando recursos. A saúde está aí. Nós temos a mamografia em casa, no nosso hospital. Então quando a gente sai de casa e bota a nossa vida em risco, também é pela vontade de querer ser vereador e de querer fazer alguma coisa diferente para a Soledade. Mas não podemos esquecer que as nossas caminhadinhas são muito pequenas, mas são relevantes. Porque agora, a partir do dia 8 de julho, nós teremos o projeto Poste Limpo. Demanda desse vereador de maio de 2025. Mas quando anuncio na rede social, o vereador nem aparece. Nem lembram do vereador.
5: O vereador que foi junto ao jurídico, foi junto ao executivo, dizendo quais ações realizadas, qual o número de empresas notificadas, alguma empresa que já foi multada, vão realizar os serviços. Entramos em contato com o Ministério Público, tá aí. A gente não quer foto, nem nada. A gente só quer que o nosso trabalho apareça, porque quando a gente se soma a uma medida muito legal do colega Mano Gambato, que é da doação de sangue, que Soledade, por competência técnica, vai poder fazer doação de sangue no município de Soledade, é aplaudir essa ação que já estava no bastidor sendo costurada. Porque se somando aos vereadores que buscam emendas, falava hoje de ti, Edivaldo, lá, da cobertura do Avenida, que a gente vai ter iluminação agora com a condição do esporte. Olha que luxo na nossa cidade. Então nós vamos precisar nós nos somarmos na publicidade, porque está bem difícil a nossa publicidade sozinha sair, porque nós não temos tanto alcance dessa forma, mas o nosso trabalho continua mesmo nessa serra traiçoeira.
1: O vereador Douglas Portela Perim, da bancada do PSDB, usou a tribuna para se pronunciar.
6: Mas hoje é um dia de luto para a Soledade, né? Então, dia 28 de junho, outras pessoas acabaram perdendo a vida na semana passada aqui na nossa cidade, mas a gente percebeu um clamor popular muito grande aí pelo seu Volney Grolli e a dona Ivanete Colombo Grolli, o Putinga, na passagem então que tiveram para o plano espiritual, aonde e lutou uma cidade, né? E quando a gente vai visitar um velório que a gente não consegue nem entrar e fica pro lado de fora, isso, por uns instantes, eu até pensei na morte. Mas depois pensei num negócio mais importante, que é a vida. O que, que a gente tem que fazer? Eu não quero morrer, ninguém quer morrer. A gente quer ficar, mas a gente vai passar para outro lado. A única forma de ficar, que eu percebi hoje, vendo aquele velório lotado, é ficar nas outras pessoas. Fazer coisas boas, ser uma excelente pessoa, um excelente pai, um excelente colega, um excelente...

0: empresária aqui da nossa cidade, uma pessoa que já passou os perrengues dela, mas é uma pessoa que sabe se defender. E ela foi instruída, disseram para ela que o médico já tinha ido embora, 8:30 da manhã de uma terça-feira. E pelo que ela me relatou, e eu acredito nela, as atendentes do postinho de saúde estavam se preparando para fazer a festinha junina, estavam mais preocupadas com a festinha junina. Ela se dirigiu a outro postinho de saúde lá da Santa Rita, próxima à casa do vereador Josino. Lá ela foi atendida por um médico que ela pensava até ser uruguaio. Descobri que ele é cubano. Mandar um abraço para esse cara. Diz que ele faz um baita de um trabalho lá no postinho da Santa Rita. O trabalho que os nossos médicos tinham que fazer no posto de saúde lá do Missões. Dona Eva, se faz presente, minha amiga, amiga do meu pai. Um abraço para a senhora. Desculpe, não tinha licitado. É um prazer ter a senhora aqui. Então, postinho de saúde, Missões está com problema, prefeito. Mas o prefeito, prontamente, na frente de alguns outros colegas que se faziam presente, ligou para a secretária. E eu sinto em dizer, se um médico acha que ele ganha pouco para trabalhar aquelas 20 horas, que ele está trabalhando umas 6 horas por semana, ou olhe lá, ele vá para outro lugar, vá para outro emprego, deixa para outra pessoa que quer trabalhar, que quer atender, deixa para outro cubano. Eu não me importo se o cara é cubano, se é da China, de onde for. O importante é, como eu falei aqui há pouco, tu ser uma excelente pessoa, tu ser um excelente profissional. Eu sei como é que esse médico vai ser lembrado um dia quando ele não estiver mais aqui. Enfim, a gente precisa de gente mais humana, principalmente quando é para atendimento de saúde. Ninguém vai para o posto de saúde para passear. As pessoas vão para atendimento de saúde porque elas realmente estão precisando. Mas eu escutei o que o prefeito Paulo Ricardo Cattani falou hoje com a secretária, e eu imagino que alguma coisa, alguma mudança de forma rápida tem que acontecer. Mudando mais uma vez de assunto, agora uma coisa boa, presidente, dizer que tivemos a felicidade de agradecer ao companheiro Josino que se fez presente na entrega do carro que esse vereador destinou para a PAI através de emenda impositiva, o primeiro carro entregue com uma emenda impositiva da Câmara de Vereadores Soledade. Então, fico agradecido a todos, torcer que o carro que vocês destinaram para entidades e secretarias chegue o quanto antes. Então, uma evolução grande que essa Câmara teve na legislatura passada, onde optou por dar recursos aos vereadores para que os vereadores pudessem destinar para a comunidade, para entidades, para ONGs, recursos do nosso município, dos nossos impostos. Agradecer também ao Paulo Bertoluzzi, Dona Rosane Giacomini Chiarello, Camila Bruno Zambuja, ao Fabilode, que tiveram perseverança de correr atrás e de conseguir esse veículo Spin, que era um veículo que, infelizmente, já tinha aumentado bastante o preço, e se eles não conseguissem um bom desconto, não teria possibilidade nem de comprar. Mas, enfim, está lá, está entregue.
1: Ouça o que disse o vereador Edson Ferreira Portela, da bancada do MDB.
2: Quero fazer uma referência à doutora Laís Orlandini, secretária de administração, que se encontra aqui e faz um trabalho de excelência na Secretaria de Administração. Amanhã, doutora Laís, as atividades gerais do município de Soledade receberão 40% de insalubridade. Isso é fruto de um trabalho técnico de excelência que a doutora Laís realiza na Secretaria de Administração. Doutora Edilson, nós temos até súmula no Ministério do Trabalho falando que atividades gerais que limpa banheiro público faz jus a grau máximo, mas o município de Soledade, até nesse momento, pagava 20% para as atividades gerais. Nós corrigimos isso e as atividades gerais passarão a ganhar 40%. Isso é muito trabalho. Trabalho de responsabilidade. As pessoas que estão todos os dias fazendo em todos os setores públicos do nosso município. Ainda, quero enfatizar o trabalho da Secretaria Municipal de Saúde, da pessoa da secretária Dinara, a todos os profissionais que trabalham na saúde. Por trás de entrega de dois veículos no nosso município, nós temos muito trabalho técnico, nós temos muito trabalho administrativo, nós temos relatórios, nós temos projetos, nós temos um processo que precisa ser vencido etapa por etapa, para chegar na conclusão do ato, indiferente da articulação política. Há um trabalho técnico que precisa ser feito em todos os momentos pelos servidores públicos municipais. É construído por muitas mãos. Então, em nome da secretária Dinara, parabéns a todos os servidores envolvidos nesse processo que a gente chegou a receber esses dois veículos que estão contribuindo e irão contribuir muito para o nosso município. É mais serviço, é mais entrega. Da mesma forma, parabenizar a administração municipal porque hoje nós tivemos a confirmação do convênio da Mata Atlântica. através do meio ambiente. Muitos empreendedores que precisam licenciar os seus empreendimentos. E aqui o presidente Edivaldo tem mais propriedade para falar sobre isso. Não precisa mais ir para a FEPAM. Isso será feito aqui no município da Soledade. Mas isso só é possível porque a gente realizou um concurso público e nomeou um fiscal ambiental. E com isso, possibilita a realização desse convênio que vai beneficiar muitos soledadenses que precisam de licença ambiental

0: seus empreendimentos. Por fim, o prefeito Catani hoje se deslocou a Brasília para participar da mobilização para aprovação do PL 5122, o PL da securitização. Nós precisamos fazer todos os contatos com as lideranças políticas que a gente tem. Deputados federais, deputados estaduais, senadores, todas as pessoas que têm ligação com Soledade. Primeiro, para que paute o projeto da securitização. Segundo, para que seja aprovado. Nesse ano, a partir de 1º de abril, passou a incidir PIS e COFINS sobre sementes e fertilizantes. Isso significa que nós teremos uma safra com mais custos. A plantação vai ficar mais cara. Como é que a gente vai ter comida mais barata se a produção agrícola está mais cara? Os nossos agricultores, que estão no campo todos os dias produzindo, o pessoal do campo, o agro, a mulher e o homem do campo, eles estão pedindo socorro. Então, nesse momento, o que a gente pode é fazer todos os contatos possíveis com os nossos deputados, senadores, lideranças políticas, para que pressionem o presidente da Câmara dos Deputados, para que paute o PL da securitização e para que aprovem, para que os nossos agricultores possam continuar trabalhando e produzindo, gerando nosso alimento. Continuamos trabalhando muito pelas pessoas, fazer pelas pessoas, é isso que nos move.
1: O vereador Edivaldo da Silva dos Santos, da bancada do MDB, se manifestou no grande expediente.
2: Eu quero parabenizar aí a parte técnica, como é muito falado aqui do executivo, referente a esta ambulância e também ao micro-ônibus. E não vejo problema nenhum da parte técnica e do executivo em citar o vereador Tadeu. É o vereador que representa o governo federal. E em momento algum foi citado o seu nome, vereador. Eu acho que não tem problema nenhum em citar que o senhor teve a sua articulação e tudo mais com deputados, senadores, seja lá com quem for. Eu acho que isso é importante, sim, né? Como também do Diego Vidalete, que falou aqui, e eu me lembro o ano passado que o senhor trabalhou muito sobre o projeto dos fios soltos aqui no nosso município. Foi falado aqui sobre esse projeto poste limpo e também não foi citado e falado no seu nome. Então acho que a gente muitas das vezes faz um trabalho árduo, mas falta também um pouco de reconhecimento do executivo. Eu acho que nós temos que trabalhar nessa parte também, Rodolfo e Jonas, que estão representando o executivo, para que a gente possa também citar as pessoas que estão envolvidas e empenhadas nesses projetos. E com isso também quero entrar em um assunto que na última semana estive falando de algumas ruas do nosso município. Ruas precárias, ruas de chão batido, em que no verão é um caos só devido à poeira. E no inverno, em períodos chuvosos, é a lama, é o barro que prejudica. Quero agradecer a Secretaria de Obras, através do Marcelo, que deu uma atenção especial na rua 13 de Maio, na rua Alberto Pasqualini e em algumas ruas do loteamento Colombo, com alguns rejeitos de asfalto. Mas nós temos outras inúmeras ruas que também precisam de atenção. Eu vou passar um videozinho bem rápido ali para que vocês possam acompanhar. Essa rua é aqui no município de Soledade, no bairro Ipiranga, a rua Arvorezinha. Ao lado nós temos o campo municipal Rubens Lázari. E essa rua é cheia de buracos, é cheia de poças de água, como vocês podem perceber. E tem muitos moradores ali nas proximidades. Então a gente quer uma solução, mas não uma solução provisória. Que a gente vá lá, coloque uma brita. Isso, a brita, quando for colocar, vai resolver provisoriamente. A gente quer uma situação em que o calçamento chegue até essas ruas, para que aí sim a gente possa lá dar essa estrutura para essas pessoas. Porque até estive em contato com algumas pessoas que residem na rua Renato Couto e também na rua Arvorezinha, que essas pessoas não possuem o calçamento, mas elas pagam IPTU, a mesma coisa que nós, que temos o calçamento. Então vamos fazer assim, através do pessoal da administração, através do prefeito, vice-prefeito. Vamos isentar essas pessoas da cobrança do IPTU, até que esse calçamento seja feito. Porque não é justo nós termos o calçamento em frente às nossas casas e essas pessoas não terem e pagar a mesma coisa que nós. São outras ruas também que a gente sempre fala e cita aqui. Eu citei e mostrei imagens da rua Serafim de Santos Vaz também, Travessa Rodrigues Alves, Travessa Ipiranga. E são ruas que são pequenas, que muitas vezes é fácil de resolver esse problema. A Travessa Rodrigues Alves, no bairro Bom Jesus, dá 40, 50 metros. A Travessa Ipiranga, lá no bairro Expedicionário, dá 50, 60 metros. Essa rua Arvorezinha também, que foi citada, em torno de 100 metros. Então é possível a gente fazer o calçamento com paver. É um sistema barato de calçamento e que vai solucionar esse problema. Agora, se nós for lá colocar uma brita, até mesmo o rejeito do asfalto, o seu Adão conhece mais do que eu, vai resolver provisoriamente por alguns dias. Em breve vai ter a trafegabilidade dos veículos, vai ter as chuvas e vai voltar a ter buracos, a ter lama, a ter poças de água. Então, a gente quer que resolva esse problema, não por um período, mas sim que nós possamos dar essa estrutura para essas pessoas que residem em ruas de chão batido e que são aqui dentro do nosso município. São inúmeras essas ruas e que o município precisa dar essa atenção ou uma resposta. Daqui 3, daqui 6, daqui 1 ano eu vou fazer o calçamento. Se precisar, nós vamos até em busca de orçamentos. Se precisar de emendas parlamentares, vamos em busca de emendas parlamentares. Mas a gente quer somente uma resposta do executivo, porque o pessoal da rua Renato Couto me comentou que faz mais de 12 anos que eles estão aguardando isso. Então a gente só quer dar uma resposta para essas pessoas que merecem.
1: Ouça o que disse o vereador Gustavo Luiz Baldisserra, da bancada do PL.
3: Então, inicialmente, eu quero aqui agradecer o convite que eu recebi do Jorginho V2 e do Lázaro. Nós participamos aí na última semana lá do jantar do Rancho Boa Antônia, aonde foram apresentados aí os homenageados da Semana Farroupilha. Então, desejar aqui muito sucesso ao Rancho Boa Antônia e também dizer que eu sou um parceiro da luta deles para que eles possam receber um terreno da municipalidade, para que eles possam construir a sua sede e não ficar aí dependendo de empréstimos, de aluguéis, enfim. Então, conto conosco e aí, mais uma vez, um abraço, nosso carinho e nosso reconhecimento a essa importante entidade tradicionalista aqui de Soledade. Bem, inicialmente, então, seguindo, falar aqui dos nossos pedidos, nós somos muito demandados pela comunidade, então, não fiz indicação, mas vamos requerer melhorias urgentes na estrada do Rincão Nossa Senhora, redutor de velocidade em frente ao bar do Milton, lá na comunidade Primavera, bairro Botucaraí, iluminação pública na rua Serafim Santos Vaz, entre a rua Dona Mocinha e a rua José Calazans. Ainda nós fizemos vários pedidos aqui na casa para que os acessos ao túnel da BR-386, que foi entregue hoje para a Soledade, graças a Deus, ao trabalho de todos os vereadores da comunidade do Botucaraí, foi entregue o túnel, mas não tem acesso. Os acessos são precários. Então, a rua Fão tem que ser pavimentada, tem que ser melhorada, porque passa tudo ali. E eu peço muito que passe atrás da fábrica do Bagatini para que não entre próximo à escola e ao asilo. Bem, dando sequência, fiz o pedido de informação sobre a rua coberta. Algumas pessoas, cidadãos, perguntaram. Eu disse, olha, não tem informação, mas nós vamos fazer o pedido lá na Câmara. E quando é que vai acontecer? Rua coberta, que foi tão falado início do ano. Também o seu Gilmar, e até ele vinha na sessão várias vezes, seu Gilmar, ele pede uma galeria de água pluvial lá na rua Emílio de Moraes, várias vezes lá, teve alagamentos na casa dele, então ele está pedindo com urgência essa galeria, parece que foi licitado, ele conversou comigo rapidamente hoje, ele pediu que eu falasse hoje na sessão. Então, seu Gilmar, deixar um abraço para o senhor, estamos na luta aí para que nós consigamos essa galeria. Quero aqui agradecer aos colegas, nós teremos hoje a votação aí do projeto do Conselho Municipal de Habitação, então nós sugerimos aqui que todos os bairros sejam inclusos, todos os bairros possam participar de forma democrática. Então, muito obrigado, e colegas, a gente levou essa pauta, e essa pauta foi atendida, presidente. Então, que nós possamos aí fazer uma emenda coletiva a esse projeto. E, dando sequência, falar aqui novamente de uma velha conhecida de todos nós, a dona Corsã. Então, nós estaremos quinta-feira, colegas aí, integrantes, acredito que não todos, mas que a ampla maioria possa fazer presente, estaremos em Vacaria. Vamos conversar com o prefeito André Rokoski, é o nome dele, e nós, da Frente Parlamentar da Municipalização da Água, colega Douglas, o Pisco, o Tadeu e o Diego, nós vamos lá conversar com o prefeito, porque a prefeitura de Vacaria, eles entraram com uma ação para romper o contrato com a Corsã, um contrato que vai até 2062. Para vocês terem uma ideia, a cidade inteira ficou sem água. A cidade inteira de Vacaria ficou sem água. Então, nós lá estaremos e eles estão com essa ação para romper o contrato. Lembrar que nós, hoje de manhã, não tinha água no bairro Missões. Lembrar que lá na rua Minuano, faz mais de mês que os moradores estão pedindo para que haja o conserto da rua Minuano. São um ponto de vazamento. É água potável, não é esgoto, porque não chega. Era mal. Então, até a prefeitura esteve lá, fez um reparo no buraco com asfalto, mas aquele reparo não aguenta, porque a água vaza direto há mais um mês. Então, esse é apenas um dos problemas, sem falar das faturas em duplicidade. Acredito que aqui há vários dos senhores, as senhoras já têm recebendo na sua casa esse presentinho da Corsã, que é duas faturas, é a terceira, até lá com asteriscos, e se você não pagar, a sua água vai ser cortada. Falar do hospital, Hospital de Caridade Frei Clemente, antes da privatização da Corsã, R$2.500 a fatura de água. Sabe quanto que está agora? R$17.000. Olha o absurdo. Quem paga? Todos nós. Quem que vai pagar o vazamento da Rua Minuano? Todos nós. Então nós temos que discutir, e eu não vejo outra possibilidade aqui, senão nós fazermos a municipalização da água. Nós temos que discutir esse assunto com toda a comunidade.
1: O vereador Gustavo Sartori de Moraes, da bancada progressista, também usou a tribuna para se pronunciar.
4: Foram mais de 20 dias de trabalho, foram mais de 20 dias incansáveis de serviço, que a equipe da Secretaria de Obras do município de Soledade esteve fazendo a maior operação na estrada da Cerca Velha. Então, com escavadeira hidráulica, com trator esteira, com retroescavadeira, demais equipamentos, fizemos, portanto, uma das melhores reformas, podemos dizer, nessa estrada, que seja uma coisa que a gente sabe que é paliativa, mas dando mais condição de vida, dando mais hombridade para quem precisa do transporte da Vibra, para quem precisa do transporte, as ambulâncias vindo para o município de Soledade, que vem da cidade do Lagoão, e tanto o pessoal que faz a parte de trafegabilidade de Soledade até os seus locais de trabalho. E isso acontece mais há quase um ano, conforme falar dos colegas do nosso trabalho, que muitas vezes não expomos, nos enaltecemos. Quando vamos em Porto Alegre, quando vamos em outras cidades, a busca de recursos, e essa aí, dessa questão desse material fresado, em agosto do ano passado, em uma reunião com o secretário do Dyer, senhor Luciano Faustino, onde com lideranças, com o vice-prefeito, com mais autoridades regionais e demais populares da nossa cidade, tivemos sim uma reunião muito proveitosa, onde trouxemos o material fresado da 332, SRS, que liga Soledade ao Arvorezinho ao município de Soledade. E também, nem que seja de uma forma paliativa, vendo a colocação não somente desse material na estrada Cerca Velha, mas também em estradas aqui do município, onde ainda era uma estrada de chão. A complementação da rua Vacaria, da rua Minuano, hoje está melhor. Para trás da ABB, em um espaço onde centenas de pessoas moram, talvez esquecidas por algum espaço, por algum tempo, hoje está numa melhor forma de trafegabilidade, dando mais condição e dignidade para quem mora também naquele espaço e que também serão beneficiados logo à frente com o asfalto do município de Soledade. Isenção de IPTU para famílias que tenham um autista na família e que ganhem até 3 salários mínimos. Projeto meu, colega Baldiceira, e nós vamos estar trazendo novidades na semana que vem. Quando falamos em pequenos projetos, também temos que exaltar a parte cultural que trago de mãos dadas de berço, desde os tempos que dançava no Marciano Brum e outras partes culturais. Em um retorno de uma emenda impositiva, procurei o setor cultural do nosso município. Está aí, dona Thaís Bedim França. Obrigado pela atenção. E esse aporte financeiro, por menor que seja, vamos estar dando mais condições a crianças que têm um sonho de ser gaiteiro, mas não têm a gaita para ensaiar. Então, esse retorno dessa emenda impositiva, onde não pôde ser realocada em uma entidade, estamos direcionando ao Centro Cultural para que sim possam comprar gaitas, para que a gente possa fazer um celeiro de gaiteiros, para que possamos junto trazer o nome Lapidando Gaiteiros, ou como quem quiserem, Soledade, terra de bons gaiteiros. Nós temos que dar condições para as crianças. As mesmas crianças, Alemão, que vão jogar o futsal, que vocês dão condições de ter uma bola boa, de ter um tênis bom, para que aí possam ser craques no futuro. Ou talvez, eu acho que a intenção de vocês não seja craques do futuro, mas sim enganjar essas crianças na sociedade e tornar bons cidadãos. Como fazem os CTGs, como fazem diversas sociedades e pais que tiram do seu próprio bolso para levar os seus filhos, os filhos dos vizinhos, para que possam ser englobados nesse esporte tão lindo que é o futebol. E esse esporte tão lindo e bonito, onde nós vamos hoje, eu disse para ele já que sou fã dele, E nós vamos estar hoje saudando Antônio Irineu Rodrigues, Prates Rodrigues. Portanto, que possamos andar mais de mãos dadas, que possamos nos ajudar mais, sendo com gaita, sendo com futebol, qualquer coisa que possamos englobar mais crianças para, como eu disse, possam se tornar cidadãos da prateleira de cima.
1: Ouça o que disse o vereador João Pedro Carvalho da Silva, da bancada do Republicanos.
5: Vamos iniciar os trabalhos aqui, fazendo as colocações, né? A continuação, a gente pede a continuação da linha de ônibus na comunidade do São Tomé, duas vezes por semana, que ia até o seu Sadinho em frente lá, parece que não está indo mais. Tem 4 ou 5 moradores lá que precisam desse transporte, né? Então, acho que, Rodolfo, andei falando com o prefeito, também reforce lá, que continue essa linha indo lá. As pessoas precisam, as pessoas de idade, né, que não têm seus veículos, para se locomover até aqui o município de Soledade, até a cidade, então, para fazer os seus afazeres. Então, que deixe essa linha fazendo esses 2 dias por semana até a comunidade de São Somé, em frente ao seu Sadi. Também fiz um pedido ao Marcelo para que faça a recuperação da estrada aqui na Santa Bárbara, onde foi feita a rede de canalização de água, que o Darlan fez, até falei até com o Marcelo, falei com o Darlan, eles falaram que vão fazer essa recuperação agora, se o tempo alinhar, mas acredito eu que amanhã vai estar bom, que vão até lá e resolvam a situação, que se chover, aquele pessoal de lá não sai de lá, porque está precário lá, em virtude da colocação do ramal de rede de água que foi feito lá. Então a gente faz esse pedido, Rodolfo, para que seja resolvido. Como não falar do túnel, né? A gente esperou tanto tempo, né? 20, 34 dias de atraso, mas a gente está muito feliz com a liberação do túnel da BR-386, aonde que vai beneficiar todo o bairro Botucaraí inteiro, né, Maninha? Nós sofrendo muito, os comerciantes, que nem o Maninha, o Eloir, né? Enfim, todas aquelas pessoas que utilizam aquela travessia vão ficar muito felizes por essa espera que foi esperada até agora. Tenho certeza que vai seguir a vida. Só eu faço um apelo aqui para nós lá, moradores do bairro, até os que não moram lá, que vão fazer essa travessia, que façam com cuidado, que a gente pediu os 2 quebra-molas, 1 cada lado, foi atendido lá pelo pessoal da CCR, fizeram os 2 quebra-molas, né, Sadão? Onde vai reduzir a velocidade ali dos veículos, que vão continuar transitando pelas laterais ainda, até ficar pronto em cima o eixo da BR. Então a gente faz esse pedido para os moradores que usam os seus veículos, que pare, tenham cuidado, gente, porque a gente não está acostumado, né? Então isso aí é uma novidade para nós, vai encurtar bastante o nosso percurso, que tá, nós estávamos fazendo 7 quilômetros, né, de trevo a trevo, para fazer a travessia para o bairro, sentido bairro, bairro centro. Então tenha cuidado, gente, a gente tem que se cuidar, precaver, porque acidente não, a gente não quer que aconteça. Então foi liberado, graças a Deus, está aí a conquista de todos, né, Jonas, de você, do prefeito, de colegas vereadores que foram em reuniões em Porto Alegre lá. Então a gente, cada um de vocês tem esse dedo, né? Então daqueles que, aquelas pessoas do bairro que fizeram o manifesto, né, os vereadores que tiveram o manifesto, estão todos, estão de parabéns pela essa conquista. E cumprimentando o colega Edivaldo, falou também, eu acho que cada um tem que vender seu peixe, mas se o vereador trouxe a emenda, trouxe o ônibus, hoje a ambulância, tem, é bom citar o nome dele, não importa a sigla partidária. Quem ganha é o município, os 31 mil habitantes vão utilizar desses veículos. Claro, a gente não quer adoecer, mas um parente da gente vai, e, enfim, a gente é ser humano, é humano, a gente fica doente, não adianta. Então é importante a gente estar alinhado. Quem ganha é o município, não é os vereadores, não é prefeito, não é vice, não é secretário, é as pessoas, são os soledadenses que ganham. Então, acho que é importante a gente estar alinhado, a gente defende também os vereadores, que nem disse o seu Adão, ele, essa legislatura, seu Adão, a gente é novo aqui na política, é primeiro mandato, cada um tem o seu jeito de trabalhar, cada um tem o seu jeito de expressar, cada um tem o seu jeito de falar aqui na tribuna, mas cada um defende os seus eleitores. Terminou a política, tu é vereador de 31 mil habitantes, prefeito também, secretário, então tudo a gente está alinhado. Então, é uma das melhores câmaras que o senhor já viu, né, seu Adão? Então, eu também acredito que seja. Mas a gente tem que dar aval para o prefeito também, que oportunizou os vereadores nessas emendas positivas, aonde que cada vereador que está aqui, dos 11 vereadores, vão ter condições de trabalhar do seu jeito, né, para a população de Soledade. Então, parabéns aí ao prefeito por destinar essas emendas e a cada vereador, os 11 vereadores, tenho certeza que cada um vai destinar certo as suas emendas.
1: Por fim, o vereador Josino Portela, da bancada do MDB, finalizou os pronunciamentos.
6: Teremos essa homenagem de suma importância para nós desportistas, assim como também fui desportista, também fui treinado, assim como o colega Diego, no futsal, fui treinado também pelo pé, logo quando parei de jogar profissionalmente, pela equipe da Fecosol no ano de 2009. Então, pé, acredito que o Mano Gambato foi muito feliz em propor ser o proponente dessa medalha de honra ao mérito desportivo a você, por toda a caminhada que você fez pelo esporte e ainda faz pelo esporte do nosso município de Soledade. Parabéns. Colega vereador Edivaldo, presidente dessa casa, colegas vereadores, quero começar falando de minhas emendas impositivas, que nesses dias começarão as reformas das unidades básicas de saúde do bairro Fontes, também a do bairro Expedicionário. Então a gente fica muito feliz em poder destinar essas emendas para essas unidades de saúde. Também parabenizar o colega vereador Douglas Perim, estive lá na PAI, juntamente com o senhor, então lhe parabenizo pela destinação desse recurso, dessa espinha, onde que vai beneficiar e muito toda aquela comunidade apaiana, onde que faça o transporte da PAI na quarta-feira e também na quinta-feira, buscando o Fabrício e o Eduardo lá no Pinhal. Então a gente quer lhe parabenizar, estive lá, quero parabenizar você, o Fábio e toda a comunidade apaiana. Também quero parabenizar o colega Tadeu pelas articulações políticas que fez para a vinda de uma ambulância para o nosso município de Soledade. Também quero parabenizar o executivo em nome do Jonas, que está aqui presente, o nosso prefeito Catânio, que está em Brasília, secretária de Saúde, Ednara, também o Adriano, responsável pelo transporte do nosso município, pelos projetos, pela parte burocrática que fizeram para a vinda do micro-ônibus, que irá beneficiar e muito toda a nossa comunidade soledadense que vão todo dia para Passo Fundo, também para Porto Alegre, fazer exames, cirurgias e também consultas. Então a gente parabeniza a todos os envolvidos. Essa semana será uma semana de extrema importância, assim como o colega vereador Edson Portela falou. Está tramitando na Câmara dos Deputados Federais o PL 5122, que trata da securitização das dívidas dos nossos agricultores de todo o nosso Rio Grande do Sul. Então, a gente pede a todos os colegas vereadores que entrem em contato com seus deputados federais, assim também como os deputados estaduais. Eu que tenho muito orgulho de fazer parte do MDB e dizer que tenho, no nome do deputado federal Alceu Moreira, um representante nosso da agricultura, que tanto faz pelo nosso agro. Então a gente pede a todos que entrem em contato com seus deputados para que seja votado esse projeto de extrema importância para os nossos agricultores. Pedir ao secretário Marcelo Calegari que coloque mais 4 tubos e também um guarda-reio na ponte da rua Guilherme Teló, próximo ao Crasso Farroupilha. Como todos vocês estão vendo no vídeo, está perigoso para quem transita por essa rua, tanto para os carros, também para os pedestres. Então a gente pede ao Marcelo que coloque mais de 2 a 4 tubos e também um guarda-reio para proteger tanto os pedestres, também o pessoal que passa de carro nessa rua. Parabenizar o colega vereador João Pedro Pisca, sei do teu empenho, da sua dedicação, você que foi várias vezes em viagem a Porto Alegre, juntamente com o Jonas, nosso vice-prefeito, o prefeito Paulo Catânio, para a liberação do túnel da BR-386. Então a gente parabeniza você, Pisca, juntamente com o nosso executivo, por essa liberação desse túnel, mas hoje passei por lá à tarde com o transporte escolar de amarelinho, também depois com a espinha da educação, está perigoso. Então a gente pede atenção, principalmente para os moradores do bairro Botucraí, comunidade São Bom Jesus, também a comunidade Primavera, que tenham muito cuidado e atenção ao atravessar a BR, o túnel da BR-386.
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1: A próxima sessão ordinária será realizada na segunda-feira, dia 6 de julho, a partir das 19 horas, no plenário da Vigeller. 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
1: 9 horas pontualmente, 4 graus a temperatura, manhã de sábado, 4 de julho de 2026. É o Cristal Revista que está no ar pela tua Rádio Cristal, nesta manhã fria, gelada de sábado. Queremos agradecer a sua audiência, a sua companhia. Até as 11h30 da manhã, o Cristal Revista, com muitas atrações. É, e os assuntos do programa. Soledade é contemplada com mais de 2 milhões de reais para investir na rua coberta, iluminação do estádio Aldo Porto e causa animal. Biometria passa a ser obrigatória para beneficiários do INSS em todo o país. Obra da ponte entre Mormaço e Vitor Greff recebe investimentos de mais de 2 milhões de reais. Soledade Futsal joga hoje à noite em Não Me Toque contra o Arsenal pela Liga Gaúcha da Série C. As informações do trânsito, da segurança, o esporte, o espaço diálogo com a comunidade, o espaço histórias de vida com um convidado muito especial. Festa do colono e motorista acontece neste domingo na comunidade de Posse Godói, no Mormaço. Estes e outros assuntos a partir de agora aqui no Cristal Revista. 9h02, temperatura em 4 graus no estúdio da tua Rádio Cristal. Nós vamos dar destaque inicialmente para Hoje na História, os fatos que marcaram a história.
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1: Vamos lá então com Hoje na História.
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3: 4 de julho, Dia do Operador de Telemarketing do Brasil e Dia da Independência dos Estados Unidos. Os aniversariantes do dia. O rapper, ator e compositor americano Post Malone. Atriz e cantora Mariana Rios.

0: os fatos do dia. Em 1776, foi redigida a Declaração Norte-Americana, unificando as 13 colônias da nação. Em 1807, nasceu o general e guerrilheiro Giuseppe Garibaldi. Foi alcunhado de Herói de Dois Mundos devido à sua participação em conflitos na Europa e na América do Sul. Ele morreu em junho de 1882, aos 74 anos. Em 1826, morreu aos 83 anos o político norte-americano Thomas Jefferson, que foi o terceiro presidente dos Estados Unidos e o principal autor da Declaração de Independência do país. 1947.
1: Hoje estamos vivendo a 80ª jornada das 500 milhas de Indianápolis.
0: Nasceu o locutor esportivo Luciano do Valle. Ele morreu em 2014, aos 66 anos, após ter uma parada cardíaca durante um voo rumo à Uberlândia. 1948.

0: Morreu aos 66 anos o promotor, escritor, editor, ativista e tradutor brasileiro Monteiro Lobato. Ficou popularmente conhecido pelo conjunto educativo de sua obra de livros infantis. Monteiro Lobato é autor do Sítio do Pica-Pau Amarelo. Em 1980, o Papa João Paulo II inaugurou a Basílica de Aparecida, em São Paulo. Em 1996, iniciou a primeira missão enviada a Marte, com veículos robóticos de exploração. 2003.
1: I've heard people say that...
0: Morreu aos 58 anos em Los Angeles, Estados Unidos, o cantor, compositor, maestro e produtor musical norte-americano Barry White. Mário Vivan para a tua rádio.
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3: Obrigado, Mário Vivan, da Rede Tua Rádio, com Hoje na História, aqui na tua Rádio Cristal. 9:06, 4 graus a temperatura no estúdio da tua Rádio Cristal.
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3: É, e quem está conosco para atualizar as informações é a meteorologista Kátia Valente.
4: Olá, meus amigos e caros ouvintes aqui da Rádio Cristal de Soledade. O final de semana é gelado. Pelo menos o sábado. O sábado é extremamente gelado aqui em Soledade, em praticamente todas as regiões do estado. Temperaturas negativas em áreas da nossa região. Temperaturas que sobem um pouquinho ao longo do dia, porque o tempo fica um pouco mais aberto neste sábado. E as máximas podem oscilar entre 11 e 12 graus em média. Não é muito, né? Mas pelo menos sobe um pouquinho, dá aquela sensação de alívio, né? Mas de qualquer forma... é o frio intenso que está predominando e frio que ainda vai fazer ao longo do mês de julho. Estamos no inverno, é típico da estação. O problema é que a partir de agosto a gente vai começar a sentir mais os impactos do El Niño e aí nós vamos ter, então, sentir, né, essa condição de mais chuva e um pouco menos de frio. Ou seja, o frio fica mais ameno a partir de agosto. Bom, pessoal, e aí vamos para o final de semana aqui na nossa região. O final de semana, então, no sábado gelado e aí o domingo, então, com um pouquinho menos de frio predominando. E aí para a semana que vem, o que que acontece, né? Nós vamos ter uma segunda e uma terça-feira com alguma instabilidade predominando. A temperatura, assim, não é tão baixa. Nós vamos estar falando, assim, de mínimas na faixa de 6 a 8 graus na segunda e na terça-feira. Na segunda, principalmente, e temperaturas que não passam de 14 à tarde. Aí, na terça-feira, já a coisa muda de novo. Tem um pouco de umidade por aqui pela manhã e a temperatura vai ser a mínima invertida, aquela que acontece mais pro final do dia, porque, de novo, o ar mais frio vai voltar a predominar por aqui. Com a previsão do tempo, Kátia Valente.
3: Vamos saber as mínimas que foram registradas em Soledade, você que está na nossa audiência, você que está na nossa companhia, as mínimas registradas em Soledade e na região. Em Fontoura Xavier, 1 grau e 1 décimo, mas temperatura positiva. Na Santa Luzia, DIC, temperatura negativa de 0 grau e 8 décimos. No Passo da Taipa, também temperatura negativa de 0 grau e 7 décimos. Na Estação Municipal, 2 graus e 4 décimos. Tivemos também na estação Ibirapuitã, 0 grau e 3 décimos, lá em Bom Sossego, temperatura negativa. Em Tiúgo, 0 grau e 2 décimos, temperatura positiva. E no Mormaço, 3 graus. Na estação do IMET, em Soledade, a mínima registrada foi de 1 grau e 1 décimo, abaixo de zero. Inclusive, Soledade... está entre as cidades mais frias do estado do Rio Grande do Sul. É, pelo menos, entre as 10 cidades mais frias e com temperaturas negativas nesta manhã de sábado. Como, por exemplo, na estação do IMET, ali no bairro Farroupilha, a mínima que foi registrada, então, de 1 grau e 1 décimo abaixo de zero. Tivemos 2 graus e 3 décimos abaixo de zero em Quaraí, na fronteira oeste. Segundo os dados do IMET, em Santana do Livramento, a mínima foi de 2 graus e 2 décimos abaixo de zero. Então, são informações que a gente quer trazer e Soledade, a terceira mais fria, a terceira temperatura negativa do estado, de 1 grau e 1 décimo. E a tendência é esta, de um sábado frio, gelado em Soledade, de acordo com as informações passadas pela meteorologista Kátia Valente. 9:09, temperatura em 4 graus. Você acompanha o programa Cristal Revista aqui pela tua Rádio Cristal e que dá destaque agora para as informações da área do trânsito e segurança pública. Vamos movimentar a nossa reportagem. Cláudio Flein é quem traz as informações. Bom dia.
5: Bom dia. Na manhã deste sábado, estamos chegando com as informações na área da segurança e do trânsito. A Polícia Civil, por meio da Delegacia de Polícia de Soledade, na tarde de ontem, cumpriu um mandado de prisão preventiva em desfavor de um homem de 33 anos, do bairro Botucaraí, em Soledade. A prisão ocorreu em cumprimento a mandado expedido pela vara criminal da comarca de Soledade, em razão da suposta prática do crime de extorsão. O investigado possui diversos antecedentes policiais pelos crimes de roubo, furto, posse ilegal de arma de fogo e estelionato. Após ser encaminhado à Delegacia de Polícia de Pronto Atendimento de Soledade para o registro da ocorrência, o preso foi conduzido ao Presídio Estadual de Soledade, onde permanecerá à disposição da Justiça. Vale lembrar o WhatsApp de denúncias da Polícia Civil, 984-079964. Também estivemos nesta manhã na Delegacia de Polícia aqui de Soledade para saber as últimas 24 horas, durante noite e madrugada. Felizmente, nenhuma ocorrência registrada. No trânsito, uma colisão traseira na VRS 824 entre Ibirubá e 15 de novembro, ontem à tarde, no qual as equipes de resgate de emergência foram acionadas para atender este acidente na rodovia Justino Guimarães Neto, na localidade de Ogônio Ways. Um Virtus trafegava sentido Ibirubá, 15 de novembro, e colidiu na traseira de um Honda HR-V, que fazia o mesmo trajeto. Duas pessoas foram encaminhadas pela ambulância em estado estável para o atendimento médico e exames complementares. Um ônibus intermunicipal sai da pista após desviar de caminhão na ERS 324 em Passo Fundo. Esse acidente ocorreu ontem à tarde no trecho entre Passo Fundo e Marau, na curva do Burro Preto. Cerca de 15 passageiros estavam no ônibus. Todos utilizavam o cinto de segurança e saíram ilesos. As circunstâncias do acidente serão apuradas pelas autoridades competentes. A Polícia Rodoviária Federal inaugurou nova unidade operacional de Passo Fundo, localizada na BR-285, no quilômetro 293. A nova unidade foi projetada para oferecer uma estrutura mais moderna, ampla e funcional, proporcionando melhores condições de trabalho aos policiais rodoviários federais e mais eficiência no atendimento das ocorrências. Passo Fundo ocupa uma posição estratégica na malha rodoviária do Estado, concentrando intenso fluxo de veículos de passeio e de transporte de cargas. Nesse cenário, a presença da Polícia Rodoviária Federal é essencial para garantir a segurança viária, reduzir acidentes, combater o crime organizado e prestar apoio aos motoristas que utilizam diariamente as rodovias federais. Com os destaques na área da segurança e trânsito, do Departamento de Jornalismo da tua Rádio Cristal, falou Cláudio Flein.
3: Obrigado, Cláudio. Obrigado pelas informações aqui na área do trânsito e segurança pública na tua Rádio Cristal FM 100.5. 9:13, temperatura em 4 graus. É 4 graus a temperatura positiva nesta manhã. Temperatura positiva em Soledade. Mas quem vai sair, use agasalhos, proteja-se, porque o frio é intenso em Soledade. Mas tem uma informação importante para a nossa comunidade. O município de Soledade foi contemplado com mais de 2 milhões de reais em recursos do governo do estado para execução de um projeto de lei do governo do estado que proporcionará, então, investimentos no município. Né? E isto teve a assinatura desses convênios em Porto Alegre nesta sexta-feira. E lá, representantes do município participaram deste encontro. Representantes de Soledade participaram do ato, vice-prefeito Jonas Moraes, vereadores do município, lideranças locais participaram e acompanharam a assinatura de convênios e celebrando mais uma importante conquista para a comunidade. Os investimentos representam um importante avanço para a Soledade, contribuindo com a valorização dos espaços públicos, fortalecimento da infraestrutura urbana, incentivo ao esporte e a ampliação ampliação das políticas públicas voltada ao bem-estar da população e à causa animal. Então, esses investimentos se referem ao estádio Aldo Gonçalves Porto, à iluminação do estádio Aldo Gonçalves Porto, investimentos para a construção da rua coberta no centro da cidade e também bem-estar animal. Então, este convênio foi assinado nesta sexta-feira no governo do estado, no Palácio Piratini, com a presença do governo do estado, de representantes da nossa comunidade que participaram. E isto significa uma conquista para a nossa região, para a nossa cidade especialmente. A construção da rua coberta, a iluminação do estádio Aldo Gonçalves Porto, Campo da Avenida, e também investimentos na causa animal. 9:15, é o Cristal Revista que você acompanha. Amanhã de sábado, você traz conosco aqui as informações desta manhã de sábado, fria, gelada, em Soledade. Nós queremos aqui também trazer mais informações de outros fatos que movimentam a nossa comunidade. Já, já, inclusive informações sobre Mormaço, a importância da comunidade mormacense receber investimentos. É o que nós vamos trazer já já aqui na tua Rádio Cristal. 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Temos aqui mais uma atração no programa.
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3: Vamos movimentar então a nossa reportagem.
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7: 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Falou, Cláudio Fly.
3: Ok, obrigado, Cláudio. Na programação da tua Rádio Cristal, agora 9h20, 4 graus a temperatura. Que bom que você está conosco acompanhando a nossa programação. E o destaque agora é para a campanha da CDL, Câmara de Dirigentes Lojistas de Soledade, lançada mais uma edição, a 15ª edição. Vamos saber como vai funcionar? João Gabriel Nunes.
9: Soledade a Mais 2026, a campanha da CDL na sua 15ª edição já está acontecendo em Soledade. A tua Rádio Cristal conversou com a Laura Dallagnol Albuquerque, uma das assessoras da CDL, sobre o lançamento deste momento.
10: Então, João, você vai encontrar os cupons, todo o material da campanha nas lojas participantes associadas da CDL.
9: E é claro que lá você faz uma compra e já ganha sua cartela.
10: Exatamente. Não tem um valor específico, né, João? As lojas que vão definir qual que será o valor após a compra para ganhar o cupom, né?
9: Eu vou fazer o seguinte, cada uma de vocês vai falar um dos prêmios, tá? Vou perguntar para ti do Dia dos Pais qual que são os prêmios. São 5 vales compras de...
10: São 5 vale compras de R$ 1.000, né, João? Como diz aqui no banner. Então, no Dia dos Pais, teremos 5 vale compras de R$ 1.000.
9: Obrigado, Laura. Eu vou passar para a Giovana, porque a Giovana vai contar para nós. Dia das Crianças também tem prêmio.
11: Claro, tem prêmios. Tem 5 Pix de R$ 1.000 também, no Dia das Crianças também.
9: 5 vale compras de R$ 1.000, mas quero te ressaltar, né, Giovana? Só para nossos ouvintes ficarem sabendo que o regulamento está disponível aqui na CDL. Quero saber como é que funciona, é só vir aqui na sede.
11: Isso, vocês podem vir aqui até a CDL, que daqui o regulamento vai estar tudo certinho aqui. Se vocês tiverem alguma dúvida, vocês podem vir até nós aqui na CDL, ao frente ao Chapão e ao lado do Pet Du.
9: Isso mesmo, e já tá valendo.
11: Isso aí, já tá valendo. Você já pode fazer suas compras nas lojas participantes, que vamos postar nas nossas redes sociais qual loja vocês podem ir para vocês garantirem o cupom de vocês.
9: Só para nós dar um spoilerzinho, qual que é a rede social da CDL?
11: É CDL Soledade. Vocês podem acessar no Instagram e no Facebook também.
9: Obrigado, Giovana. Agora eu vou chamar a Brenda aqui, porque, Brenda, nosso papo é longo. Você vai me explicar toda a promoção, porque eu sei que a campanha é aguardada o ano todo. Já são 15 anos de interrupto. Seja bem-vindo à Rádio Cristal.
12: Muito obrigada, João. Boa noite, boa tarde. Não sei em que momento você está assistindo, mas é muito importante essa campanha para o comércio, para a nossa comunidade, para a nossa economia e para a nossa região, né, João? Nós tivemos hoje a 15ª edição da campanha de prêmios, da campanha Solidariedade a Mais, de forma ininterrupta, João. Nós tivemos 15 anos, então, 15 edições de campanhas consecutivas, sem nenhuma interrupção, todas foram um sucesso, por isso que estamos aqui hoje e nesse ano tivemos um aumento de 30% também no valor das premiações.
9: Vamos destacar, né? Vão ser 5 vale compras de R$ 1.000 no Dia dos Pais, 5 vale compras de R$ 1.000 no Dia das Crianças e no Natal são 2 prêmios de R$ 5.000 e um de R$ 10.000, mas olha, alguém vai ganhar muito dinheiro.
12: Exatamente, nós tentamos sempre agradar todos os públicos, tanto o nosso lojista quanto o nosso vendedor, assim como aquelas pessoas que estão e querem comprar no comércio de Soledade, né? Por isso que nós pensamos em todos, no consumidor, para que ele venha ter as premiações, também na divulgação das empresas que irão sortear, que irão participar, e também no nosso vendedor que se envolve com a campanha, que é tão importante também para a campanha, que é o vendedor que faz a venda acontecer. Devemos valorizar a todos. Por isso, como você muito bem já mencionou, agora no Dia dos Pais, em agosto, nós já temos o sorteio de 5 vale-compras de R$1.000. É muito importante porque esse valor, ele vai retornar para essa empresa participante. Então, quem se associar, quem porventura não for associado, se associar para isso, talvez você ganhe ainda da CDL já a tua recompensa ali sendo associado. Aqueles que já são associados sabem que vale muito a pena participar, todos participam. E também no Dia das Crianças, da mesma maneira, 5 vale-compras de R$1.000. E no final do ano, 2 prêmios de R$5.000 cada um e um prêmio de R$10.000 cada um. Nós sabemos que, como já falei anteriormente na minha fala, de que a campanha é muito mais que dinheiro, né? Os prêmios, eles vão muito além de dinheiro. O prêmio, ele pode salvar uma pessoa num dia ruim, pode dar uma esperança para uma família, pode trazer coisas que talvez estivessem faltando naquela casa. Então, nós sabemos que a campanha, ela alcança muitas pessoas de diversas situações, de todas as classes sociais da nossa economia. Por isso que nós acreditamos nela, que nós trazemos, então, essa esperança, esse sonho, talvez, que para uma pessoa 10 mil não faça diferença, mas para alguém pode mudar completamente o final do ano, o início do ano de uma pessoa.
9: E principalmente, né, Brenda, que não é só o prêmio, mas sim um aquecimento do comércio local, um fomento para as lojas de Soledade e uma ajuda ao comércio para ele cada vez mais investir na cidade.
12: Com certeza. A campanha, o principal objetivo dela é fomentar o comércio local para que aqueça a nossa economia, ou seja, que através dela nós conseguimos contribuir com a geração de emprego, de renda. Também nós sabemos que comprando mais, automaticamente teremos mais valor de impostos, automaticamente será aplicado na educação, na saúde, emprego também, em tudo que tem na nossa cidade que nós mesmos usamos. Então, por isso que nós acreditamos que a campanha, ela é essencial para a Soledade.
9: Brenda, só para te ressaltar que tem os patrocinadores que ajudam essa campanha também.
12: Sem dúvida, são eles que fazem acontecer a campanha, porque nós sabemos que quando nós vamos em cada loja, bater na porta de cada patrocinador, é muito importante que ele abra a porta, nos receba e queira acreditar. Nós agradecemos a confiança de cada patrocinador. São muitos, né? Nós temos o Sicredi, nós temos a Prefeitura, da mesma maneira que nós temos a Cotrijal, e são patrocinadores que há muitos anos estão na campanha conosco. E esse ano, estreando conosco, o Boticário também, que foi fundamental para a nossa campanha, fundamental para nosso aumento também das premiações. Nós temos também os outros patrocinadores que também estão conosco há muito tempo, que é o Brunetto, Supermercado Brunetto. Então, tu vai encontrar cupom tanto no Brunetto Supermercado quanto no Brunetto Centro. Da mesma maneira que tu pode fazer materiais de construção e acabamentos lá no Moraes. Moraes Materiais Construção e Acabamentos também. Nós temos a loja Rosemary Confecções e Calçados há muito tempo também conosco. Nós temos a joalheria Ótica Bert também, que também... ele patrocinador da campanha e também nosso vice-presidente, e também a ProSol, que é a entidade pró-desenvolvimento de Soledade, que também realiza a ExpoSol, que também é uma grande...

0: nas datas comemorativas e também em qualquer outra oportunidade, que o pessoal valorize o comércio. Nosso comércio, ele é vasto, o nosso comércio, ele é misto, o nosso comércio, ele é completo. Cremos que, porventura, se tiver alguma coisa que falte, João, nós temos que ter essa confiança e essa sinceridade de falar para o nosso, aquela empresa que a gente gosta de comprar: bah, falta tal coisa, por que que tu não compra? Talvez aquela pessoa nem tenha pensado que a gente teria o gosto de comprar algum produto que, quem sabe, não esteja aqui no comércio, mas pode vir, né? Nós sabemos que isso é importante também. Essa confiança do nosso lojista em nós, e nós também ter a confiança, porque eu sei que se hoje eu comprar alguma coisa no Comércio Solidário e amanhã acontecer de eu não gostei, eu posso ir lá, eu posso trocar de forma facilitada. Esse lojista, ele vai me entender. Então, o Comércio Solidário, nós facilitamos. Então, é isso que nós queremos para a Solidariedade.
1: Você ouviu a manifestação do gestor executivo da Câmara Dirigente Lojista, CDL de Soledade, Brenda Simeone, sobre a campanha Soledade é Mais 2026, 15ª edição, que terá 3 datas comemorativas com prêmios a serem sorteados. No Dia dos Pais, serão 5 vale-compras de R$ 1.000, no Dia das Crianças, 5 vale-compras de R$ 1.000, no Natal, 2 prêmios em Pix de R$ 5.000 e um prêmio em Pix de R$ 10.000. Com informações para a tua Rádio Cristal, João Gabriel Nunes.
2: Ok, obrigado, João Gabriel. Campanha em andamento em Soledade. 9:30, você está na tua Rádio Cristal, 4 graus. Já, espaço Histórias de Vida. O nosso convidado já está aqui, está sentado, está pronto, está preparado para contar a sua história. Ele vem lá da comunidade de Posse Godói. Em 4 minutos, o Histórias de Vida aqui na tua Rádio Cristal. Mas antes, o Cláudio Fly traz as informações na área da saúde.
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2: Vamos com as... Então, vamos lá com a Catherine Gox, é isto? A Catherine Gox, que está conosco aqui para trazer as informações na área da saúde. Boletim hospitalar inicialmente, Catherine. Vamos lá, então, movimentar a nossa reportagem nesta manhã de sábado, fria, gelada, em Soledade. É, proteja-se, vai sair de casa, então proteja-se. Alô, Catherine!
4: Bem, você que nos acompanha na manhã desse sábado aqui na tua Rádio Cristal, nós chegamos na programação para trazer o boletim hospitalar com os últimos registros de atendimento do Hospital Frei Clemente. Nas últimas 24 horas foram registrados 53 atendimentos, sendo 23 consultas não urgentes, 29 urgências e uma emergência. 11 pessoas foram internadas: Ana Maria Reck, Arthur Donaduce, Davi Gonçalves Apolinário, Edmilson Jesus Gonçalves, Gisele Quadros da Silva, Lucas Miguel Coque, Maria de Lourdes Ferreira, Maria Francisca de Saibro Flores, Nardina Claro Nunes, Sabrina de Oliveira Brizola e Santos da Luz. 10 altas foram registradas: Alvori Borges de Camargo, Ana Júlia Ortiz Silva, Edemar Muscopi, Helena Alves da Silva, Jamilda Cunha, Maria Helena Neves de Moraes, Michele Hilário Oliveira, Nardina Claro Nunes, Rudimar Noronha da Rosa e Thomas de Aquino Schmidt.
3: O registro de nascimentos no Hospital Frei Clemente.
4: 2 nascimentos foram registrados nas últimas horas. Gisele Quadros da Silva deu à luz a uma menina por parto normal, pesando 3,275 kg, da cidade de Soledade. E Sabrina Oliveira Brizola deu à luz a um menino por parto normal, pesando 4,390 kg, da cidade de Barros Cassal.
3: Os atendimentos do SAMU de Soledade.
4: E o Serviço de Atendimento Móvel de Urgência, o SAMU de Soledade, teve um registro de ocorrência nas últimas horas. Às 3:30 dessa madrugada, um atendimento psiquiátrico no bairro Ipiranga. Os plantonistas de hoje são Wanderson e Mário Luz. Com as informações para a tua Rádio Cristal, Kathleen Gox.
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0: 9:35, 4 graus a temperatura no estúdio da tua Rádio Cristal. E está iniciando agora o nosso espaço especial de todos os sábados, o quadro Histórias de Vida.
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9: 9:36, 4 graus a temperatura no estúdio da tua Rádio Cristal, esta manhã fria, gelada de sábado, mas com o calor humano nos aquecendo aqui no estúdio da tua Rádio Cristal, para mais uma edição do espaço Histórias de Vida. A partir de agora, esse espaço que valoriza as pessoas da comunidade. E hoje, mais do que nunca, com um convidado que chegou alegre, contando as suas histórias aqui no estúdio da tua Rádio Cristal, já tomou seu cafezinho e me disse que está pronto, preparado para contar muitas histórias. Vai ser pouco tempo de tantas que nós temos que contar aqui. Eu falo do seu Onofre Vieira Portela, morador lá da comunidade de Posse Godói, divisa Soledade e Mormaço, mas é do Mormaço. Ele que vem para falar um pouco da sua história, da sua trajetória. Chega mais perto o microfone aqui, seu Onofre. Abra o peito e diga bom dia! Tudo bem?
10: Pessoal da Paz do Godói, Mormaça.
9: Tudo certo?
10: Tudo certo.
9: Pronto, preparado para contar a sua história, seu Onofre?
10: Sim.
9: Tem muitas histórias?
10: Não é muito, mas dá para se entreter um pouco.
9: São mais de 80 anos de história?
10: É.
9: Mais de 80 anos.
10: É.
9: Essa barba branca, esses cabelos brancos já demonstram que tem muitas histórias.
10: Mas... onde nós trabalhamos lá naquela lida, lá pra festa, né?
9: Sim.
10: Hoje, o cara, deixa eu ver se hoje de manhã quando viemos pra cá. Ele tava que nem uma festa, de casa, do pessoal lá ajudando a arrumar as coisas no lugar, porque a festa é amanhã, né?
9: Sim. Vamos falar sobre isso também, senhor Onofre, sobre a festa do colono motorista da comunidade de Posse Godói. Aliás, o senhor tem muita história para contar, conhece, convive lá e ajuda a comunidade.
10: Sim.
9: Vamos contar sobre isso então. Seu Onofre Vieira Portela é o nosso convidado do Histórias de Vida deste sábado, aqui na tua Rádio Cristal. Obrigado a Kathleen que está aqui, o Cláudio Fly também. Nós vamos bater um papo muito especial, vamos rir, vamos chorar, vamos se abraçar, de tudo um pouco, né, seu Onofre? 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Bom, a partir de agora, vamos dar destaque, então, para o Histórias de Vida com o seu Onofre Vieira Portela. O senhor nasceu onde, seu Onofre?
10: Eu nasci na linha Machado de Ibirapuitã.
9: Na época era Ibirapuitã.
10: É.
9: Depois passou a pertencer a Tio Hugo.
10: Tio Hugo, é. Agora uma parte lá é Tio Hugo.
9: É Tio Hugo. Quem são seus pais?
10: É o Tio Vino Coelho Portela e a Georgina Verde Brito.
9: O senhor me falava que o seu pai é falecido.
10: Sim, sim.
9: E a sua mãe está viva?
10: Está viva.
9: Com quantos anos está a sua mãe?
10: 97.
9: 97 anos.
10: 97.
9: 97 anos de vida. É. Mora ali na comunidade de Posse Godói, seu Onofre? Ela?
10: A minha mãe não. A minha mãe mora em Passo Fundo. Ela mora junto com o irmão meu lá em Passo Fundo.
9: Ah, ela mora em Passo Fundo.
10: Ele que cuida dela.
9: Quantos irmãos, seu Onofre?
10: São 10. 5 filhos mulheres e 5 filhos homens.
9: O senhor lembra de todos os irmãos, senhor? Ou temos que puxar a nossa colinha aqui? Vamos puxar a nossa colinha porque são 10 irmãos do seu Onofre. Vamos tentar lembrar aqui de todos eles?
10: É João.
9: Sebastião.
10: Sebastião.
9: João.
10: João.
9: Osmar. Clóvis.
10: Clóvis.
9: A Lourdes.
10: Lourdes.
9: A Senira.
10: A Senira. A Rosa. Elaine. Solange.
9: Todos vivos?
10: Tudo.
9: O senhor é o mais novo, é o mais velho? Como é que é, seu Onofre?
10: Depois do João, o senhor eu.
9: Ah, o senhor é um dos mais velhos, então.
10: Então.
9: Chega mais pertinho do microfone aqui, seu Onofre.
10: É.
9: O que o senhor lembra da sua infância, dos seus pais, onde o senhor viveu? Foi ali na linha Machado. Sim. O que o senhor lembra da sua infância, seu Onofre?
10: Do que a gente fazia.
9: E o que fazia na sua infância?
10: Ah, nós, quando a piazada, o nosso fim de semana, nós não tinha lugar para sair. Eu comecei a sair, o primeiro baile que eu fui, eu tinha 18 anos, ele foi fugido de meu pai.
9: O primeiro baile que o senhor foi? Quer dizer que o senhor trabalhava então, quando Sim. criança, ali, quando era, o senhor era criança, o senhor ficava com os pais, Sim. ajudava?
10: Não saía os fins de semana.
9: Não saía? Não. Os seus pais eram agricultores, seu Onofre?
10: Sim.
9: Trabalhava na agricultura.
10: A mãe também.
9: Como dizia naquela época, trabalhava na roça.
10: Sim, na roça. Tudo na roça.
9: E o que o senhor fazia? De que forma o senhor ajudava?
10: Mas nós fazíamos de tudo, plantava, lavrava, tudo com arado de boi, hein?
9: Ah, arado. Exato. É, tinha que fazer com muita força.
10: Nós éramos três irmãos, e cada um, nós tínhamos um arrum de boi, cada um com a sua arrum de boi para trabalhar. Não tinha um pegar arrum de boi do outro. Daí nós lavrava as terras, tudo a boi. Tinha que lavrar, envergar para plantar. Aquele tempo daí umas horas começou a plantar soja,
9: hein? Sim.
10: Daí apareceu o dito soja, hein? Daí comecei a plantar soja. Daí nós tínhamos que envergar toda a terra. Envergar a terra, desamear na verga, o soja, assim, daí pegar o boi com um ramo, um agado, para cobrir a semente. Tudo isso tinha que fazer. Mas era um tempo muito sofrido.
9: Era na força, no braço mesmo.
10: E daí, quando era para limpar o soja, que estava em uma altura, assim, daí pegava o arado de boi e envergava o soja, desenvergava as carreirinhas dentro do soja, né? Para limpar depois a enxada. Passar de enxada por tudo.
9: Era o senhor e seus irmãos. E os seus pais se acompanhavam.
10: Sempre junto com nós trabalhando.
9: Muito trabalho e muito esforço.
10: Deus, o livro do céu. O tempo sofrido.
9: Os pais eram muito exigentes na educação?
10: Não. Mas nós respeitávamos eles.
9: É. O senhor não aprontava, não era arteiro. Não. Só trabalhava.
10: Lá chegava uma visita lá em casa. Deus do livro, na entrada para dentro, o mundo estava, o pai, a mãe com a visita. Podia se preparar que a visita saísse. O laço pegava.
9: O laço pegava?
10: Não podia participar do governo do mais velho do geninho.
9: Era muito respeito na época.
10: Deus do livro, era respeitado.
9: O senhor também, na época ali, o senhor chegou a estudar em alguma escola ali, senhor Onofre?
10: Estudava.
9: Ali na linha Machado?
10: É, na linha Machado. Estudei até a quinta série.
9: Até a quinta série. O que o senhor lembra do tempo de escola?
10: Ah, é muita diversão para a piazada.
9: O senhor gostava de estudar, seu Onofre?
10: Eu gostava.
9: Gostava?
10: Mas não é pouco ir, né? Eu tinha que trabalhar.
9: Ah, tinha que trabalhar.
10: Quando era colheita de soja, né? Eu colhia o soja tudo a muque. Não existia essas máquinas hoje para colher soja. Era tudo a muque. Daí cortava tudo a muque, empiava, daí tinha a triadeira. Daí cortava o soja de dia, juntava para triar à noite. Mas nós ia passada meia-noite, trilhando soja.
9: Daí
10: tudo isso aí.
9: Daí o senhor dedicava mais ao trabalho.
10: Ao trabalho.
9: O senhor lembra quem eram os professores que, da época lá, senhor Onofre?
10: A dona Inete Bortoncelo, ela é a mulher do seu José Bortoncelo.
9: Sim.
10: A dona Inete.
9: A professora que marcou na sua trajetória. E os colegas, o senhor lembra quem eram os colegas de aula?
10: Era diversos.
9: Diversos? Quem era o seu amigo mais chegado, seu Onofre?
10: Ali tinha o Francisco, o Pedro, eu chamei ele o Pedro Querosene, né?
9: Uh-huh.
10: Meu primo, né? Aí tinha uns quantos. Meu Deus do céu. Daí eu, meus irmãos, nós era tudo reunido, mas eu nem me lembro mais de tudo.
9: Ô, seu Onofre, a escola era muito longe de onde o senhor morava?
10: Ah, não era muito perto, não.
9: Tinha que ir a pé?
10: É, mas como daqui, adiante da rodoviária lá, a pé.
9: É longe.
10: Não tinha ônibus naquele tempo.
9: Tinha que ir a pé.
10: E mal de calçado, chinelo de dedo, que naquele tempo caía muita geada, né?
9: Bah, era época fria, então não era fácil.
10: Aí chegava o colega e ele estava com os dedos rebitados assim, duro e frio.
9: E como fazia para esquentar daí, seu Onofre?
10: Tinha que aguentar. Daí calçado fechado, né? Não tinha, naquele tempo era tudo pobre, né? Daí depois, umas horas em diante, que o final pai começou. Daí comprou as paragatas. As paragatas, a sola era branca. Né?
9: Não era conga, seu...
10: É, mas a paragata nós também usamos.
9: É?
10: Tinha as tamancas. Muitos tratavam as tamancas de cachorro.
9: Aham. Uh-huh.
10: Aquilo, caminhar na rua era uma bateção, porque era a madeira, o solado, né? Até a castamanga não usamos.
9: Mas é o que tinha para a época.
10: É a única salvação. Depois de umas horas em diante, que daí era o pai que começou a se equilibrar mais, e nós ficamos mais grandes, daí que nós começamos a usar calçado. Mas antes era do chinelo dedo.
9: Ô, senhor Onofre, com 10 irmãos, como os pais faziam? Todo mundo respeitava, não tudo, tinha briga, tudo, não tudo, tinha
10: tudo,
9: nada?
10: Tudo. A irmã trazia em baile, mas Deus o livre. Não tinha nem ser hoje 12, 13 anos em baile. Menos de 18 anos, ninguém ia em festa e baile. Eu fui o primeiro baile, fui fugido.
9: Foi fugido? Depois nós vamos contar bem essa história, como foi. Né? Então, é a família humilde, que trabalhava para manter o seu sustento. E a mãe cuidava a casa?
10: Cuidava. Mas a coitada, quando tinha tempo, ela ia para a roça também trabalhar.
9: Também usava...
10: As irmãs eram direto com nós na roça. Não tinha um que começasse a molhar para um lado e outro.
9: Mas era feliz naquela época, seu Onofre? Era feliz?
10: Mas, credo, era uma diversão. Né? Era sofrido, mas é entretido.
9: Era sofrido. Lembra com muito carinho, com muita saudade?
10: Tudo que o tempo passou. Agora, hoje...
9: Tudo mais fácil? Tudo mais fácil. 9h45, histórias de vida com o seu Onofre Vieira Portela, morador lá da comunidade de Posse Godói. Já já nós vamos falar sobre a festa do colono e motorista que acontecerá neste domingo. Mas agora queremos dar espaço aí para a Catherine Go, que está bem assessorada hoje pelo Cláudio Fly, o homem que veio lá da fronteira para brilhar em soledade e que está aí nos acompanhando no Histórias de Vida. E eu tenho certeza que as pessoas querem participar, mas como participar? Bom dia, senhorita Catherine Gox.
0: Muito bom dia, Paulinho. Bom dia também ao seu Onofre. Seja bem-vindo. Parabéns pela homenagem. E o pessoal já está participando, inclusive, Paulinho. Já temos alguns recados por aqui. A Vera Borer, bom dia, Paulinho, Catherine e ao seu Onofre. Quero parabenizar ele e sua família pela homenagem. Seu Onofre, uma pessoa muito querida e estimada. Tenho um carinho enorme por ele e por sua esposa. Que Deus abençoe sempre com muita saúde, paz e amor. Um grande abraço meu e da minha mãe. Felicidades, o recado da Vera.
10: Obrigado.
0: E para quem quer mandar seu recado também, assim como a Vera, pode entrar em contato no nosso WhatsApp. No 54992229878. Ou se quer ligar para cá, falar com o seu Onofre, pode ligar no 3381-9100. Mas atenção, ligação somente pelo 3381-9100 e no WhatsApp apenas mensagens e também áudios. Na sequência, a gente já traz mais participações também que já tem por aqui, Paulinho.
9: As pessoas estão participando. O seu Onofre é muito querido ali na comunidade, pelo seu trabalho, pela sua simplicidade. E nós vamos estar dando destaque aí para as pessoas que estão participando. Então, falamos um pouco da sua infância, quando o senhor era criança. Mas o senhor brincava também, fazia alguma arte. O que o senhor gostava de fazer quando era criança, senhor Onofre?
10: Quando nós éramos piazada, não podia ir em lugar nenhum. Daí nós ficávamos, se reunia os piados, os fins de semana. Daí, sábado de manhã, nós trabalhávamos na roça, como dizia. Sim. Né? Daí, de tarde, nós íamos matados para os bichos, tudo, para não estar domingo puxando, né? Daí nós fazíamos com as carretinhas de quatro rodinhas, né? Daí perto da casa dos meus primos lá tinha um açangue assim, que passava, assim, mas grande valente. Assim. E daí nós corria carreira com as carretinhas. Era um decidão assim, quem é que passava mais rápido que o outro lá naquela valeta lá. Mas um valetão, ó. Era o nosso diversão aquele, nós passava tarde, lá, domingo lá, tudo. Brincando com as carretinhas.
9: O domingo era o dia de folga?
10: É, dia de folga, nós não trabalhava. Só tratava os bichos daí domingo.
9: E...
10: Só mesmo a época de colheita, daí nós trabalhávamos domingo.
9: Ah, daí não tinha jeito.
10: Não tinha.
9: Mas aí o senhor brincava. Gostava de jogar bola também, seu Onofre?
10: Gostava.
9: Tinha uma turma que jogava bola?
10: Eu tinha.
9: Mas era muito pouco?
10: Daí nós estávamos construindo para ser um hospital, em Brivita. Daí na firma, que na firma lá do Porto Alegre, daí trabalhava eu, meus irmãos, tinha os vizinhos lá. Daí tinha o campo do Palmeiras bem abazinho, quase na parede, assim, na obra. Daí, meio dia, cada um queria almoçar mais ligeiro para ir jogar. E daí um dia, depois de meio dia, mas nem tinha baixado a comida, já estavam tudo no campo. E daí o meu irmão estava lá também, o Sebastião. Ele gostava da bola. E eu estava Não sei se ouviu falar no Massarico.
9: Claro, o Massarico mora lá em Ibirapuitã. É, grande figura também, o Massarico, né, seu Márcio?
10: Deus, lindo, claro.
9: É uma fera, apaixonado pelo Independente.
10: O Independente, é. E daí nós fomos jogar bola. E daí o encarregado, nós é um rapaz novo. Acho que ele estava com 18 anos, cara, eu estava de João. Mas já perdia também no negócio de futebol. Ele disse, vamos almoçar ligeiro até a hora da pegada, tem que dar uma treinada. Daí fomos. E ele me quebrou a mão uma vez, aquele louco lá. Daí gostava muito, né? Ia mexer na bola, e eu pulei pra cima pra cabecear a bola, ele veio por baixo, me deu um jogo de corpo. Essa minha mão aqui, ele fachou tudo.
9: Fraturou? Daí, quebrou?
10: Com a mão pra não bater na cabeça no chão, estourou a mão. Daí fiquei ali. E recurso era difícil. Tinha que ir ambulância daqui pra trazer no médico. E daí eu combinava tudo lá. Ó, bom, o que um falava, era numa cesta. Chamava o tal de Lagarto, que era o chefão da firma, ele vinha de Porto Alegre. E o jornal vai ter que se apresentar para ele lá, que chegava, ele estava quebrado aí. E aí ele chegou umas horas. Daí o encarregado. Encarregado estava debaixo da obra, ele fez assim para mim. Daí fui saindo para frente, com a mão me segura assim. Daí, mas o que é, senhor? Ah, eu tudo combinou que eu estava atrapalhando um indêmio, assim, rebocando as paredes, que eu tinha caído de lá. Daí, eu disse, não, eu estava lidando ali, rebocando com a parede, e farciou ali, e eu fui, cara, ia bater a cabeça no chão, levei a mão, quebrou a mão, pelo jeito, quebrou tudo. Daí, não, mas vamos dar um jeito. Se não vier carro logo, eu levo. E não tinha recurso mesmo.
9: Era mais difícil?
10: Era aqui. E daí não chegou a ambulância lá e disse, vamos lá, senhor. Eu vou levar o senhor lá. Vai lá, eu vou ver como é, vai enfaixar isso aí, amanhã o senhor vai ter que voltar lá. Daí viemos aqui. Daí, como é que é o nome do médico que é para quebrador? Não me lembro mais. Ele que me atendeu, daí disse, amanhã o senhor vem aqui. Daí vamos ter que ajeitar um pouco, botar no lugar e enfaixar. Até que ele for fazer a cirurgia. Aí fiquei um tempo ali com a mão querendo pendurada ali. E a piadada olhava de lá, eu com o chefão lá, da hora que eu embarquei para vir pro médico aí. Aí disse que se rolavam depois, dando risada, tudo combinou para mentir.
9: Sim.
10: Pô, o manda tudo, né?
9: Uhum.
10: É o chefe geral da firma.
9: Daí o senhor se machucou jogando bola.
10: Jogando bola.
9: E daí?
10: E daí ficou como eu tava trabalhando.
9: Tava trabalhando.
10: Tinha caído do indêmio.
9: Do andaime. Trabalhou em obra também, senhor?
10: Trabalhei em Carlos Barbosa. Daí aqui, no Porto Godói, trabalhei no posto de combustível. O tempo do Era Garril, você ouviu falar?
9: Sim, claro.
10: Daí o Era Garril vendeu para a Contrasoja.
9: Contrasoja, na época, isso.
10: É, eu trabalhei 3 anos aí na Contrasoja, daí parei, me aposentei e daí parei de trabalhar.
9: Aí parou. Nós vamos contar também essa história. Daí o senhor veio para cá, fez a cirurgia, melhorou?
10: Melhorei. Mas tem que ter tempo barato.
9: Tempo barato.
10: Ficar uns 7 e pouco dias barato.
9: Isso com quantos anos? O senhor lembra quantos anos aconteceu isso, Nofre? Com 14, 15 anos?
10: É mais ou menos isso aí.
9: Depois, bola não quis mais saber, daí?
10: É, daí nós morava lá na Linha Machado. Daí depois eu vim morar pra cá. Não, faz mais, faz uns 20 anos.
9: Ah, com 20 anos.
10: É, uns 20 anos mais ou menos faz isso aí. Não estou bem a lembrar, mas acho que é.
9: Depois não quis mais saber de jogar bola.
10: Não, larguei de mão.
9: Largou de mão. Seu Nofre, sim.
10: Vou contar seu assunto.
9: Claro.
10: Daí no outro dia, daí eu tava em casa. Daí o meu irmão, Sebastião, esse, é perdido com o futebol. Daí foram jogar bola depois de meio dia de novo. Daí deu uma falta lá. E daí o meu irmão gostava muito de bater falta, né?
9: Sim.
10: Ele disse, ah, deixa pra mim que eu vou bater essa falta. Diz que ele veio dar, parece que vinha com os olhos fechados e tracou no pé para dar na bola, não é que foi dar com o dedo, o dedão no pé, quando o barranco da... Morreu tudo o dedo também. Ficou muito tempo parado, porque o dedo era de que tamanho.
9: Jogando pé no chão?
10: Jogando pé no chão, era de pé no chão. Né?
9: Não tinha chuteiro na época?
10: Daí eu usava as botinas, né, pra trabalhar. Daí não ia jogar com essas botinas.
9: Claro. E aí acabou se machucando também.
10: Se machucando também.
9: Era o campo do Palmeiras lá, seu Nofre?
10: Era o campo do Palmeiras, aquele tempo era o Palmeiras.
9: Já existia o Palmeiras naquela época.
10: Mais juntinho, assim, uma parede, sim. Era a obra da beirada do campo do Palmeiras.
9: Bons tempos que a gente não esquece, né?
10: Eu não me esqueço. Quem não aprontava, não era pesado, meu Deus do céu.
9: 9h55, histórias de vida com seu Onofre Vieira Portela. Vamos aí, eu percebo, pessoal, muitas pessoas nos acompanhando aí pelo Facebook, Catherine. E também mensagens que estamos recebendo aí pelo nosso WhatsApp.
0: Exatamente, muitas mensagens no Facebook, muitas mensagens no nosso WhatsApp também. Inclusive, mensagens de áudio, eu já quero reproduzir por aqui. A mensagem do seu Valdir, o Valdir da Prefeitura, que conhece o senhor também. Vamos lá.
11: Bom dia, Keter. O Valdir da Prefeitura.
10: Como é que tá?
11: Keter, uma ótima escolha. Eu já passei por aí, não é fácil. Até que ele está saindo bem no microfone, melhor que eu. Mas ele é uma ótima pessoa, pessoa simples. Sempre aqui na sociedade, o Pastor Godoy, sempre ele está ajudando, ele sempre está uma pessoa educada, e ele toma a cervejinha dele, mas ele é uma pessoa educada, uma pessoa simples e uma ótima escolha aí. Um abraço do Valdir.
10: Obrigado.
11: Tá bom?
10: Obrigado. Muito
11: obrigado.
9: Abraço, Valdir. Tem mais participações, Ketri?
0: Temos mais mensagens também pelo áudio. A sua vizinha, de certa forma, também, a Ana Paula Kerber, está por aqui. Vamos trazer esse áudio na sequência, que agora deu um probleminha aqui no carregar, mas enquanto isso, temos outros áudios aqui. A dona Sônia Maracum e o seu Alvoricum estão ligadinhos.
9: Lá no São Miguel.
12: Bom dia, Paulinho. Bom dia, Ketelin. Eu e o Alvori temos escutando pela escolha do seu Onofre, uma pessoa muito querida aqui no município de Mormaço, um companheirão, que Deus ilumine ele e a família dele, que nós joguemos canastra seguido. Que amanhã, se Deus quiser, nós estaremos lá na festa de Posse Godoy. Um abraço, tudo de bom.
10: Obrigado, Sônia.
9: Abraça a Sônia e a Alvori. Joga canastra mesmo, seu?
10: Não, bom, né, cara, jogar canastra.
9: Mas o Alvori consegue ganhar alguma canastra de alguém? Hã? Ou o senhor ganha deles lá? Ou o senhor faz o bom visitante? Deixa que o visitante ganha para sair feliz, é assim?
10: Não, eu vou contar uma pro senhor.
9: Claro. Quero ouvir.
10: Tem a rua, assim, um dia o senhor vai em casa. Tem a rua, assim, fizeram uma rua nova, tudo caçamento, não, mas não é o joia lá que tá lá. E daí nós tá bacaneando um porco. E daí o senhor Alvorinho andava fazendo visita nas estradas, como eles se diz, né?
9: Sim.
10: Ele e a dona Sônia. Daí viram na caminhona, bem pazinho da rua, assim. Tava caminhando embaixo do garpão, assim. Pararam lá. Chegaram lá e eu vi que ele olhava de um lado e outro. Daí diz, vai sair um ambursinho. Ele disse, vai sair. Daí disse, amanhã leva a mãe de noite. Jogar canal com minha murcilha. Mas vieram mesmo.
9: Foram mesmo?
10: É. E, mas nós somos amigos, eu, lá, Deus o livre. Eu quero bem aquela gente lá.
9: São pessoas queridas, né, seu Nof?
10: Demos respeito tudo para eles. Mas são doentes para um balado. Deus do livre.
9: Abraço ao Alvori e à Sônia Maracum, lá da comunidade do São Miguel. O senhor lembra do cacique, seu Nove?
10: Sim, mas eu nunca fui lá jogar.
9: Nunca foi?
10: É, senão eu ia me quebrar também lá.
9: Tá certo, tem mais participações aí, Catherine?
0: Temos sim, agora sim, recado da Ana Paula, vamos lá.
13: Bom dia, Paulinho Paz.
9: Bom dia.
13: Ana Paula da Cuca, grande seu Nove. Seu Nofre foi a primeira pessoa que a gente conheceu quando veio morar no Mormaço, há 29 anos atrás. Ele trabalhou conosco, ele cuidava da segurança lá do posto, do restaurante, de noite, até que terminou as obras, ele trabalhou na obra do posto. Depois ele trabalhou no posto também conosco. Ele é muito gente boa, a Miguela, a esposa dele, a Rita, filha. A Rita cuidou da minha, a esposa dele, a Miguela, cuidou da minha filha, Ana Júlia. Há 26 anos atrás, quando a Ana Júlia nasceu. Ele é muito gente boa. Grande vizinho, seu Nofre. Manda um abração para eles, que a vó Cuca, a Tata Vera, o Neco, todo mundo tá mandando um abração para ele. Que ele sempre fica na nossa memória. Tá sempre lá pelo posto conosco. Um abração! Bando de sábado, viva Nofre! E amanhã é grande festa, né? Amanhã até nós fechamos o restaurante para a festa ficar bem cheia, para o pessoal ir lá para a festa. Um abraço!
10: Tá, obrigado!
13: Paulinho, e tá o Miller aqui também, Ademir Miller. Também conhece o Nofre do Poço Godói, está aqui, está escutando o Nofre aqui na rádio. Junto com a vó Cuca, que todo mundo, a galera.
9: Grande abraço a Ana, a vó Cuca, Ademir Miller. Grande Ademir Miller, jogador profissional, passou pelo Inter, foi jogador. O Ademir Miller esteve aqui, inclusive, seu Onofre, contando a história que na estreia do Maradona no Barcelona, ele esteve jogando. Ele jogou a partida pelo Internacional, na estreia do Maradona pelo Barcelona. Então, nós temos que valorizar as pessoas. Abraço, Ademir Miller, morador aí da comunidade de Posse Godói, foi treinador de futebol, está na nossa audiência. Abraço, a vó Cuca. Então, o senhor trabalhou com eles, né, senhor Onofre?
10: Deus o livre. Tá louco? O tempo que eu trabalhei na Gavinha, eu trabalhei direto junto com eles ali. Nós sempre, todo dia junto. Eles no restaurante, nós no posto.
9: Tá certo. Mais participações aí, Ketrin?
0: Vamos trazendo mais uma participação do Luiz Henrique, o afilhado do seu Onofre. Bom dia aqui, o Luiz Henrique, afilhado. Então, mandando um abraço pra ele, que é uma pessoa muito boa. E a minha avó Solange, irmã do seu Onofre, mandou um recado também. Um irmão querido, gente boa e muito, ela está muito feliz pela homenagem para o seu Onofre. Um abraço, então, da Solange e do Luiz Henrique.
10: Obrigado. Tudo bom para vocês.
0: Temos mais mensagens por aqui também. A Ana Paula citou a construção do poço, né? O Fábio Ort também mandou um recado por aqui. Parabéns, Onofre. Conheci essa pessoa quando vim para o Mormaço em 1997 para 1998. Ajudou na construção do poço e o trator era só dele. Pessoa de bem. Um abraço, então, para o seu Onofre. Que história é essa, Onofre?
10: Obrigado.
9: É o Fábio Ort, grande Fábio Ort, lá da comunidade do Santo Antônio do Jacuí.
10: Conheço bem ele.
9: Conhece? E essa história que ele contou aí um pouquinho.
10: E é verdade.
9: É verdade? Como foi essa história aí, seu Onofre?
10: Daí, quando eu trabalhava no Hélio Garrias, daí veio um trator ali para... E eu vou trabalhar mais no pátio, eu fazia limpeza. Sempre cortando grama, plantando grama, limpando tudo o pátio. E daí saía uma pedra fora do calçamento, do lugar, e eu tinha que pegar o martelo, eu já sabia que tinha que ir lá botar no lugar que era, mas o Cruzeiro viu o capricho. Hoje lá até capreira tem lá dentro do pátio, embaixo do poço, abandonado tudo lá. E daí os capão lá mandou um trator. Comprou um trator e disse, ah, só não, vou comprar um trator para o senhor cuidar o pátio aí. Daí primeiro comprou um carreto, daí quando foi fazer o calçamento do poço lá, e eu saía umas pedreiras, pegar pedra de calçamento para trazer para o calçamento. Daí tinha que comprar um trator velho, um CBT. Não sei se você conheceu o trator CBT. É uma
9: estrutura. Antigo.
10: Antigo. Daí comprou o trator e comprou um carreto. Daí eu saía. Eu sou o Chico, eu chamava ele o Chico Barbeiro. Daí ele que era o meu companheiro para carregar pedra. Mas nós vinha na casa pirambeira, para o lado espalhado, Deus que defenda. Então, quando eu entrava, puxava a pedra para ali.
9: Sim.
10: Daí estragou, só encrencava o trator velho. Daí outro, comprou outro trator, mandou um tratorzinho, mas bom trator. E eu não deixava o pia pegar. Daí disseram que eu tinha mais ciúme no trator do que na mulher.
9: Cuidava muito?
10: Cuidava muito. Daí eu... Mas a piazada, o que me incomodava por causa de trator lá? Fazia sacanagem? Deus do livro do céu. Era só eu mesmo para aturar. O que nós passava lá?
9: Bons tempos que a gente
10: por
9: não
10: causa
9: esquece.
10: De trator, é.
9: Por causa do trator.
10: Mas era tudo combinado, piazada, tudo brincadeira, né?
9: Um brincava com o outro.
10: É.
9: Temos mais participações? Aí vamos com mais duas participações. Depois vamos falar um pouco dessa história, Ketrin, do seu Onofre de ir no baile pela primeira vez aos 18 anos. E ele vai falar se já arrumou namorada nesse primeiro baile. O senhor vai falar em seguidinha, tá, seu Onofre? Diga aí, Ketrin.
0: Vamos lá. Quem acabou de mandar uma mensagem aqui no nosso WhatsApp? A dona Beatriz Bertzelli e o seu Jorge Bertzelli também. Nossos parabéns ao seu Onofre. Uma pessoa abençoada, Que Deus te abençoe sempre, então, um recado aí da Beatriz e também do Jorge. Além disso, tivemos outro recado por aqui, o Clóvis Prestes. Bom dia, Paulinho, de Curitiba, escutando a entrevista com o Nofre. Paulinho, pergunta pro Nofre, de uma vez que estava eu e ele trabalhando no posto, e ele se afogou com um copo de água. Tive que salvar ele. Um abraço, então, do Clóvis. Conta essa história aí, seu Nofre.
10: É verdade.
9: Como foi essa história aí, seu Nofre?
10: Não, ele contou diferente.
9: O Clóvis contou diferente? É. Como foi, então?
10: Eu tô, não estou bem lembrado como é que foi.
9: Era água mesmo?
10: Não era.
9: Ou era água de que passarinho gosta?
10: E daí eu não sei o que ele me aprontou. E eu quis cochilar sentado lá. E ele me deu um susto. E daí eu me afoguei. Eu tava com o copo d'água na boca.
9: Ah.
10: Daí eu me afoguei, e é verdade, essa parte eu me afoguei, foi com a água. Né?
9: É.
10: Mas o Clóvis.
9: Mas tomou um susto?
10: Esse Clóvis, deu, você pergunta. Daí eu ficava de guarda de noite, não dava umas horas, nem vinha mais para o lado do posto. Eu só plantava folia.
9: Só fazia folia.
10: É. Outra coisa é o Barreiro. O Barreirinho tem uma boteca ali que vai pro lado do Márcio, um beco tenguinha. E ele era frentista. E eu era guarda de noite. Daí nós ficávamos, tinha o final do Wilson, o Gabriel, o pai do Serginho.
9: Pai do Serginho.
10: É o pai do Serginho. E daí o final do Wilson ia esperar a mulher dele, que trabalhava no restaurante, daí ela parava meia-noite. Daí o Serginho tinha um corcel, o seu Wilson, e ia de corcel para levar a dona Duda para casa. Daí tinha as cadeiras, viu, dentro da sala, depois lá. Coitado, o que é aquele Barreiro plantar para aquele homem lá? Ele esquentava bem a água lá na cantina, esquentava a água quente. E o coitado do navio saía, se levantava pra, lá dentro do poço, lá ele ia lá, ia fechado o fundo da cadeira, e ele despejava água quente. E o miserável do final viu, ele largava a bunda em cima daquela água quente, mas ele saltava.
9: Brincadeiras que fazia.
10: Naquilo lá é pecado. Botava água quente no cara sentar em cima.
9: Que barbaridade. Bons tempos, né? O senhor está muito bom de memória, né, senhor Nofre? O senhor está lembrando, sua memória está muito boa.
10: Muitas coisas me esqueço.
9: Mas está muito bem mesmo assim, porque são tantas coisas, são mais de 80 anos de vida, senhor Nofre. Bem vividos?
10: É, bem vividos.
9: E com muita alegria?
10: Alegria.
9: O senhor sempre teve essa alegria?
10: Não, eu estou com 73.
9: Ah, 73, é. 73. É. Sempre alegre, sempre sorridente, assim, senhor Olavo?
10: Sempre. Graças a Deus.
9: A vida é uma felicidade.
10: Os pessoal me querem bem por causa disso aí.
9: Sempre em alto.
10: Eu, para mim, não tenho. Eu só estou com a cara, o jeito, o olho, amanhã eu também estou do mesmo jeito.
9: Do mesmo jeito.
10: Não sou pessoa assim, um dia é um, outro dia é outro, né?
9: Viver a vida em alto astral.
10: É, primeira coisa, amizade com os amigos.
9: É verdade. E agora são 10 horas 6 minutos. Você está acompanhando Histórias de Vida com o seu Onofre Vieira Portela, morador da comunidade de Posse Godói, aqui no Histórias de Vida, que tem a parceria do supermercado da Cotrijal. Ô, Cláudio, presta atenção aí, Cláudio.
14: Pois não.
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10: Eu gosto até hoje.
9: 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O senhor sabe que o Serginho esteve aqui essa semana e me disse: ó, acertamos o Histórias de Vida com o seu Nofre. E aí ele foi lá, foi ajudar, e assim, chegou lá: vou tomar um gole de cerveja, vou para casa descansar, porque depois eu tenho que ir na rádio contar histórias de vida. Foi isso mesmo, senhor? Tá certo. Grande Serginho. Catherine, tem mais participações?
0: Temos mais participações por aqui, sim, Paulinho. Quem está trazendo aqui uma participação é a Laura Portela. Gostaria de deixar um abraço para o tio Nofre, parabenizá-lo pela homenagem e dizer que temos muito orgulho da excelente pessoa que o senhor é, do seu coração bondoso e da alegria que espalha por onde passa. Abraço da sua sobrinha Laura e do seu irmão Osmar e de toda a família.
10: Obrigado.
0: Quem também manda um abraço por aqui, o Edson Schroeder, o Cepo lá do Mormaço. Bom dia, manda um abraço pro seu Onofre, um grande amigo. Quem também está por aqui, temos muitas mensagens, na verdade, vamos trazendo por aqui também o Newton Santos Barbosa. Parabéns pelo programa da tua Rádio Cristal e parabéns ao seu Onofre também. A Rose Fomer, também do Mormaço. Bom dia, parabéns, seu Onofre. Merecida homenagem. Um grande abraço ao amigo. A Rosângela Malaquias, conhece, seu Onofre? Parabéns, tio Onofre. Bem merecida esta homenagem para o senhor. E antes de passarmos para vocês também, mais uma mensagem por aqui. A Rita Carolina Leite, parabéns, pai. Que Deus continue abençoando com tantas histórias o senhor. Sua filha, então, manda o recado também.
10: Obrigado, filha.
9: O seu Onofre, impressionante, eu estou acompanhando aqui o Facebook, muitas pessoas assistindo, muitas pessoas acompanhando. O senhor imaginava receber tanto carinho das pessoas, seu Onofre?
10: Mas eu não sei, certo? É porque a gente, o pessoal vê a gente tudo seguido e toda a vida a gente é um jeito só, né? Tratar as pessoas, né? Calculo eu que no meu pensamento é assim.
9: Sempre da mesma forma, com educação, nada, com respeito e alegria.
10: Nada andar desaforiando as pessoas, nunca gostei.
9: Respeito a todas as pessoas, independente de classe. A gente percebe aí o carinho que as pessoas estão demonstrando pelo senhor.
10: Ali na Paulo Godói, Deus do livro, me querem bem, o pessoal da comunidade.
9: O senhor construiu essa história, né, com a comunidade, de muito respeito, de muito carinho. A gente percebe nas manifestações. Seu Onofre, nos conta então, o senhor foi no baile pela primeira vez aos 18 anos.
10: 18.
9: Os seus pais seguravam, não deixavam o senhor sair?
10: Não deixavam, ainda fui fugido primeiro.
9: Foi fugido, mas como aconteceu essa história aí, seu Onofre?
10: Daí eu disse que ia na casa de um dos piados, vizinho nosso lá, mas era no sábado, né? Mas daí eu já me preparei bem, pra... daí a mãe não viu, nem o final, o pai saiu, filho saiu, daí eu saí com a roupa melhor, né?
9: Sim.
10: Daí fui lá para o meu vizinho lá, tinha um baile lá, daí tinha um salão na igreja do Botão Céu, lá da comunidade. Daí vamos junto lá para o pavilhão, vamos jogar taco lá. Daí de noite vamos fugir, vamos no baile lá, é o final do Flores Góis, que tinha um salão na madeira. Deus disse, mas olha, eu nunca fui em baile sem pedir, eu olho pro pai. Disse, mas tu tá com 18 anos, meu, mas tu vai pedir sempre pro teu pai, por quê? Eu vejo um desencabeça o outro. Deus disse, não, mas vou ir, mas se der problema, tu que vai ouvir, eu vou dizer que foi você que me botou no mato. Pô, maldito baile. Não é? Chegamos lá do baile, vê como é que não prevas as coisas escondidas. Chegamos lá no bairro, chegando na frente da porta do salão, primeiro que enxerguei lá no salão o final do pai e a mãe.
9: Capaz, senhor.
10: Eu estou contando para o senhor, está aí como deu para contar. E estavam lá os dois lá. E daí eu pensei, mas e agora? Como é que eu vou entrar para dentro? Eu vim fugido. Daí fiquei ali. Daí o piá lá falou para os outros lá, daí o final do pai mandou dizer que era para mim entrar para dentro. Daí entrei para lá. Também nunca mais ele me falou de eu sair.
9: Tomou um susto danado.
10: É.
9: O senhor lembra onde foi o baile, seu Onofre?
10: Lá no final do Flores Góis, ali na linha Machado.
9: Ali na linha Machado.
10: É.
9: E daí, os seus pais mandaram o senhor entrar, o senhor foi lá conversar com eles? Como aconteceu?
10: Não me lembro se eu fui conversar.
9: É.
10: Mas eu já mesmo, com a receio dele, né?
9: Já ficou louco pra ir embora.
10: Mas daí, no outro dia, a mãe, a coitada, disse, não... Só não fazer coisa errada, né?
9: Claro.
10: Mas depois daquela vez eu continuei saindo.
9: Daí o senhor foi pros bailes.
10: Fumar também, deu. Agora o cigarro, isso aí estava certo, não deixava fumar. Mas nunca pude deixar o maldito cigarro.
9: Ah, o senhor fumava?
10: Mas o que nem encrenquei com a mulher por causa do cigarro? Ela fumava. Eu vou contar essa aí, pessoal.
9: Pode contar.
10: Daí quando eu casei com essa mulher que eu tenho, ela já fumava quando ela se namorava. E eu fumava também. E daí casamos. Umas horas da noite, eram umas 2 horas da manhã, eu vi que ela abriu a janela do quarto. Ela abriu a janela do quarto e eu vi que ela tinha uma mesinha no quarto, ela sempre tinha o cigarro dela e o avião tudo em cima ali.
9: Abriu o avio, para quem não sabe, é o isqueiro, né? O avio.
10: Já pensei, mas se ela vai fumar, vou ver que ela vai ligar o avião, né? Ah, pegou o cigarro ali, se debruçou assim na janela, assim, acendeu o cigarro. E a primeira noite que nós deitamos juntos.
9: É?
10: É. Pensei, mas estou perdido com essa mulher, você vai ser assim toda noite. Da noite do dia eu falei. Eu falei, né, mas tu é assim fumado, ó, eu fumo. Tu sabia que eu fumava. E daí passou uns dias. Ela levantava de manhã cedo. Já trazia o cigarro e botava isso na mesa do fogão. Eu levantava de manhã cedo, fazia fogo, um fogão, a lenha, né? Uhum. Fazia o chimarrão, daí ela vinha tomar chimarrão. E ela sempre vinha do quarto com o cigarro na mão e o avião. Botava isso na mesa ali. Daí ela sentava e ia tomar chimarrão. E daí de manhã cedo ela se levantou, foi lá no banheiro se lavar, veio. Sentou a par de mim assim, não foi pegar o cigarro. Pensei, olha o que deu na cabeça dela, olha que enjeitou o cigarro. Daí que eu sei a cuia para ela, daí ela disse, ó, foi lá no. Tinha na meia, pegou o avião e o cigarro, disse, ó, de hoje em diante, essa porcaria de cigarro nunca mais vou botar na minha boca. E nunca mais fumou. E agora está em cima de mim, quer que eu pare de fumar.
9: E o senhor ficou feliz, então, com essa decisão dela?
10: É, parou. Eu pensei, mas se essa mulher vai continuar toda noite, às horas da noite, levantar para ir fumar, eu estou perdido.
9: Seu Novo, então vamos recuperar. Como o senhor conheceu a sua esposa? O senhor foi através de bailes? Como o senhor conheceu a sua esposa?
10: Um dia eu fui em Soledade. Fiquei em Soledade. E daí tem a irmã dela que mora lá em Birapuitã. Ela mandou dizer que a Miguelina, essa minha esposa, queria que eu fosse lá. Queria continuar o namoro comigo. Daí vim em Soledade, quando eu voltei, desembarquei do ônibus lá, eu fui lá, eu moro pertinho, morava pertinho ali do asfalto. Cheguei lá, estava com o namorado. Estava com o namorado em casa, o tal de Beto.
9: O senhor não esqueceu o nome do namorado.
10: Ele estava sentado para cozinhar na mão, assim, na frente da casa dos velhinhos, pai dela. E ela sabia que eu ia chegar lá, qualquer hora daquela, na casa dela. Cheguei lá por essa hora, estava com o namorado. Eu pensei, mas será que tem namorado? Pensei comigo, né? E eu já vi que ela saltou lá para dentro. Daí demorou para vir lá. Daí ela sentou para lá, eu para cá e o outro rapaz para lá. E ele quer me conversar. Daí ele saiu e foi para casa. Daí chegou a hora do último ônibus, Expresso Soledade, que eu fui dando. Uhum. Eu disse para ela, eu estou indo. Daí ela, eu disse, ó, eu estou querendo continuar o namoro. Ela disse, não, me dá um tempo, ela disse. Daí eu só chamo o namoro.
9: Ah, é?
10: Com ela. Daí o dia que eu casei com a Miguelinha, essa minha esposa, daí eu disse que o cara ficou meio louco, daí eu não queria mais ele. Ele deu um jeito e roubou uma guria. Casou no mesmo dia que eu casei com a Miguelina. Você vê como é que as coisas. Ele se cobrou, pessoal. Ela casou, mas eu também vou casar. Eu vou casar no dia que ela está casando.
9: Com quantos anos o senhor se casou, seu?
10: Eu estava com 25 anos.
9: 25 anos.
10: É, 25 anos. Eu esperei todo o tempo ver o que eram as ordens.
9: Não teve pressa também?
10: Não.
9: Casou no momento certo.
10: Certo, graças a Deus.
9: E da família do casamento com a dona Miguelina, construiu uma bela família?
10: É, tenho uma filha, essa que é a Rita.
9: A Rita?
10: É.
9: O senhor tem quantos filhos?
10: É, 10. Com a Rita eu tenho a filha, a Thalita.
9: Ah, Thalita.
10: A netinha.
9: Sim, o senhor tem quantos filhos? 3?
10: É, 3. É o casal com a outra filha.
9: Aham.
10: Uhum. É, e daí a Thalita, que mora do lado de casa, é a Thalita.
9: A Thalita.
10: A netinha.
9: A netinha.
10: É.
9: Muita alegria nesse período todo de casamento? Depois de sofrer, é claro, né? É. A dona Miguelina fez o senhor sofrer, levou a senhora ali, né?
10: E agora, de manhã cedo, eu me levanto, né, por causa do maldito fedor do cigarro. Daí, de um jeito, na TV, botei lá no galpão, na garagem do carro lá. Pensei, eu vou pra lá, daí aqui eu não vou incomodar de manhã cedo. Ela não pode mais com cheiro fumar o cigarro. Daí eu faço chimarrão lá, vou lá pro galpão assistir a TV lá e fumar lá. Mas lá dentro de casa eu não fumo mais.
9: O senhor fumava também, seu Nofre?
10: Eu fumava.
9: O senhor fumava também?
10: Eu fumava.
9: E os dois deixaram de fumar?
10: Ela parou, eu não.
9: Ah, o senhor continua ainda?
10: Eu ainda continuo essa porcaria de cigarro.
9: É, só tem que deixar de fumar, seguir o exemplo da sua esposa.
10: Eu estou pensando, fica um dia sem fumar, se eu levantar amanhã cedo, não está no chimarrão, por causa do maldito cigarro. Primeira coisa que vai na boca é o maldito cigarro, põe o chimarrão.
9: Então, o senhor construiu a sua família com muito carinho, com muito amor. É. E daí, casou e continuou morando ali em Machado? Foi morar ali na
10: Rua Márcia? Morei um tempo. Quando eu vim para cá, para Pós do Godói, ali a Ritinha, essa que ligou agora aí para mim, mora do lado de casa, ela estava com um aninho. E agora, dei a filha, hein? Junto com nós ali.
9: Tá. Há quantos anos o senhor mora ali no Pós do Godói, seu Onofre?
10: Ah, eu, a verdade, nem me lembro mais quantos anos faz que eu moro ali.
9: Nesse período aí que o senhor fala de casamento, do nascimento dos seus filhos, o senhor seguia trabalhando igual?
10: Sim.
9: Passou por vários serviços, o senhor contava um pouco aí, que trabalhou na construção, trabalhou ali no posto, onde mais, seu Onofre?
10: Eu trabalhei no posto, com as firmas lá que eu trabalhei, daí mais eu trabalhei em casa. Eu tenho um pedacinho de tela lá, eu plantei tudo. Planto tudo.
9: Tem a chamada horta em casa?
10: A horta. Planto feijão, milho, mandioca, batata doce. Planto tudo.
9: Colhe tudo.
10: Tudo.
9: Produtos da agricultura, produtos de qualidade.
10: A gente sabe o que está comendo.
9: Isso é importante. Por isso que a gente percebe que essa geração mais antiga vive mais. Porque a comida sempre foi mais saudável, seu Nove?
10: Diz que o pior, diz que o mal que faz é o azeite. E eu não comemos lá com azeite, assim mesmo, com banha.
9: Banha de porco?
10: Temperada, banha de porco.
9: Aquela banha forte, caseira?
10: É, caseira.
9: E por isso que o senhor, com mais de 70 anos, está forte assim?
10: Graças a Deus. E trabalho, os piados do pavilhão ali, se apavoram comigo lá. Está
9: sempre ajudando.
10: Ajudando lá. Até hoje, quando eu ia, já vou em casa trocar de roupa, já venho ali trabalhar.
9: Já vai
10: ali. Hoje que estava puro servir lá.
9: E depois nós vamos falar, inclusive, o senhor participou muitos anos da festa ali, o senhor vai falar um pouquinho da festa que vai acontecer amanhã. 10 horas e 20 minutos, Histórias de Vida com o seu Onofre. Tem mais participações aí, Ketlin Gox.
0: Muitas participações no nosso WhatsApp, muitas participações também no Facebook, muita gente assistindo, além, claro, de quem está acompanhando pelo rádio. E eu tenho um áudio especial por aqui para o senhor escutar, seu Onofre, é dos seus compadres. Vamos ver se o senhor reconhece a voz.
14: Bom dia, Ketlin. Bom dia, Paulinho Paes, a todos os ouvintes da Rádio Cristal. Merecida homenagem para o seu Onofre. É meu vizinho, meu compadre, pessoa muito querida, sempre alegre, sempre conversando, num coração muito bom. Transmita aí a nossa palavra de carinho, minha e do Romário, para ele, que Deus abençoe sempre ele, que ele possa levar essa alegria que ele tem para onde ele for. Um abraço da Angélica e do Romário, compadre dele.
10: Obrigado.
9: Abraço.
0: A Angélica e o Romário, então, e também temos outro áudio aqui.
10: Do lado, sim.
9: Do lado?
0: Vamos lá, tem outro áudio aqui para o senhor ouvir, seu Onofre.
15: E aí, Paulinho? Manda um abraço pro seu Onofre, que é o Rony de Posse Godói, Mormaço.
0: O Rony mandando um abraço pro senhor também. O Rony. Rony, que mora lá perto do senhor também.
10: É meu afilhado.
9: Seu afilhado, Rony?
10: É o Juan?
9: O Rony.
0: Rony. O Rony, acho que ele é vizinho do senhor lá no Posse Godói. Mora ali perto. Quem também está mandando um abraço aqui para o senhor é o seu Toninho Santana, mandando uns parabéns pela homenagem aqui para o seu grande amigo, então, um abraço aí do Toninho Santana.
9: Lá do Mormaço, grande Toninho.
0: Quem também manda um abraço aqui é a sua sobrinha, a Denise. Bom dia, quero parabenizar o tio Onofre pela homenagem, dizer que és um tio muito querido e amado. Um abraço da sobrinha Denise e de toda a família.
10: Obrigado.
0: Quem também manda um outro abraço por aqui é a Rita, sua filha. Eu, minha filha Thalita e meu esposo Adriano estamos mandando parabéns pela merecida homenagem ao meu pai, então. Mandando.
10: Muito obrigado.
0: Quem também, vamos
9: deixa eu só recuperar. Pegar um gancho aqui, Ketlin. Felicidade de ouvir a palavra dos filhos, né, seu Onofre? E a gente percebe o carinho que ele se manifesta aqui com o senhor. Com todas as dificuldades, com muitas adversidades, sempre procurou dar o melhor para os seus filhos?
10: Né? Sempre.
9: Sempre.
10: Sempre. E aí a minha filha trabalha na fábrica de costura do lado do salão lá. Sempre, meio-dia, ele vem almoçar com nós. E daí tem a netinha, e ela casou por bar da Nadir. Ela mora do lado, assim, de casa. E eu tenho que ir lá ver, ela dorme até mais tarde, a mãe dela deixa ela dormir, não vai para o serviço. Tem que ir lá saber o que ela quer comer no meio-dia. Daí, de meio-dia para trás, ela garrou que ela vai todo dia, tem que ir lá, se quer feijão, ela não quer saber.
9: É, além dos filhos, a paixão, os netos também, é, senhor?
10: E nós criamos desde 5 meses. Cinema, caminhar, falar, tudo.
9: Vovô Coruja?
10: Vovô Coruja, essa é a Thalita, a filha da Ritinha.
0: E quem também manda mensagem aqui para o senhor também é a Cirlei Portela. Pai, o senhor vai ser sempre um exemplo de pessoa. Te amo.
10: Obrigado, obrigado.
9: Abraça a Cirlei, filha também, carinho que ela demonstra. E não precisa falar muito, mas falar com o coração, né, senhor Onofre? Olha a declaração da sua filha.
10: Eu respeito,
9: É isso aí.
0: Temos mais mensagens por aqui, o Rodrigo Trindade. Bom dia, parabéns, seu Onofre, homenagem muito merecida. Domingo estarei aí na festa para te dar um abraço.
10: Então tá, obrigado, Rodrigo. Estamos esperando vocês.
9: Rodrigo Jacob Trindade?
10: É, o que era o prefeito.
9: Era o prefeito,
10: esse ele prefeito. Ele vai lá, volta em mim lá em casa.
9: Vai, o senhor também?
10: A Thalita, minha filha, a netinha que mora do lado. Ele foi lá esse dia, ele e a mulher dele estavam inaugurando o calçamento na frente de casa. E ela teve que tirar a foto com o Rodrigo lá na rua, abraçar nele, a minha netinha.
9: A netinha.
10: Mas adoro o Rodrigo. E eles são gente boa. Ele e a mulher dele tá louco.
0: Quem também manda uma mensagem por aqui, a Eronita Lucas Godoy. Parabéns, seu Onofre. A Livandra Fires. Deus abençoe muito a sua vida, seu Onofre, e também da dona Miguelina. Saudades de vocês. A Vera também mandando um abraço. O Ilmar Frias. Deus abençoe muito a vida de você, seu Onofre. Saudades, abraço do seu amigo também.
10: Obrigado, obrigado.
0: A Salete Prestes, parabéns pela homenagem. A Marciana Nascimento, parabéns, seu Onofre Portela. Vizinho e amigo sempre festeiro. Não tem tristeza com você. Que Deus lhe abençoe sempre com muita saúde.
10: Obrigado.
9: Sempre alegre e festeiro. É isso mesmo, seu Onofre?
10: Eu adoro. Ir em baile, assim. É em baile e jogar baixo.
9: Que bailes o senhor vai ali na região do Mormaço, ali, seu Onofre?
10: Eu vou sempre ali, quando não tem ali. Eu vou ali por perto do Santo Antônio, ali. Lá na Água Branca.
9: Água Branca, Santo Antônio.
10: É para ali onde eu vou.
9: Ou o senhor chegou a servir o exército ou não?
10: Não.
9: Não serviu?
10: Não.
9: Não serviu?
10: Dos meus irmãos, nenhum.
9: Nenhum?
10: Nenhum. Nenhum de nós serviu o quartel, como dizem.
9: Como dizem. Na época existia muito essa situação dos pais quererem que os filhos servissem o exército.
10: Pois agora o senhor puxou uma coisa, eu não sei ali do Mormaço. Ali do Mormaço ninguém vai servir. Ninguém. Bom, faz a... Salisto, tu faz pressão de saúde, mas ali eu não vi até hoje nenhum ir para o quartel.
9: Foram dispensados?
10: Foram dispensados.
9: Dispensados, Que bom. Onofre Vieira Portela, nosso entrevistado do Histórias de Vida aqui na tua Rádio Cristal. Bom, o senhor casou, veio ali para a comunidade Posse Godói, seguiu trabalhando e ali construiu a sua vida, seu Onofre?
10: Sim, ali.
9: Como foi a relação com a comunidade?
10: Ali eu comecei a ir ali na comunidade, que é pertinho, Daí eu fui tirando amizade com o pessoal da sociedade, da igreja, Daí ali eu fui sempre ajudando. Precisava de uma coisa ali, festa, o baile, eu ia lá ajudar.
9: Comunidade que cresceu ao longo dos anos, seu Onofre.
10: Eu nunca me pesei para ajudar.
9: Com as mãos de todos. Né? As pessoas que sempre se dedicaram, diga-se de passagem, de forma voluntária, sem receber nada, sempre em prol da comunidade. E o senhor também teve a sua contribuição. Ao longo dos anos, porque nós temos vários eventos ali na comunidade, os bailes, tem as festas religiosas, amanhã teremos a festa do colono e motorista. O senhor sempre esteve participando, senhor Onofre?
10: Sempre.
9: Contribuindo, colaborando, passando pela coordenação, ajudando a construir aquele pavilhão.
10: Amanhã o senhor vai lá, na festa nossa, lá, vocês todos.

0: Sérgio Cleiton Gabriel, o Serginho.
1: É metido.
0: Ô, senhor Onofre, o que o senhor lembra dessa sua trajetória? O senhor participa todos os anos da festa do Colônia Motorista ali na comunidade?
1: Sempre
0: grandiosa?
1: Sempre estou antes, ajudando já ali, né? Maior semana, quase a semana inteira, todo dia ali dentro.
0: Todos os dias o pessoal trabalhando lá.
1: E hoje de tarde eu vou ter que vir de novo ajudar ali.
0: É hoje os retoques finais que serão feitos.
1: Hoje tem que deixar tudo prontinho.
0: Tudo prontinho. E sempre tem aquela tradição, começa a procissão lá no Mormaço, lá na Igreja de Navegantes, vem até a comunidade, até o capitel que é chamado ali,
1: até o
0: construído,
1: ali.
0: Capitel de São Cristóvão, e a festa que é realizada com a celebração da missa, depois a reunião dançante à tarde. Sente prazer em participar da comunidade,
1: senhor? De tarde tem um baile.
0: De tarde, banda Hello.
1: Isso.
0: E depois o senhor tem da rifa. O senhor já comprou o número da rifa lá, senhor Nofre?
1: Pedi três blocos.
0: Três blocos? Já ganhou o churrasco, então, senhor
1: Nofre? Sim, o churrasco. Aí ainda estou arriscando, se eu vendi o premiado, o primeiro prêmio para algum, eu tenho R$1.000 de gancho.
0: R$12.000 o primeiro prêmio, um bom valor. Já comprou, Ketlin, o número?
2: Ainda não.
0: Vamos trazer aí, eu já comprei o número lá também.
1: Se tiver ideia que você não tinha, eu tinha pegado um bloco novo lá, tinha trazido para vender.
0: O senhor vendeu três blocos?
1: Três blocos. Ontem entreguei o dinheiro do último bloco.
0: Do último bloco. E trabalha com amor, com carinho pela comunidade, senhor Nofre?
1: Mas eu estou apavorado. Eu estou me esforçando sobre isso aí.
0: Porque gosta da comunidade.
1: Sim, e depois eu preciso de dinheiro também, né?
0: Claro.
1: Porque o lucro desse negócio de bloco, assim, de churrasco, o lucro sai dali.
0: Da rifa, né?
1: Da rifa.
0: Para que a comunidade possa se estruturar, como foi o caso da construção da churrasqueira. Ô, senhor Onofre, como cresceu, como evoluiu a comunidade de Posse Godói? É claro que tem investimentos aí do poder público, as reivindicações. Como cresceu a comunidade, se estruturou melhor também, né?
1: É, que ali um ajuda com uma coisa, outro ajuda com outra, né? Ajuda um pouco com dinheiro também. E o comércio também ajuda bastante, né? Negócio de festas, coisa lá, doou bastante coisa para a festa.
0: O pessoal participa.
1: Aquilo ali já não precisa tirar dinheiro do caixa para comprar, o pessoal ajuda.
0: Ajuda. Muita colaboração, né? Muita doação também.
1: Bastante.
0: Muitas doações que acabam aí refletindo no lucro da festa também. 10:30 da manhã, Ketlin Gox, vamos com mais participações. Nós temos aí muitas pessoas nos acompanhando. Lembrando que a gente prioriza as manifestações, as participações aí pelo WhatsApp da tua Rádio Cristal, porque no Facebook o pessoal depois poderá conferir, o seu Onofre vai assistir com sua família, vai ver as mensagens que estão sendo postadas pelo Facebook.
2: Isso aí, vamos então trazendo mais mensagens por aqui. O Hélio quer mandar um abraço para o senhor pela homenagem e agradecer pelo bom amigo e baita jogador de bocha que o senhor é, o seu amigo Hélio, então. O senhor joga bocha também?
1: Obrigado, Hélio.
2: O senhor joga bocha também?
1: Joga.
2: Largou do futebol para começar a jogar bocha, né?
1: Jogar bocha.
0: Mas joga só de brincadeira ou joga os campeonatos também? Porque no Mormaço tem os campeonatos também.
1: Por cerveja.
0: Ah, por cerveja? Como é que é essa história aí? Se reúnem os amigos lá e aí vamos jogar por uma cervejinha?
1: Lá a comparação, nós estamos em quatro aqui.
0: Sim.
1: Daí joga eu e o senhor de companheiro e a guria, o vizinho lá, o adversário nosso.
0: Dupla.
1: Mas é uma cerveja, a cabeça, como eles dizem, né? Uma garrafa de cerveja
0: cada cabeça.
1: Quem perde paga as duas, né?
0: Paga as duas, não tem paga conversa. Joga ali no pavilhão, no salão da comunidade?
1: É ali.
0: O senhor gosta de jogar na bochinha, então?
1: Eu adoro a bocha. Deus, solteiro. Deus de piá.
0: Joga bem?
1: Eu jogo bem.
0: É ponteiro, é batedor, é intermediário?
1: Eu pontei e bato. Se é meio perto, eu bato.
0: Ah, é?
1: Mas depois que me quebrou essa mão, eu fiquei com os problemas, ó. Ficou torta a mão, né? Pra bochar. Perde um pouco o equilíbrio da bochada.
0: Tá com força ainda igual.
1: Puxa para um lado, puxa para o outro.
0: Mas então é melhor o ser ponteiro.
1: A ponteiro tem dia que tá louco.
0: Ah, é?
1: Joga bem.
0: E o senhor não joga campeonato daí, seu Onofre?
1: Não. Eles fizeram um campeonato, mas eu não quis entrar junto. Daí fizeram três times, mas ganharam só um jogo até agora. São fracos nossos companheiros.
0: O senhor joga por brincadeira e cerveja?
1: É cerveja.
0: Isso aí. De dupla, inclusive.
1: Lá, jogar brincadeira, ninguém vai na cama jogar. Tem que ter uma boa cerveja.
0: Tem que ter uma boa cerveja. Vai lá, Ketlin.
2: Vamos lá que tem mais um áudio aqui para ser reproduzido.
3: Como é que vai conferir, então? Bom dia, seu Onofre.
1: Bom dia.
3: Bom dia para vocês aí da rádio. Eu sou a Eliana, vizinha do seu Onofre.

0: colega de serviço dele, tantos anos no posto. Quando eu comecei a trabalhar no posto, eu tinha dificuldade de abrir as tampas dos carros e o seu Nofre era que me salvava. Daí eu já chamava ele, já vinha lá e me ajudava.
1: É
0: Quero
1: verdade.
0: dizer que foi muito bem escolhida a homenagem para ele. É um excelente vizinho, servidor. E quero dizer muito obrigado.
1: Obrigado,
0: E
1: Liane. Obrigado.
0: parabéns para o senhor, seu Nofre.
1: Obrigado,
0: Gosto muito do
1: obrigado.
0: senhor.
1: Obrigado.
2: Conta essa história, então, o senhor ajudava quando o senhor trabalhava no posto, e essa é uma demonstração de quem é colega, de quem é amigo, de ajudar o colega no trabalho, o senhor Nofre.
1: E eu ali, daí, ao fim de semana, veio, tava ali nessa aí. A coitada não tinha muita praia, não tinha força, ergueu o capô do carro para olhar o óleo, o motor, o carro. Daí, eu podia estar longe, ela me chamava. Ela dava uma subiu, ela fazia assim para mim, que era para vir lá.
2: Ajudar.
1: Eu ajudava ela, coitada. Agora, viúvo, agora pouco. O marido dela acidentou e faleceu.
2: Sim. O senhor nos contava também que acompanhou toda a construção do posto ali, R.H. Riis, na época.
1: E tudo. Ali o calçamento que tinha do outro dono, foi arrancado tudo. Tudo calçamento novo, tirado pedra por pedra. E depois botar tudo de volta. Preinar bem o chão, né? E daí ele ia fazer o calçamento novo. E tudo eu puxava as pedrinhas.
2: É, como o senhor disse, ali foi construído o posto R.H. Riis na época e agora se tornou o posto Cotrissoja. Ali é um local de encontro também dos amigos?
1: Bem, ali é quase sério, esse fim de semana. Ali sempre tem bastante gente.
2: Sempre tem bastante gente. Quantos anos o senhor trabalhou ali, seu Nofre?
1: Ali no ponto era 15 anos.
2: 15
1: E daí
2: anos?
1: mais 3 anos na Cotrissoja.
2: Na Cotrissoja.
1: Daí eu consegui me aposentar, parei de trabalhar.
2: Daí ficou
1: imposto.
2: só na
1: É um
2: boa.
1: sofrimento igual do posto de combustível.
2: É,
1: E depois
2: porque.
1: ainda vai pegando a idade, pegar tudo que é rigor, né?
2: É chuva, é sol, é
1: É
2: frio.
1: tudo, não tem escolher.
2: Que lembrança o senhor tem ali de trabalhar tantos anos ali e se dedicar e as pessoas demonstram o carinho pelo senhor? Porque o senhor, pelo jeito, quando as pessoas chegavam para abastecer, sempre estava alegre, contente,
1: Ah, eu ia
2: sorridente.
1: pegar na mão de um por um ali, que nem candidato.
2: Mas nunca quis ser candidato.
1: Nunca mais deu para você.
2: Não é da política, é isso aí. Muitas pessoas ali, o senhor conheceu, se familiarizou.
1: Se formou amizade ali, já do posto ali. Fui pegando a companheiragem, tudo ali. Os outros parceiros, disse que parceiro é boi de canga.
2: Tá certo. Depois que o senhor se aposentou, não sentiu falta do serviço, mas mesmo
1: Achei, Pato.
2: achou falta?
1: Ah, de manhã cedo, horário, eu ia pro serviço, ficava tudo parado em casa, não tinha um movimento, nada.
2: Levou um tempo para se acostumar.
1: Era acostumado. Mas quando dava um jeito que eu não tinha serviço em casa, eu corri ali.
2: É. E depois de se aposentar, como tem sido a sua vida no dia a dia, seu Onofre?
1: Ah, sempre assim, lidando uma coisa e outra.
2: Lida em casa com a horta.
1: Fazendo lidando com a horta, brincando com a neta,
2: Cuidando da dona Miguelina.
1: dona Miguelina.
2: Dando uma
1: Ela
2: pitadinha.
1: veio encrencando por causa do cigarro.
2: Ah, agora é ela que encrenca com o senhor por causa do cigarro.
1: Agora tá se cobrando.
2: Ah, tá se cobrando. Vamos lá, Kathleen, com mais participações.
3: Inclusive, a dona Miguelina mandou um abraço aqui pro senhor através da Rita.
1: Ah, obrigado.
2: Agora é um abraço. À noite tem mais coisa, né, seu Nobre?
3: Quem também manda um áudio por aqui é o Adilson Kuhn, professor, diretor também lá no município de Mormaço.
4: Grande homenagem aí da Rádio Cristal aí, essa grande pessoa aí, seu Onofre aí, uma pessoa aí que sempre batalhou aí na comunidade do Poço Godói, uma pessoa aí com muitos amigos aí, sempre participando da comunidade, do Adilson Kuhn aqui do Mormaço aí.
1: Obrigado,
4: Parabéns à rádio pela escolha e um grande abraço, meu amigo Onofre. E domingo estaremos lá confraternizando junto com vocês aí.
1: Deus quiser, vamos esperar lá.
3: Temos mais mensagens por aqui também. O Ademir Miller, então, um grande abraço ao amigo Onofre. E ele também andou comentando aqui que cerveja é só Kaiser, verdade?
1: É só Kaiser.
2: É o Caizão?
1: Ah, o negão da cerveja que botou a cerveja para nós lá agora.
2: O negão das bebidas?
1: É da bebida.
2: É?
1: Aí eu disse: Ó, vou oferecer, se deixa eu oferecer, mandar uma mensagem para vocês. Daí ele disse: Não, pode ser que é o negão da bebida.
2: Grande Zegão.
1: O Paulinho me conhece.
2: E claro, grande Zegão, abraço André também. O pessoal tem feito um trabalho muito bom aí na região. Bebida sempre gelada. E vai ter o Caizão lá?
1: Sim.
2: Tem que atender o seu pedido, né?
1: Eu adoro mais é Kaiser. Lá o cara que cuida o salão no domingo, lá ele já traz um fardinho, uma Kaiser Verde sempre tem reservado pra mim ali.
2: Ah, pro senhor.
1: Só do volar e domingo já. A Kaiser lá. Eu disse, pode vir.
2: Geladinha?
1: Gelada.
2: Geladinha. Seu Rodolfo.
3: Vamos trazendo mais participações. A Angélica Mineiro e o Romário Moraes, parabéns, pessoa maravilhosa, merecida homenagem, meu vizinho e compadre. Obrigado, ela já tinha mandado mensagem por aqui também. A Marci Knopf, parabéns, seu Onofre, muito merecida essa homenagem, nosso vizinho, sempre prestativo, pessoa maravilhosa e de uma família maravilhosa também.
1: Obrigado.
3: E tem aqui a mensagem da Zumar Madril, que é secretária do Meio Ambiente e também da Agricultura lá no município de Mormaço. Parabéns, seu Onofre, muito merecida, pessoa muito boa, prestativo e cuidador das flores no Trevinho, em frente à casa dele. A prefeitura fornece as flores e o resto é com ele. Sempre limpinho e florido. Deus abençoe sempre. Vinda longa ao senhor.
1: Obrigado.
2: Mas obrigado. Nos conta então, o senhor gosta de cuidar das flores?
1: Adoro.
2: Preservar o meio ambiente?
1: Estava olhando agora as flores aí.
2: Tá bonito aqui? Então vamos contratar o senhor aqui para cuidar das nossas flores também. Mas, aqui, senhor Ronaldo.
1: Só me avisar, hein?
2: Vem mesmo. Como é que o senhor cuida lá? Todo dia?
1: Todo dia. É ruim no verão, quando a gente planta a flor, tem que estar aguando, né? Mas daí fizeram esse calçamento novo lá. Mas o senhor vai agora, dá uma forçada.
2: Vamos
1: lá. Vai lá. Daí fizeram um trevinho na frente de casa, entre meia e rua. Tem uma rua que der por lá e a outra vem por cá. Daí inventaram fazer um trevinho, um jardim de flores, um canteiro. Daí o cara que fez lá os canteiros, a prefeitura, se era uma sua nova comprometida aqui, o senhor que mandei. Nós fornecemos a multa. Trazemos aqui mal o senhor, se viram com o resto aí. Mas tá coisa mais linda no canteiro.
2: E o senhor cuida com muito carinho, amor.
1: E agora ele quer fazer uma pracinha, deve ter umas árvores, limpei tudo, tá que nem assim, ó. Coisa mais linda que tá aqui, tá esperando vir as flores.
2: Esperando vir as flores.
1: Pra plantar.
2: É um divertimento pro senhor, seu Nofi?
1: Mas me entendo, né? Me entendo. As coisas que mais adoro é plantar flor. Podar flor, tudo, mas adoro.
2: É com o senhor.
1: A mulher disse que você tinha que ser uma mulher, de que tanto que tu gosta de flor.
2: E as pessoas colaboram, ajudam a cuidar, seu Onofre?
1: Ah, mas lá mas é só eu.
2: O senhor fica de olho.
1: Eles não são incomodativos, estragar as flores.
2: Ajuda a cuidar.
1: Ajuda a cuidar.
2: Isso é muito bom, né?
1: É.
2: Flor é vida também.
1: É vida,
2: Catherine Gox, vamos com mais participações. 10h41. Qual a temperatura aí no estúdio, Catherine?
3: Deixa eu olhar aqui, a temperatura atualizada segue 4 graus.
2: 4 graus, manhã fria. Já tá frio também lá na comunidade de Posse Godói, seu Nofre?
1: Tá frio. Mais frio.
2: Muito frio.
1: Frio.
2: Né? Muito frio. Essa noite, madrugada, foi fria aqui em Soledade.
1: Foi frio. Foi muito frio.
2: Mas nada que o calor humano não possa aquecer.
1: Se encosta bem no outro, se esquenta.
2: Verdade, grande seu Nofre. Vai lá, Catri.
3: Vamos lá, que temos uma ligação. Seu vizinho também, o Sérgio Knopf, tá na linha. Pode falar, Sérgio, que ele escuta. Bom dia.
5: Bom dia, Paulinho. Bom dia, seu Nofre aí.
2: Bom dia.
5: Muito merecido. Bom estamos dia. Escutando e até dando risada junto com ele aí. Mas a mensagem bem merecida aí, seu Nofre. Parabéns pra você aí.
1: Obrigado, Sérgio. Obrigado.
2: Bom vizinho, Sérgio.
5: Olha, pra mim é sim.
2: Simplicidade, sempre alegre, contente, sorridente.
5: Tranquilo. O nosso quase faz tudo aí na região nossa aí.
2: Ah, certo. Grande Sérgio Giovanella Knopf. Serginho, que foi vereador, foi vice-prefeito aí do município de Mormaço. Obrigado pela ligação aí, Sérgio.
5: Ele tá falando da esposa dele, me considera como minha mãe, a esposa dele aí.
2: É muito carinho com eles.
5: Tá
2: emocionado, Sérgio?
5: Um pouco, eu sempre sou meio um pouco emocionado, sabe?
2: São pessoas do seu dia a dia que têm uma relação muito próxima.
5: A gente já passou por essas entrevistas, então a gente fica bem assim, bem emocionado mesmo.
2: Tá certo. Grande abraço, obrigado por ter ligado.
5: Obrigado, Globo.
3: Aí, tá certo. Então, o seu Sérgio mandando seu recado. Quem também manda recado por aqui é a dona Cleci. Bom dia a todos da tua Rádio Cristal. Parabéns ao seu Onofre, saúde, paz, felicidades e sucesso. Deus abençoe sempre de toda a sua família também, a Cleci e familiares mandando mensagem. Quem também manda uma mensagem por aqui, bom dia, parabéns pela história de vida do seu Onofre, um forte abraço. Amanhã lhe entrego pessoalmente esse abraço durante a festa, seu Onofre. O Alessandro Gasparim, presidente do Sindicato dos Trabalhadores Rurais Solidário Mormaço.
1: Obrigado, obrigado.
2: Abraço, Alessandro, de Miranda Gasparim.
1: Não podemos encontrar eu e ele. Esse abração nunca.
3: Paulinho,
1: adoro aquele piado.
3: Antes de nós continuarmos aqui, um último áudio, então, para a gente rodar, que temos aí agora 5 minutinhos. Vamos lá, o Alexandre.
6: Bom dia, tudo bem? Aqui é o Alexandre, do Mormaço. Alexandre do Conselho Tutelar aí. Passando aí para mandar um abraço pro seu Onofre aí, meu amigão aí.
1: Obrigado.
6: Desejar para ele aí longevidade. Obrigado. Longa vida aí, tudo é bom pra ele aí. E sabe que ele é meu parceiro, meu amigo aí, a gente tá, sempre se encontra pra ele, a gente conta uns causos, proseia aí. E parabéns por homenagem, muito, muito bela homenagem pro seu Onofre.
1: Obrigado.
2: Abraço a toda a comunidade, impressionante, Catherine, o carinho que as pessoas têm pelo seu Onofre. A gente percebe acompanhando aqui pelo Facebook, muitas pessoas assistindo, muitas pessoas ouvindo. E que bom que o senhor possa receber esse carinho da comunidade. Pelo que o senhor fez, pelo que o senhor faz pela comunidade, seu Onofre. Tenho certeza que o senhor se sente muito feliz, muito orgulhoso com isso. O senhor construiu essa história.
1: Graças a Deus.
2: Né? Sempre com muito respeito, com muita educação, mas com autoestima sempre elevada.
1: Ah, tem um vizinho meu lá. Eu passo na frente da pecuária dele lá. Lá todo mundo ele conhece ele por o DJ, o Irão.
2: Ah, o Irã, Samuel. Grande Irã. Aliás, ele participou aqui, deixou uma mensagem aqui.
3: Inclusive, mandou uma mensagem, exatamente, Paulinho Paes. Bom. Deixa eu achar aqui a mensagem do Irã. Na verdade, quem mandou a mensagem foi o Heron, o irmão dele.
2: É, o Heron, Samuel, mas é a dupla de irmãos, o Irã e o Heron.
3: Exatamente. Já vou aproveitar, então, mandar a mensagem do Heron. Parabéns, meu amigo e vizinho, seu Onofre. Grande pessoa. Simples e de coração bom. Na comunidade, todo dia ele passa aqui na loja, prosear um pouquinho. Um grande abraço pro senhor.
1: Obrigado, irmão. Um abraço pra ti.
2: Amigos, que o senhor faz, que o senhor fez lá na comunidade do Mormaço. O senhor falou em causos. Tem mais algum causo que a gente não contou aqui do senhor, que nessa sua trajetória, que o senhor queira contar?
1: Ah, tem bastante causo, mas já não encerrou o horário.
2: Mas temos mais 3 minutos para que a gente possa encerrar. O senhor quer contar mais alguma coisa? Lembra de mais algo que o senhor fez e que o senhor queria contar aí para a nossa comunidade?
1: Eu tenho os causos que temos lançado a piazada.
2: É, então conta aí um para nós.
1: A guria não vai levar mal contar as causas.
2: Não, não, ela não vai fechar.
1: Não é bagacilha.
2: Não, não, ela vai ficar ali quietinha, sem problema.
1: E eu vou contar uma para o senhor, seu Paulinho. Tá. Nós era piazada, nós era 4, 5, era a dupla, nós tudo junto para ir em baile. E daquele tempo, iam em baile os caras tudo a cavalo. Não tinha carro.
2: Não tinha carro.
1: Era tudo a cavalo.
2: Ou era a cavalo ou trator?
1: Era trator. Daí nós fomos num baile lá, bem perto de casa lá. Nós 4, já. Cada um pior que o outro. Daí tava tudo os cavalos, estavam nas árvores, assim, juro de ali que os mais bichos. Chegamos, amarremos o rabo de um cavalo no outro.
2: Meu Deus! Que proeza!
1: Mas apertado aquele nó do rabo de um cavalo no outro, assim. E metemos o rabo primeiro, e ele arrancou assim e já veio com o outro de ré. E coisa um no outro, miserável bicho. Mas, ó! Judiaria.
2: E aí, o que deu?
1: Aquele pecado nós devíamos.
2: Ah, mas depois, como é que conseguiram desatar o nó?
1: O dono do cavalo viu aquele barulhão, ele lá tudinho armado, facão, faca. Ele correu lá do rabo do cavalo, onde estava emendado um no rabo do outro.
2: E vocês? Mas correram?
1: Nós estávamos lá no meio de uma lavoura, escondida atrás da capricha.
2: Ah, então você tinha esquecido de contar essa arte.
1: Isso aí é tiro, é tudo armado. Nós tínhamos chato no chão lá olhando.
2: Depois nunca mais fizeram isso.
1: Mas nunca mais fizeram.
2: Certo, grande, seu Onofre. Tá feliz por ter vindo aqui contar a sua história de vida, seu Onofre?
1: Eu sempre vi a voz do senhor na rádio, não é porque nós estamos juntos aqui. Eu disse, mas esse rapaz tem que ser gente boa pela avó dele, ele ainda não conhece, não falar. Eu disse, mas um dia eu vou conhecer ele. Pois agora surgiu esse convite para vir aqui.
2: E gostou de me conhecer, senhor Nobre?
1: Parabéns para o senhor.
2: Obrigado, parabéns, obrigado por aceitar o convite.
1: Que o senhor é.
2: Obrigado, obrigado.
1: Deus que lhe ajude, que continue que o senhor é.
2: E que o senhor continue com esse alto astral, essa saúde, essa vida que o senhor leva, e que as pessoas puderam demonstrar aqui o carinho que tem pelo senhor. Tenho certeza que o Histórias de Vida ficará na sua memória, será um momento marcante da sua vida. Obrigado. E obrigado por aceitar o convite.
1: Obrigado.
2: Obrigado também ao Sérgio Cleiton Gabriel, o Serginho, que foi quem fez a intermediação e quem fez o convite para o seu Onofre. E a gente tem uma peculiaridade, durante o acesso, a gente sempre disponibiliza, Cláudio, o convite, né, Ketri, para que a gente possa valorizar alguém da comunidade. E o Serginho me disse, tá difícil, Serginho, vamos convidar alguém que possa vir, contar e que tenha o carisma. Ele escolheu a pessoa certa, na hora certa, para estar aqui e contar a sua trajetória de vida. Gostou de vir aqui, senhor?
1: Quando ele me convidou, lá no salão, daí me chamou lá para um lado, Serginho. O senhor não vem aqui. Tem um convite para o senhor. Mas que convite? Nós não entrevemos esse serviço desse aí, onde é que tu quer ir? Ele disse, não, o senhor quer para ir. Eu fiquei, mas nunca pensei que era aqui que era para vir. Mas não é possível, eu vou lá. Daí, no outro dia, eu confirmei bem para ele. Eu disse, não, eu vou ir. Eu vou lá.
2: E a gente ficou muito feliz.
1: Mas na hora aqui, eu fiquei meio assim, né?
2: Será daí que disse, vou? Será que não vou?
1: Eu disse, eu transporto. Quando eu levar lá, se eu não ir, eu mando outro. Daí arrumou táxi para me trazer.
2: Claro, e que bom que o senhor veio. Obrigado por aceitar o convite, a gente ficou muito feliz.
1: Dá para mandar um abraço para o João?
2: Para quem o senhor quiser, quem o senhor quer mandar abraço, o microfone é seu, seu Onofre.
1: Eu sou o Sardela, lá da lancheria.
2: Sardela?
1: Tem o Piá, que abriu um mercadinho novo. Já tem o número dele aqui, olha.
2: O senhor tem o número dele? Não. O senhor Onofre vai fazer uma propaganda aí para o Sardela, né? 10h50, enquanto o seu Onofre pega o número do telefone do Sardela, aqui nós queremos agradecer a parceria que foi do supermercado da Cotrijal, que esteve conosco. 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
1: o...
2: Mas outro dia a gente passa, então, senhor Nobre. Senta aqui para que a gente possa finalizar, então, o programa. Agradecer a sua presença. O senhor é um homem feliz, realizado?
1: Graças a Deus.
2: Com muita saúde?
1: Bastante saúde.
2: E que o senhor possa durar muitos e muitos anos com toda essa alegria.
1: Deus me dar saúde, me importar aqui de novo.
2: Claro, e estamos esperando o seu retorno. Tá. Muita saúde, muita paz. Muito obrigado por ter aceitado o convite da tua Rádio Cristal. Grande seu Onofre, essa figura querida que vem aqui com essa alegria, com essa espontaneidade. E a gente pôde notar aí, seu Onofre, homem simples, educado, honesto, de um coração bondoso. E é isso que a gente precisa levar na vida. Fazer o bem sem olhar a quem? Quem planta o bem, colhe
1: o bem.
2: Abraço, seu Onofre Vieira Portela, o homem lá da comunidade de Posse Codói, ele que nasceu lá na linha Machado, na época que pertencia a Ibirapuitã, agora é tio Hugo, veio morar na comunidade de Posse Godói e é um homem feliz, realizado com sua família, pelo que conquistou, pelas suas amizades. Grande abraço.
1: Dá para mandar um abraço para os meus colegas de serviço.
2: Manda, seu Onofre. Quem é que o senhor quer mandar abraço?
1: É para todos que estão trabalhando lá.
2: Estão trabalhando, lá na comunidade, lá no salão. Nossa Senhora das Graças. E aqui amanhã tem a festa do Colônia do Motorista. E todos estão convidados e pelas manifestações aí teremos uma grande festa.
1: Obrigado, mas vamos esperar lá vocês.
2: Vamos estar lá, sim. O João Gabriel, nosso colega que estará lá acompanhando e trazendo todas as informações.
1: Sempre está lá.
2: Sempre está lá. Obrigado, Ketri, obrigado a todos que nos acompanharam. Muitas pessoas aí acompanhando Histórias de Vida com o seu Onofre Vieira Portela, o homem lá da comunidade de Posse Godói. Obrigado a todos que nos acompanharam no Histórias de Vida desse sábado, 4 de julho de 2026. Bom dia. Na sequência, tem diálogo com a comunidade.
3: Isso aí. Agora, 10 horas 53 minutos, 4 graus é a temperatura.
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0: Obrigado.
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0: Agora são 11 horas, 2 minutos, temperatura 4 graus centígrados. É o nosso inverno do Rio Grande do Sul e da nossa soledade. Estamos iniciando o programa Diálogo com a Comunidade. E o objetivo é justamente nós trazermos aqueles assuntos do dia a dia que a gente acaba não conversando, mas que precisam ser conversados. Os professores de português me perdoem, mas eu vou falar assim, os termos nossos naturais, né? Os nossos internautas já estão acompanhando. Nos próximos 25 minutos estaremos falando sobre o livro da história dos 150 anos da nossa comunidade, da nossa querida, amada Soledade. Estão aqui no estúdio a professora Maria Leda Loso Santos, escritora, integrante da Academia Soledadense de Letras. Aliás, a academia está quase toda a diretoria aqui hoje, né? Também temos a Rosi Capellari, nossa conterrânea. É conterrânea, né? Ela teve um tempo fora, mas nunca esqueceu. O coração dela esteve sempre batendo no ritmo de Soledade. E Gilmar Palmeira, conhecido por de muito tempo e de todo mundo, né? Que vão estar trazendo justamente algumas questões relacionadas ao livro dos 150 anos de uma forma bem didática para a comunidade entender o que, que efetivamente se quer fazer registro e por que, que se faz o registro de história. A gente falava aqui fora do ar uma questão assim: se você não registra, você não sabe, né? E se você não sabe, você não valora o que realmente temos na nossa comunidade. O que a gente tem hoje é resultado do sacrifício de muitas pessoas. É a dedicação, é o trabalho, é a crença nos valores religiosos seus, é na fé. Então, são vários elementos formadores da nossa cultura, e que cultura maravilhosa nós temos, né? Às vezes a gente diz, a gente poderia ser assim, não, mas a nossa cultura já contempla isso de alguma maneira. Sem ordem de importância, eu quero que comecem a dizer bom dia para esse diálogo de hoje.
1: Bom dia, João Alberto, bom dia, ouvintes da Rádio Cristal. Para nós é um prazer enorme estar aqui para divulgar nosso livro.
0: Muito bem.
2: Bom dia, João Alberto. Bom dia, ouvintes. Estamos aqui muito felizes com o livro de Soledade, né, para contar um pouquinho dessa história para todo mundo.
0: Muito bem.
3: Bom dia.
0: Bom dia,
3: João Alberto. Bom dia, ouvintes. Sempre uma alegria estar aqui, principalmente para divulgar um trabalho que foi tão exaustivo, né, e que a gente julga de suma importância, né, para a nossa história, para o resgate da nossa memória, enfim, que eu acho que todos deveriam, em algum momento, conhecer a obra.
0: Agora, estou aqui apresentando a obra para os nossos internautas do YouTube, do Face, para terem uma ideia. Então, a capa, esta é a capa, linda capa, que fala da nossa cidade, do nosso município. É impossível, em 25 minutos, a gente traçar todo um diálogo completo e complexo da formação da nossa história, né? Mas eu gostaria, assim, que nessa conversa a gente organizasse uma síntese da síntese do que a gente pode deixar para a comunidade. É difícil essa palavra, síntese da síntese, Gilmar.
1: Não, mas é possível, é bem tranquilo. É? Eu acho que nós podemos começar aí. A Rosi podia, de repente, falar um dos capítulos, né? Como é que foram divididos, a estrutura maior. Não vamos entrar em pormenores de cada capítulo, só para a pessoa ter uma ideia do que foi abordado no livro.
0: Perfeito.
1: A partir daí, eu acho que já dá para compreender um pouco.
2: No livro, nós temos desde a origem, né? A origem de Soledade. Nós temos os dirigentes, nós temos os vultos históricos, para que as pessoas...
0: Quem está falando é a Rosi, tá, pessoal?
2: Para que as pessoas conheçam, né? Para que as pessoas conheçam, porque nós temos vultos históricos, nós temos pessoas incríveis que fizeram a história de nossa cidade. Então, ao longo dos capítulos, nós vamos falar também da infraestrutura dessa cidade, nós vamos... nos perguntar e explicar como nasce uma cidade, como isso acontece, né? E por aí afora, falaremos da saúde, da religiosidade e, pela primeira vez, do nosso interior, do interior de Soledade, das nossas comunidades. Esse livro procurou registrar, assim como os bairros, a história dos bairros, a história da educação, a história da cultura. Então, esse livro é muito completo.
0: Oi, Lely.
3: Oi. Na verdade, é um livro feito a muitas mãos. Você falava que está a Academia de Letras aqui, mas realmente é a Academia que foi a responsável por este livro. O Gilmar, a Rosi, o Paulo Borges e eu fomos os organizadores, mas todos os acadêmicos que estão na ativa, de alguma forma, participaram da obra.
0: Trouxeram então, alguma contribuição.
3: Alguma contribuição. Então, tem capítulos inteiros escritos por algum grupo, tem textos feitos por outra pessoa. Então, enfim, todos os acadêmicos que estão na ativa estão contemplados aqui. E, como a Rosi falava, a gente procurou dar uma amplitude, né, à obra, de forma a contemplar assim, diferentes aspectos da nossa história. Algumas já trabalhadas no livro do Centenário de Soledade, outras aprofundadas e outras que ninguém tinha pensado sobre isso e a gente escreveu. Só quero detalhar que foi um trabalho exaustivo, porque durante um ano a gente se reuniu semanalmente, 2-3 vezes por semana. Tivemos muitos cafés, né? Muito trabalho.
1: Eu acho
3: muito
1: que o pior disso tudo, né, Leda? O organizador, eu acho que ele tem uma carga mais pesada, porque tu vai reler o que vem. E nós tínhamos páginas limitadas, sim, então teria que reduzir. E eu acho que esse trabalho de fazer cortes e tirar, às vezes, texto que o outro escreveu é muito complicado, porque às vezes tira o contexto que a pessoa fez. Então, é um relê, o outro corta, não corta.
0: Exato.
1: Então, o desafio nosso foi muito grande. E foi assim uma coisa que, no início, eu, por exemplo, fiquei com medo de abraçar, sabe? Quando fizeram a sugestão. E daí, depois que a Rosi topou, Leda, Paulinha, eu falei, não, o grupo é forte e dá para encarar.
0: A Rosi falou uma questão da história do bairro, de bairros, das comunidades no interior. Eu li o Banquete dos Ausentes, né? Eu acho que é uma obra bem significativa que traz uma parte obscura da nossa história. Eu não estou aqui querendo criar polêmica de forma nenhuma, mas estou dizendo que isso também é um fragmento importantíssimo para nós entendermos, né? Então, a questão é, como é que nós vamos trazer cada assunto dentro dessa obra e o que nós vamos poder contribuir? A função do livro é contribuir, né? É trazer à luz, né? De que maneira cada tópico, cada capítulo do livro vai contribuir para que as pessoas entendam ainda melhor a nossa história.
2: Esse livro, ele traz um princípio de cada assunto. Quando nós trabalhamos, é o que o Gilmar falou, nós tivemos que cortar muita coisa. E cada pessoa que às vezes olha diz, ai, mas falta tal assunto. Porque a história de Soledade, ela é imensa. São 150 anos de história. Então, nós conseguimos juntar todas essas pesquisas para trazer um princípio de cada assunto. Cada assunto, quando se vai lá, nós vamos lembrando. Ele é um livro que é uma delícia de ler, ele tem muitas fotografias também, as pessoas se encantam com essas fotografias, e cada tema ele aparece ali, né? E a pessoa lembra de outras coisas que poderiam estar. E é isso, e é nisso que ele é rico. E é essa a questão, trazer um pouquinho dessas lembranças e trazer elementos para a escola, para estudo também.
0: Perfeito.
3: Se me permite, complementando o que a Rosi diz, eu vou ler um parágrafo aqui da apresentação do livro, onde nós dizemos o seguinte: o resultado desta obra, com pedido de escusas pelo lugar comum, pelo possível lugar comum, é a ponta de um iceberg. Sobre cada página, há muito mais. Sobre cada tema, seria viável escrever um livro ou vários livros. Quantos nomes, quantos lugares, quantas histórias ficaram de fora. Então, este livro é um desafio para que se aprofundem os temas aqui expostos.
0: Uma questão muito importante, a gente falava na preparação dessa conversa, hoje foi rápida, mas foi suficiente para a gente entender. O sentido, isso faz parte da história como um todo, mas nós temos que também trazer esse fragmento para a nossa realidade, que fala, foi, em muitos aspectos, a falta de reconhecimento ao papel da mulher. Não é porque a mulher era bonita, era famosa, é a mulher na construção de toda a história. Quando a gente fala os mineiros, né? A gente não fala das mineiras que tinham os filhos nos braços, né? E mexiam as panelas e faziam o alimento, né? Então,
1: mantinham eles em pé, né?
0: Exatamente. Rosia, trazia com muita propriedade isso, né?
2: Esse assunto é um assunto que me agrada muito, especialmente porque eu passei 5 anos trabalhando na História das Mulheres de Soledade, que é um outro livro, e fui buscando e encontrando inúmeras mulheres que fizeram muito, mulheres que tiveram um papel importante na nossa história. Eu vou citar a dona Jurema Porto, que é mais conhecida e mais recente, a dona Jurema Porto, fundadora da SOSAD. Hoje nós temos o Lar Mãe Cúria, são mulheres que elas fizeram acontecer muita coisa. E esse livro, ele vai trabalhar também com o nome das mulheres, mais aprofundadamente do que aconteceu no Sérgio da Costa Franco. Sim. Então, quando não havia essa preocupação com esse lado. Então, todos os capítulos do livro atual, eles levam em consideração e a pesquisa se torna mais ampla, porque inclui as mulheres também.
0: Exatamente. Foi uma página importante que se deixou há muitos anos de lado. Deixamos uma parte da nossa história no ostracismo, essa questão. Não é só esquecimento. Ostracismo é pior que esquecimento, né?
2: Sim.
0: Porque existe o fato, a pessoa está ali. O esquecer até é perdoável. Agora, tornar isso um fato lá dentro de um conjunto de ostracismos, né? É um pecado que a gente comete.
1: Eu acho, né, que já tem uma reviravolta nesse sentido aí, porque hoje eu te falo, porque eu trabalho com ensino superior, né? E vou te dizer, 90% dos alunos que eu tenho são mulheres. Então, a partir daí, tu começa a ver que elas estão indo para um mercado que não era reconhecido e estão conquistando as coisas. Mulheres presidentes de banco, você vê a dona do Itaú, a dona do banco é mulher. Esse dia eu estava lendo sobre a empresária daquele jogador da Noruega para jogar contra o Brasil, é uma brasileira, é a empresária dele. Então, as mulheres estão vindo, fazendo suas conquistas, e isso está ficando para o passado. Claro que tem algumas coisas que saltam aos olhos, às vezes, né? E daí cabe ao pesquisador, historiador, buscar isso e registrar que no passado as mulheres tiveram significância também. E eu acho que esse trabalho da Rosi nesse sentido é muito
0: positivo. Acho que, de certa forma, recupera também, né? E as mulheres soledadenses poderão se ver nessas mulheres reconhecidas, né?
3: Com certeza.
0: Ou seja, a gente até falou até o momento de homens, prefeitos, né? Vereadores. Eu não estou aqui segregando de forma nenhuma ou invalidando isso. A gente está apenas fazendo um registro, né, Leda?
3: Sim, sim, com certeza. Eu vejo assim que nós, mulheres soledadenses, ainda precisamos avançar. E eu acho que isso, de uma certa forma, no livro, também nos escritos da Rosi, está presente. Precisamos nos sentir mais possuídas desse espaço. Uhum. Ah, vamos eleger o presidente de tal instituição. Qual é a mulher que se oferece?
0: Exatamente.
3: Qual é a mulher que se propõe a ser? Uhum. E eu acho que nós precisamos realmente nos tornarmos mais propositivas. Não falo eu, Leda, uhum. eu tenho
0: mulheres.
3: Espaço. Mulheres em geral.
0: Sim.
3: Né? E eu acho que a obra traz muito isso. E quando se fala em história, nós realmente nós colocamos 150 anos de história e a própria e muito, né, tem muitos anos de história antes disso.
0: Uhum.
3: Quem povoou esses campos, quem sustentou as fazendas quando os homens iam, quando os tropeiros iam para São Paulo, quem sustentou esse espaço quando iam para a guerra, né? Então, as mulheres tiveram realmente um papel importante que, como vocês dizem, foi apagado muitas vezes. Né?
0: Quantas Anitas nós tivemos
3: Sim,
0: dentro dessa contextualização, né? E que acabaram passando no anonimato. 11:18, 4 graus a temperatura, estamos conversando no nosso diálogo com a comunidade, hoje com a Maria Leda Loz, a Rosi Capelari e Gilmar Palmeira, sobre o livro 150 anos, o resgate histórico do nosso município, da nossa cidade, da nossa comunidade. A gente falou bastante nas mulheres e nos parece assim que a obra contempla muito isso, então as mulheres estão convidadas a se ver através da representatividade dessas outras mulheres que tiveram. A gente citou a dona Jurema Porto e outras tantas que a gente teve, né? A dona Jurema é um marco do ponto de vista que ela pensou já na terceira idade, aquelas pessoas que estariam desvalidas, que estariam realmente não teriam um local adequado. Evidentemente que outros fatos também. Agora, da contextualização econômica, o Gilmar falava rapidamente também, né, Gilmar? Da lembrança do aspecto econômico e de empresas que fizeram história, e a gente lembra várias empresas. Eu fui empacotador de farinha no Moinho Soledadense, por exemplo.
1: Sim. E nós trouxemos, na verdade, tem livro já que consta essas empresas, e esse capítulo eu e o Paulinho fizemos, a Rosi acho que ajudou algumas coisas também, né? E, então, nós tentamos fazer registro dessas empresas, inclusive tem empresa que foi conseguido lista de ex-funcionários. Então, coisa impressionante, tu olha ali, tem pessoas que, sabe, fizeram horrores em Soledade e no início trabalhava de auxiliar ou, igual tu disse, empacotador, teve sapateiro, teve de tudo. Então, eu acho que é importante a pessoa que tem curiosidade em saber a história do desenvolvimento econômico de Soledade pegar esse livro e dar uma lida para saber a origem desse desenvolvimento, como veio crescendo as indústrias, que foi mudando, né? Tinha indústria disso, era de madeireira, foi de calçado.
0: Até de Itaica nós tivemos, né?
1: É, então foi um horror o que houve, né? Até as pedras, que vem desde o princípio, lá tá aí até hoje. Pecuária nossa, que foi muito forte, depois veio perdendo para a agricultura. Então, eu acho que esse livro demonstra ali todo esse desenvolvimento e a transformação dele.
0: Uhum.
1: A mudança de matriz produtiva, como foi acontecendo. Uhum. Até no final ali a gente cita a avicultura, que hoje tem uma propensão a crescer muito no município e está crescendo, né? Então, é importante saber sobre isso. E o livro traz isso para os curiosos e eu acho interessante que os mais velhos vão se ver ali na história, uhum. porque conheceram as empresas, e os mais jovens vão saber como a nossa comunidade foi construída nesse sentido.
0: Leda, eu acho assim, a Rosi também, né? Enfim, estou me referindo à Leda, mas responda ou continue o assunto quem quiser. É preciso, um povo sem história, ele não tem referência. Um povo sem história não tem rumo, ele vai para qualquer lado. Aí a gente vê quanto a cultura, um processo de aculturamento que a gente tem aqui no país, tipo, o carnaval é uma festa brasileira. Mas nós temos a Semana Farroupilha, que fala mais com o nosso sangue. Mas, enfim, esse processo de aculturação que a gente sofre, talvez seja aquilo que nos deixe desinformados de onde nós viemos, né? E o jovem precisa saber disso.
3: Eu sou uma batalhadora pelo resgate da memória.
0: Uhum.
3: A memória como o conjunto afeto, de vivências, de tradições, de história, aquilo que compõe um povo. Então, eu acho que no momento que a gente não valoriza, a gente perde realmente as referências. Eu não sou historiadora, assim como o Gilmar e a Rosi, mas eu sou uma curiosa nessa área e acho que não existe história sem esse resgate da memória, que é um pouquinho do que se tentou fazer aqui, né?
0: Rosi, tem uma questão que me veio aqui. Também a gente tem que observar e resgatar que, às vezes, a história escrita é só do ganhador. Né?
2: Com certeza. E isso foi uma preocupação nossa também. Nós trabalhamos aqui as etnias, todas, né? E aqui nós desmistificamos um pouco a questão dos africanos, que às vezes são apresentados como se uma etnia fosse, como se não fossem diversas. Então, isso foi abordado. Nós abordamos questões como, desde o nosso passado, ao falar das localidades, dos distritos, a gente resgatou aqui um mapa de 1700. Em 1700, São Tomé existia, Soledade não. Então, é claro, esse é um mapa dos jesuítas, ele está aqui.
0: Do nosso ouro verde, né?
2: Isso. Então, o Herval de São Tomé, ele está registrado pelos jesuítas em 1700. E Soledade vai nascer depois. Então, esse livro, ele traz essas novidades. Ele traz essas novidades, essas questões sobre os distritos que nunca aconteceram, de estar registradas. É só um princípio? É só um princípio de conversa. Mas é isso que nós estamos fazendo aqui, exatamente, né? Uma conversa.
0: Eu acredito assim que a gente, quando vá, o que está consta nesse livro não é uma obra conclusiva, é uma obra
1: de jeito nenhum
0: provocativa.
3: Exatamente.
0: Né? Ela tem que ser provocativa. Aliás, o livro não pode encerrar com a história, o livro tem que deixar perguntas para serem feitas.
1: Né? No discorrer da confecção do livro, a gente percebia que tinha assunto que dava um livro.
0: Sim.
1: Entendeu? Então, se dá aquela lapidada por cima, era assunto assim, interminável.
0: Eu quero, são 11h24, a gente tem ainda 5 minutos, eu quero deixar uma questão bem provocativa para vocês três, tá? Eu adoro provocar. A obra, ela é magnífica, só folheando ela, a gente imagina quanto ela é significativa, né? Agora, como é que nós vamos fazer que as pessoas leiam um livro, né? Olhem a beleza desse livro, só pela capa, né?
1: Porque às vezes primeiro vamos comprar, né? Vamos falar nos locais que tem, né?
0: Vamos falar, sim. Mas olhem que beleza essa capa. E claro que a gente também compra o produto pela embalagem, né?
1: Sim.
0: Se for pela embalagem, a gente compra.
1: Está bonito também.
0: Que a gente compra. E ela é bonita, né?
1: Sim, é bonito.
0: Bom, Gilmar, fala isso, então.
1: Não, eu acho assim, ó, que nós precisamos vendê-lo, né?
0: Exato.
1: Ajudar a academia.
0: Exato.
1: E hoje ele se encontra na Livraria Papiros, para venda, e no Castelinho ali.
0: Sim.
1: Então é bem fácil, ou aqui na Gamp, na esquina. A pessoa pode se dirigir lá e comprar, tem lá disponível para a comunidade que gostar de ler, enfim. Não, então, vamos fazer um apelo para que compre.
0: Não vamos fazer divulgar valores, porque o valor é inestimável, né?
1: Sim.
0: É insignificante perto do trabalho, né?
1: É verdade.
0: Gilmar, obrigado.
1: Muito obrigado, um abraço a todos. Precisar, só chamar aí.
0: Rosi.
2: Bom, obrigado e obrigado também ao prefeito Paulo Cattaneo, que nós não podemos deixar de agradecer, porque ele foi o patrocinador dessa obra. Então, ele nos pediu essa obra para que a academia fizesse, né? E graças a ele, ela está aqui também. Então, nós agradecemos e eu agradeço a oportunidade de estar aqui divulgando o livro.
0: Muito bem. Leda.
3: Eu tenho duas coisas que eu quero falar. O capítulo de educação é muito importante, de cultura. Muitos vão se encontrar aqui, né? Professores, vão encontrar nomes dos seus antepassados, enfim. E outra coisa é que a gente está à disposição para falar sobre o livro sempre que convidados. Né? Se alguma instituição, escola, os clubes de serviço, acho fundamental que os clubes de serviço conheçam a obra, que os empresários conheçam a obra para divulgar suas indústrias, seus comércios, enfim. E a gente está à disposição para fazer palestras, seminários, discussões. Inclusive, temos um projeto já em uma proposta, né, da academia para fazer isso sempre que convidado, e então nos colocamos à disposição.
0: Que bom. Olha a disposição que as pessoas estão se colocando, né? A Associação Comercial, CDL, Lions, Rotary, enfim, todos, né, podem acessar isso, né?
1: Vamos chamar que nós marcamos e vamos.
0: Que bom, que boa disposição de vocês. Não dá para a gente continuar, a gente terminou o tempo, mas é evidente que nem tudo é conclusivo. Sim. Vamos ter muito fragmento para conversar desses livros. 11 horas e 27 minutos. Eu quero agradecer a Rosi, quero agradecer a Leda, o Gilmar, que saiu de casa. Sábado geralmente é o dia da preguiça. Que horas eu acordo? Mas hoje saíram cedo de casa, deixaram também seus compromissos pessoais, né, particulares, e vieram até aqui os estúdios da tua Rádio Cristal fazer essa conversa para os ouvintes, para os nossos internautas do Face, também do YouTube. 11h29, aumentou a temperatura, gente, 5 graus centígrados. Tá bom, né? Muito bom. Tá muito bom. Estou encerrando o programa, já eu retorno com o programa Terra de Gente Preciosa, programa da Prefeitura Municipal, com o prefeito Paulo Ricardo Cattaneo.
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2: Onze horas com 34 minutos, 5 graus a temperatura aqui nos estúdios da Tua Rádio Cristal 100.5. A partir de agora nós estaremos apresentando o programa Terra de Gente Preciosa. Os nossos internautas já acompanham aqui pelo Face, também pelo YouTube, a nossa bancada aqui com o prefeito Paulo Catânio e seus convidados.

0: especiais e ele me disse que tem muitos assuntos para falar. Então vamos lá, vamos lá. Prefeito, bom dia.
1: Bom dia, João Alberto, bom dia a todos que nos acompanham, especialmente o Voo Precioso de Soledade. Essa semana foi uma semana bastante produtiva, vários assuntos, várias conquistas para a Soledade. Mas tenho o prazer aqui de estar acompanhado do Flávio Quinop, nosso secretário municipal da Agricultura, que está fazendo um excelente trabalho, né, junto à Secretaria da Agricultura, para falarmos aqui especialmente do Sistema Nacional de Segurança Alimentar, o SISAM, e também podemos falar do PNAE, que é o Programa Nacional da Alimentação Escolar. Isso já é um programa que já existe em Soledade e agora conquistamos, né, o SISAM. E para que nós conseguíssemos a adesão do município de Soledade ao SISAM junto ao governo federal, nós contratamos a senhora Dione Nicolodi, que está conosco. Obrigado, Dione, por aceitar nosso convite e estar aqui conosco. Que ela assessora a prefeitura exatamente para a realização dos fomentos da agricultura familiar. Ou seja, que o município de Soledade, além, né, do município, da prefeitura, também tenha esses convênios, essa possibilidade de programas em relação à agricultura familiar junto ao governo do estado e junto ao governo federal. Portanto, o trabalho competentíssimo da Dione fez com que Soledade, hoje, podemos contar com o município aderindo e sendo contemplado junto ao SISAM. Portanto, deixo você questionar nesse assunto especificamente, esses dois assuntos do PNAE, que já existe, né, da merenda escolar, que o município de Soledade compra a merenda escolar da agricultura familiar, e esse novo programa que nós queremos explicar, o que é esse SISAM, que o Flávio está aqui para falar, e também, em especial, a Dione, que é uma especialista nesse assunto.
0: Começamos com o Flávio, né, explicando, né, depois a gente vai entrar em umas questões da agricultura familiar. Tivemos essa semana um anúncio do Plano Safra, recursos muito importantes para os pronafianos, né, a lembrança de fazer o registro do CAF, né, algumas questões a gente vai abordar. Mas, Flávio, bom dia.
2: Bom dia, João Alberto, bom dia, prefeito, a Johnny, bom dia às pessoas que estão acompanhando pelas redes sociais. É, com certeza, uma semana de muitas conquistas, né, para o município de Soledade. O prefeito logo vai falar aí de maquinário, de tantas coisas que a gente foi contemplado nessa semana, mas hoje a gente está aqui para falar sobre essa excelente conquista, né, que a gente foi contemplado essa semana aí. Aderimos, né, ao SISAM, né, esse programa importantíssimo, que confesso, esse programa foi apresentado para mim aí pela Dione há algum tempo atrás, e naquele momento eu disse: eu quero, e tenho certeza que o prefeito também vai querer esse programa, porque a gente vai, vou fazer um resumo aqui, a gente vai conquistar recursos do governo, né, para compra de produtos do nosso agricultor, né? A gente vai estar ajudando o nosso agricultor, garantindo a venda do que ele produz lá fora, e também, junto com isso, a gente vai estar beneficiando as pessoas em vulnerabilidade alimentar, né? As pessoas carentes, né? E isso tudo que a gente vai fazer, essa ação, né, a partir de agora, com dinheiro do governo, né? Então, com recursos do governo. Então, isso é muito importante. No momento que conheci esse programa, achei que nós não poderíamos ficar sem correr atrás e fazer o que fosse preciso para que esse momento acontecesse da gente estar dentro do SISAM.
0: Para isso é preciso um preparo, vamos falar assim, né, Dione? É aí que entra a Dione na história.
2: É, com certeza. A Dione veio aí, nos apresentou esse programa, mostrou o conhecimento e tudo aquilo que ela sabe e tem o conhecimento para que, como eu disse, esse momento chegasse de Soledade hoje ser contemplado, ser um dos poucos municípios no estado, João Alberto, a ter esse programa do SISAM. Na nossa região aqui, que eu tenho conhecimento, somente nós, Soledade e o município de Espumoso. Então, olha, veja a importância desse trabalho que a gente vem fazendo aí através da assessoria da Dione, que nos está dando esse fruto aí, já está gerando frutos aí muito bons, que a gente, como eu disse, vai beneficiar, vai ajudar nosso agricultor e também vai beneficiar as pessoas carentes.
0: Muito bem. Johnny, bom dia.
3: Bom dia, João Alberto, bom dia, prefeito, bom dia, secretário e a todos que nos acompanham nessa manhã de sábado.
0: Nos fala dessa mecânica do Cizan, como é que nós conseguimos chegar a essa situação, o que, que ela vai trazer para a agricultura familiar, qual é a relevância que ela tem para o nosso pequeno agricultor?
3: João Alberto, o Cizan é uma adesão que a gente conquistou, né? É o Sistema Nacional de Segurança Alimentar e é um trabalho desenvolvido pelo MDS, uhum. Tá? O Ministério do Desenvolvimento Social. E ele tem duas grandes frentes: a agricultura familiar e as pessoas em vulnerabilidade alimentar do nosso município. Uhum. Então, agora compete a nós aguardarmos recursos do governo federal. Não tem contrapartida do município. O governo manda, devido aos valores das portarias, ele designa para os municípios, ele passa o dinheiro, né? A gente gerencia como? Cadastrando os agricultores que têm interesse de fazer as entregas. Todos eles têm que ter CAF, o Cadastro da Agricultura Familiar Ativo.
0: E que é tão fácil, tem que renovar todo ano, né?
3: Tem que renovar. E hoje é um documento importantíssimo para o pequeno agricultor. Tudo vai girar em torno do CAF, tudo gira em torno dele. A gente cadastra os produtores, compra os alimentos dos produtores e doa. Então, é um sistema que a gente chama da compra e doação simultânea. Uhum. A gente compra esse alimento e imediatamente a gente doa. Doa para quem? Para entidades, que aqui nós, no nosso Soledade, a Liga, o Asilo, nós temos a Associação dos Cegos, nós temos a APAI. Então, tem várias entidades e pessoas cadastradas nos nossos CRAS. Né? Então, esses alimentos vão para as pessoas daqui. O que é importante salientar é de que o agricultor tem que ser de Soledade. E o recebedor tem que ser de Soledade.
0: E ele que tem que produzir, não pode terceirizar a compra.
3: Não, ele não pode comprar, tanto que uma das ações da Secretaria da Agricultura será visitar os agricultores.
0: Cadastrar.
3: Cadastrar, visitá-los para comprovar que a produção do alimento é da sua lavoura.
0: Como é que será feita a adesão, Cisa? Já está
3: sendo feita? Dia 26 de junho, nós tivemos a autorização e dia 28 já saiu no Diário Oficial da União o município de Soledade como um aderido ao Cisam.
0: Né? Que esse recurso ele pode ser aplicado em qual tipo? Equipamentos?
3: Não, é só
1: alimento.
3: É só alimento.
0: É só a produção do alimento, ou seja, o insumo para a produção do alimento.
3: Nós compramos a comida, João.
1: Deixa eu explicar aqui melhor, tá? Vamos lá.
0: Eu acho que tem que falar isso para a gente ficar bem
1: entendido. Vamos lá. O que é o Cizan? Tá? Nós temos o PNAE, que o município já tem, que nós compramos no mínimo 50% de todo o alimento na merenda escolar. É comprado da agricultura familiar, correto? Porque qual é o grande problema hoje do homem e a mulher do campo? Especialmente o pequeno produtor rural. É produzir, que eles sabem fazer isso, mas produzir tem que ter mercado. Vender para quem? Portanto, a merenda escolar já é um aspecto, falando só do aspecto da merenda escolar, que o município compra no mínimo 50% de toda a merenda escolar da Prefeitura Soledade comprada da agricultura familiar. Isso faz com que o agricultor, incentivar o agricultor a produzir, porque ele vai ter para quem vender. Mas o município de Soledade, até então, nunca, pela primeira vez agora, conseguiu a sua adesão ao Cizan, que é o Sistema Nacional de Segurança Alimentar, que é do governo federal. O momento que o município de Soledade aderiu ao Cizan, fez todo esse processo e foi aprovado, a partir de agora, a Prefeitura de Soledade está habilitada
4: para receber recurso, dinheiro, do governo federal, através do MDS, para comprar produtos, alimento da agricultura familiar. Esse programa é para entregar para famílias em vulnerabilidade social, famílias pobres. Né? Então, nós vamos ampliar com esse programa a possibilidade de nós termos mais agricultores produzindo, aumentar a produção da agricultura familiar em Soledade, porque eles têm a certeza da compra. Tá? Assim, nós vamos além de nós contemplarmos com a agricultura familiar a merenda escolar, agora nós vamos ter possibilidade de, através de um recurso do governo federal, via MDS, para a prefeitura adquirir produtos da agricultura familiar, produtores de Soledade, produzem, que tem a prefeitura, via governo federal, via SISAM, vai adquirir esses produtos para montar as cestas básicas, montar da forma que for, para entregar para famílias carentes de Soledade. Ok? Isso nós temos um convênio, nós aprovamos isso aí. Agora vai seguir os passos seguintes, né? E posteriormente nós estaremos credenciando via Secretaria Municipal da Assistência Social qual as famílias que terão direito de receber esses produtos produzidos no interior de Soledade, na agricultura familiar, que será entregue para as famílias carentes de Soledade via Secretaria Municipal de Assistência Social. Então, é um convênio para receber recurso, para incentivar, para fomentar a agricultura familiar, com a finalidade de atender as famílias mais carentes do município.
0: Bom, Johnny, nesse sentido aí, foi preciso fazer todo um trabalho, né? Esse cadastramento das famílias que vão produzir já está conclusivo?
3: Não, de agora em diante passa-se os próximos passos, uhum. Né? O processo de adesão, ele é um processo longo, né? Se criou os conselhos necessários, uhum. E se mandou toda a tramitação documental, ele tem várias aprovações no decorrer desse processo. Uhum. A partir de agora, a gente aguarda o recurso, e devido ao tamanho do recurso é que nós vamos ver. Nós precisamos cadastrar 50 agricultores, 30 agricultores, uhum. 80, são agricultores individuais, eles não precisam estar em cooperativas. A gente não cadastra a entidade. A gente cadastra o agricultor. Uhum. Então, dependendo do tamanho do recurso, será a quantia de cadastros.
0: Bom, a gente criou uma expectativa. Qual é o prazo de que realmente a gente passe a obter essa questão?
3: É, daí depende do governo federal. Agora, uhum. As portarias, né? Sim. Ele passa a mandar, a emitir portarias e selecionar os municípios.
0: Bom, então, pela tua experiência, tem aí uma média de prazo?
3: Esse ano vai sair já uma portaria agora, provavelmente em julho, uhum. Tá?
0: Nesse mês
3: eu,
0: agora?
3: Pela minha experiência, acredito que Soledade não seja contemplado ainda, porque é muito recente. Uhum. Vamos ver, vamos aguardar. A gente tem mandado e-mails, tem dito da necessidade que Soledade tem, até porque os municípios gaúchos, é bom a gente salientar, que depois das enchentes de 24, eles passaram a ter prioridade no governo federal. Então, a gente tem enviado vários e-mails para o MDS, dizendo que nós temos 1.000 CAFs em Soledade. Nós temos uma agricultura familiar pujante aqui. E nós temos 12 entidades recebedoras e 2.000 famílias cadastradas no Bolsa Família. Então, nós temos um índice interessantíssimo de ser contemplado.
0: O ano eleitoral pode complicar alguma coisa?
3: Não, esses não. São programas permanentes do governo.
0: Ótima notícia,
3: sim.
0: Né?
3: Uhum.
0: Muito bem. Alguma coisa a mais, Johnny?
3: Não, passo para o prefeito.
1: Acho que o importante para frisar para a nossa comunidade que isso é uma conquista muito importante para o município de Soledade. Até então, nunca o município tinha conseguido aderir ao SISAM. E foi um trabalho árduo. Flávio, parabéns. Parabéns a Johnny aqui, que eu sei, na retaguarda, muito trabalho, muitas exigências, e Soledade conseguiu, até que, enfim, né, estar junto ao SISAM. Então, é uma excelente notícia para o homem do campo,
4: né, que tem a condição hoje de aumentar a sua produtividade, porque tem a garantia de compra por parte da prefeitura e também, obviamente, para a população em geral, que vai ter a condição de receber esses alimentos via assistência social. Enfim, é um projeto magnífico, né, que vários municípios já estão sendo contemplados, que já estão trabalhando com esse programa, e Soledade ainda não tinha conseguido. E agora vamos conseguir e vamos para a prática. E os passos seguintes, no momento oportuno, a gente estará aqui novamente, João Alberto, dando mais informações. Mas a notícia é essa: Soledade contemplada com o CISAM é uma excelente notícia, principalmente para o homem e a mulher do campo, principalmente para o pequeno e médio agricultor de Soledade.
0: Muito bem. Parabéns também ao Flávio, né, por estar junto, construindo isso com a administração, buscando assessoria, né, porque nem tudo a gente sabe. A gente precisa de assessoria também para a construção. Obrigado, Flávio.
2: Eu que agradeço, João Alberto. A gente agradece aí as palavras e, com certeza, o trabalho em conjunto, né? A gente sempre tem o aval do prefeito nessas ações, ainda mais uma ação dessa envergadura, né? Dessa importância, e o prefeito nos deu o aval para que a gente desse seguimento nesse processo aí com a Dione. Parabéns para a Dione também pela essa excelente assessoria que vem nos prestando e que já está gerando ótimos frutos aí nessa adesão a esse programa aí maravilhoso aí que a gente agora, a Soledade, está dentro. E como eu disse, apenas na nossa região aqui só tem conhecimento de dois municípios, né? Era Espumoso e agora Soledade também está dentro do CISAM.
0: Que bom. Por falar em adesão, prefeito, a gente tem mais notícias sobre adesões aí do nosso município, né?
4: Vamos lá, vários assuntos lá. Começando por essa semana, nós confirmamos aí a adesão do município de Soledade ao convênio Mata Atlântica, que Soledade tinha perdido, né, nos últimos anos, infelizmente. Isso foi um dos motivos aí que travou vários novos empreendimentos em Soledade, infelizmente. Mas agora vamos retomar, vamos recuperar o tempo perdido. Isso significa que o município de Soledade assinou um convênio com a Secretaria Estadual do Meio Ambiente e com a FEPAM para que Soledade retorne novamente a poder emitir licenças do convênio Mata Atlântica, que as licenças, seja lá no interior ou na cidade, né, quando for necessário. Hoje, o empreendedor de Soledade não depende exclusivamente só da FEPAM. Hoje ele tem a opção de mandar o seu projeto para a FEPAM ou mandar o projeto para a Prefeitura de Soledade via Departamento do Meio Ambiente, que com certeza é mais ágil e um custo bastante significativo. Então, mais uma grande conquista para a Soledade. Assinamos o convênio Mata Atlântica junto à Secretaria Estadual do Meio Ambiente e a FEPAM para ajudar os empreendedores de Soledade na cidade e no interior. Também fizemos adesão ao Programa Estadual de Proteção e Promoção dos Direitos da Mulher essa semana, né, como estava em Brasília, vários secretários, o vice-prefeito, vereadores, enfim, estiveram em Porto Alegre participando e o vice-prefeito me representando, e um deles também é o Programa Estadual de Proteção e Promoção dos Direitos das Mulheres, que hoje existe um Ministério das Mulheres, existe uma Secretaria Estadual das Mulheres, e a partir de agora está desafiado especialmente o município de Soledade, e nós mostrarmos, Johnny, que está aqui comigo, o município também tem que fazer a sua parte em favor às políticas, né, de proteção e promoção dos direitos das mulheres. E nós vamos fazer, porque é uma responsabilidade do gestor, e nós vamos realizar isso também no município de Soledade. Também tivemos a abertura do túnel de acesso ao bairro Botucaraí, na BR-386, que foi... É um importante acesso, né, que liga o bairro Botucaraí, ali do Bom Jesus, para a parte superior do bairro Botucaraí, né, que a empresa Via Sul tinha se comprometido no dia 25, me parece, de maio, não conseguiu, mas agora abriu. Importante que abra o acesso com segurança para que as pessoas possam abrir, facilitar o acesso. Para quem está viajando também, a passar a BR-386, a vida é o nosso maior bem e ela tem que ser preservada. Então, muito obrigado a todos envolvidos, que facilitou o acesso, e esperamos, né, tem essa previsão A obra da BR-386 no perímetro urbano de Soledade não para. Quem falar que, a obra do perímetro urbano de Soledade está parando, vai parar, está faltando com a verdade. Ela vai ser concluída até o final do ano, é a previsão. Não vai parar, é a prioridade das prioridades. Pode parar em algum trecho da BR-386, mas do perímetro urbano de Soledade não vai parar. Só vai parar quando a obra estiver concluída. Porque exatamente o perímetro mais complicado em termos de segurança, porque tem muitos moradores do bairro Botucaraí e a empresa tem a responsabilidade de saber que isso é prioridade. O ser humano sempre em primeiro lugar. Portanto, nós vamos concluir, né, a empresa vai concluir a previsão de a duplicação da BR-386 no perímetro urbano de Soledade, se Deus quiser, esteja pronta até o final do ano.
0: Incluindo o trevo?
4: Incluindo o trevo, acredito que sim. Eu acredito que a trafegabilidade, o acesso, sim. Mas como o trevo é uma obra bastante mais... uma obra mais complicada, vamos dizer assim, né? De maior monta, não posso eu afirmar aqui que esteja totalmente pronto o trevo. Espero que sim. Mas a questão de acesso, né, a duplicação da BR e os acessos laterais do perímetro urbano até o final do ano é para todos estarem prontos. João Alberto, também nós tivemos aqui, para me falar, para deixar por último, para falar por último da minha viagem a Brasília, também essa semana tivemos importantes assinaturas e convênios. Aliás, nesse período agora, que é o período pré-eleitoral que você falou aí há pouco, da Jones se atrapalharia, tem algumas coisas que podem ser feitas, porque eram convênios, programas que já existiam naturalmente, e outros tinham que assinar até a data de ontem, hoje, dia 4 de julho, que é a data limite, né? Soledade foi contemplada com recebimento de uma reta escavadeira para a Secretaria de Agricultura, aí o nosso secretário Flávio está aqui, foi lá receber essa reta escavadeira nova. Nós assinamos convênios no dia 13 de julho, o convênio da Rua Coberta, tá? Que nós tínhamos, colocamos em votação a escolha do projeto da Rua Coberta, né? E agora foi assinado o convênio, né, no recurso de R$2 milhões, para nós fazermos a Rua Coberta, dinheiro esse vindo do governo do estado do Rio Grande do Sul, via Secretaria do Turismo. Algumas pessoas dizem, mas por que não pega esse dinheiro de R$2 milhões e bota para melhorar as estradas, bota na saúde, bota na educação, bota na assistência social, compra uma patrola, ou faz isso, faz aquilo. Pessoal, as pessoas têm que entender, é o dinheiro do governo e do estado via Secretaria do Turismo. Se é do turismo, vem para o município de Soledade, para o projeto do turismo. Então, não tem como usar esses R$2 milhões em outra coisa que nós vamos perder. Então, é do turismo para o turismo, por isso, justificar, por isso que nós vamos fazer a Rua Coberta, que é uma necessidade, sim, para a Soledade crescer, se desenvolver, estar acima da média com uma rua coberta para que Soledade tenha a oferecer à sua população local, regional, estadual, eventos no centro da cidade aqui, com dignidade, com o povo precioso de Soledade merece. Também foi assinado o convênio para a causa animal. O governo do estado, pela primeira vez no Rio Grande do Sul, manda recursos para a causa animal para as prefeituras. O município de Soledade vai receber R$50 mil, né, para a causa animal, para nós investirmos aí na causa animal. Sabemos tantas pessoas abnegadas que trabalham gratuitamente, e eles trabalham com muita dificuldade. Além do trabalho, dos recursos da prefeitura, através do Castra Face e outros programas e voluntários, não é o suficiente para atender a grande demanda. Então, esses 50 mil vai ser muito bem-vindo para a causa animal. Ainda, tivemos a confirmação e assinamos o convênio, deu 284 mil para investirmos no estádio municipal Aldo Gonçalves Porto, no campo da avenida, iluminação, vamos colocar iluminação, ou seja, após colocação da iluminação no estádio municipal Aldo Gonçalves Porto, campo da avenida, nós teremos campeonato municipal com rodadas noturna. Que maravilha, veja no verão, nós fazendo campeonatos municipais aí lá no campo da avenida de noite, né? Que legal que vai ser. Então vamos também, claro, o município botar recurso em cima também, vamos Sim, entregar para a população de Soledade iluminação no estádio do Campo da Avenida. Também, eu acho que é isso aqui, tal, tal. Então foram vários. Foi uma semana bastante corrida e também aqui todas essas conquistas, João Alberto. Seja a nível de Estado, governo do Estado, via governo federal, eu quero agradecer aqui a todos os atores, de uma forma direta ou indireta, que colaboraram com isso. São os secretários municipais, é o pessoal da área técnica, é o pessoal da área política, os nossos vereadores aqui, quero, para não cometer injustiça com ninguém, quero nominar aqui a todas as bancadas dos vereadores que, através dos seus deputados, seja relações com seus deputados, seus senadores, junto ao governo do Estado, junto ao governo federal, a nossa bancada, as bancadas do MDB, a bancada do PP, a bancada do PSDB, a bancada do Republicanos, a bancada do PL e do PT. Através dos nossos vereadores, todos, de uma forma ou de outra, né, trabalham para conquistas para a Soledade, seja via governo federal, via governo estadual, via emendas deputados estaduais, federais ou senadores. Então, e quando se conquista, é uma conquista coletiva. Eu fico muito feliz de ter essa relação respeitosa com o Poder Legislativo, porque assim tem que ser, e os nossos vereadores se empenham, trabalham muito para que isso aconteça. Então, minha gratidão a todos, sem citar nome, porque no momento que a gente citar nome, a gente acaba esquecendo de alguém, cometendo injustiças. Perfeito. Então, essas foram as grandes conquistas da semana.
0: Prefeito, temos 3 minutos para encerrar. O prefeito falou ainda a questão de Brasília, né?
4: Estive em Brasília, João Alberto. Né? Veja só para contar aqui rapidamente. No voo de volta, de Guarulhos, São Paulo, até Passo Fundo, chegamos com o avião em Passo Fundo, tivemos que voltar, porque não dava pouso, chuva, e voltei para São Paulo. Fui dormir, era 2 horas da manhã, 4 horas no aeroporto, pegar mala, pegar isso, pegar aquilo, essas zebras acontecem, né?
0: É.
4: Mas faz parte, né? Mas vamos lá, a gente queria chegar na quinta-feira em Soledade e acabei chegando na sexta em função disso. Mas o objetivo foi alcançado. Viagem a Brasília, né, um movimento a nível de Estado, de prefeitos, vereadores, secretários, principalmente agricultores rurais, produtores rurais, que fomos lá pressionar o presidente da Câmara, o Mota, né, e os deputados lá, para colocar em votação o projeto de lei 5.122/2023, que tal, para pautar em regime de urgência, que trata da negociação das dívidas. Participamos de várias reuniões, João Alberto, várias reuniões, vários deputados, senadores, junto ao Ministério da Fazenda, enfim, várias lideranças políticas, e nós tínhamos a expectativa de voltarmos com o resultado final. Mas, não, infelizmente, não deu, e está para terça-feira ter mais uma reunião.

0: ter um projeto de lei aprovado que fique bom, principalmente para os agricultores do estado do Rio Grande do Sul, que são os agricultores mais penalizados do Brasil, em função dos últimos anos com enchente e secas, né? Também aproveitamos, tivemos nos ministérios, tivemos visitando deputados, exatamente para correr atrás desses avanços para a Soledade junto ao governo federal. E esperamos que nos próximos dias possamos ter anúncios positivos de conquistas para a comunidade de Soledade junto ao governo federal. Essa é a expectativa que nós voltamos de Brasília e queremos que Soledade continue se desenvolvendo, crescendo, né, com uma postura republicana. Nós não estamos aqui, né, cada um tem a sua sigla partidária, mas a maior sigla partidária que nós defendemos é o povo de Soledade. Então, eu, como prefeito, eu sei da minha responsabilidade, do meu compromisso com o povo de Soledade, e o prefeito representa o município de Soledade, a instituição. Então, nós temos essa postura institucional e republicana junto ao governo do estado do Rio Grande do Sul e junto ao governo federal, independente de questões de ordem partidárias e políticas. A democracia existe, a democracia tem que ser respeitada e as instituições e as autoridades idem. Portanto, nós vamos conquistar muito por Soledade, continuaremos conquistando muito por Soledade, independente quem é o governador, independente quem é o presidente da República, independente quem seja o senador, o deputado federal, deputado estadual, independente quem seja o prefeito ou o vereador de Soledade. Quem que tem que ganhar é o município, né? Nós estamos aqui para defender a nossa terra e a nossa gente que estão acima de qualquer coisa. Então, estou contente, uma reunião, uma semana produtiva, de muito resultado para o povo precioso de Soledade.
1: Obrigado,
0: para finalizar, hoje, festa nas escolas municipais, Ângelo Guerra, festa junina, Ângelo Guerra no Pinhal e na São Luís Gonzaga, no Rincão do Bugre. E amanhã, né, não podemos deixar de falar, às 14 horas, Brasília e Noruega. Se Deus quiser, vamos avançar mais uma etapa. Mas ainda no domingo, às 13 horas e 15 minutos, teremos a abertura do Campeonato Municipal de Vôlei Misto no Zecão. Grande abraço a todos, bom final de semana e que Deus continue nos abençoando com saúde, disposição e trabalho.
1: Muito bem, estamos encerrando o programa Terra de Gente Preciosa. Já anuncio agora na sequência o programa Conversa na Mesa.

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Vinde a mim todos vós que estáis cansados e fatigados, e eu vos darei descanso. Estimados ouvintes, boa tarde. Na alegria franciscana e na esperança cristã que estamos para juntos, eu aqui nos estúdios, ao vivo, e vocês aí nos lares, vivenciarmos este último programa dessa semana, o nosso precioso Conversa na Mesa. Ele que é de cunho formativo e informativo. Eu, quando estou gravando no sábado, eu trago o evangelho nos proposto pela igreja para o dia do domingo, dia do Senhor. Então, o evangelho proposto para amanhã é uma narrativa do evangelista Mateus, capítulo 11, versículos 25 a 30, que assim nos diz. Naquele tempo, Jesus pôs-se a dizer: Eu te louvo, ó Pai, Senhor do céu e da terra, porque escondestes essas coisas aos sábios e entendidos e as revelastes aos pequeninos. Sim, Pai, porque foi do teu agrado. Tudo me foi entregue por meu Pai, e ninguém conhece o Filho senão o Pai, e ninguém conhece o Pai senão o Filho e aquele a quem o Filho o quiser revelar. Vinde a mim todos vós que estáis cansados e fatigados sob o peso dos vossos fardos, e eu vos darei descanso. Tomai sobre vós o meu jugo e aprendei de mim, porque sou manso e humilde de coração, e vós encontrareis descanso. Pois o meu jugo é suave e o meu fardo é leve.

0: Preciosos ouvintes, Kathleen, que aqui me assessora ao vivo nos estúdios. Que bom que estamos vivenciando esse sábado e já véspera do Dia do Senhor. O domingo é para nós cristãos, nosso caso aqui católicos, o Dia do Senhor por excelência. Por isso a gente traz o evangelho proposto para o dia de amanhã, para também já dar-nos aquele gostinho para vivermos o dia pleno amanhã. Nós vamos vivenciar amanhã o 14º domingo do tempo comum. O evangelho nos lembra muito um órgão importante que nós temos, que é vital, o nosso coração. Lugar de afeto, lugar de amor, enfim, lugar de ternura. Porém também lugar, às vezes, de mágoa, de ressentimento e, por que não dizer, muitas vezes, de ódio. No evangelho nós vemos Jesus louvar ao Pai porque os discípulos foram para a missão e voltaram muito felizes, contentes por aquilo que realizaram. Jesus faz uma prece ao Pai agradecendo porque Deus de fato escolhe os pequenos, os humildes de coração e engana os poderosos que se acham sábios. E Jesus nos dá um grande alento quando diz assim: vinde a mim todos vós que estáis cansado e eu vos darei descanso. Queridos ouvintes, a quem nós recorremos quando estamos cansados e fatigados pelo peso dos fardos que se apresentam na nossa vida? Muita gente procura um misticismo, sei lá, procuram outros meios, quem sabe vão em shoppings para fazer compra, para ver se alegram. Mas nós sabemos que nós temos um único meio que de fato nos traz vida e alivia o nosso sofrimento, os nossos fardos. Dá um pleno sentido à nossa vida. Até os sofrimentos são ressignificados. Esse caminho é Jesus. Portanto, no Evangelho, Jesus nos pede: venham a mim quando estão nesse estado. E sábia é a pessoa que vai ao encontro de Jesus. Aprendemos, pois, então, a amar do jeito de Jesus. Porque Jesus é o próprio amor. Ele é o próprio coração misericordioso, manso e humilde, que não nos julga, mas nos compreende, nos perdoa e nos dá a leveza da vida. Que possamos ser sábios, sensatos e humildes e termos um coração semelhante ao de Jesus Cristo, que ama e que acolhe e que perdoa. Que assim seja. Passaremos a seguir para a divulgação da programação da nossa paróquia Nossa Senhora da Soledade. Neste sábado, às 14h30, haveremos de celebrar duas missas. Na comunidade Nossa Senhora Aparecida da Fazenda Tarumã, e também às 14h30, na comunidade Nossa Senhora do Caravaggio da Raia da Pedra. Às 16 horas, celebração eucarística em duas das nossas comunidades, São Roque do Espraiado e Santo Antônio do Pontão da Boa União. Já às 19 horas, haverá missa na Igreja Matriz. No domingo, amanhã, Dia do Senhor, como eu disse, é o dia de nos encontrarmos nas nossas comunidades de fé. Quem tem a oportunidade vai hoje. E quem tiver, vai amanhã. Às 9 horas, celebração eucarística na Igreja Matriz. Às 9 horas também, celebração eucarística na Comunidade Santa Rita. E lá vai ser apresentada a nova coordenação da comunidade. Às 10 horas, celebração na comunidade Nossa Senhora da Saúde do bairro Ipiranga. E às 19 horas, celebração na Igreja Matriz. Meus queridos ouvintes, nós, em tempos de Copa do Mundo, o esporte que tem esse futebol, o esporte que tem esse fator agregador que une todas as nações, todos os continentes representados por alguns países e suas seleções, esse fator de paz está bem condizente com o Evangelho. Vamos rezar esta oração que o próprio Cristo nos ensinou para continuarmos irmanados na fé e com esse sentimento de pertença à Igreja, à grande família de Deus. Pai nosso que estais no céu, santificado seja o vosso nome. Venha a nós o vosso reino. Seja feita a vossa vontade, assim na terra como no céu.
1: O pão nosso de cada dia nos dai hoje. Perdoai as nossas ofensas, assim como nós perdoamos a quem nos tem ofendido. E não nos deixeis cair em tentação, mas livrai-nos do mal. Amém.
0: Amém. Muito bem, Kathleen. Kathleen, que tal nós, junto com os ouvintes que nos acompanham, rezar também a oração atribuída à Virgem? Que na Igreja Católica, o sábado, a espiritualidade é mais voltada à questão mariana. Então, rezo assim, e você a segunda parte. Ave Maria, cheia de graça, o Senhor é convosco. Bendita sois vós entre as mulheres, e bendito é o fruto do vosso ventre, Jesus.
1: Santa Maria, Mãe de Deus, rogai por nós, pecadores, agora e na hora de nossa morte. Amém. Amém.
0: E por vivermos o mês que concluímos e agora propriamente iniciando o mês de julho, mais esse dia, a graça da vida, quantos, Kathleen, que hoje não tiveram a graça como nós de se acordarem com a vida, né? Se acordaram na vida eterna. Então, por nós que estamos aqui, vamos dar um obrigado a Deus por tudo que Ele realiza em nossa vida. Glória ao Pai, ao Filho e ao Espírito Santo, como era no princípio, agora e sempre. Amém. E por último, Kathleen, vamos rezar. As crianças gostam de rezar esta oração. Então, crianças que estão nos acompanhando e as mais crescidas como eu, rezemos assim. Santo anjo do Senhor, meu zeloso guardador, se a ti me confiou, a piedade divina sempre me rege, me guarde, me governe, me ilumine. Amém. Vamos concluindo este programa e assim, agradecidos por tantas coisas boas essa semana, rezando assim. Senhor Deus, vós que sois o Deus da nossa vida, da nossa história e da nossa fé, que nos prometestes por meio de Jesus Cristo que sempre estaria conosco, dignai-vos a conceder a bênção aos nossos alimentos, às nossas mesas, enfim, à nossa partilha, que esses alimentos nos façam tão bem que possamos também contribuir para que eles cheguem na mesa de outras pessoas que não os têm. Dignai-vos, Senhor, a proteger, abençoar e a conceder o necessário para esses nossos ouvintes terem para bem viverem. E que todos sintam a vossa presença. Pela intercessão da Virgem Maria, abençoai-lhe, Senhor, vós que sois o Pai, o Filho e o Espírito Santo. Amém. Tenhamos todos um bom almoço, um excelente sábado, um ótimo domingo, principalmente, né, com a nossa torcida pelo nosso Brasil, a seleção. Independente do resultado, que todos continuemos a vida na paz e no bem.

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9: Muito boa tarde, está começando a Hora do Recado. Agora, 12:38, 6 graus é a temperatura. Início de tarde de sábado, nublado aqui em Soledade, temperatura segue baixa, 6 graus por aqui. E quem retorna na nossa programação durante esse sábado é a nossa meteorologista, Kátia Valente, que vai trazer as informações do tempo.
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11: Olá, meus amigos e caros ouvintes aqui da Rádio Cristal de Soledade. O final de semana é gelado, pelo menos o sábado. O sábado é extremamente gelado aqui em Soledade, em praticamente todas as regiões do estado. Temperaturas negativas em áreas da nossa região. Temperaturas que sobem um pouquinho ao longo do dia, porque o tempo fica um pouco mais aberto neste sábado. E as máximas podem oscilar entre 11 e 12 graus em média. Não é muito, né? Mas pelo menos sobe um pouquinho, dá aquela sensação de alívio, né? Mas de qualquer forma, é o frio intenso que está predominando, e frio que ainda vai fazer ao longo do mês de julho. Estamos no inverno, é típico da estação. O problema é que a partir de agosto a gente vai começar a sentir mais os impactos do El Niño, e aí nós vamos ter, então, sentir, né, essa condição de mais chuva e um pouco menos de frio. Ou seja, o frio fica mais ameno a partir de agosto. Bom, pessoal, e aí vamos para o final de semana aqui na nossa região. O final de semana, então, no sábado gelado, e aí o domingo, então, com um pouquinho menos de frio predominando. E aí para a semana que vem, o que que acontece, né? Nós vamos ter uma segunda e uma terça-feira com alguma instabilidade predominando. A temperatura, assim, não é tão baixa. Nós vamos estar falando, tô falando assim de mínimas na faixa de 6 a 8 graus. na segunda e na terça-feira, na segunda principalmente, e temperaturas que não passam de 14 à tarde. Aí na terça-feira já a coisa muda de novo. Tem um pouco de umidade por aqui pela manhã e a temperatura vai ser a mínima invertida, aquela que acontece mais para o final do dia, porque, de novo, o ar mais frio vai voltar a predominar por aqui. Com a previsão do tempo, Kátia Valente.
9: Muito obrigada, nossa meteorologista Kátia Valente, trazendo essas informações do tempo aqui na nossa programação. E vamos trazendo mais informações por aqui das estações meteorológicas, também as informações de como se comportará o tempo para os próximos dias, de acordo com o site Climatempo. Vamos fazendo das estações, então. A mínima registrada aqui em Soledade nas últimas horas. No sítio Borges Pilate, mínima registrada de menos 2 graus. No Campo Imbera Rio, mínima registrada de menos 1,3 graus. Na estação Pinhal Lima Bajeston, a mínima registrada foi de menos 1,1 graus. Também no Passo da Taipa, mínima de menos 0,7 graus. No DIC Santa Luzia, negativo, 0,8 graus negativos. Também na estação do Arraia da Pedra, mínima registrada de 0,2 graus. Nas demais estações, na Granja Santa Rita, mínima registrada de 0,9 graus positivo. No bairro Missões, mínima registrada de menos de 1,9 graus positivos. E também na Estação Municipal aqui em Soledade, a mínima registrada nas últimas horas foi de 2,4 graus. E segundo o site Climatempo, para esse sábado deveremos ter um dia nublado mais uma vez, como está inclusive aqui na nossa região. A mínima fica na casa então dos 2 graus durante o dia e não deve ultrapassar os 10 graus. A noite também deve ser de muitas nuvens. Já amanhã, domingo, sol com muitas nuvens durante o dia e períodos de céu nublado. Noite, ainda com muitas nuvens. Mínima de 6, máxima não deve passar dos 17 graus. Já na segunda-feira, sol com pancadas de chuva de manhã e muitas nuvens à tarde. À noite, o tempo fica firme. Mínima de 7, máxima de 13 graus. Na terça-feira, a previsão é de sol com diminuição de nuvens de manhã, tarde ensolarada e noite de céu limpo. Mínima de 4, máxima de 10 graus. E na quarta-feira, a mínima deve ser de 2, máxima de 15 graus. Dia de sol com nevoeiro ao amanhecer e à noite. À tarde, o céu fica com algumas nuvens. E aqui na nossa região, em Ibirapuitã, nesse momento, temperatura de 8 graus. 8 graus também no Mormaço e no Tiúgo. Em Fontoura Xavier, nesse momento, a temperatura registrada é de 7 graus. Aqui em Soledade, no estúdio da tua Rádio Cristal, nesse momento, temperatura é de 6 graus.
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9: Convite para a missa. Eternamente em nossos corações, sua lembrança será uma luz a nos guiar. Pai Luiz Borges Padilha, em memória. Mãe Isabel Lúcia Brunheira. Avós, tios, primos e demais familiares convidam para a missa de 8 anos de falecimento do sempre lembrado Jean Luiz Brunheira Padilha, a ser rezada na próxima terça-feira, dia 7 de julho, a partir das 19 horas, na Igreja Matriz de Soledade. Por esse ato de fé cristã, a família agradece, Convidamos a todos para a missa de 8 anos de falecimento do sempre lembrado Jean Luiz Brunheira Padilha, na próxima terça-feira, a partir das 19 horas, na Igreja Matriz. Convite para a missa. Apesar da saudade que sentimos, acreditamos na tua força espiritual e no quanto que te encontra ao lado de Deus. Jamais te esqueceremos, porque te amamos muito. Filhos, netos, genros, noras, bisnetos e demais familiares convidam para a missa de 1 ano de falecimento da sempre lembrada Noêmia da Rosa Plaine, a ser rezada nesse sábado, hoje, a partir das 19 horas, na Igreja Matriz de Soledade. Convidamos a todos para participar da missa de 1 ano de falecimento da sempre lembrada Noêmia da Rosa Plaine, a ser rezada hoje, sábado, dia 4 de julho, a partir das 19 horas, na Igreja Matriz, aqui de Soledade. 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
9: Agora, faltando 14 minutos para 1 hora da tarde, 6 graus, segue a temperatura no centro de Soledade. Você está acompanhando a Hora do Recado com informações, notícias, eventos e, claro, os comunicados para a nossa comunidade.
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9: 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Também o Sindicato dos Trabalhadores Rurais de Soledade e Mormaço informa. Estamos no período pré-plano safra e, para não atrasar os projetos de custeio e investimentos para a próxima safra, os agricultores devem ficar atentos às seguintes orientações. Agricultor, você tem CAF, antiga DAP? Sabe se ela está atualizada? O sindicato presta esse serviço de forma gratuita para os associados. É necessário também ter análise de solo. Observe se elas estão vigentes ou se será necessário encaminhar uma nova. Toda segunda-feira, o sindicato faz o envio de amostras para o laboratório. Ainda é necessário estar com a declaração do ITR e CCIR quitadas. Vá até o sindicato e atualize esses dados. Lembrando sempre que todas as terças-feiras não haverá o atendimento no setor técnico, visto que a profissional nesse dia da semana irá dedicar-se especialmente ao programa de crédito fundiário.
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9: Convite! 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Venha conferir ótimas opções de roupas e calçados com preços acessíveis. Esperamos por você! Então, convite da Caritas Paroquial para a Feira de Calçados e Roupas aqui em Soledade, na próxima quarta-feira, dia 8, das 9 da manhã até as 5 da tarde, no Beco da Cultura, aqui no centro de Soledade.
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9: 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Nós vamos para um rápido intervalo comercial. Na sequência, tem mais informações.
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20: Meio-dia e 55 minutos. 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
21: 6 graus.
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0: Vamos seguindo por aqui com a nossa programação, agora faltando 4 minutos para 1 hora da tarde. Segue 6 graus a temperatura. E estou acompanhando aqui o Paulo Henrique Pinheiro, nosso observador meteorológico aqui de Soledade, trazendo informações que o tempo de hoje deve ser com predomínio de tempo com sol e nebulosidade variável, hoje e amanhã, em Soledade e, claro, toda a região. O frio diminui um pouco na próxima noite e a temperatura fica mais amena na tarde de domingo. A próxima noite, madrugada, pode ter garoa esparsa aí. Na segunda-feira, voltam as pancadas de chuvas variáveis e depois frio forte novamente. Recado aí do Paulo Henrique Pinheiro nas redes sociais e, claro, a gente aproveita para trazer informações a você, nosso ouvinte.
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0: Atenção, foram encontrados os seguintes documentos: o RG de Yasmin Alves Rodrigues, o RG de Adão Adalberto da Rosa Ferreira, o RG de Genilson Tavares Silva, o RG de Caian Isaías dos Santos Ferreira, a CNH de Michael Barbosa, o RG de Andrelise de Matos Soares da Silva, o RG de Ariane Franco de Oliveira, o RG de Leivinha Soares da Silva e o RG de Marli Maria de Moraes. 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A hora do recado já vai se encerrando, mas antes disso, vamos valorizando também os nossos patrocinadores.
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0: 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Eu vou me despedindo nesse sabadão de você. Na sequência, você fica com o programa do Sindicato dos Trabalhadores Rurais e Solidário Mormaço. Logo após, teremos o programa Em Alta, hoje com o nosso colega Cláudio Fly. Muito obrigada pela sua companhia. Paz e bem a todos. Um bom final de semana.
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3: Muito bem, nós estamos com mais um programa do Sindicato dos Trabalhadores Rurais, trazendo todas as informações aos nossos associados para que possam acompanhar o que foi realizado durante toda a semana. Atividades muitas, que o presidente esteve participando. E é ele quem começa conosco nesta tarde de sábado, trazendo essas informações importantes. Compromissos é o que não falta, presidente. Boa tarde.
4: Boa tarde, Marcos. Boa tarde a todos os nossos ouvintes e associados aqui do programa A Voz do Trabalhador, trazendo essas informações, né, e dizer aos agricultores que é hora de fazer os custeios de investimento e também o nosso custeio da nossa lavoura. Então, nós vamos estar falando isso. Trazendo então daquela atividade, os associados perguntam onde foi o presidente, o que ele fez. Os colaboradores do sindicato ficam só no sindicato, saem, enfim, são as nossas atividades. E o programa serve justamente para isso, né, os nossos associados saberem o que, que nós estamos fazendo. Nós aqui destacamos os principais, até porque temos um tempo, né, não vamos ocupar todo o tempo aqui do programa, e o sindicato está sempre de portas abertas para prestar esclarecimentos e orientações aos nossos agricultores. Bom, citando os principais, né, então na terça-feira eu não estive pela parte da manhã no sindicato, estive em Arvorezinha, nesse trabalho de relacionamento também com entidades e parceiros. À tarde, sim, estive no sindicato, né? Então, onde que nós, eu e juntamente com a nossa técnica Michele, estivemos participando da reunião do Conselho Municipal da Agricultura, falando aí do programa de crédito fundiário, com a aprovação de mais pessoas que desejam adquirir áreas de terra, né, através desse programa nacional. Isso na terça. Na quarta, eu estive em Passo Fundo, onde que participei juntamente com demais dirigentes sindicais de uma reunião, avaliando todo o nosso trabalho do movimento sindical. Quinta e ontem, no sindicato, recebendo visitas, né? Tivemos a visita aí da secretária do Meio Ambiente, lá do Mormaço, né? Azumar, também acompanhada do Wagner de Lorena, que é vereador e também dirigente do sindicato. Onde também tivemos essa aproximação, então agradecemos aí a visita deles lá no sindicato. Enfim, são um pouco um resumo das nossas atividades, né? E também juntamente com os colaboradores que participaram de capacitações e de vídeos, conferências, recebendo informações lá da nossa federação.
3: Bem, presidente, nós temos também muitas informações importantíssimas para trazermos aí para os nossos associados. Nós queremos, evidentemente, trazer uma informação importante dentro de instantes, que é o Plano Safra 2026-2027. Mas antes disso, eu gostaria de saber do encontro dos dirigentes sindicais em Passo Fundo, onde o senhor esteve presente.
4: Eu vou trazer aqui também, nessa participação que nós tivemos, foram 23 assuntos pautados, mas dá um destaque, né, do trabalho que nós lá foi encaminhado, né? Hoje nós temos um encaminhamento, uma parceria com o INSS, agora de forma digital, para fazer o encaminhamento dos benefícios aos associados. Então, todos os associados vêm até o sindicato, nós fizemos esse encaminhamento da sua aposentadoria, auxílio maternidade, auxílio doença, pensão por morte. Esses serviços o sindicato presta, né? Então, temos aí mecanismos que possibilitam uma agilidade maior. E quando vem uma ferramenta nova, né, você agricultor, né, que está aí nos ouvindo, sabe que vai testando, vai experimentando. E às vezes tu tem que se adaptar para conseguir manejar. E a mesma coisa quando chega uma forma nova de nós trabalharmos. Os cursos, então, através do Senar, como está acontecendo, aconteceu, digamos, né, desde na quarta de tarde, eu não citei aqui, né, mas agora aproveito, quarta de tarde, quinta e ontem, o curso da NR31, que é para a aplicação correta de defensivos e também vai valer, então, para o uso do herbicida 2,4-D, que assim é popularmente conhecido. Então, nós fizemos um planejamento desses cursos, uma demanda que a gente faz junto ao Senar, e temos que já ir deliberando e projetando isso. A Juventude Rural, que nós estamos prevendo um encontro nos dias 14 e 15 lá em Porto Alegre, com a participação de um jovem por sindicato, mulheres também, já temos que ir pensando, tem em eventos, ano que vem tem evento, mas tem o momento em agosto, lembrando Margarida Alves, então também é outro momento, né? Então são atividades que vão acontecendo, capacitação sobre o INCRA, onde que o sindicato pode realizar o trabalho de cadastramento das propriedades junto ao INCRA, o ITR. Então, são várias atividades, né, que nós debatemos, como eu disse, estou trazendo algumas. Foram 23 ao todo, uma manhã toda passando ao meio-dia desse momento.
3: Importante essa participação, junto com demais lideranças, trazendo novidades como o presidente está nos colocando. Mas o assunto que eu quero abordar agora com o senhor, e é importante para todo agricultor, que é o Plano Safra 2026-2027.
4: O Plano Safra foi anunciado na terça-feira à tardinha, né? O Plano Safra voltado à agricultura familiar, dentro do PRONAF, que é dentro do guarda-chuva do CAF. Ele pode ser CAF e PRONAF, como CAF também PRONAMP. Existem essas variações. E um pouco da taxa de juros, né? Houve redução. Na maioria das linhas houve a redução da taxa de juros, que é importante. E assim citar as linhas do PRONAF que nós vamos ter agora. Porque o agricultor pensa, o PRONAF é só para fazer o custeio da lavoura? É só para fazer investimento? Sim, é para isso, mas tem várias outras possibilidades. Então, o tradicional é o custeio do PRONAF, que ele começa lá conforme a linha para trigo e para pecuária de leite, que é o que nós mais temos aqui, a taxa de juros é de 2% no ano. Né? Essa aqui é a taxa de juros ano. Na cultura aí do milho, então tem a possibilidade de quem pega até R$ 28 mil, 2%. Acima de 28 vai para uma taxa de juros de 5,5% ao ano. Né? Do mais alimento, que é o que o pessoal ocupa para fazer a aquisição de máquinas e implementos agrícolas, aí vai o juro varia de 1,5% até 7,5%. Né? Não vou entrar em detalhes aqui, dúvidas, o pessoal vem até o sindicato aí. Né? Então, tem o PRONAF Habitação, que é importante nós destacarmos, também com juro reduzido, com variações. Esse é o PRONAF Habitação. Temos o PRONAF Jovem, PRONAF B, PRONAF A, PRONAF para regularização fundiária. Tá? Isso que nós vamos estar debatendo mais, onde que o agricultor pode buscar aí um valor de até R$ 40 mil, com juros de 7,5% e prazo de até 10 anos para pagar para aquele agricultor que deseja fazer a regularização da sua área de terra. Então, está aí com a área que não está legalizada, é uma possibilidade. E depois vem outras alíquotas aí sobre o Proagro Mais, né, a própria cobertura de Proagro. Então, são detalhes importantes, mas que nas dúvida, né, vem até o sindicato, nossas técnicas já estão entrando em contato, venha agendar o seu horário para fazer o projeto. Já estamos realizando esses projetos, né? Não está liberado ainda o envio às agências bancárias. Vamos aguardar todas as resoluções, porque isso determina, né? Não pode chegar antes. Mas fazer o seu projeto, sim. Vem até o sindicato, vai agendando. Como eu disse no início, é hora de fazer o projeto do seu custeio, do seu investimento ou de outras áreas. Então, a nossa técnica Michele, também agora temos a assessoria lá da Sabrina também nos auxiliando. Então, tem duas profissionais para orientar o agricultor e sendo o mais ágil possível para fazer essa elaboração desses projetos.
3: Pois bem, presidente, importantíssimas essas informações, mas nós também queremos lembrar aqui da nossa comunidade, da nossa localidade. Enfim, nós temos uma grande festa para os nossos associados e toda a comunidade soledadense regional. E em relação à festa ainda, queremos salientar que uma rifa com um prêmio excelente está circulando também.
4: Isso, Marcos. Então, convidamos a todos a adquirir os nossos o talão da rifa, né? Quem quer deseja vender, como eu falei no programa anterior, falo novamente, né? Vender o talão e ganhar o churrasco no dia, venha até o sindicato, pega o seu talão e seja feliz lá no dia da festa, mais feliz ainda, né? Ganhando o churrasco. E essa ação entre amigos aí do sindicato, em honra, né? E em homenagem à festa do Colônia Motorista, ela tem como primeiro prêmio R$5.000, segundo prêmio, uma poupança daí de R$1.500, terceiro prêmio, uma frigideira air fryer, quarto prêmio, uma parafusadeira a bateria mais uma cafeteira elétrica, o quinto prêmio é um kit garfo artesanal, né? E mais a faca artesanal, o sexto prêmio é um kit churrasco e mais um kit chimarrão, o sétimo prêmio, uma torneira elétrica, o oitavo prêmio é uma escova alisadora de cabelo mais um kit da Agroindústria Intenso. O nono prêmio é um valor de R$100 e o décimo prêmio um kit novamente da Agroindústria Intenso, que vai, então a pessoa vai ganhar produtos da Agroindústria Intenso. Esses são os prêmios, né? Então a gente convida todos a celebrar, festejar conosco, né, nesse dia 26 de julho, com toda a programação já pela parte da manhã, com a procissão e bênçãos das máquinas agrícolas. Isso às 10 horas, às 10h30 a Santa Missa, ao meio-dia o almoço, né, com o churrasco, salada a gosto de todos.
3: Tendo que levar talheres, pratos e talheres.
4: Bem lembrado também, então fica aí esse lembrete. Vamos ter também sorteios durante o período do almoço, antes da música aí. E para animar a tarde, então, Alberi e Banda Dimensão, né? Já tem conhecimento, o Alberi, ele está deixando a Banda Dimensão, vai partir para outra linha, outro projeto musical, né? Mas ele, então, está se despedindo e estará, mas nesse evento, sim, ele estará presente, participando aí na animação da tarde.
3: E para quem está nos ouvindo, não adquiriu o seu número ainda, tem todo o comércio aí da cidade, todo mundo está vendendo, mas pode também comprar lá no dia da festa.
4: Pode comprar no dia da festa, pode comprar aqui no sindicato, nós também temos também com os nossos diretores, enfim, a possibilidade existe, né? Basta vir até um local e adquirir o valor apenas de R$10. Nossos agradecimentos aos parceiros que estão conosco nesse horário do programa. 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Então, nosso agradecimento a eles e, na sequência, temos mais os demais parceiros, né? Nosso muito obrigado a todos vocês que estão nos acompanhando aqui no programa.

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3: Nossa saudação aos amigos associados do Sindicato dos Trabalhadores Rurais Soledade Mormaço, em tempos em que estamos acompanhando e vivenciando o El Niño, né? Um grande El Niño aí, já começam os primeiros impactos mais fortes, muito granizo no Paraná, Santa Catarina, Rio Grande do Sul, em vários pontos, temporais, enxurradas, até alguns tornados por aí teve, né? Mas enfim, essa umidade toda, o choque do ar quente com ar frio, a frente ficou semi-estacionária. Chuvas expressivas na semana em vários pontos, com enchentes já, quadro já é de enchente no Alto Uruguai, no noroeste do estado, no Rio Uruguai, na bacia do Uruguai, já com significativo quadro já de subida dos rios, que já com início já de enchente, né? De cheias. Para nossa região é o seguinte, gente, tempo muito frio, depois da chuva da semana aí, tá, entrou o ar frio de sudeste e sul, né? Tem chance de agora deu geada em uns pontos da região agora nesse sábado, amanhã de sábado. Ontem, na sexta-feira já tinha previsão de geadas em pontos variáveis onde não tem nuvem, né? Questão da nebulosidade. Mas para o lado sul, para o lado da Cerca Velha, para baixo ali, em direção ao sul, menos nuvens, aí o céu fica mais aberto, a chance é maior de geada. Mesmo assim, né? Muito frio. E no sábado também frio de manhã, a temperatura até perto de zero negativo. E agora, de tarde, no sábado, temperaturas até um pouco a menos, mas ainda frio, né? 11 a 13 graus. Então, semana aproveitável. Tempo seco predominando. Domingo, de manhã, um pouco de frio, né? Mas à tarde já fica bem mais amena a temperatura. Volta a condição para chuva na segunda-feira, chuvas rápidas, passageiras, né? Chuvas bem poucos volumes, né? E retorna a condição para outra vez, frio forte com o vento pampeiro. Vai retornar, então, agora o vento sul-sudeste. Depois vai ser o vento pampeiro, que é o vento oeste e noroeste gelado, vai trazer temperaturas perto de zero negativas aí na terça, na quarta e na quinta-feira. Novamente, então, outro ar frio chegando por aqui. Um grande abraço e um bom final de semana.
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4: O Sindicato dos Trabalhadores Rurais de Soledade Mormaço informa: estamos no período pré-plano safra e, para não atrasar os projetos de custeio e investimentos para a próxima safra, os agricultores devem ficar atentos às seguintes orientações. Agricultor, você tem CAF, antiga DAP? Sabe se ela está atualizada? O sindicato presta esse serviço de forma gratuita para seus associados. É necessário ter a análise de solo. Observe se elas estão vigentes ou é necessário encaminhar uma nova. Toda segunda-feira, o sindicato faz envio de amostras ao laboratório. Também é necessário estar com a declaração do ITR e CCIR quitadas. Venha até o sindicato e atualize todos esses dados. Atenção! Todas as terças-feiras não haverá atendimento do setor técnico, visto que a profissional, neste dia da semana, irá dedicar-se especialmente ao Programa Nacional de Crédito Fundiário, PNCF. Queremos lembrar também ao nosso produtor que o prazo está encurtando para você fazer a inscrição no Projeto de Recuperação de Biomas 3, Campo Nativo, o Potreiro. O projeto de recuperação de biomas 3 é uma oportunidade para propriedades com campo nativo receberem R$ 7.500 em insumos, como calcário, adubo, arame, palanques e outros itens, além de acompanhamento técnico com 5 visitas de um engenheiro agrônomo. Para participar, a propriedade precisa ter no mínimo 2 hectares de grama nativa, utilizados para pasteio de vacas, bois, ovelhas ou outros animais. Também é necessário possuir CAF, antiga DAP, e CAR da área. Atenção, o processo exige tempo para a organização da documentação e desenho dos mapas, além do fechamento da turma. Portanto, não perca o prazo, está encurtando. Procure o Sindicato dos Trabalhadores Rurais de Soledade Mormaço quanto antes e verifique seu enquadramento. Ou nos ligue para o 54-3381-4960. Atenção! Os seguintes associados devem comparecer para retirar sua carteira de sócio: Palmira da Silva Reimer, Silvino Reimer e Volni Portela Prestes.
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4: Este sábado, voltamos a conversar com Joana Malheiros, registradora civil e tabeliã designada em São José do Herval, para trazermos um tema extremamente relevante. Para alguns, há uma preocupação em como fazer. Casamento homoafetivo. Nós sabemos que existe o casamento tradicional, homem, mulher, enfim. Mas há a possibilidade de tornar um documento possível para o casamento homoafetivo também. E aí entra a questão, Joana. Como é possível formalizar esse casamento homoafetivo? Boa tarde.
5: Boa tarde, Marcos. Boa tarde a todos os ouvintes que nos acompanham. É muito importante nós falarmos sobre o casamento, que é uma forma de família. E esse casamento pode ser realizado com pessoas de sexos diferentes, pessoas hétero, como também pode ser realizado com pessoas do mesmo sexo. O casamento homoafetivo, como nós falamos e temos realizado aqui no cartório, inclusive no mês de junho, nós realizamos um casamento, estava tudo muito bonito, muito afetivo, e por isso nós resolvemos de trazer essa informação sobre o casamento, uma forma de família.
4: Quando você fala neste casamento, é interessante colocar também que o casamento ele pode ser feito em qualquer lugar. No domicílio, na festa, num evento, pode tudo se tornar possível.
5: Sim, as pessoas podem escolher casar no cartório, casar na sua residência, casar na igreja, além de fazer o casamento religioso, fazer o civil lá no mesmo momento, como também casar na festa, junto com os convidados, com os familiares, com os amigos, enfim, tornar um momento muito especial. E é realmente um momento muito especial.
4: Para formalizar, quais são os documentos necessários? O que tem que fazer?
5: O que a pessoa precisa é da sua certidão de acordo com o estado civil. Se a pessoa for solteira, será certidão de nascimento. Se a pessoa for divorciada, vai ser a certidão de casamento com a averbação do divórcio. Se a pessoa for viúva, vai ser a certidão de casamento com a anotação do óbito. Todas estas certidões, a depender do estado civil, elas têm que ser atualizadas. Então, esse é o documento principal. Mas nós precisamos também exigir que seja apresentado carteira de identidade, a cédula de identidade ou a carteira nacional de habilitação, ou, enfim, o documento de identificação das partes. E ainda duas testemunhas para dizer que essas pessoas residem ou não aqui em Soledade, que são conhecidas. Enfim, esses são basicamente os documentos que devem ser apresentados durante a habilitação de casamento.
6: importante também salientar, Joana, até para preservar o casal, questão de regime de bens.
5: Muito importante que as pessoas que irão contrair casamento venham a ser em primeiras núpcias, um casal jovem, solteiro, ou em segundas núpcias, terceiras núpcias, pessoas que já não são tão jovens assim, são pessoas que já têm uma profissão definida, já têm um patrimônio, às vezes também possuem descendentes do relacionamento ou dos relacionamentos anteriores. Então, essa questão do regime de bens é de suma relevância pensar e verificar qual o regime que melhor vai se adaptar àquela situação. Porque tem regime de bens que comunica todo o patrimônio, antes e depois do casamento, comunhão universal. Tem o regime da comunhão parcial. Os bens irão comunicar a partir do casamento, aqueles bens que foram adquiridos de forma onerosa. Temos também o regime da separação convencional, que as pessoas não querem que comunique patrimônio, nem antes de contrair o casamento, aqueles bens particulares, e nem os bens que forem adquiridos durante o relacionamento. Então, esses são os principais regimes de casamento. Então, cada pessoa, cada casal, melhor dizendo, precisa ver o que melhor vai se adaptar àquela situação familiar. É importante verificar qual regime de casamento que melhor se adequa àquela situação familiar.
6: Joana, me surge uma situação. Após o casamento, as pessoas elas assumem a responsabilidade de família?
5: Quando as pessoas vêm para casar, a gente orienta quais são os direitos, quais são os deveres, que daquele relacionamento vão advir a partir do casamento, quais são os efeitos jurídicos. Então, as partes assumem inúmeras responsabilidades a partir do casamento. Os deveres de mútua assistência, sustento, guarda e educação dos filhos, fidelidade recíproca, respeito e consideração mútuos. Então, as pessoas têm que saber que elas irão firmar um documento e que esse documento vai surtir inúmeros efeitos, efeitos jurídicos. As pessoas vão passar do estado civil de solteiros para casados, se for o caso de serem solteiras, divorciadas para casadas, se for um casamento que envolver uma pessoa viúva, então de viúva para casada. Então, a pessoa vai adquirir um novo estado civil e a gente sempre orienta que as pessoas passem a refletir, inclusive, não só no tocante ao regime de bens, mas ao nome. Por quê? Porque hoje há a possibilidade das pessoas casarem e permanecerem com o mesmo sobrenome, como também é de livre escolha dos futuros cônjuges escolher acrescentar o sobrenome do outro.
6: Havendo interesse, não tem problema. Pode acrescentar o sobrenome de um ou do outro.
5: Exatamente.
6: Ou mantê-lo do jeito que está.
5: Exato. Hoje, né, qualquer dos cônjuges poderá acrescer ao seu o sobrenome

0: Isso preserva muitas situações, a questão de separação, até mesmo de morte. O documento em si garante os direitos.
1: Eu sempre menciono, quando falo em casamento, que no momento que as pessoas vêm para contrair casamento, elas já estão fazendo, além de um planejamento familiar, patrimonial, um planejamento sucessório. Porque, a depender do regime que as pessoas escolhem para o seu casamento, no evento morte, elas poderão ser apenas meira, como poderão ser herdeiras. Ou, se houver bens particulares e forem adquiridos bens durante o casamento e o regime foi escolhido da comunhão parcial, os bens que forem adquiridos durante o casamento, a pessoa vai ser meira, vai ter ameação. E se um deles tinha bens particulares, ela poderá vir a ser herdeira nos bens particulares. Tudo vai depender do regime que for contratado no momento do casamento. Então, é uma questão assim que as pessoas têm que pensar. No momento que vem para se habilitar, pode ser que ambas não tenham nada. Mas, no decorrer da convivência, elas podem ir adquirindo. E esse adquirir é para comunicar ou não comunicar? É para ficar para os dois ou não? Então, são questões a serem pensadas.
0: Joana, tem uma idade limite que tu possa querer casar, digamos, 16, 17 anos para cima, para baixo, não há possibilidade?
1: Hoje, a idade no meu é de 16 anos. Com 16 anos, embora menor relativamente capaz, eu posso contrair casamento desde que os pais deem o consentimento. Menos de 16 não tem como contrair casamento. Quando as pessoas estão numa idade avançada, 70 anos, é importante verificar se elas querem casar pelo regime da separação legal obrigatória ou elas querem afastar esse regime da separação legal obrigatória e contrair outro casamento. Digo, contrair um casamento por outro regime que não o da separação legal. Então, é uma questão de ser abordada no momento da habilitação.
0: Casamento por procuração é possível?
1: É possível, desde que essa procuração ela venha a ser por instrumento público, somente por instrumento público, com poderes específicos. E a validade desta procuração é de 90 dias. Nós mesmos aqui no cartório já fizemos casamento sim por procuração. Uma pessoa não podia se fazer presente no ato da celebração, da realização do casamento, foi nomeado então um outro para a representar no ato da celebração.
0: Passados os 90 dias, deve voltar para oficializar a pessoa que não esteve?
1: Não. Não precisa, porque o procurador, desde que a procuração tenha sido aceita, tenha sido válida e foi realizado o ato, está perfeito. Não tem porquê depois a pessoa que nomeou um procurador comparecer no cartório novamente, né? Aquele que outorgou a procuração comparecer para convalidar o ato. Não, o ato foi legal. A procuração foi apresentada, teve poderes, estava válida, estava dentro do período de vigência, perfeito, não tinha problema nenhum, não tem problema nenhum.
0: É um tema muito amplo.
1: Bastante.
0: Então, as pessoas que têm dúvidas devem vir até o cartório para tirar as suas dúvidas.
1: Com certeza, porque casar, além de ser um ato de amor, é um ato de proteção e deste ato emergem inúmeros efeitos jurídicos. Então, nós precisamos pensar como que está o meu formato de família. É de casamento que eu pretendo continuar ou implementar, ou é de união estável? Casamento precisa formalização no cartório, com juiz de paz, testemunhas. É um ato solene, extremamente

0: solene.
1: Bom, as pessoas que nos ouviram até agora acompanharam esse tema extremamente importante, tendo suas dificuldades ou suas dúvidas, não somente vir ao cartório, pode ligar para um telefone para agendar, como é que faz?
0: As pessoas podem vir diretamente no cartório, podem também buscar informações pelo WhatsApp que nós temos, então é bem tranquilo.
1: Qual é o número do WhatsApp?
0: 549-9947-2323.
1: Repita, por favor.
0: 999-47-2323.
1: Aí, portanto, você pode tirar suas dúvidas, agendar também para vir até o cartório de Joana Malheiros e fazer aí o seu casamento acontecer. Joana, muito obrigado mais uma vez por tua participação. Eu não canso de dizer que os temas são extremamente importantes para toda a comunidade que nos acompanha e nos ouve no programa do Sindicato dos Trabalhadores Rurais. Muito obrigado.
0: Nós que agradecemos. Estamos sempre à disposição e queremos que estas informações aqui veiculadas, elas sejam relevantes, façam a diferença na vida das pessoas, que sejam algo positivo. E não posso deixar de externar um grande abraço a todos e um excelente final de semana.
2: Tem alguém de aniversário hoje aqui? Tem!
3: 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Parabéns aos nossos associados com muita saúde e alegria.

0: aniversariantes da semana. Bombei só aí, ó.
1: Feliz aniversário, feliz.
2: Muito bem, então vamos dando destaques aos aniversariantes da semana, associados do Sindicato dos Trabalhadores Rurais. Neste sábado, hoje, portanto, dia 4 de julho, de aniversário, Gabriele da Cruz Drum, do Passo dos Loureiros. No domingo, amanhã, Maria Tereza Malaquias Silveira, da Raia da Pedra. Já na segunda-feira, Universina da Silva Borges, de São Tomé, Iraci Vargas, de Santa Terezinha, Janaína de Moura Geller, do Pontão da Boa União. Também nesta segunda-feira, Terezinha Beatriz dos Santos, na sede. Para terça-feira, Marlene Paludo, do Mato Alto. Na quinta-feira, Medir Rodrigues Barcelos, da Macieira, e Antônio José Bete, do São Tomé. E na sexta-feira, estão de aniversário João Silvio dos Santos, da Linha Cruzul, Pedro Adelar Gomes, da Rosa de Posse Godói, Loreni da Silva de Lima, da Raia da Pedra, e Elizabeth Greff, da Água Branca Mormaço. Parabéns a todos os associados aniversariantes desta semana. Muita saúde, muita paz, alegrias, conquistas, realizações, felicidades e muitos anos de vida.
3: Obrigado ao homem do campo.
4: Termina aqui o programa A Voz do Trabalhador, uma produção do Sindicato dos Trabalhadores Rurais de Soledade e Mormaço. Até sábado que vem.
3: O trator.

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Olá, muito boa tarde, meu amigo, boa tarde, minha amiga. Estamos chegando a partir de agora aqui na tua Rádio Cristal 100.5. E juntos vamos até as 17 horas. Nesta tarde bonita, o sol deu as caras aí, né, pessoal? Que bom, que maravilha. Bom, estou chegando em Soledade, por aqui o seu amigo. Você vai poder contar comigo aqui também na programação musical da tua Rádio Cristal. Cláudio Plain, até as 17 horas, você pode participar e interagir conosco. O WhatsApp tá aí, ó, liberadaço para você. 992-22-9878. Participe conosco e na programação a gente vai tocando o que tem de melhor aí na música popular brasileira para você, sertaneja. Nós temos aí também uma infinidade de playlist aí que vai fazer a sua tarde muito mais alegre, uma tarde mais feliz. E a gente está chegando para esquentar a temperatura com você. Afinal de contas, estamos com 8 graus e a Cristal está aqui sempre fazendo uma ótima companhia para você. Combinado? Não esqueça, estou chegando e quero agradecer o carinho, a recepção dessa cidade linda, maravilhosa, desse povo trabalhador que nos recebeu também nesta semana e aqui estamos concluindo ela com esta programação especial para você até as 17 horas. Juntos, vamos nós até às 5 da tarde tocando o que tem de melhor para você que está ligado conosco aqui na sua Rádio Cristal.

E vamos matando a saudade, né? Nesse sabadão, bom trabalho. Boa tarde, meu amigo. Boa tarde, minha amiga. Alô, menino, alô, menina. Vamos juntos.

Para começar bem a programação, né, minha gente? Que bom saber que você já está conosco nessa jornada da boa música, da boa companhia, aqui pela tua Rádio Cristal, né? 100.5. Assim nós vamos fazendo a sua audiência crescer cada vez mais durante essa tarde em que o sol apareceu e juntos a gente toca o que há de melhor. Pode fazer teu pedido musical aí conosco também pelo telefone 3381-910-0811. Na programação, esse é o fixo, tá legal? E também o WhatsApp, pode mandar lá, ó. Isso, tô aguardando teu carinho pelo WhatsApp também no 992-22-98-78. Linda Soledade, obrigado para quem já está trabalhando. Afinal de contas, nem todo mundo folga no sábado, né, pessoal? A vida segue, a vida continua. E a gente também tem que estar aí atento ao bom trabalho da tarde. Para quem já se liga com a programação da tua Rádio Cristal. Para quem está nos levando de carona, também aí pela 386. Seja bem-vindo, seja bem-vinda. Bom chimarrão, como é que estava o almoço hoje? Tranquilo? Oh, então tá certinho, né? Vamos juntos, gente, hein? Até às 5. Na programação que faz a sua tarde ficar mais saborosa, mais gostosa. É, afinal de contas, final de semana chegou, é hora de relaxar e também curtir, né, junto com os amigos. Esse frio aí, se bem que ele aproxima as pessoas, né? Então a gente precisa também programar aí a turma, amigos, familiares, ficar aí em torno aí do fogão a lenha, né? Lareira, opa! Nada melhor do que a companhia direta pela tua Rádio Cristal. 100.5 é o som que pinta pra você em toda a tarde. Juntos vamos nós! Rick Renner, escolta de vagalume. Final de semana abençoado pra ti, tá bom? Por aqui, Cláudio Fly. Tô chegando na área, hein, pessoal? Chegando.

0: Boa tarde.
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0: Obrigado, querido bairro Farroupilha, salve, salve, meu povo querido. Amélia, beijão no coração, bom final de semana, bom sábado. Aqui vamos nós, nesse ritmo, no clima.

0: Aí, São Marino, página virada, pra dar um plus aí nessa galera que tá cabisbaixo, né? Vamos levantar o astral, né, pessoal? Pensamento positivo, acreditando em dias melhores e com muita fé. Vamos juntos, até às 17 horas na Super Companhia, por aqui, o seu bom amigo, te estendendo a mão. Eu sei, estou chegando, mas cheguei e me senti muito à vontade aqui em Soledade, porque tão logo aportei a este município, senti já o calor desse povo que nos recebeu tão bem, nos recebeu com carinho, e eu quero retribuir. Mas de que forma? Aqui, neste microfone, esta explosão de audiência da tua Rádio Cristal. Estou me familiarizando, quero agradecer aí a toda a equipe, desde a direção, colegas que estão me recepcionando bem. E é tão bom, o coração se sente massageado, né? Quando a gente chega em um lugar diferente, que a gente vem com a proposta, com boas intenções e com a energia para trabalhar e também dar uma parcela de contribuição a uma comunidade próspera como Soledade através da comunicação. Não quero mais. A gente fica muito à vontade e eu tenho certeza que aqui nós vamos estreitar amizades e vamos formar, sem sombras de dúvidas, uma grande legião de audiência nos horários. Tá bom, pessoal? De coração, obrigado a Amélia lá no Farroupilha, que está com a gente também. Alô, querido bairro Farroupilha, uma boa tarde, um bom final de semana. Que o sabadão seja lindo e maravilhoso, a exemplo que eu posso enxergar aqui no estúdio panorâmico da Rádio Cristal. Esse sol que chegou e está presente e brilhando, para que todos possam também ter um final de semana espetacular. Vamos juntos então, é muita música, é muito carinho para toda a turma. Olha aqui, eu tenho um recadinho, gente. A Sônia da Silva esteve aqui na recepção da emissora e ela perdeu uma niqueleira rosa com todos os documentos. Olha o transtorno da Sônia, né? Vai ter aí para refazer todos os documentos. Então, quem encontrou os documentos, por favor, traga aqui na rádio. Ela perdeu aí na Bento Gonçalves, nas imediações do posto, até o Barba Negra, certo? Sônia da Silva perdeu seus documentos, então, e vamos fazer a obra do final de semana. Quem encontrou, traz aqui na emissora, a gente liga para a Sônia e vamos entregar para ela a sua niqueleira com a documentação toda que foi perdida. Vamos juntos, são 14h18 na Hora Oficial do Brasil.
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0: Com certeza, eu daqui, você daí, é hora de aumentar a pulsação do coração apaixonado. Eita, hoje é sabadão, é dia de dar uma paquerada, né? Mato Grosso e Matias.
3: Olha essa música. Tem uma importância muito grande para nós e para a música sertaneja de uma maneira geral. Vamos cantar juntos!

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1: 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Milionários é rico. Temperatura em 8 graus em Soledade, 14 horas 23 minutos, hora certa do Brasil.

0: Muito bem, estamos de volta aqui na programação. Milionários é Rico, sonhei com você. Temperatura em 8 graus, 14 horas 27 minutos. Estamos também lembrando aí para quem está na BR-386, é que o acesso ao bairro Butucaraí apresenta lentidão em alguns horários, principalmente aí durante a semana, né? Final de semana nem tanto, sábado e domingo nem tanto, tá? É o seguinte, durante a semana aí para quem vai sair para trabalhar já tem que sair um pouquinho mais cedo para se precaver aí, tá bom? Pela manhã das 8 às 9h30 e também das 11 às 13 horas e das 17 às 19 horas. O local está em processo de finalização. Foi instalado aí dois quebra-molas, né, no sentido interior capital e o outro capital interior. A orientação para os motoristas é redobrar a atenção no local. Já foram entregues 18 quilômetros, né, de manutenção aí para o bom fluxo do progresso. E aí passa, né, caminhoneiros, também veículos de empresas, enfim, dentro desse corredor aí que faz parte do progresso do estado do Rio Grande do Sul. E a projeção para esse ano é de 70 quilômetros, né? Até o final do ano aí, entrega de 70 quilômetros. Bom, gente, então, quem encontrou os documentos, essa niqueleira rosa de Sônia da Silva, né, com todos os documentos, por favor, deixar aqui na emissora ou entrar em contato com a própria Sônia aí pelo telefone 996-99-3464. É, com todos os documentos. 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Então vamos juntos. Já vamos todos juntos aí neste grande bailão, essa grande programação que vai acontecer. Bom, deixa eu ver aqui, o pessoal está participando, né? Isso, vem comigo aqui. A Edair Borges Leites. Boa tarde, Cláudio. Seja bem-vindo. Muito obrigado, querida amiga Edair. Agora a Cristal vai ficar bem melhor com você no microfone.
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0: Opa! Beleza, obrigado mesmo, né? Pelo carinho, né? Tua voz foi feita para falar no rádio. Obrigado, um forte abraço. Sou aqui do bairro Missões. Aquele abraço, então, para nossa amiga Edair Borges Leites, Teca, carinhosamente conhecida como Teca. Obrigado aí pelo teu carinho também, de estar aqui com a gente na programação da tua Rádio Cristal.
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0: Bom, vamos em frente. Agora é hora de tocar Zezé de Camargo e Luciano. Opa! Sempre chega bem-vindo. Essa aqui é bem-vinda, né? Vamos lá, juntinhos, curtir. Como anjo, Zezé e Luciano.

0: Aí, Zezé de Camargo e Luciano, para te fazer a companhia aqui na tua Cristal 100.5. Até as 17 horas, eu fico por aqui. Eu quero que você esteja aí comigo também, né? Aí no aplicativo, nas nossas plataformas digitais. Também você pode ficar muito à vontade no bom e velho amigo rádio. Afinal de contas, 74 anos no ar, a tua Rádio Cristal.
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0: É o ritmo gostoso da sua tarde. Alô, minha amiga Inês, obrigado pelo carinho, meu bem. Sintonizando também aqui com a gente, né? Que bom!
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Obrigado, amiga Inês, que está na sintonia da programação, né? Ela diz, boa tarde, sou Inês da Silva do São Tomé, interior de Soledade, né? É uma comunidade bacana, uma comunidade que se liga também aqui na Cristal, né? Obrigado, querida amiga, seja bem-vinda, me chamo Cláudio Fly, um prazer e que bom que você já está conosco aí, tá bom? Seja bem-vindo à nossa Rádio Cristal, oh, eu me sinto realizado e maravilhado em estar nesta potência de audiência, né? Ou se bem que demorou pra gente vir, né? As tratativas começaram lá em janeiro. Mas eu tenho um dilema, né? Quando Deus quer, ninguém ataca. Ah, acabou. Pai soberano está à frente. Quando ele põe o dedo lá e diz, ó, é assim assado. Às vezes a gente tem planos, nós seres humanos, né? Mas o Pai tem planos melhores pra gente. Então demorou um pouquinho, demorou. Todo mundo teve paciência, né? Meu querido Paulinho Paes, que conheci chegando aqui, mas conheci através já do trabalho altamente profissional. Ele teve a tranquilidade, eu tive a tranquilidade lá, apesar da distância, mais de 400 quilômetros, 474 quilômetros. E chegou a hora que eu pensei para mim, bom, se é para mim ir lá para Soledade, eu vou estar trabalhando e vou estar abrindo microfones lá em Soledade. E não é que o mês de julho me reservou essa surpresa maravilhosa? Estou aqui junto com essa equipe maravilhosa, essa equipe que vou aprender muito, tenho certeza disso, e estamos aí trabalhando. Se caso eu errar, desculpa, mas pode ter certeza que foi na intenção de acertar. Tá bom, minha gente? Vem comigo! Porque eu quero te fazer feliz. É só isso. Me chamo Cláudio Fly.

0: Bom, não perca a hora, minha gente. São... Agora nós estamos com 14 horas e 44 minutos, né? 14 horas mais 44 minutos, hora certa do Brasil.
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0: Vamos juntos. Aqui na sua tarde maravilhosa, onde quer que você esteja, obrigado pela sintonia da programação. E claro, você trocando aquela ideia com a gente, pode mandar teu WhatsApp aqui com a gente na programação da Rádio Cristal. A gente vai te fazer a companhia direta e claro, fazer com que você possa também participar, interagir aqui com a gente no horário da tarde. Eita modão esse, hein? Que lindo. Bonito, vamos matar a saudade, você concorda comigo? Então vem. Nalva Guiar, dia de formatura. Alô interior, aquele abraço. Alô cidade.

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1: Isso aí. Em Alta é a programação aqui da Tua Cristal 100.5. Olha, gente, nós estamos recebendo aqui, né, pelo WhatsApp, um carinho do povo soledadense. Deixa eu ver aqui quem é que tá dando o recado. Né? Boa tarde, sempre participo dessa rádio, estou na escuta, amei sua comunicação. Seja bem-vindo, adorei ouvir, és uma pessoa de luz. Muito obrigado, Deus abençoe. Né? Deixa eu ver aqui, não tá o nomezinho aqui, né? Não, não está o nome. Mas enfim, né, quem mandou aqui a mensagem, deixa eu ver aqui. Se puder deixar o nome, daí fica legal, né? Mas tá bem, muito obrigado, tô recebendo esse carinho aqui. Deixa eu ver aqui, boa tarde, é a Rose Granville, aqui do Departamento da Causa Animal. Seja bem-vindo à nossa Soledade, Cláudio. Muito obrigado, Rose. Estamos sempre sintonizados na tua rádio. É um grande abraço, Rose Granville. Um abração, Rose. Inclusive, já estamos aí nos integrando, nos familiarizando também dentro do jornalismo, né? Conhecendo os setores, associações, ONGs, também autoridades, né? Para a gente poder também contribuir com a parcela a nível de informação para a nossa comunidade de Soledade. Nessa semana aí a gente já pôde já avançar aí no conhecimento dentro das pautas jornalísticas e assim seguiremos aí no decorrer do período. Tá bom? Salete Della Vecchia. Ô, Salete, tudo bom, querida? Seja bem-vindo, beijão grande pra família toda, viu? Obrigado pelo carinho da audiência. Deixa eu ver aqui, eu tenho um recado aqui, né? Tenho um recado aqui do ouvinte. É isso? Deixa eu ver quem é que tá por aqui. Vamos ver quem é que tá falando.
2: Muito obrigado, aqui o Ademar Malaquias.
1: Ô, Ademar.
2: Esse lindo programa que tu chega fazendo com uma voz maravilhosa. Eu sou um ouvinte que começa às 4h30 da manhã e vou às 7 da noite até que tiver essa programação. Me manda madrugada gelada, se for possível. Se for atendido, muito obrigado pelo lindo programa que tu chegou fazendo para nós.
1: Perfeito, obrigado, meu amigão. Forte abraço aí no coração, viu? Olha, gente, me perdoe, por favor, hein? Tô me familiarizando aqui com todo o sistema, né? Porque sabe que muda muito, né? De uma rádio para outra. Então eu quero aprender tudinho, porque eu quero fazer e quero dar o meu melhor por você, ouvinte, que é a razão maior de eu estar aqui comunicando na tua Cristal.

0: Você, Ataíde Alexandre, Laço Aberto, né? Ei, coisa boa, gente. E o chimarrão, como é que tá por aí, minha gente? É isso aí. A tarde é totalmente nossa, paz e bem pra todo mundo. E aqui vamos abraçando, né? Obrigado, cidades vizinhas, né? Alô, Mormaço, também Espumoso, toda essa região aqui, né? Ouvi falar, quero conhecer agora, se Deus quiser, no futebol, no futsal, né? Raio da Pedra. Falo muito na comunidade Raio da Pedra. Quero conhecer. Quero apertar a mão dessa comunidade querida e demais, né? Que a gente vai ouvindo e vai causando uma expectativa. E por falar em futebol, a nossa equipe já está se preparando. Daqui a pouquinho estarão pegando a estrada para ir até a cidade de Namitoque. Né? Tem futebol hoje pelo Gauchão Série C. Né? E daqui a pouco mais a turma já estará indo, né, até a cidade de Namitoque para trazer todas as informações de mais uma grande jornada esportiva. Bola rola hoje à noite aí no Bitoque, no qual Soledade Futsal, né, vai estar aí em mais. Hoje tem que ganhar, não pode perder hipótese alguma. Eu vou ficar ligado aí na tua Rádio Cristal, né, tanto pelo rádio, também pelas mídias digitais. Né, eu quero desejar uma boa jornada esportiva para a Soledade e Arsenal lá de Nambitoque. Manda ver aí, Felipe Carvalho, pé de bruxa, o homem que foi homenageado pela Câmara. Eu acho importante, eu acho legal isso aí, pessoal. Quando a homenagem acontece, quando as pessoas estão vivas, né? Tem muita gente que gosta de homenagear, depois que partiu não vai resolver absolutamente nada. Tem que ser agora, em vida. E o pé de bruxa, por tudo, pelo que eu ouvi e acompanhei, na prestação de serviço ao futebol, ao esporte aqui de Soledade. E não só isso também, diz que foi um cracaço de bola o pé de bruxa, né? Diz que só não gostava de fazer atividade física. Mas diz que na frente do gol o bicho mandava ver. Pé de bruxa, bom trabalho hoje à noite. Igor Binotto, nosso colega, manda ver. Também o Paulinho Paes. E o Ian Campos e Guilherme Mota. Olha só esse timaço que vai mandar ver hoje na grande programação esportiva, diretamente de Namitoque. Tem que tomar uma aguinha. Deixa eu registrar aqui mais gente participando, né? Meu tio Ademar Malaquias não tá bem, com todos esses frios, né? Tá pedindo madrugada gelada. Tô tentando encontrar aqui madrugada gelada, né? Esse é o Ronei Malaquias. Olha, e tem feito frio, eu venho da fronteira, hein? A fronteira não é brincadeira o frio. Quando sopra o minuano lá, nossa mãe do céu. Mas aqui em Soledade, eu vou te contar uma historinha, hein? Creto, tá gelado! Mas esse calor dessa comunidade aquece, né? Bem-vindo, Cláudio, gostei muito do seu modo de se comunicar. Que Deus ilumine essa sua nova jornada em nossa cidade. Janice Delavi, muito obrigado, Janice Delavi, pelo teu carinho. Meu abraço para toda a família aí. Fique à vontade, viu, pessoal? E venha comigo. Eu tô preocupado com a Sônia da Silva, que perdeu a sua niqueleira rosa com todos os documentos na Bento Gonçalves, entre o posto e o Barba Negra, né? Quem encontrou, siga vamos fazer
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15h11, temperatura em 8 graus, solzinho, brilhando aqui na região norte do estado. E sabadão, qual é a programação? Estou convidando aqui você, amigo, você amiga, para prestigiar esse grande evento da tua Rádio Cristal, juntamente aí com a mais nova Soledade 99.1 no Clube Comercial aqui de Soledade. 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Esse ano o homenageado vai ser o Raulzito, né? 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Sabadão, então, boa programação. Vamos juntos, né, nos encontrar, nos conhecer e fazer essa festa acontecer em mais uma edição da Noite da Brilhantina, tua Rádio Cristal 100.5 e também a mais nova Soledade. É o convite para você. Na programação da tua Cristal, por aqui nós vamos te fazendo companhia e levando a boa música. E coisa boa, né, gente? O rádio não atrapalha ninguém, você pode ficar fazendo o que quiser aí, né? Trabalhando e, claro, e nos ouvindo. Para que melhor que a companhia do rádio? É um rádio que embala através da informação, né, nessa missão que nos encanta cada dia mais. É nessa bela tarde de sabadão, hoje já curtindo o final de semana que começou, amanhã tem Brasil. Ah, e eu quero ver aí você torcendo, né? Ontem a Argentina, eu estava torcendo, obviamente, para a representação de Cabo Verde, né? Uma comunidade de aproximadamente um país, melhor dizendo, que não tem, tem aproximadamente 500 e poucos mil habitantes, né? Seria uma cidade de Santa Maria, por exemplo. É lá no Oceano Pacífico, uma ilha, passando todas as necessidades possíveis, vem e faz uma grata surpresa para todos nós da Copa, né? Quase que desbancou ontem a representação argentina. E nós temos amanhã, então, Brasil e Noruega. 17 horas, você acompanha aqui pela tua Rádio Cristal já a partir das 3 horas da tarde essa super jornada esportiva. Obrigado, deixa eu ver aqui que tá dando um recado. Boa tarde, Cláudio. Gostaria de oferecer uma música para minha mãe lá no Mormaço. A Yara tá sempre com o rádio ligado na Cristal desde as 5h30 da manhã. Pega o galo de pijama, hein?

0: Aí, gente, ó, maravilha de som aí pra você, né? Matou um pouquinho a saudade. É nessa programação maravilhosa que estamos fazendo aqui, banda legal, eu mereço mais carinho.
1: Eu mereço mais amor e mais carinho.
0: Todo mundo merece, né? Eita, o amor é lindo. Deixa eu complementar aqui o recadinho desse amigão que tá participando aqui com a gente, né? Boa tarde, Cláudio, gostaria de oferecer a música então pra minha mãe, lá no Mormaço, que tá ligada na programação desta tarde. A Yara, ô querida Yara, tá sempre ligada conosco aí, né, na tua Rádio Cristal, 5:30 da manhã. Certo, acorda aí com o seu, com o Igor, né? E o Tocaio, o seu Cláudio, que eu quero conhecê-lo pessoalmente, porque já estou sabendo que o seu Cláudio tem uma vasta história no rádio, né? E pessoas assim, eu sou total ouvidos, né? Porque é um aprendizado de vida. E a vida me deu essa oportunidade de estar aqui. Eu quero também conhecer o seu Cláudio aí, que é um verdadeiro patrimônio do rádio soledadense, da Rádio Cristal. Perfeito, vamos lá então. Ofereço ao meu pai Valdemar Duarte e também o Dirley Filho, né, popular Tifoio. Eu moro em Soledade, 14 anos, toca aquela um dia que eu saí lá de casa, minha mãe me disse, filho, ah, tá certo. É Zezé de Camargo e Luciano, né? Renan e Raí, favor, toca pra mim. Valeu, meu irmão, obrigado pelo teu carinho da audiência aqui na programação da tua Rádio Cristal. A hora certa do Brasil são 15:18. Estamos com a temperatura em 8 graus. Se prepara porque vai cair a temperatura aí durante a madrugada, hein? E aí, você que tá aí comigo, não quer mandar um WhatsApp pra mim, hein? Então manda. Fique muito à vontade. É o WhatsApp, você vai aí, ó. Esse WhatsApp é da rádio mesmo, isso aí. Você não tem ainda? Ah, tá de brincadeira. O WhatsApp da rádio tem que estar aí no teu celular, 992229878. Aqui vamos estreitando amizade através do rádio, né, nas nossas mídias digitais também. Vamos fazendo, né, entre uma música e outra, o rádio que segue firme, né, conectando histórias, vozes, conectando pessoas, porque todo dia nada melhor do que começar com o rádio ligado aqui na tua Cristal. Vem comigo, até às 5 horas eu te faço companhia aqui na melhor programação do teu rádio.
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0: Vamos lá então, Em Alta é a programação que faz acontecer o seu final de semana, né? Pode dar um pouquinho mais de volume, hein, meu irmão? E vamos curtir assim.

0: Muito bem, estamos de volta. 15 horas mais 24 minutos, 15 com 24, 9 graus a temperatura agora, em Soledade, na programação da tua Rádio Cristal. Juntos, até as 17 horas eu te faço companhia. É um bom café aí para quem já está na programação, né? Esperando aí os jogos também da seleção brasileira amanhã, né? Para quem vai no mercado, para quem vai às compras. Tudo isso faz parte, né, daquela programação de final de semana, que é importante, né, para todos, sem sombra de dúvidas. No agito da semana, não tem como, né, realmente buscar essas alternativas. Então o pessoal deixa mais para o final de semana. A minha amiga dona de casa hoje muito provavelmente se guiou, né, pela previsão do tempo. Lavou a roupa hoje, né, tudo estende. Será que vai secar, né? O tempo ainda está um pouco... enfarruscado aí e tal, e previsão aí de que teremos, né, uma certa melhora de hoje para amanhã, mas tá chegando chuva aí novamente, né, pessoal? Tá chegando chuva novamente. Neste momento, 16 minutos do segundo tempo, pela Copa do Mundo, oitavas de final, Marrocos vai vencendo o Canadá por 1-0. E às 18 horas tem Paraguai e França, que jogão de bola, hein? Paraguai e França, às 18 horas hoje, né, na programação aí da tua Rádio Cristal. Amanhã tem seleção brasileira, onde vai precisar, sem sombra de dúvidas, de uma vitória. E aí, Paulinho, tudo certo? Tudo certo? Pera aí, deixa eu me organizar aqui. É o 3. O Paulinho já está organizando aí todo o material, tem uma grande partida de futebol daqui a pouco mais, lá em Namitoque, e hoje o Soledade Futsal tem que vencer, não tem outra conversa, não é isso, meu amigo Paulinho? Tudo bem? Satisfação, boa tarde.
1: Boa tarde, Cláudio Fly, que prazer em tê-lo conosco na programação. Eu, sabe que sou um apreciador do rádio, da comunicação e de todos os programas.
0: Acho que maravilha, é que nem eu.
1: Sou apaixonado por escutar e por fazer rádio.
0: Né? Tu acredita que eu ando com um radinho Philips pequenininho, onde é que, de tira qual, onde é que eu vou, eu levo junto, né? Quando eu estava ajeitando as minhas malas para vir, digo, esse eu não posso esquecer. Tá lá. Se tu me perguntar o que tá rodando na madrugada da Cristal, eu sei o que tá rodando na madrugada da... Eu sou um cara do rádio direto. Tenho o aplicativo? Tenho. Mas eu gosto do rádio.
1: E quando tem transmissão de futebol, eu acompanho na TV, escuto no rádio e fico imaginando a emoção que o rádio nos traz. É. Quero te parabenizar aí pelo teu primeiro programa aqui da tua Rádio Cristal. Pois é. Que baita comunicação, você tem tudo para dar certo conosco aqui, pela sua simplicidade, pelo seu conhecimento. Aliás, são muitos anos na estrada também, né, Cláudio?
0: É.
1: Trabalhando no rádio com todo esse conhecimento, com esse repertório. E que bom que você esteja aqui conosco, depois de um namoro que deu certo.
0: Isso, que deu certo, né? E vai ser duradouro, se Deus quiser, né, Paulinho?
1: Com
0: que Deus
1: certeza.
0: Nos abençoe.
1: Hoje teremos, então, a missão de ir até Namitoque para transmitir um jogo importante, fundamental para o Soledade Futsal na Liga Gaúcha da Série C. 8 horas da noite a bola vai rolar, mas bem antes, 7h15, estaremos com a nossa jornada esportiva diretamente lá do Ginásio Nenão, histórico de tantas jornadas aí do Russo Preto, Soledade e Arsenal. Arsenal, que é o dono da casa, contra o Soledade e a necessidade de vitória. Em seguida, estaremos saindo com a nossa equipe esportiva, que há poucos minutos você fez a referência. O Soledade, às 4 horas da tarde, estará se deslocando, porque é um jogo importante, fundamental na vida do Soledade nesta primeira fase da Liga Gaúcha da Série C.
0: Então, perfeito.
1: Teremos este compromisso hoje
0: à noite. O placar para amanhã, seleção brasileira.
1: 3-0, Brasil.
0: 3-0, bem otimista aí o Paulinho Paes, que já está de malas prontos para ir para Namitoque com toda a equipe esportiva da Rádio Cristal. E você vai acompanhar tudinho por aqui, no Face, no YouTube e também no bom e velho amigo Rádio AM. Opa, AM já está fora do caminho, agora é tudo.

pode mandar seu alô aqui com a gente no horário da tarde, né? Aqui vamos nós, até às 17 horas, e fazendo aquela companhia na programação que está bonita demais e do jeito que você quer. Eita paixão desenfreada essa aí. Nossa mãe. Agora o coração aumenta a pulsação, né? Principalmente aquele coração que está apaixonado aí no final de semana.

0: Juntos aqui na tua Rádio Cristal, vamos nós.
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1: A toda hora, a todo momento, te fazendo companhia. Juntos até as 17 horas, liga aí, manda teu recado. Estamos juntos nesta programação maravilhosa do seu sabadão à tarde para te fazer companhia e dar o clima do final de semana, né? Afinal de contas, amanhã nós temos aí também uma grande programação do seu domingo que vai fazer com que você também se sinta muito à vontade.

tarde, né? Fazendo o seu domingo ficar mais tranquilo, mais alegre, né? E também, claro, um domingo espetacular, um domingo diferente, né? Amanhã tem futebol e a seleção que joga a Copa do Mundo, né? Perfeito! Obrigado o amigo que está em casa, obrigado amiga que está no trabalho. O importante é que estamos juntos aqui na programação da tua Rádio Cristal. Claro que durante a semana é uma programação diferenciada, né? Uma programação que a gente faz com muito carinho, uma programação voltada às informações. Mas agora a gente tem para você o melhor da música. Se ligando, ficando ligado. Atenção, são 15h38, 9 graus. Boa tarde, menina. Boa tarde, menino. Ainda ontem chorei de saudade, João Mineiro e Marciano. Isto é pra matar a saudade mesmo, né? Que bom que você está comigo.

0: gente. Olha aí, são 15h42. 15h42, está quase na hora do café, né? Opa, tomar um cafezinho à tarde com o vizinho, com a vizinha. Sempre é bem-vindo, sempre é bem-vinda. Na programação da tua Rádio Cristal, sabadão em alta. No sábado à tarde por aqui, te fazendo companhia. Não precisa deixar de lado absolutamente nada, porque o rádio, ele te dá esse privilégio, né? Pode trabalhar, pode fazer o que você bem entender. O importante é que onde existe um rádio ligado, não existe solidão. E nada de solidão, no próximo sábado eu quero ver você junto comigo e com toda a galera aqui da tua Rádio Cristal. Também da Rádio Mais Nova, Soledade 99.1. Programando com muito carinho a grande programação do Brilhantina, né? Noite da Brilhantina. Raulzito vai ser o homenageado da noitada. É o seguinte, ó, vai ser no Clube Comercial de Soledade e a gente se fala por lá. Sabadão à noite, quero ver toda essa comunidade.
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0: Bora comigo até às 5 horas. Bruno Marrone, dormir na praça, vai congelar com esse frio aí.
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0: Bruno Marrone. Dormir na praça. Complicado aí com esse friozão, né, pessoal? Deixa eu ver, tem mais gente aqui, ó, pra participar conosco na programação da tua Rádio Cristal. Fala aí, meu querido, fala aí, meu irmão, fala aí, meu amigão, o que é que tá aí na linha do WhatsApp? Pode mandar ver.
1: Boa tarde, meu amigo do Sáutio.
0: Boa tarde.
1: Seja bem-vindo ao Estado de Soledade.
0: Obrigado.
1: Te folho, oferece uma música dos amigos de Soledade e os meus amigos do Moimaço. O meu amigo Paulinho Paz da Rádio, o meu amigo Pé de Busta e para todos os ouvintes da Rádio Cristal. E o meu tupade Lodino Tidade de Moimaço. Tá? E temos aqui sendo umas bolsas dele aqui em Soledade, eu tô trabalhando aqui sendo umas bolsas, vai ser muito frio. Quem precisar dele aceita, só passar aqui duas estradas para baixo do hospital da Sebastião Sileide, que é o meu sono verde dele. Verde de bolsa, verde de mineiro, só passar aqui, pedir e é bem sentido. Tá bom? Abração, Cláudio.
0: Aí tá, ó, já fez o comercial dele, né? Lenha bem sequinha, para colocar lá na lareira, colocar lá no fogão a lenha. E que espetáculo no fogão a lenha, né, nessa época do ano. Ah, esquenta todos os cômodos, fica muito delicioso mesmo. Fica uma maravilha, fica sensacional. Não perca a hora, são 15h47. É a programação diferente do seu sabadão. Ou seja, a gente vai esquentando o clima.
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0: Epa, moda bonita. Hoje a Ciara Malaquia. Seja bem-vinda, querida. Uma boa tarde pra ti. Bom final de semana. Fica comigo.

modão bem gostoso pra você no seu sabadão. Afinal de contas, né? É o final de semana que pintou, que chegou e vai continuar, né? Nesse frio, inverno brasileiro, estação, tem o que fazer, né? O negócio é curtir o friozão. Se programar aí com a turma, aquele bate-papo, né? Como já falei anteriormente, o próprio inverno, a própria temperatura fria, gelada, ela se encarrega de reunir pessoas, de aproximar pessoas, né? Isso é muito bom, que na vida nós precisamos disso. Precisamos de relacionamentos, precisamos nos comunicar, porque nada mais, nada menos do que uma dádiva gratuita que Deus nos deu, então nós precisamos usufruí-la da melhor forma possível. Vamos juntos, porque eu já estou contigo, eu quero saber se tu está comigo. Se está comigo, está tudo 100%, né? A Jaciara Malaquias pediu Seu Polícia, Zé Neto e Cristiano. É isso, Jaciara? Que bom que você está com a gente na programação, tá bom? Continue sempre aí no horário do programa. Oi, tudo bem? Aqui é a Vanessa de Cruz Alta. Olha só onde nós estamos, gente. Cruz Alta, terra de Érico Veríssimo. Cruz Alta bem geladinha, frio, hein? Ah, meu Deus! Peço a música Vidro Fumê. Estou curtindo aqui, ofereço para minha mãe, para minha filha Rayane e a minha outra filha Aliane. Obrigado, valeu Vanessa. Beijão grande no coração da família toda e obrigado pela tua audiência. Boa tarde, toca a música São Francisco Vestido Azul, Angélica Pimentel do Rincão dos Lauter. Olha aqui, cara, minha amiga Angélica tá mandando, né? Ela mandou uma foto, gente. E acredite, porque realmente faz muito bem, né? No fogão a lenha, me parece, eu sei que tem um foguinho lá. E tá lindo esse foguinho, hein? Angélica, com a bergamota. Ô, delícia! Maravilha! Bergamota com esse frio, né? Junto ao fogão a lenha. Ah, não tem outra coisa melhor. Valeu, Angélica! Bom final de semana, minha amiga! Tudo de bom para ti e a família. Obrigado pelo carinho do Rádio Ligado. Aqui nós estamos juntos e vamos ficar, se Deus quiser, neste horário até às 17 horas.

Linda música, bacana demais aí pra nossa amiga que está ligadona na programação. E ouviu? Aumentou o volume, hein, Jaciara Malaquias? Acredito que deu mais um pontinho, né? Aí na sintonia direta da tua programação, da tua Rádio Cristal, que vai, claro, cada vez mais surpreendendo você com a melhor programação. 15h57, temperatura em 9 graus aqui no Centrão.

Muito bem! Espuma da cerveja, sétimo sentido na programação. Alô, alô, Cruz Alta, Vanessa! Tá teu pedido rodando.

Que maravilha! É hora de matar a saudade de mais uma, hein? Vamos caprichando. Até às 17 horas por aqui, o seu amigão Cláudio Fly. Um prazer grande, hein? Olha, 474 quilômetros. Viajei para ficar com você.

0: Não perca a hora, meu bem. São 16:08, hora certa do Brasil. Temperatura em Soledade, 9 graus, se prepara porque a noite vai ser gelada, hein? Muito gelada, tá marcando frio aqui para os lados da região norte. E claro, no recadão, vamos dando sinal para você através da boa música que você vai sintonizando aqui no seu horário.
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0: 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Esse é o momento de, quem sabe, fazer até uma declaração de amor, né?

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seu final de semana aqui na região norte, na Serra do Alto Botucaraí. Quem vai nos levando de carona na 386. Muito obrigado. Até as 17 horas por aqui, seu amigão Cláudio Flight, fazendo companhia.

Que bom que você está aí com a gente, né? Eu te faço o recado daqui e você fica sintonizando por aí. Sempre no seu final de semana, no sabadão, eu peço sinceridade, ó. Desculpas, se caso não consegui atender, até porque a gente está se familiarizando aqui com todo o sistema da tua Rádio Cristal 100.5 FM e também, claro, para quem está conosco na programação, junto da tua rádio, né, Cristal, e a mais nova, Soledade 99.1. Então, sempre nos primeiros momentos que a gente chega, né, a ideia é se familiarizar. E depois sim, mandar ver valendo. Me engana que eu gosto 1990, o bom momento do sertão cantando aqui na tua Cristal. Fátima Leão com a participação de Zezé e Luciano. Me engana que eu gosto. É isso mesmo.

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1: É o sucesso que não para na tua Rádio Cristal. Até às 17 horas, tocando o que você gosta de ouvir. Pode mandar aí o seu recado. Pode mandar teu alô. É assim que vamos juntos na tua Cristal. Também na grande rede, mais nova, FM 80.

É o bom momento da música sertaneja em 1990. Fátima Leão fazia sucesso com Zezé de Camargo e Luciano Mengana, que eu gosto. É a tua Rádio Cristal 100.5 para toda a região norte do estado. Por aqui, seu amigão Cláudio Fly chegando em soledade para te abraçar. E claro, manda ver com o melhor do sucesso. Olha, o Eduardo Foleto tá ligado com a gente. E o Eduardo disse: Cláudio, você veio pra ficar. Tomara, estamos aqui, otimistas. E claro, sempre pensando no que há de melhor. Em Soledade, né? Cidade muito hospitaleira, nos recebendo com carinho. Isso que é importante, né, pessoal? Eu sempre tô dizendo, quando a gente chega em algum local, quando a gente chega em alguma cidade, até mesmo para trabalhar, ou até mesmo, né, para executar alguma missão, e é tão gostoso, né, você conversar com as pessoas e sentir nos olhos aquele desejo de boas-vindas. E com toda a sinceridade, foi o que eu realmente senti aqui em Soledade. Confesso para vocês, eu já havia estado aqui em Soledade em outras oportunidades, mas a nível de trabalho, né, na área esportiva. Chegava aqui em Soledade, ali no Zecão, ginásio de futsal, realizava os jogos e depois tocava adiante, né? E eu tinha uma impressão de Soledade, até mesmo a própria cidade, né? Que, confesso, estou surpreso. É uma cidade muito organizada, uma cidade bonita e de gente trabalhadora e de gente hospitaleira. Que maravilha! Deus simplesmente é sensacional. Me trouxe pra cá e aqui eu quero ficar. Paz e bem, meu povo. Vamos lá, de Amado Batista, né? Vai pra todas as princesas de Soledade e região.

0: Eduardo Foleto, que está na sintonia da programação, pediu e ouviu o Amado Batista aqui na sua tarde, na tua Cristal 100.5, 16:27, hein? 16:27, temperatura se mantém, né? Em 9 graus. E essa galera, essa plateia bonita aqui atrás de mim, aqui, né? Tá o colega... aquele velho ditado, né, Paulinho? Soldado no quartel quer serviço, né? É, e o João Gabriel tá por aqui. Aqui tá na escala, né, o Guilherme, que veio lá de Esteio, né, Guilherme? Tá gostando de Soledade? Bom, eu e o Guilherme chegamos juntos. É quase juntos, né, Guilherme? O Guilherme tá apaixonado por Soledade, né? Como é que tá a escola? É? Muitas alunas, muitas coleguinhas, é, bonitinhas, é, né? Faz parte, né? É, faz parte do... passamos por isso. Muitas vezes os meninos nem vão pra escola pra estudar, como pra namorar. E aí, João, qual é a pauta de hoje? Tudo bem? Satisfação? Que bom que você veio aqui me desejar boas-vindas. Como é que está a movimentação da segurança pública? Estava te acompanhando ontem de noite na Butuca ali, você visitando os bares, a noitada aí de Soledade. Tudo bem? Satisfação? Meu vizinho que eu não vi nenhuma vez ainda.
1: É verdade,
0: tá chegando o homem lá da Mais Nova também, tá trabalhando aí com a Noite da Brilhantina, né? É bombar essa festa e todo mundo tá falando. E falando de bem da festa. Hã? Olha, é perigoso da zebra aí. Olha aqui que a minha filha me trouxe hoje. Eu acabei esquecendo. Esqueci lá e ela me trouxe. Nossa, mãe. E aí, João, como é que tá? Tudo bem?
1: Tudo certo, pessoal. Hoje tem jogo, né, Paulinho? Lá em Nometoque, Soledade...
2: Arsenal.
1: Vai estar em Nometoque. Daqui a pouquinho tem transmissão aqui na tua Rádio Cristal. Cláudio Flynn sendo apresentado oficialmente a você que nos ouve aí. Baita comunicador da tua Rádio Cristal.
0: É, gentileza tua, gentileza tua.
1: Também nosso reforço, Guilherme. Paulinho Paz na gerência. Quero só fazer um recadinho aqui aos nossos ouvintes da tua Rádio Cristal. Que ontem teve a abertura da Lancheria Bons Amigos, matéria disponível para você ali no Facebook da tua Rádio Cristal, novo ponto de encontro de Bons Amigos em Soledade. Ou seja, tudo dando certo, novos comunicadores na tua Rádio Cristal, novos ciclos iniciando aí em Soledade. E você que nos ouve, você que tá ligadinho no rádio 100.5, aumenta o volume, que é Cláudio Fly.
0: E tu não aguentou a saudade e pediu para voltar, né?
1: Não, três vezes dá para pedir música no Fantástico.
0: É, ei, Paulinho. É uma paixão antiga. A casa retorna. Bom filho, a casa retorna. João Gabriel saiu e aí sentiu muita saudade e voltou, né? O ambiente aqui é maravilhoso, é um ambiente familiar, a gente se sente muito à vontade, que bom. E vamos juntos então, quem é que tá pedindo música aqui na programação? Boa tarde, Cláudio, parabéns pela chegada na Rádio Cristal, você é muito bem recebido, peço a música Madrugada Gelada. E é o que vamos ter aí, né, minha amiga? Um abração, bom final de semana, obrigado pelo carinho do rádio ligado aqui conosco, no horário da super tarde, aqui da tua Rádio Cristal.
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0: Aí, uma misturinha pra gente deixar legal aqui na tarde, né? Roberta Miranda com Paula Fernandes, Majestade do Sabiá, pegando leve aí na sua tarde, já nos encaminhando aí para a noite de sábado, que promete muito. A noite aqui na cidade de Soledade, né? Estamos com 16 horas 34 minutos, temperatura ainda se mantém em 9 graus, estação inverno brasileiro. Um abraço aí pra moçada que já pegou a estrada. Rumo a mais uma super jornada logo mais, diretamente de Nome Toque aqui pela tua Rádio Cristal. Vamos estar aí acompanhando e desejando uma vitória para a equipe de Soledade. E não podemos pensar em outra situação a não ser uma vitória, né? Porque, na verdade, a equipe acabou tropeçando, né, em Espumoso. E dessa forma, agora vai ter que buscar um resultado positivo fora de casa. E é hoje, não dá para ser outro dia não. Então essa equipe que está indo lá para narrar, comentar e reportar uma vitória, né, junto à equipe esportiva. Um abraço aí, boa viagem para Felipe Carvalho, Pé de Bruxa, Igor Binotto, que já está também. O Igor é o comandante da Mais Nova. Ele está convidando toda a galera aí para a grande festa que vai acontecer agora no próximo sábado, juntamente com a tua Rádio Cristal, lá no Clube Comercial, aqui de Soledade, né? No hotel, na noite da Brilhantina. E o homenageado dessa noite vai ser o Raul Seixas, né? Que maravilha. Vai estar lá também junto, né, João?
1: Olha, com certeza a gente vai estar nessa festa, a Noite da Brilhantina, grande momento para a sociedade, tradicional festa. O pessoal se espera o ano todo aí para se fantasiar, para participar. Mas eu vou dar um spoiler, Cláudio, que só o ouvinte que está ouvindo em alto com o Cláudio Fly vai ouvir hoje.
0: Opa!
1: Só quem está ouvindo o Cláudio Fly na tua Rádio Cristal vai saber que semana que vem tem sorteio de ingressos aqui na tua Rádio Cristal. Olha, tem aí sorteio de ingressos na Mais Nova. Então eu só vou dar uma dica para você. Quando você vê o carro da Mais Nova pela rua, já segue que vai ter sorteio.
0: Olha só, a partir de quando?
1: A partir de segunda-feira já, então você que tá nos escutando, quer teu ingresso, aí ó, tá dada a dica, sorteio a partir de segunda.
0: Que legal, que bacana, todo mundo então vai ter que estar ligadaço aí pra poder faturar.
1: Exato.
0: E é nesse ritmo, eu tô só por sábado, viu, meu irmão?
1: Eu também, eu fui agora comprar as roupas agora.
0: Ah, que maravilha. Que você, o 10 também, já comprou hoje de manhã.
1: Já comprou?
0: É, inclusive a calça ficou apertada, ele vai ter que trocar agora.
1: Dizendo que faz parte, né? Eu comprei uma apertada também, vou te falar que eu também comprei uma apertada.
0: Tá certo.
1: Pra ir no estilo Raul Seixas.
0: Raul Seixas mesmo, né? Tá certo, sabadão, a partir de que horas lá, João?
1: A partir das 8 horas abre os portões do Clube Comercial. Você que tá nos ouvindo já sabe, né? Aquele tradicional recepção calorosa da equipe do Clube Comercial, da equipe da Mais Nova te esperando lá. Muita decoração especial. Então você que tá nos ouvindo já sabe. Teu encontro do final de semana que vem é a Noite da Brilhantina. Eu já vou estar lá. Você também, eu tenho certeza que vai dar lá.
0: Eu quero ser o primeiro a chegar e o último a sair. Ninguém mas de fora, olha, dessa festa, hein?
1: Eu 6 da manhã no mínimo.
0: Eu particularmente adoro essa aqui, ó.

todo mundo está convidado então para fazer essa festa conosco, né? Em nome do Igor, estamos convidando aí mais nova Soledade 99.1. É no Clube Comercial aqui de Soledade, sábado que vem, esta super festa juntamente aqui com a tua Rádio Cristal, né? Nessa parceria entre a maior rede de rádio do sul do Brasil, que é a mais nova Soledade e muitas outras espalhadas por todo o estado do Rio Grande do Sul. Então é o seguinte, ó, vai ser a festa da Noite da Brilhantina, tradicional. Todo mundo já sabe, né, já conhece, que é uma festa quentucha. E todo mundo está convidado, então, para o próximo sábado, no ritmo de Raul Seixas e muitas outras músicas que embalaram anos 70, 80 e 90. Feito o convite, hein? Quero ver todo mundo lá. Vamos juntos, são 16h43, daqui a pouquinho eu tô indo embora. Chega aí a boa música do Rio Grande, até às 18 horas. Depois nós temos a sequência de uma grande jornada esportiva durante a noite de hoje, diretamente lá de Nambitoque. Sempre uma programação surpreendendo você. Olha, nós temos aqui um recado, né? Deixa eu ver aqui quem é que pediu essa música aqui. É, deixa eu ver aqui, lá de Cruz Alta, já rodei para minha amiga Vanessa. É, quem mais que pediu? Tá, São Francisco, vestido azul, Angélica Pimentel, lá do Rincão dos Lauter. Obrigado aí, a comunidade Rincão dos Lauter. Também aqui, quem pede música, não veio o nome, né? João, não tem como ver o nome aqui da... deixa eu ver aqui, deixa eu dar um clique em cima, né? Aqui, ó. A Natália Santos, ô Natália Santos, ela pediu, né, uma boa canção, Madrugada Gelada, né, e realmente vamos ter uma Madrugada Gelada. Eu acredito que ela pede aqui com a Banda Balada, né, então vamos lá, Banda Balada, aqui na programação da tua Rádio Cristal. Pra Natália, ligada conosco.

pro final de semana, o seu sabadão, ele fica totalmente diferente aqui na tua Rádio Cristal 100.5 FM. Noite chegando, crepúsculo chegando, e assim o final de semana vai se concretizando, né? Com o melhor da música, melhor da companhia. Durante a semana você sempre bem informado aqui através da sua programação jornalística, despertando o povo desde cedo, das 5 horas da manhã. E claro, né? No decorrer de todos os dias, o melhor da programação. Também nós temos aí durante as tardes Márcio Dess comandando a super programação, colocando você bem pra cima, no ritmo da tua Rádio Cristal. Eita, bailão gostoso, né? Final de semana sempre tem lá o cá. O importante é você fazer o clima acontecer. Uma só lajota, claro.

Assim é bom demais, em ritmo de bailão, na programação aqui da sua rádio, da tua Rádio Cristal, né? Onde nós estamos finalizando em alta e desejando a todos um bom final de semana, agradecendo o carinho do ouvinte, você amiga, você amigo da cidade, do interior, cidades vizinhas, até aonde as ondas da tua Rádio Cristal alcança. Estamos aí levando a mensagem e a boa música, o recado legal através do rádio. Bom e velho amigo sempre, né? Para quem está tomando um chimarrão, para quem está preparando a janta, para quem está preparando aquela programação aí com a família, sensacional, né? Frio, noite gelada, nada melhor do que fazer aquela confraternização com os familiares, amigos, porque o frio, ele aproxima as pessoas. Feito, meu grande abraço, o meu agradecimento, peço desculpas aí, é a primeira vez que a gente está por aqui, né? E prometo que ao passar dos dias aí a gente vai se familiarizando com todo o sistema desta grande emissora, 74 anos, e vamos continuar fazendo sempre o melhor. Porque aonde existe um rádio ligado, não existe solidão.

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3: Meu povo querido, fica a última da programação de hoje. Um bom final de semana, que Deus esteja no coração de cada um. E até uma próxima semana que vem. Paz e bem pra

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João Luiz Correa, vou deixando meu abraço pra você neste sabadão. Na sequência, vem a programação da tua Rádio São Francisco e eu tô de volta na programação a partir de segunda-feira, novamente, com o nosso No Ponto. Também as notícias da hora na edição da tarde. Agora você fica então com a boa companhia do nosso arquivo musical aqui da tua Rádio São Francisco. Fique por dentro de tudo que acontece por aqui em tuarádio.com.br ou também através das nossas redes sociais. É só buscar no arroba Rede Tua Rádio. Um abraço pra você, um ótimo final de semana. Se agasalhe, paz e bem.

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1: Francisco de Assis, uma semente de vida eterna.
2: Irmã Morte, louvado sejas, meu Senhor, por nossa irmã a morte corporal, da qual homem algum pode escapar. Ai dos que morrerem em pecado mortal, felizes os que ela achar conformes à tua santíssima vontade, porque a morte segunda não lhes fará mal. Antes a morte era nossa inimiga, mas depois de Cristo ter vencido ela em sua ressurreição, a morte é nossa irmã. Não há o que temer quem deposita sua confiança em Deus. Não há o que temer diante do desejo último de nos reencontrarmos como Pai. Louvado sejas, meu Senhor, pela irmã morte. Seja um franciscano, seja uma franciscana, paz e bem.
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4: Francisco de Assis, uma semente de vida eterna.
5: Irmã Morte, louvado sejas, meu Senhor, por nossa irmã a morte corporal, da qual homem algum pode escapar. Ai dos que morrerem em pecado mortal, felizes os que ela achar conformes à tua santíssima vontade, porque a morte segunda não lhes fará mal. Antes a morte era nossa inimiga, mas depois de Cristo ter vencido ela em sua ressurreição, a morte é nossa irmã. Não há o que temer quem deposita sua confiança em Deus. 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

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Eles introduziram uma nota serrana na gaita da música do Rio Grande do Sul, da música dos gaúchos e das gaúchas de todas

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5: 7 horas 15 minutos, 7 graus a temperatura. 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

0: noite, um grande abraço para você que nos acompanha ao vivo nas ondas do 100.5 da tua Rádio Cristal para toda a grande região e, é claro, em imagens no YouTube e no Facebook. A partir de agora, falamos ao vivo do ginásio Hari Alberto Erpen, o Nenão, na cidade de Não Me Toque, casa do Arsenal e do Russo Preto. E nesta noite, em quadra, teremos o duelo válido pela mais uma rodada da Liga Gaúcha da Série C de futsal. Duelo entre o Arsenal de Não Me Toque e a equipe do Soledade Futsal. O Soledade Futsal que tenta a reabilitação na competição e joga hoje em Não Me Toque, fora de casa, para tentar vencer, voltar a vencer na competição. 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A partir de agora, a jornada esportiva da tua Rádio Cristal ao vivo de Não Me Toque conta os detalhes de mais uma rodada, de mais uma jornada da equipe do Soledade Futsal, desta vez diante da equipe do Arsenal. E a gente chega para trazer as primeiras informações diretamente já nos bastidores, dentro de quadra, com Igor Binotto. Boa noite, Igor.
1: Boa noite, Felipe, toda a equipe de esportes da tua Rádio Cristal, informações de dentro da quadra aqui, porque daqui a pouquinho a bola rola, o friozinho por aqui, mas já estou ao lado do treinador do Soledade Futsal, Kiko Gardim. Kiko, o que que dá para projetar para esse jogo? A equipe precisa pontuar, esse é o pensamento. Boa noite.
2: Boa noite, com certeza, precisamos pontuar, é um jogo difícil, é um jogo contra uma equipe mais jovem, mas é uma equipe qualificada, é uma equipe que treina, é uma equipe que os jogadores já têm base, jogadores que já vêm jogando junto há bastante tempo, mas nós conversamos bem ali. Eu acho que é não repetir os erros do último jogo. Eu acho que o último jogo nós vamos passar uma borracha em cima disso. Acho que a equipe tem que entrar concentrada. Acho que concentração hoje e minimizar os nossos erros, com certeza nós vamos sair com um bom resultado.
1: Que ensinamentos ficam desde a estreia dessa última partida em Espumoso e de que forma fazer isso também, sair do vestiário e ir para dentro de quadra?
2: Fica o ensinamento que o futsal não perdoa erros. Eu acho que em Espumoso, no primeiro tempo, nós fomos muito, muito abaixo. Eu acho que a equipe fez muita falta no campo, a equipe estourou as faltas, fizemos 8 faltas num tempo, fizemos falta de ataque, erramos a marcação, erramos a colocação, e o futsal não perdoa. Eu acho que daí fica esse aprendizado. Eu acho que a contrapartida contra Sobradinho, o próprio Putinga, nós fomos bem mais concentrados, tivemos alguns momentos perdidos, mas mesmo assim nós mantivemos, na maior parte do tempo, uma boa concentração. E o jogo passa por isso. Eu acho que o futebol não perdoa. Eu acho que tanto aqui como em nível mundial, tem que estar focado, tem que buscar o nosso melhor todo dia.
1: Hoje, sentindo o grupo, tu já vê o grupo mais concentrado, mais focado pro jogo de hoje?
2: Com certeza, e nós temos que estar, nós subimos na importância do jogo. Eu acho que, como eu falei, é um jogo difícil, fora de casa, é uma noite fria, mas nós viemos aqui para buscar o resultado, e nós temos que fazer por merecer isso.
1: Já definiu a equipe aí?
2: Já tá definido.
1: Dá para passar pro pessoal aí já?
2: Pode, começa com o Wagner, o Márcio, o Teodoro, o Betinho e o Bebezão. E os demais entrando depois. Eu acho que o importante não é quem começa, o importante é que todo mundo que se jogar 5, ou jogar 15 ou 20, tem que jogar no seu melhor. Eu acho que esse é um espírito de grupo, é isso que o futsal exige.
1: Entrou conversando muito com o Lipe ali, algumas orientações para esse jogador que teve uma evolução muito grande no futsal, é um jogador da confiança da comissão técnica.
2: Ah, com certeza, todos os jogadores são de confiança. Eu acho que todo mundo conquista seu espaço, e ele está conquistando dele. E se ele vai ter a oportunidade de entrar hoje e fazer o melhor dele.
1: Obrigado, Kiko. Falando pra Sicredi, olha Paulinho, que tá na live, todos os nossos colegas, pé de bruxa aí. Felipe, eu vou te dizer, ó, mudança de postura, mas também mudança já na equipe pro jogo de logo mais.
0: 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Detalhe também, Igor, o Arielzinho está suspenso, ele que vem fazendo uma boa competição aí pela equipe do Soledade. O Arielzinho hoje está fora do jogo, está suspenso, foi expulso lá em Espumoso, está aqui inclusive junto com a gente acompanhando o jogo nesta noite. O Paulinho chega nesta noite também de jornada esportiva para trazer detalhes da campanha da equipe do Soledade Futsal até agora da competição, Paulinho.
3: Boa noite, Felipe. Ouvintes da tua Rádio Cristal. O Soledade Futsal jogou 3 partidas, tem 3 pontos, ocupa a 5ª colocação na chave C, venceu 1, perdeu 2, marcou 9, sofreu 14, tem um saldo negativo de 5. 33% é o aproveitamento do Soledade Futsal nesta primeira fase da Liga Gaúcha da Série C. A informação é para a Prefeitura de Soledade.
0: 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A gente chega para trazer o destaque na primeira participação do nosso comentarista nessa noite, o Pé de Bruxa, né, que recentemente foi homenageado aí pela Câmara Municipal de Vereadores de Soledade, uma grande figura da comunidade, enfim, grande figura do esporte em Soledade e também na região. E mais uma vez temos a honra de ter o Pé de Bruxa aí como comentarista nesta noite para avaliar esse jogo. É um jogo, que o Gardim destacou, Pé de Bruxa, um jogo que não vai ser fácil. Um jogo contra uma equipe entrosada que joga junto já há algum tempo, mas mesmo diante das dificuldades fora de casa, o importante mesmo é a vitória. Boa noite, Pé de Bruxa.
4: Boa noite, Felipe. Boa noite a todos os ouvintes da tua Rádio Cristal. Realmente, né, Felipe? É nessa noite fria aqui em Nametoque, né? Mas um ginásio em condições, né? A gente vê um ginásio muito bem cuidado, né? A quadra, acho que é um pouco menor que as dimensões do Zecão Martins, mas uma quadra que oferece o mesmo tipo de piso, né? A mesma situação da nossa, da quadra que os jogadores da equipe Soledade estão acostumados a jogar, né? E diante de tudo isso, a gente vê a importância dessa partida, uma importância muito grande, já que a equipe de Soledade, né, não foi bem no último jogo, diante da equipe de Espumoso, né? A equipe foi muito mal, conversava eu aqui há pouco com o Arielzinho, a falta de concentração, todas as jogadas que deu errado, né, durante aquela partida. Parece que os jogadores estavam em outro, o corpo estava em Espumoso, mas o restante, a mentalidade, a precisão de ter um cuidado muito grande não estava presente naquele momento lá em Espumoso. Acredito que hoje, né, como disse o Kiko, é de suma importância, né, uma vitória, sabendo que a equipe adversária é uma equipe que joga junto há muito tempo, a equipe que vem das categorias de base, já jogando junto, mas diante de tudo isso e todas essas dificuldades, a equipe Soledade está ciente que vai ter que fazer o seu melhor, e diante desse seu melhor, seria uma vitória onde colocaria a Soledade numa situação boa na tabela, mas com certeza, né, é um jogo difícil, isso é, mas, né, com certeza também dá para pensar na vitória, porque a equipe está centrada, está concentrada, né, os jogadores estão focados nesse jogo, e é muito importante uma vitória onde que passa pelas pretensões de uma futura classificação da equipe de Soledade, Felipe.
0: 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Igor Binotto está na quadra também para acompanhar e trazer aí os primeiros detalhes, as primeiras informações da equipe da casa, a equipe do Arsenal de Nametoque, que até agora não venceu na competição, Igor.
1: É, tem toda essa situação, não venceu na competição, aliás, trata também o jogo de hoje como fundamental, né, para buscar essa primeira vitória, porque entende que precisa pontuar. Apesar que quem conhece o Arsenal, todo o projeto, é um trabalho tudo focado nas categorias de base. Mas o treinador Luciano Schmidt tá ali, agora o pessoal tá vindo agora abriu o vestiário ali, mas o pessoal tá levando a documentação. Para te ter uma ideia, A equipe do Arsenal não começou o trabalho de aquecimento ainda, viu? Não começou o trabalho de aquecimento. Soledade bate bola neste exato momento. O Renan é um jogador que é dúvida para o jogo de hoje, mas uma tendência de equipe é que Juan Matias e Luiz Adriano estejam entre os titulares. E, claro, o Gabriel e o Kevin já são titulares aí, deverão seguir nessa equipe que sai jogando pelo lado do Arsenal. Mas o Luciano Schmidt já está aqui, está conversando com o grupo de jogadores. O que chamou a atenção? Muitos jogadores chegando agora, tá? Chegando agora. Então, por isso que atrasou um pouquinho até o início do aquecimento aqui do... Ô, Gabriel, chega aí, meu querido. Podemos dar uma palavrinha de gerir aqui? Ô, Gabriel, primeiro do Arsenal, que está aqui com a gente. Por gentileza, uma palavrinha para a tua Rádio Cristal. A busca também dessa vitória importante, buscar a primeira vitória também na competição. Muito boa noite, seja bem-vindo à tua rádio, Rede Tua Rádio. Tudo bem?
5: Tudo bem, sim. Boa noite a todo mundo que está assistindo a transmissão. E prazer falar com vocês da Rádio Cristal. Faz anos que eu não falava com vocês, já fui lá na sede de vocês, já dei entrevista, já conheço alguns colegas lá de vocês. Vocês sempre fazem um baita trabalho. Cara, falando um pouco do dia de hoje, cara, tentar igualar o jogo, ainda mais na nossa casa hoje, tentando a nossa primeira vitória no campeonato, não tá fácil, né? A gente tem um projeto bem bonito pros guris do 20 aí, mas... respeitando também a equipe da Soledade Futsal, que é um baita elenco, conheço a maioria dos guris aí também. Estão brigando também por ser o mais longe possível aí na competição. É um time que está bastante encaixado, a gente está acompanhando um pouco. E, cara, tentar igualar o jogo. Está muito frio hoje, tentar aquecer o máximo que der, né? Tentar fazer um baita jogo hoje para nós estar muito confiante para os próximos jogos aí.
1: O que dá para projetar desse jogo? Soledade vem de uma derrota. Uma derrota aí que chacoalhou o elenco de jogadores, mas se vocês têm uma postura mais de ir pro jogo, vão esperar um pouco, o que está projetando para tudo isso?
5: Olha, como nós estamos em casa, a ideia é esperar um pouco para depois nós acabar saindo um pouquinho mais pro jogo, porque nosso time é muito... tem um diferencial de gurizada que é muito rápido, é muito ligeiro, então matar o jogo no contra-ataque, né? Aproveitar nessa qualidade aí da velocidade dos guris aí, né? Tanto na ofensiva, tanto na defensiva. E tentar matar o jogo, porque a gente erra muito gol. Cara, nos últimos jogos aí a gente batia na trave e tomava gol. Então acho que se nós acertar essa coisa, nós acertar o último passo lá na frente, a gente vai sair com a vitória hoje.
1: Tá certo. Obrigado aí, trabalho de aquecimento que vai iniciar aqui. Na sequência eu volto com o treinador aqui, tá certo? O Luciano. Daqui a pouco eu volto com o Luciano daqui.
0: Muito bem, Igor Binotto em quadra para trazer as informações também da equipe da casa, equipe do Arsenal, que nesse momento adentra a quadra do ginásio Nenão para o trabalho de aquecimento. 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A gente vai seguindo para trazer os detalhes da campanha da equipe do Arsenal até agora. Como já relatado nesse pré-jogo, a equipe de Nome Toque ainda não venceu no campeonato, Paulinho.
3: Três jogos, três derrotas, marcou 6, sofreu 16, tem um saldo negativo de 10, ocupa a sexta colocação na chave C, a equipe do Arsenal aqui de Nome Toque. 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
0: 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O Pé de Bruxa fala também sobre a campanha do Arsenal, como o Gabriel, goleiro, já destacou na entrevista, não venceu ainda, aliás, não somou pontos ainda na competição, joga em casa, quer fazer do fator casa algo determinante no jogo, e tem agora praticamente um jogo aí para tudo ou nada contra a equipe do Soledade, Pé de Bruxa.
4: Isso é ruim, né, Felipe? Isso é ruim, porque a equipe tá jogando diante dos seus domínios, tá jogando em casa, e a importância de uma vitória para a equipe de Nome Toque nesse momento é grandíssima, né? É muito grande, então está focada nisso, está sabendo que a equipe de Soledade também não vem bem na competição, está sabendo a equipe de Nome Toque precisa vencer, porque também não venceu dentro da competição. Eu acho que é a única equipe na chave que não conseguiu nenhuma vitória dentro da competição, então isso é muito importante para essa equipe. porque mesmo sabendo do projeto que tem das categorias de base, né, a união aí de alguns adultos juntamente com o sub-20 do Arsenal, isso, mesmo sabendo desse trabalho, é importante vencer dentro da competição, é importante o pensamento futuro, né, que essa equipe está tentando, né, galgar, né, para logo ali na frente. Então, diante de tudo isso, eles, sabendo da dificuldade que Soledad está tendo no, na competição, também vão tentar aí fazer de tudo para vencer. Por isso que eu digo, o jogo hoje é de suma importância para ambas as equipes, principalmente, mas muito principalmente hoje para a equipe que joga em casa do Arsenal, diante dessa torcida, e precisa, né, colocar os primeiros pontos de uma vitória no, na tábua de classificação. A equipe Soledad tem que tirar proveito dessa situação onde que a equipe do Arsenal vai vir, vai ter que jogar, vai ter que sair para o jogo, e Soledad tem que jogar de uma maneira inteligente.
3: Informação.
0: Informação, Paulinho.
3: Copa do Mundo, 21 minutos do segundo tempo. O VAR, o árbitro foi para o VAR, revisou, marcou pênalti para a França. 0-0 o placar. Então, pênalti marcado após revisão do VAR, pênalti marcado para a França, 0-0 o placar contra o Paraguai. A França tem a oportunidade de abrir o placar na Copa do Mundo.
0: Muito bem, destaque, portanto, para a informação. 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Seguindo com o detalhe, o Paulinho, que já trouxe a informação aí sobre a Copa do Mundo, Paulinho também chega para trazer detalhes sobre os jogos da rodada. Hoje, além desse jogo entre Arsenal e Soledad Futsal, tem bola rolando também por outras partidas, Paulinho.
3: É às 8 horas da noite em Sobradinho, jogam Sobradinho e Audax. E em Caçapava do Sul, no mesmo horário, jogam a Associação Caçapava e o Saudade. Jogos pela chave C da Liga Gaúcha da Série C. A informação é para a Mecânica e Retífica Cadillac.
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3: Gol.
0: Gol, Paulinho.
3: Adivinha de quem?
0: Da França.
3: Mbappé, aos 28 minutos do segundo tempo, abre o placar em cima do Paraguai. Mbappé de pênalti, faz França 1, Paraguai 0. 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
0: Muito bem, a gente chega para trazer mais uma vez a participação do Igor Binotto. Igor Binotto está acompanhando aí os bastidores dentro da quadra, as duas equipes já no trabalho de aquecimento. E o Igor chega para trazer a palavrinha aí do pessoal da direção da equipe do Soledad. Igor.
1: Tô aqui de volta, viu? Tô aqui de volta porque já estamos aqui, tô com o pessoal

0: apaixonado por fazer resultado. E acredito, como eu falei na rádio outro dia, que era uma mudança de comportamento que precisava. E eu acho que através da conversa a gente vai conseguir essa mudança de comportamento.
1: É, o bom é ter o entendimento do que já foi bom até aqui, mas também do que não veio dando certo, a falta de concentração. O Kiko tocou muito nesse assunto.
0: É, o Kiko conversou agora no vestiário, nós conversamos durante a semana. Todos sabem, né, que a concentração, ela é necessária. Não tem como tu fazer um jogo achando que tu já vai entrar com 3 pontos na quadra, né? Não é assim. Então, acredito que esse puxão de orelha que a gente conversou com a gurizada vai somar resultado, sim.
1: Teve muita pressão para contratar, teve muita pressão externa aí chegando para uma resposta da direção também. Como é que a direção está trabalhando tudo isso?
0: Cara, no Brasil, Igor, todo mundo é um pouco técnico, né? Todo mundo opina, todo mundo tem sua opinião. Para nós não foi diferente, né? Então veio muita opinião de tudo que é lado, veio muita gente conversar com nós sobre isso. A gente procurou, está tentando, né, alguns reforços, alguma coisa, mas o mercado tá difícil, né? A gente não tem sobrando para escolher e mandar vir, né, Igor? Então o mercado é difícil, né? Todo mundo já tá jogando uma liga, todo mundo tá comprometido. Então, nessa parte, nós vamos ter que ter um pouco de paciência.
1: Importante também destacar que essa retomada de concentração, retomada de consequentemente buscar essa vitória aqui para daí sim poder realizar esse trabalho importante.
0: É um trabalho, como eu falei, foi mais de consciência do pessoal, da equipe, do time, né? Em focar no que errou, no que fez de errado. Foi mais assim, eu acho que mais é concentração, é realmente, é isso aí. A gurizada chegou lá em Sumoso aquele dia, talvez faceiro do resultado anterior, e não focou tanto no adversário daquela noite, né? Mas agora eu acho que a partir de muita conversa vai mudar a situação. É
1: pegar tudo que passou e ter ensinamentos, poder avaliar o que já aconteceu de bom, porque também não é só coisa ruim, tio.
0: Não é só coisa ruim, Igor. A gente, como eu falei na rádio outro dia, eu me preocuparia muito se o nosso time não criasse oportunidades. Mas a nossa equipe cria e cria bastante, né? A gente erra muito gol. Então isso aí faz diferença durante o jogo também, né? Se nós chegasse na frente e não tivesse criação, não tivesse um momento ofensivo bom, mas a gente tem, os nossos erros são na parte defensiva, isso aí nós vamos ter que conversar bastante com a gurizada, se organizar para dentro da quadra ficar organizado, né?
1: Com certeza, quero agradecer ao Thiago, ele que é o diretor financeiro do Soledade Futsal, também destacando, são as situações que a gente conversa. Obrigado aí, Thiago. A gente conversa. Soledade está monitorando sim o mercado, esbarra também, vamos falar o português bem correto, numa realidade financeira que não tem um projeto grande por trás. Então, o que acontece? São jogadores que têm que se adequar à realidade, mas o principal foco também é valorizar essa base soledadense, e a base está sendo avaliada. Mas não é descartado negócios que podem surgir também aqui para o Soledade. Tem 2, 3 jogadores aí que estão no radar, mas ainda se esbarra nas questões financeiras.
2: Muito bem, informação com Igor Binotto em quadra. 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A gente vai seguindo, trazendo os detalhes. O Igor Binotto, nesse momento, está dentro da quadra, acompanhando aí as movimentações. Dá para ouvir alguém também, Igor, da direção da equipe do Arsenal, se movimentando aí nesse momento, no final do trabalho do aquecimento. Dá para ouvir alguém da equipe do Arsenal aí, Igor? O Igor daqui a pouquinho chega para trazer as informações aí com a equipe do Arsenal de Naumetoc, que se movimenta, pessoas aí da direção, enfim, que fazem parte. Vai daí, Igor.
1: Agora sim, eu só tô organizando aqui porque tá chegando informações importantes.

0: que a gente conviveu algum tempo, né? E cara, assim, o futsal nos proporciona isso, né? O esporte nos proporciona isso aí. De encontrar pessoas de bem, de encontrar pessoas que a gente fez amizade durante a caminhada da gente, né? O futsal aqui hoje jogou bom pra caramba. Acho que uma equipe sub-20 contra uma equipe de Soledade que montou uma estrutura para começar a fazer uma história diferente dentro daquele município, né? E com qualidade, com pessoas que projetam a admiração pública e da comunidade, e o esporte também nos dá essa situação. É um jogo, uma noite fria, pouco público, que é normal, né? Com Copa do Mundo, com o calor de dentro de casa, né? Mas dentro de quadra, com certeza, vai ser um jogo bem pegado, bem disputado, um jogo de disputa, um jogo de que quem era menos vence, né? As duas equipes precisando da vitória, as duas equipes necessitando pontuar para ter uma sequência dentro do campeonato. E eu acho que vai ser um grande jogo para quem pode estar assistindo dentro da Rádio Cristal, né? Dentro do ginásio hoje aqui. Só vai ter uma boa qualidade de espetáculo, né?
1: Tá certo. Obrigado ao Aldo. É o Aldo aqui que a gente até tentou pegar mais, trazer mais informações. Mas agora a gente vai lá para outro lado, tá? Para atualizar também as informações por aqui, mas eu sempre falo para Sicredi.
2: 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O Paulinho chega para trazer também a interatividade dos ouvintes, Paulinho.
3: São várias pessoas participando já conosco. Paulo Ferreira, que inclusive está aqui no Metoque. Vamos, Soledade, hoje é dia de vitória. O Aldo Johan comentou agora há pouco na nossa live também. Grande Aldo, não é tão entrosado, é uma equipe sub-20. Abraço ao Aldo, que há pouco conversou com o Igor Binotto, grande figura. O Aldo Johan foi treinador da Associação Soledade de Futsal na categoria sub-19, sub-20, chegou inclusive numa final de campeonato com Soledade diante da ACBF de Carlos Barbosa em dois jogos memoráveis lá nos anos 2000, em que 2013, 2014, não estou enganado assim, Felipe, em que nos dois jogos finais o Soledade perdeu a primeira partida por 4-0 em Soledade, e depois lá em Carlos Barbosa acabou dando um susto danado na equipe de Carlos Barbosa e, por detalhes, não levantou o caneco. Então o Aldo teve essa trajetória da equipe da Associação Soledade, que veio do Guarani de Espumoso e era comandada pelo Zeca Marodim.
1: Paulinho?
3: Sim.
1: Se tu me permite, na época a gente fazia assessoria de comunicação da Associação dos Amigos do Futsal de Soledade, e foi por uma bola no finalzinho do jogo lá, a Soledade fez um grande, perdeu a final aqui, o primeiro jogo, e no jogo de lá na CBF, no baita ginásio, o Túlio Marodim teve a bola pegou no poste e saiu. Era pra Soledade ter levantado aquele caneco, viu, Paulinho? Mas camisa pesa também, viu, no futsal, e foi o que aconteceu naquele jogo, viu? Soledade fez um grande jogo lá, Dixon estava atuando no Real Betis da Espanha, ele também fez um grande jogo naquela partida, mas grande trabalho, e o Aldo era o treinador mesmo, o Aldo, grande profissional, formou muita gente, né, Paulinho? Muita gente do nosso futsal passou pela mão do Aldo Johan.
3: E que hoje estão jogando, inclusive na Liga C, e eu lembro muito bem o ginásio completamente lotado, o Zecão Martins, para a decisão, foi 4-0, e o Pedro Carioca, que jogava como pivô da equipe da CBF, foi o grande nome do jogo, e depois foi promovido aí para a equipe principal. Então foram grandes jogos aí, acompanhamento pela tua Rádio Cristal da Associação Soledade de Futsal. Mas tem mais participações aqui. A Dessa Oliveira, vamos Soledade. O Celso Valendorf também torcendo por Soledade. João Maria Casagrande, muitas pessoas na audiência da tua Rádio Cristal. 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
2: É a audiência qualificada da tua Rádio Cristal, que acompanha em Soledade e toda a grande região, e é claro, ao vivo no YouTube e também no Facebook. Daqui a pouquinho rola a bola para o duelo entre Arsenal e Soledade Futsal, ao vivo aqui do ginásio do Nenão, em Não Me Toque. O Paulinho chega para trazer também o detalhe sobre a classe

0: classificação da chave nesse momento, Paulinho.
1: É, a classificação da chave C encontra-se da seguinte forma: todas as equipes jogaram 3 partidas. A Associação Sobradinho lidera com 9 pontos ganhos, 100% de aproveitamento. A Associação Caçapava ocupa a segunda colocação com 6 pontos ganhos. O Saudade de Putinga na terceira colocação com 4 pontos ganhos. Aldax de Espumoso é quarto colocado com 4 pontos ganhos. Em quinto, Soledade Futsal com 3 pontos ganhos. E o Arsenal na sexta colocação com 0 ponto. Por isso, a importância da vitória hoje aqui em Não Me Toque da equipe do Soledade Futsal, e a informação é para a loja Mega Real.
0: Muito bem, informação com o Paulinho, Óptica Vision, a especialista em óculos de grau na esquina do Banrisul, no centro de Soledade. 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A gente chega para trazer, Igor Binotto, mais informações em relação à equipe do Arsenal, né? Se tem aí, portanto, técnico e comissão.
2: Cara,
0: técnica,
2: eu vou tentar, enfim, conversar com o treinador do Arsenal, viu? Porque antes ele não quis falar. Vamos ver se ele vai falar agora. Vou tentar chegar ali. Vamos ao vivo e a cores aqui. Professor! Professor Luciano, consegue nos atender agora, por gentileza, professor? Como é que tá? Tudo certo? É um prazer recebê-los aqui também na nossa jornada. Qual que é a expectativa para o jogo? Muito boa noite.
3: Muito boa noite, né? Uma satisfação estar falando com vocês. Antes, desculpa que antes não deu, ele estava no meio do aquecimento, né? A expectativa é de fazer um grande jogo, né? A gente sabe que a gente está desempenhando bem, mas não está tendo resultados, né? E a gente sabe a qualidade do adversário também, a gente respeita isso, né? A gente sabe que a nossa equipe é uma equipe jovem, mas isso não é desculpa, né? A gente fala com eles, nós temos que começar a buscar o resultado também, não adianta só participar, né? Nós temos que se impor, né? E sempre respeitando o adversário, sabe que tem mais experiência, né, na equipe adversária do que a gente, mas a gente tem que fazer a nossa parte, muita entrega, muita determinação, aplicação tática e buscar o resultado.
2: Assisti um dos jogos de vocês, me chamou a atenção, uma equipe muito veloz, que cria bastante, claro que pecou em algumas questões, mas também faz parte do jogo, mas é trabalhar para não cometer esses erros.
3: É exatamente a leitura que tu fez, que eu tô falando com eles, né? Nós acabamos fazendo o jogo de igual igual, só que nós pecamos no pequeno detalhe, né? Às vezes por falta de experiência, que nem eu falei antes, né? Só que é nos detalhes que os jogos, que os gols acontecem. Então, eu pedi mais atenção nesses pontos, principalmente bola parada e jogada no pivô, que eu sei que é o ponto forte deles, né? Da equipe adversária. Mas eu acho que a gente tá preparado para fazer um grande jogo e, se Deus quiser, buscar uma vitória.
2: Bom jogo aí, professor.
3: Obrigado.
2: Grande abraço, professor Luciano Schmidt, falando também com a nossa reportagem por aqui. E Soledade, ó, segue no trabalho de aquecimento, as imagens neste momento também, ó, tem mais 2 minutos e 20 de aquecimento. Soledade na reta final deste aquecimento por aqui.
0: Muito bem, destaque do Igor Binotto, que vai estar trazendo a sequência para a gente, as escalações das duas equipes, a relação dos jogadores que estão em quadra. A gente teve a participação ali do goleiro Gabriel, da equipe do Arsenal. O Gabriel é conhecido aqui na Metoque como Gabi Loco. Inclusive, nessa temporada, ele acabou sendo campeão do Campeonato Municipal aqui na Metoque pelo Boca Juniors. E na reta final do jogo, naquela decisão, ele acabou pegando um pênalti batido pelo Rodrigo Caturra, que atua na ZAF lá de Campos Borges, jogador de Liga, Série B. O Caturra bateu o pênalti na perna canhota e o Gabi Loco, o Gabriel, goleiro do Arsenal, fez a defesa. Então, uma figura aí conhecida da comunidade de Não Me Toque, também da região, goleiro da equipe do Arsenal, que falou anteriormente com a gente. 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E a gente chega para trazer nesse momento a escalação da equipe do Soledade Futsal, que tenta a reabilitação na Liga Gaúcha de Futsal da Série C. Entra em quadra hoje aqui em Não Me Toque para tentar a vitória na competição. E o Soledade Futsal tá escalado, Igor Binotto.
2: É, o Soledade Futsal tá escalado, sim, pro jogo de hoje. Algumas alterações devido à última partida, mas equipe confirmada e principalmente com mudanças. E mudanças importantes para o grupo de jogadores. Hoje vem com Wagner no gol, camisa número 1. Teodoro 14, Lucas Teodoro com a 14, Betinho 11, Márcio, 8 e Alisson Bebezão com a 9. No banco de reservas, Bruno, 26, Arnaldo é 5, Lipe, 3, o Fabrício, 7, Diogo, 10, Taylor, 17 e Ricardinho, o Ricardo, com a número 22, treinador Kiko Gardim.
0: Muito bem, escalada, portanto, a equipe do Soledade Futsal, em relação dos titulares e dos jogadores à disposição do técnico Kiko Gardim, pé de bruxa, equipe que vem aí escalada para o jogo para tentar retomar o caminho das vitórias nessa quarta rodada, pé de bruxa.
4: É, com algumas ausências, né, dá para se dizer, Felipe, a gente nota a ausência do Pitch, né, alguns jogadores que não estão presentes hoje, jogadores que com certeza não puderam comparecer, né? Mas a gente nota também que tem o Fabrício, um jogador bastante jovem, um jogador que tem um potencial, jogadores que estão chegando, jogadores oriundos da casa, né? De Soledade. E a gente torce, né? Que esses jogadores dêem uma sequência nos treinamentos, os jogadores dêem uma condição boa para que o treinador consiga fazer, a desempenhar as jogadas e eles buscarem aí o melhor para a equipe. Eu acredito que é um jogo que já falamos, né? Diante dessa escalação que Soledade tem, vai ter que trabalhar muito forte, vai ter que jogar muito concentrado, vai ter que estar muito focado para tentar buscar a vitória, mas é uma boa formação da equipe soledadense.
0: 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Igor Binotto chega no detalhe para trazer a escalação da equipe da casa, a equipe do Arsenal de Nometoque, que está escalada também, Igor Binotto.
2: É, a equipe do Arsenal de Nometoque confirmada já pelo treinador Luciano Schmidt, com Gabriel no gol número 1. O Gabriel no gol número 1, Kevin 12, Luiz Adriano 11, Matias 15 e Juan 9. No banco de reservas, Ferre 2, Lucas 6, Vini 5, Luizinho 7, Rodrigo 19, Léo 18, Antonel 14, Vitinho 16 e o Renan, camisa número 17.
0: Muito bem, escalada portanto a equipe do Arsenal, equipe da casa, a equipe aqui da cidade de Nometoque, que tenta a primeira vitória na competição, escalação confirmada em relação dos jogadores que estarão à disposição do técnico também nesta noite aqui em Nometoque. O pé de bruxa chega na sequência para trazer uma avaliação da equipe do Arsenal, equipe que tenta vencer o primeiro jogo e mais do que a primeira vitória, tenta somar os primeiros pontos na competição, pé de bruxa.
4: Até a gente, olhando a explanação do Igor antes, Felipe, a gente viu que o Igor falou que realmente a equipe do Arsenal é uma equipe muito rápida, uma equipe de muita movimentação, uma equipe que trabalha as categorias de base junto. Então é uma equipe que tem um entrosamento, uma equipe que tem uma movimentação adequada, uma equipe que tem uma movimentação sincronizada. Então isso é um detalhe onde que a equipe de Soledade tem que ter um foco muito grande, porque é uma equipe rápida, uma equipe jovem, uma equipe que anda bastante em quadra, e diante de tudo isso, né, a equipe Soledade vai ter que ter essa atenção maior. Então, vamos ver aí qual é que vai ser o desempenho da equipe do Arsenal mesmo, falando, né, com o treinador Luciano, né, da equipe do Arsenal, falou que a equipe peca em algumas situações, principalmente na hora da concentração da equipe, que erra, às vezes, em jogadas infantil, até mesmo, de repente, pela idade dos jogadores, que são bastante jovens. Mas vamos ver se a Soledade consegue tirar proveito disso, mas a equipe que, pelo aquecimento, a gente estava olhando, a equipe, tecnicamente, de uns jogadores com muita, vamos dizer assim, empenho físico para uma partida, com certeza, e principalmente numa noite fria como essa, Felipe.
0: 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Igor Binotto chega também para confirmar a arbitragem que comanda a partida daqui a pouquinho, Igor.
2: Isso, a arbitragem também definida. O grande destaque a gente quer trazer também na nossa com o árbitro principal, o Sérgio Martinho, Sergião, auxiliado pelo José Augusto de Medeiros e ainda o anotador Vitor Carvalho Oliveira e a cronometrista Fabiola Carrão, a equipe de arbitragem, portanto, pro jogo de que vai começar em seguida. Eu contei aqui, tem 19 espectadores no ginásio, né? No ginásio, hoje 19 pessoas aqui no ginásio. O que que isso quer dizer? A concorrência, o frio, né? E tudo isso tira, né? Mas o frio também, vou ter que dizer, pé.
4: Chegou mais três.
2: Chegou mais três? Chegou mais três. Então tá aí, ó. Pessoal, tá, a gente tá em imagens aqui, ó. Agora o treinador Kiko Gardim já aqui no seu local. Soledade já pronta ali, já abriu o vestiário de Soledade, abriu o vestiário do Arsenal. Do Arsenal aqui também, eu falo Arsenal, no caso da aqui é Arsenal mesmo, né? Aqui, ó, o pessoal já tá por aqui. E o Soledade, capitão Márcio Borges, é o primeiro da fila. Márcio Borges é o primeiro da fila, o Marcinho. Vamos estar acompanhando tudo por aqui também. Esta a entrada em quadra do Soledade Futsal em instantes na quadra aqui no Metoque.
1: Estamos inclusive com as duas câmeras da tua Rádio Cristal nos vestiários do Arsenal e o Igor aí no vestiário da equipe do Soledade Futsal. 46 minutos do segundo tempo, a França segue vencendo o Paraguai pelo placar de 1-0 e vai se classificando para a próxima fase da Copa do Mundo. A informação aqui da tua Rádio Cristal é para a Donis Rede Integrada Banrisul.
0: 8 graus a temperatura nesse momento aqui no Metoque, certamente dentro do ginásio a sensação é ainda menor, temperatura baixa, muita gente em casa acompanhando o jogo através do YouTube e também Facebook, e as equipes vão entrando na quadra nesse momento, Igor Binotto.
2: Agora, equipe do Soledade Futsal em quadra nesse exato momento, o Arsenal também vem para todo aquele protocolo da Liga Gaúcha de Futsal e dentro de instantes a bola vai estar rolando por aqui, portanto agora na sequência a bola já rola por aqui.
0: E hoje pela primeira vez o Soledade Futsal utiliza o uniforme azul escuro, azul marinho. Uma cor muito bonita, muito bela. A equipe do Soledade que jogou as primeiras rodadas com o uniforme número 1, amarelo. E hoje vai com seu uniforme reserva, uniforme azul marinho. Uma bela camiseta também, pé de bruxa.
4: Bonito, bonito fardamento, né? De ambas as equipes, né, Felipe? Dá pra se dizer. Então, acredito que Soledade, né, na foto, já tá saindo muito bonito, né? Vamos ver se vai sair aí na filmagem, né? Dentro de quadra aí. No decorrer da partida aí com alguns gols e principalmente com a vitória.
2: O grito de guerra do Soledade Futsal em quadra neste momento.
0: Vai rolar a bola em instantes para Arsenal e Soledade Futsal. É mais uma rodada da Liga Gaúcha da Série C. O Soledade tentando a reabilitação na competição, perdeu na rodada passada para o Audax e hoje aqui em Nometoque tenta reencontrar o caminho das vitórias. 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Igor Binotto.
2: Momento que se posiciona para foto, o Soledade Futsal, agora o grito de guerra do Arsenal, a gente vai seguir acompanhando tudo no detalhe também por aqui, direto da quadra, aqui em Nometoque.
0: Daqui a pouquinho o Igor chega para ouvir a palavra dos personagens que farão parte desta noite, deste grande jogo, um jogo importante aí para a equipe do Soledade, tanto para a pontuação quanto para posicionamento na tabela, Igor.
2: Antes de começar aqui, Marcinho, capitão da equipe, qual que é o foco hoje, pensamento? Boa noite.
5: Boa noite, é concentração, corrigimos erros que a gente teve nos últimos jogos, que é defensivamente, então a gente está focado nisso e continuar no nosso ritmo de jogo que a gente com qualidade tem nos pés.
2: Pegar os erros como ensinamentos e botar dentro de quadra hoje, buscar essa vitória?
5: Com certeza, os erros ensinam muita coisa, né? Então a gente colocou como foco, o objetivo é a primeira coisa é defender e depois atacar. Então hoje o foco é sair com a vitória de hoje.
2: Obrigado, Marcinho. E teve mudança no time aí, vai sair o Lipe, viu? Vai sair o Lipe como titular. Lipe como titular, então vai sair Wagner, o Lipe, o Marcinho, o Betinho e o Alisson pela equipe aqui de Soledade.
0: Na relação inicial estava o Taylor como titular, mas, portanto, o Taylor fica no banco e quem sai jogando é o Lipe. O Alisson Bebezão está no centro da quadra, a bola vai rolar em instantes.
2: E mudou duas vezes, né? Porque a projeção era com o Teodoro, né? E depois foi a última conversa ali no vestiário que trouxe o Lipe, né? Porque na entrevista o Kiko colocou o Teodoro entre os titulares.
0: Mas vai rolar a bola. Alisson Bebezão está no centro da quadra para rolar a bola para a equipe do Soledade Futsal. Vai começar mais uma partida. Autoriza o árbitro. Bola em jogo. É mais uma rodada da Liga Gaúcha de Futsal da Série C. Soledade Futsal e Arsenal ao vivo do ginásio Nenão em Não Me Toque. A bola está com o Arsenal lá pela direita. Na tentativa de passe ali do Matias. A bola foi forte. Buscava o deslocamento do Luiz Adriano. E sai em lateral lá do canhoto. Setor de defesa, o Betinho. Vem para movimentar a bola para a equipe do Soledade. Aí o Teodoro na frente, na referência para Alisson Bebezão. Fez a parede, pisou lá no canhoto. Betinho puxou para o meio, a bomba! E a defesa em dois tempos. Na primeira finalização, o goleirão Gabriel teve que trabalhar, Igor Binotto.
2: Trabalhou, fez grande defesa, a bola do Marcinho para o Betinho. Ele limpou, ganhou do marcador, chute forte. Grande defesa. Quase, quase. Primeira oportunidade do Soledade Futsal.
0: Com 28 segundos de bola rolando no primeiro tempo, Soledade Futsal finaliza. Ela vem na frente, Alisson Bebezão fez a parede, bateu pro gol. A bola passou cruzada, passou ali picando, quicando na frente do gol. Chegou com perigo mais uma vez, Igor.
2: É, dominou, girou e finalizou. Perna esquerda, a bola quicou, saiu do goleiro Gabriel, mas saiu pela linha de fundo. Olha o lance.
0: Escanteio cobrado. A tentativa de cruzamento foi bloqueada ali na marcação do jogador da equipe do Arsenal, Juan. Ela volta para cobrança de escanteio pela direita. Quem tá na bola para cobrar o Lucas Teodoro. Atrás para Márcio Borges. A bomba ficou no bloqueio da marcação do Luiz Adriano. Wagner Moraes soltou a bomba de longe. Agora sem perigo, a bola vai direto para fora. Gabriel do Arsenal bota a bola em jogo. Trabalha no setor defensivo. Quem recolhe era Kevin. Kevin trabalha de lado ali com o Juan. Deixou na frente para Luiz Adriano. Aí o Arsenal tenta ficar com a posse de bola nesse início de jogo. A bola tá na esquerda, o Alisson Bebezão foi pra jogada, teve falta marcada nele lá do lado esquerdo. Olha, eu achei que essa falta aí foi uma falta meio duvidosa, hein, Igor Benotto?
2: É, não tive a sensação de falta não, o momento teve vantagem no lance.
0: E desce a equipe do Soledade, Betinho levou pro fundo, tentou o cruzamento, foi bloqueado pela marcação do Matias. Aliás, era o jogador número 12, o Kevin, que fez o bloqueio. A bola sai em escanteio, que vai ser cobrado. Movimentação na esquerda lá com o jogador Betinho para Márcio Borges. Bateu de primeira. Agora no bloqueio, o jogador Matias. Ela sai em lateral. É o Soledade que começa em cima nesse início de jogo. Tentativa de finalização foi bloqueada. Volta para Márcio Borges. A bomba! E a defesa do goleiro Gabriel. Mais um chute perigoso. E o goleirão do Arsenal teve que cair no canto para fazer a defesa, Igor.
2: Teve, fez grande defesa. Grande defesa também fez o Wagner agora. No lance anterior, a bola rolada. O Márcio Borges chutou no contrapé. Grande defesa do goleiro Gabriel. E agora o Wagner cresceu no lance e fez grande defesa também.
0: É boa a defesa do goleiro Wagner. O Luiz Adriano ia escapando pela canhota, finalizou com perigo. Wagner defendeu. O Arsenal tenta agora pelo lado esquerdo na resposta. A tentativa de Luiz Adriano foi bloqueada. Volta para a cobrança de escanteio lá do canhoto, quadra de ataque. A bola vem agora para a equipe do Arsenal, escapa ali do domínio do jogador 12, o Kevin, e ela sai de graça em lateral para a equipe do Soledade Futsal pelo lado direito. A bola está com o Betinho na direita lá para o jogador que é o Márcio Borges. Bola na frente, quem domina agora é o Alisson Bebezão. Passou pelo marcador, bateu pro gol!

0: do Soledade Futsal, Alisson Bebezão. Ele girou, matou no peito, fez o giro e de perna canhota bateu cruzado. Não deu pro goleiro Gabriel. Alisson Bebezão tá na rede e o Soledade tá na frente, Igor.
1: Bela bola pro Alisson, ele ganhou do marcador, fez o papel do pivô, girou e ele tem um chute muito bom. Chutou forte, tirou do goleiro Gabriel, a bola foi morrendo no fundo da rede. Alisson Bebezão abre o placar por aqui, Soledade Futsal 1-0 pé.
2: Terceira oportunidade dele, ele não perdoou, né? Três oportunidades, na terceira ele concluiu, um chute cruzado forte, goleiro Gabriel nada pôde fazer, Alisson saiu pro abraço, Soledade tira o primeiro 0 do placar.
0: 1-0 para a equipe do Soledade Futsal aqui em Nome Toque. Alisson Bebezão balança a rede. 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A bola tá na canhota agora com o Betinho. Joga na frente para Alisson Bebezão. Conseguiu o domínio, travou de calcanhar. Boa bola. Escapuliu do domínio do Márcio Borges. Tentou girar, passou bem pelo marcador, carregou. Chega para fazer o bloqueio, a marcação da equipe do Arsenal. O Juan chegou botando a bola pra fora, ela tá do lado canhoto pro Soledade, quadra de ataque. Betinho dominou, passou pelo marcador, Betinho fez fila, bateu pro gol, ela vai pra fora. O Betinho foi carregando, passou por dois, o chute saiu pra fora, Igor. Aí a bola tá no setor defensivo ali da equipe do Arsenal. Tentava escapar pelo lado canhoto lá o Kelvin. A bola sai, aliás, o Kelvin, número 12. A bola sai direto pra lateral. A lateral pra equipe do Soledade Futsal. Faltando 16:55, Paulinho. Olha o Betinho. Bateu pro gol. Ela foi pra fora. Tava na cara do gol o Betinho. Bateu alta. Que chance que teve o Betinho pra fazer o segundo. A resposta do Arsenal. O chute. Wagner faz a defesa. O jogo abre, o Betinho teve a chance de ampliar o marcador, agora na cara do gol, Luiz Adriano bateu, o Wagner defendeu e quase o Soledade tomou empate, tem escanteio. Quem vem para fazer a cobrança do escanteio, olha o jogador Matias, mais atrás agora com Kelvin. Matias devolve, tem bloqueio da marcação, ela volta para a equipe do Arsenal, atrás com o goleirão Gabriel, abriu na canhota, quem domina na canhota é Juan atrás do meio da quadra ali para o jogador Kelvin. No lado direito, vai tocando bola, o Soledade tenta marcação alta, deu certo, roubou o Bebezão pro gol!

0: do Soledade Futsal, Alisson Bebezão, número 9. Na pressão alta, a roubada de bola, ela veio na bola, o Betinho escorou para Bebezão, praticamente sem goleiro, empurrar para o fundo da rede. Alisson Bebezão tá na rede e o Soledade Futsal amplia, Igor Binotto.
1: É, pedido do treinador Kiko, ele tentou. Fecha a marcação, sobe a marcação. Consequentemente, o Alisson muito bem no jogo. Conseguiu retomar aí na calma, na tranquilidade e na finalização. Botou no fundo da rede, Soledade Futsal. Amplia por aqui. Alisson faz o segundo do Soledade e o segundo dele no jogo, pé.
2: E que jogada do Betinho, né? Teve insistência, teve persistência, ganhou a bola, tirou os jogadores da jogada e disse pro Alisson, faz que tu pode ser o goleador da noite.
0: Segundo gol do Alisson Bebezão. Jogo eletrizante, faltando 15 e 31, 2-0 pro Soledade. Agora sim, informação, Paulinho.
3: É, terminou. A França vence o Paraguai pelo placar de 1-0, está nas quartas de final e vai enfrentar a Suécia. E a informação da tua Rádio Cristal é para Cotrijal.
0: A bola tá no setor canhoto, ali vem descendo a equipe do Arsenal. Quem domina agora pelo meio da quadra é o Matias. Deixou de lado lá para o número meia dúzia, o Lucas. Tentou tocar ali pelo meio da quadra, agora inverteu na direita. Luiz Adriano descarrega para o campo de ataque de graça para o goleiro Wagner. Ele tenta encontrar o Betinho no campo de ataque. Tava livre lá o Betinho, mas não consegue fazer o domínio. A bola volta para a equipe do Arsenal, agora na canhota. Luiz Adriano domina. Vem para cima do Márcio Borges, tocou de lado. Aí o jogador número 9, Juan, mais atrás agora para Lucas. Vai tocando bola a equipe do Arsenal. A bola tá lá pelo setor direito. Luiz Adriano tentou o drible, perdeu para Betinho. Márcio Borges tenta, foi bloqueado. Volta para Lucas Teodoro. Escapou pela direita o Teodoro, tentou o drible. A bola foi bloqueada na marcação do Lucas. Sai em lateral ali para a equipe do Soledade Futsal. Faltando 14:45 para terminar o primeiro tempo. 2-0 Soledade Futsal. Dois gols do Alisson Bebezão. A bola volta no setor defensivo. Lucas Teodoro domina. Deixa para Márcio Borges, para Teodoro. Boa tabela. Desce pelo meio da quadra. Bebezão girou. Bateu pro gol. E a defesa do goleiro Gabriel. É escanteio marcado ali, Igor Binotto.
1: É, mais uma vez. Veio para ele. O Alisson girou, perna esquerda. Cresceu no lance. A bola saiu pela linha de fundo ali. Houve a defesa. Agora vem jogada ensaiada, Marcinho Borges está ali, faltando 14:20 para terminar a primeira etapa, 2-0 Soledade Futsal.
0: Márcio Borges movimenta a bola na cobrança de escanteio pela canhota, 2-0 pro Soledade. Vem o Márcio, inversão de jogo, buscando Betinho, tentou na perna direita, pegou mal, botou pra longe. 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Vem para movimentar a bola o Luizinho, camisa 7. Lado esquerdo de ataque, vem a equipe do Arsenal. Inversão de jogo, bateu na perna direita. Quem estava na jogada ali era o jogador da equipe do Arsenal, número 5, Vini, pegou mal na bola, botou direto pra fora, e é o Soledade que vem de novo para o ataque. Alisson Bebezão atrás agora com o Márcio Borges, deixou pra Betinho, Betinho na direita pra Lucas Teodoro, vai tocando bola o Soledade Futsal, Bebezão na referência, marcado por dois, ele trava, escapa bem no marcador, mais atrás pra Betinho, inversão pra Márcio Borges, toca a bola a equipe do Soledade Futsal, Betinho na frente, Alisson Bebezão tentou o giro, perdeu a bola, e ela sobra pra Lucas. Lucas deixa mais atrás agora com o jogador que era o Vini. Vini domina, traz a equipe do Arsenal na movimentação do Antonel. Antonel domina pelo meio da quadra, tem um toque, acabou errando, a bola vai direto pra fora. 2-0, começa bem o Soledade Futsal, hein, pé de bruxa?
2: Muito bem, muito bem. Teve a oportunidade, fez os gols, mas também dá pra se dizer, né, que o Wagner foi muito importante, né, em duas oportunidades, claríssima de gol da equipe do Arsenal. O Wagner salvou a equipe de Soledade. E agora você pode até presenciar que a dobra, está sendo feita uma dobra na marcação em cima do jogador Alisson Bebezão, né? Porque ele estava conseguindo fazer um carnaval lá. Então agora está tendo um jogador que está ficando nas costas dele e o outro jogador está antecipando. Essa bola está com dificuldade de chegar no Alisson nesse momento.
0: E agora tem jogador da equipe do Arsenal caído ali na imprensada, como a gente diz, Igor Binotto. Acabou levando a pior jogador da equipe do Arsenal.
1: Com certeza, houve na chegada ali o Marcinho, acabaram dividindo ele e o Marcinho, e ele acabou sentindo muito ali, agora vai receber o atendimento, rapidamente já veio o atendimento, né? A tendência é que esse jogador deixe a quadra aqui, mas muitas dores neste exato momento aqui. Vamos seguir acompanhando o atendimento ao atleta.
2: Foi bem na nossa frente, né, Felipe? Bem na nossa frente aqui. O Márcio e o jogador prensaram a bola e o jogador teve, com certeza, né? Ele não foi tão firme no, na jogada, mas foi somente uma prensada de bola entre os dois jogadores. E o jogador do Arsenal, além de ter ido, eu acho, com a perna meia frouxa no lance, e sentiu mais.
0: É, parece que está sentindo o tornozelo ali, o jogador da equipe do
1: Arsenal. Tornozelo direito.
0: Acabou sentindo a lesão, faltando 13:24, 2 para a equipe do Soledade Futsal, 0 para o Arsenal. O jogo está paralisado nesse momento. 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Informação, Igor Binotto.
1: Informação, joelho direito ali, no momento que a gente estava vendo, ele estava fazendo um teste ali no tornozelo, né? Mas foi joelho direito.
0: Sentiu o joelho, jogador do Arsenal, camisa 14, o Antonel. E é ele que está saindo de quadra nesse momento. Vai ser autorizado o reinício do jogo. O Sergão está ali confirmando para reiniciar a partida. A bola vai voltar a rolar. Luizinho movimenta ela do lado esquerdo para a equipe do Arsenal. Vem na perna direita, deixa para Vini. A bola volta para Luizinho. O Arsenal vai perdendo por 2-0 em casa. Equipe que tem até agora 3 jogos e 3 derrotas. Domina pelo setor de defesa ali o Lucas. Deixa para Vini. Marcação alta da equipe do Soledade Futsal, sai jogando errado o Arsenal, a bola vem de graça para escanteio para a equipe do Soledade Futsal. Quem está na direita para cobrar é o Lucas Teodoro, é ele que vai para a cobrança, tentou inverter, voltou para Diogo, bateu para o gol e a defesa do goleiro Gabriel, o chute forte do Diogo, Igor.
1: É, a bola foi sobrando para ele, chute forte, tinha endereço, viu? A bola ia buscando o ângulo direito, grande defesa do Gabriel, Soledade 2-0 por aqui.
0: A bola atrás para Lipe, Lipe deixou passar para Wagner, Wagner domina, inversão de jogo, girou Alisson Bebezão, bateu pro gol, foi bloqueado pela marcação do Lucas, a bola sai em lateral do lado direito, Lucas Teodoro movimenta, recomeça o jogo mais atrás com Lipe, na perna direita devolve para Teodoro, Teodoro com a bola dominada, deixou para Diogo, Diogo onde está colocado o Lipe lá pela esquerda, agora trabalha a bola o Soledade, volta para Teodoro, deixou para Lipe, Lipe carrega, trouxe pro meio da quadra, de calcanhar, deixa pra Diogo, vai tocando bola, faltando 12:32 pra terminar o primeiro tempo, 2-0 pro Soledade. Bola na frente, Bebezão tentou matar no peito, e o jogador, o Vini, chegou empurrando com as duas mãos, falta clara e marcada ali pro Soledade, Igor.
1: Falta bem marcada, momento que atendo o domínio, o jogador camisa 9, o Alisson do Soledade Futsal, teve o toque por trás ali, falta bem marcada, tá ali o Lipe, o próprio Alisson e o Diogo estão combinando ali para fazer a cobrança.
0: Tem cobrança de falta lá do canhoto para a bola, Diogo. Tem um homem na barreira, o goleiro Gabriel vai colocando também um homem lá no primeiro pau. E tem cobrança de falta, o Diogo acabou deixando. Tá na bola o Lipe, que bate forte. E tá também ali o Alisson Bebezão, autorizado pela arbitragem. Foi pra bola, Alisson Bebezão, deixou pra Lipe na perna direita. A bomba pro gol, vai pra fora. Chute forte, uma paulada do Lipe. E ela foi pra fora, Igor.
1: Chute forte, ele que treina muito nas quartas-feiras. Esse tipo de finalização, passou pertinho, quase o Lipe faz o dele.
0: Trabalha a bola no setor defensivo, a equipe do Arsenal chega na esquerda, agora quem domina é Lucas, deixou para Vini, Vini trabalha ali com o jogador número 7, o Luizinho, Luizinho pela canhota, tem a movimentação na frente, na quadra ofensiva do Léo, ela volta ali bloqueada pela marcação do Lipe e se oferece na defensiva do Arsenal para Vini, Vini deixa para Lucas, Lucas escapa do domínio, a bola vai saindo em lateral, lateral pro Soledade, futsal lá do canhoto, Alisson Bebezão vai pra bola, trabalha com o Diogo, Diogo mais atrás pra Lipe, Lipe recomeça o jogo pra Wagner, o goleiro descarrega pra frente, Alisson Bebezão tentou o desvio de cabeça e ela vai nas mãos do goleiro Gabriel da equipe do Arsenal, 2-0 pro Soledade Futsal, vai vencendo fora de casa e vai conseguindo somar os primeiros pontos longe de Soledade. Até então eram 2 jogos com 2 derrotas. Aí sai jogando o Arsenal, apertado lá na frente. Luizinho tentou escapar, perdeu pro Diogo, bola pra Bebezão, pro gol! Gol! Do Soledade Futsal! Alisson, três vezes Alisson, Igor Binotto, na roubada de bola ele estava na cara do gol para conferir, Alisson tá na rede.
1: Mais uma vez, foi na primeira linha a marcação, consequentemente a roubada de bola, o passe rápido para o Alisson, ele teve a calma, a tranquilidade e finalizou. Botou no canto direito do goleiro Gabriel, que nada pôde fazer. A bola foi morrer no fundo da rede. É o terceiro do Alisson. É o terceiro do Soledade por aqui, Pé.
2: O que não aconteceu em Espumoso, aquele último passe na frente do gol, agora está acontecendo aqui no Metoque. Mais uma vez, Soledade roubou, fez uma marcação alta, roubou a bola. E aí, Alisson, mais bem colocado, recebeu a bola num passe açucarado do Diogo e colocou para o fundo das redes, fazendo o terceiro do Soledade e o terceiro dele na partida.
0: Alisson Bebezão, três vezes foi para a rede e vai garantindo a vitória do Soledade Futsal. Mais uma vez, a troca de passes, a tranquilidade para a bola chegar no pé do Bebezão em boas condições para ele botar a bola para o fundo da rede. 3-0 é o placar. A equipe do Arsenal tenta no setor defensivo. Aí o Luizinho deixou a bola mais atrás para Léo. Ela volta lá para Luizinho, inverte na direita, toca a bola no setor de defesa. A equipe do Arsenal, marcação alta. Deu certo mais uma vez. Ela vem de graça para Lipe. Lipe domina na parede, voltou para ele. Toca mais atrás agora com o Teodoro. Bebezão na cara do gol, bateu na trave. A enfiada de bola do Teodoro. O Bebezão estava na cara do gol. Teve qualidade, Igor, para dar um tapinha nela. Ia ser um belo gol do Bebezão, mas a bola foi na trave.
1: É, bela visão de jogo. Quando foi rolado pro Bebezão, ele arrumou, tirou do goleiro, a bola pegou no pé da trave. Quase faz mais um, faltando 9:57 para terminar a primeira etapa por aqui.
0: Metade do primeiro tempo. Marcação alta do Soledade, pé de bruxa vai fazendo muita diferença. A gente vê que o Arsenal não consegue sair lá de trás e essas roubadas de bola têm dado bons resultados para a equipe de Soledade.
2: Está dificultando muito o trabalho da equipe do Arsenal, a equipe soledadense, com a marcação em cima, da jogada de saída de bola da equipe do Arsenal. Não está tendo condições de sair jogando e, além do mais, Soledade, além de roubar essa bola, está tendo aí o aproveitamento necessário para as finalizações que está colocando para o fundo das redes. Então a marcação alta do Soledade está dando muito resultado até esse presente momento da partida.
0: 3-0 para a equipe do Soledade Futsal. A bola está no setor defensivo com o Diogo. Diogo na esquerda, toca ali para Lucas Teodoro. Márcio Borges tentou fazer o toque, acabou largando nas costas do Diogo. Ela vai direto para fora. É lateral para a equipe do Arsenal lá no setor de ataque. Lado direito, quem está na bola para movimentar é o camisa 7, o Luizinho, para botar em jogo. Mais atrás com Vini domina, inverte o jogo na canhota, domina Lucas, vai encarar a marcação ali do Betinho, jogou na frente, tentou escapar no giro ali, o Juan acabou chutando, bloqueado pelo Márcio Borges, a bola sai em escanteio para o Arsenal na quadra de ataque, faltando 9 minutos e 5 para terminar o primeiro tempo de partida. Soledade Futsal vai vencendo bem. 3-0 ao marcador. A bola tá na direita com Vini. Tenta escapar a equipe do Arsenal. Diogo bloqueia, escapa, rouba a bola. Carregou Diogo, passou pelo marcador. Diogo tentou a jogada. E aí o Vini chegou por trás fazendo falta. E tem falta marcada e cartão amarelo, Igor.
1: É, cartão amarelo pro Vini, sim. O Diogo ia ganhando do marcador. Ele ia chegando livre para finalizar. Até no momento que houve, ia fazer a finalização, houve o toque, falta bem marcada, cartão brilhantemente aplicado. 8:52 para terminar a primeira etapa. Tá ali o Betinho, Marcinho tá por ali também. Bem jogado, ensaiado. Agora o Wagner vai estar orientando ali o que veio do banco. Vamos ver como é que vai ficar.
0: É, tem cobrança de falta que pode levar perigo. Tem dois homens na barreira e o goleiro Gabriel chega para fechar no primeiro pau. Quem vai para a bola agora é o Betinho, autorizado, rolou para Lucas Teodoro. A bomba! E a defesa do goleiro Gabriel, uma cacetada e uma grande defesa do goleiro do Arsenal, Igor.
1: Bola rolada, chute forte do Lucas Teodoro, grande defesa do Gabriel.
0: Já cobrado o escanteio, bateu pro gol na perna esquerda, não levou perigo. 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Gol! lateral do Arsenal, Luiz Adriano. Ele saiu na cara do gol, limpou a jogada, bateu na saída do goleirão Wagner Moraes. Luiz Adriano tá na rede e o Arsenal desconta, Igor.
1: É, na saída, jogada errada, rapidamente o Luiz acabou entrando cara a cara com o goleiro Wagner, tocou na saída, a bola foi morrendo no fundo da rede. Luiz desconta para a equipe do Arsenal. Ele faz o dele aí, Pé.
2: Não dá para desconcentrar. A equipe de Soledade desconcentrou na partida e já tomou dois ou três contra-ataques. Nesse terceiro, agora, Luiz Adriano foi muito eficaz e conseguiu fazer o gol da equipe do Arsenal. Jogo não pode, tem que ficar focado o tempo inteiro.
0: É, o Arsenal desconta, volta pro jogo, 3-1 ao marcador, faltando 7:54, tem falta no setor de defesa ali em cima do Betinho, lado direito, é o Betinho que chega para movimentar a jogada agora com o Márcio Borges, lá pelo lado canhoto, vem descendo o Márcio Borges, deixou para o jogador que é o Diogo, puxou pro meio da quadra, Diogo, bomba no travessão, limpou bem a jogada o Diogo, bateu na perna direita. Ela bateu no travessão, que chance agora do Diogo, hein, Igor?
1: É, grande jogada, ele ganhou do marcador, limpou pro meio, chute forte, a bola explodiu no travessão, quase ampliou por aqui. É, grande jogada aí do Soledade Futsal.
0: Tentativa na frente, de graça pra Diogo, balão, Márcio Borges bateu pra fora! Teve desvio e grande defesa do goleiro Gabriel. O Márcio Borges estava na cara do gol, chutou. Ela desviou no goleiro, foi para fora. Voltou para Lipe. Lipe tentou bater no bate-rebate. O Betinho chegava na jogada. Abandona ali a meta o goleiro Gabriel para recolher para o Arsenal. Tentativa de jogada de ataque agora. Quem domina é Juan. Faz a parede. Mais atrás para Luiz Adriano. Domina ali para a equipe do Arsenal. Faltando 7 minutos para terminar o primeiro tempo. 3-1 para a equipe do Soledade. Bola no corredor. Luiz Adriano tentou a jogada, acabou saindo com bola e tudo, é reposição manual pro goleirão Wagner Moraes, na defesa da equipe do Soledade Futsal. 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Aqui desce a equipe do Soledade. Descia, o Márcio Borges errou o passe, ela voltou ali no meio da quadra para Luiz Adriano. Recupera o Soledade Futsal, Betinho carregou, abriu na esquerda ali para Diogo. No meio para Márcio Borges, ele domina, trava o jogo, inverte na direita para Betinho. Betinho, boa bola para Lipe. Lipe devolveu, Betinho bateu pro gol! Soledade Futsal, Betinho, na troca de passes, a bola foi trabalhada de pé em pé, chegou na boa para ele finalizar, o goleirão Gabriel não conseguiu fazer a defesa, o Soledade amplia, 4-1, Igor Binotto.
1: É, bela jogada, subiu a linha mais uma vez, a bola rolada, o Lipe viu muito bem o Betinho, que na calma e na tranquilidade, limpou e finalizou. A bola ainda tocou no goleiro Gabriel e foi morrer no fundo da rede. Betinho, o nome do gol.
2: Grande troca de passe entre Lipe e Betinho, Betinho, Lipe, e a bola foi sobrar pro Lipe, que escorou, e o Betinho fuzilou o goleirão Gabriel, fazendo aí o quarto gol da equipe soledadense.
0: Olha o Márcio Borges, bateu pro gol, e a defesa do goleiro Gabriel, tava na cara do gol o Márcio. Agora no contra-ataque, a tentativa lá pelo lado direito com o Luizinho, ele tentou o passe, quem sabe o gol para recolher é Wagner, já abriu boa bola na canhota, Márcio Borges trabalha, mais atrás com o Lipe, Lipe domina, faz o passe na frente para Diogo, Diogo tenta a jogada, perdeu, chegou a bloquear na marcação, a bola bateu ali na mão do Diogo, e o árbitro da partida, o Sergião, estava em cima do lance para marcar a falta. O jogo está paralisado, é bola para a equipe do Arsenal no setor de defesa. Trabalha a bola agora com o jogador número 15 ali, o Matias, deixa de lado, na troca de passes ela vem para o jogador que era o Rodrigo, a tentativa de, aliás, o Léo número 18, sai do gol o goleirão Wagner para botar a bola direto para fora, faltando 15 e 18 para terminar o primeiro tempo. Uma boa atuação da equipe do Soledade, hein? Pé de bruxa marcando sob pressão. Deu uma desconcentrada, tomou o gol, mas voltou pro jogo.
2: Ah, realmente, faltando aí 5 e 9, né? 5 minutos para terminar a partida. A Soledade tá fazendo uma boa partida. Tem que ficar focado, ficar orientado, ficar concentrado na partida, porque não dá para deixar isso pro azar, né? Principalmente uma equipe que está precisando de resultado. Soledade até o presente momento está fazendo uma boa atuação.
0: A bola está no setor direito, faltando 4:54 para terminar o primeiro tempo. O Arsenal tem cobrança de lateral. Matias chega para movimentar a bola em jogo. Trabalha mais atrás agora, quem domina é Léo. Deixou de volta ali para Matias. Matias carregou para cima do Márcio Borges. Travou, Márcio foi para a jogada. Consegue recuperar a jogada parcialmente. A bola bate por último no jogador da equipe do Arsenal e sai em lateral. Lado esquerdo, Márcio Borges vai movimentar a bola em jogo. 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Márcio Borges domina, trabalha na direita com o Lipe. Lipe deixa ali para Betinho, passou pelo marcador, bateu. Gabriel faz a defesa. Na bela jogada individual do Betinho, passou pelo marcador em velocidade. Finalizou e o Gabriel buscou grande defesa e quase um golaço do Betinho, hein, Igor?
1: Quase, deu um drible desconcertante. É, uma caneta, olha o lance. Quase, quase, mas deu uma caneta, finalizou forte, grande defesa do goleiro Gabriel, que botou pela linha de fundo. Agora no segundo lance, aí o Lipe finalizou dentro da área, grande defesa do Gabriel. Veio mais uma vez o Soledade Futsal.
0: É, chegou com perigo agora na cabeçada do Lipe, quase o quinto gol. Voltou para Betinho, para o meio da quadra, passou bem pelo marcador, tentou o toque, foi bloqueado pela marcação do Léo. A bola bate no jogador do Arsenal e sai em lateral, lado esquerdo, campo de ataque. Quem tá para fazer a cobrança da lateral lá na canhota é o Betinho. Faltando 4 minutos e 5 para terminar o primeiro tempo. 4 para o Soledade Futsal, 1 para o Arsenal, ao vivo, de Não Me Toque, Ginásio Nenão. 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Um grande abraço para você que está com a gente, para você que está na audiência da tua Rádio Cristal. Aqui vem descendo o Diogo. O Diogo trabalha no setor defensivo, deixa para o jogador Márcio Borges, mais atrás para Lucas Teodoro. Na frente, o erro de passe. Tem contra-ataque do Arsenal. Tentava o Léo na perna direita, botou direto para fora, Igor.
1: É, grande jogada lá do direito de ataque. O chute até saiu, mas saiu pela linha de fundo. O Wagner acompanhou, tá repondo a bola em jogo nesse momento.
0: A bola tá na esquerda lá com o Diogo. Diogo inverte o jogo para Teodoro. Teodoro tentou o drible, acabou saindo com bola e tudo. A bola sai em lateral. Quem vai para fazer a cobrança é o Luizinho, camisa 7, para botar em jogo. Trabalha atrás com Matias. Matias abre na direita para Léo. Léo devolve para Matias. Quadra de defesa. Faltando 3 minutos e 20 para terminar o primeiro tempo. Vitória do Soledade Futsal, 4-1. A primeira vitória fora de casa. E o Soledade vai chegando a 6 pontos. No intervalo de jogo, o Paulinho vai chegar para trazer mais detalhes e para atualizar também a tabela de classificação. Afinal, essa vitória é importantíssima para a equipe do Soledade Futsal, buscando aí a classificação para a próxima fase.
3: Felipe.
0: Paulinho.
3: Faltando 4:40 para terminar o primeiro tempo lá em Caçapava. A Associação Caçapava acaba de fazer o segundo gol em cima do O Saudade. Estamos buscando informações sobre o jogo entre a Associação Sobradinha e Audax, que ainda não teve início. Com esse resultado, o Soledade Futsal vai subindo para a terceira colocação com 6 pontos ganhos. Então, a importância da vitória neste momento para o Soledade Futsal. 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
0: Bola na frente, já recupera a equipe do Soledade Futsal, chega no meio da quadra ali, quem domina é Diogo, mais atrás agora para o jogador Betinho. Betinho trabalha com o Lucas Teodoro, na referência Alisson Bebezão, largou pro meio da quadra. Diogo, perna direita, tem um tom chute, acabou sendo bloqueado pelo Luizinho e a bola sai em lateral. Lado direito de quadra é o Diogo que vem para movimentar a bola em jogo. Trabalha mais atrás para Lucas Teodoro, inverte na esquerda, quem domina é Betinho. Tentou o toque, foi bloqueado pela marcação, a bola volta ali, é para a equipe do Soledade. Alisson Bebezão tentava a jogada, voltou para ele, na tentativa de passe de primeira, o jogador da equipe do Arsenal, Vini, consegue recuperar, mas depois o Luizinho bota ela direto para fora, enquanto tem pedido de tempo, Igor Binotto.
1: Pedido de tempo aqui pro Soledade Futsal. O treinador Kiko agora vai reunir os jogadores, vamos acompanhar o que o treinador vai estar passando aqui pros jogadores, vamos acompanhar.
4: Isso aí, ó. Porque tá bem a nossa primeira linha. Agora que nós sentir que eles pisar na bola e ir pra dentro da área, nós temos que ir caminhando. Olha aqui, ó.
0: Pedido pedido de tempo aí, o técnico Kiko vai orientando os jogadores para passar as instruções aí para essa volta.
1: Ficou longe o microfone aqui, Felipe, só para auxiliar o que ele pediu. Ele pediu, não adianta achar o Alisson, buscar o Alisson toda hora, tá? Então, é o que ele pediu para alternar também a jogada nas alas. Então, principalmente, mas quando tá o 9 ali, né, Pé, a tendência é procurar o homem, né? Não tem...
3: Informação importante, até o Ariel me passa aqui, que primeiro tempo de jogo, a equipe da Associação Sobradinho vai vencendo o Audax pelo placar de 4-1, confirmando com essa vitória, o Soledade vai subindo na tabela de classificação.
0: Daqui a pouquinho, no intervalo de jogo, o Paulinho vai trazer as informações aí da rodada em andamento, também já como fica a disposição da classificação das equipes. Essa vitória aqui em Nametoque é fundamental para o Soledade Futsal, para ficar ali entre os quatro melhores e se consolidar. E o detalhe, o saldo de gols é importante, então tem que aproveitar a boa atuação para marcar mais gols e poder ampliar aí o seu saldo. Aí o Wagner tentou sair jogando pela direita, abandonou a meta, voltou pro Arsenal, tentava a finalização, o Juan na perna canhota, foi bloqueado pelo Lucas Teodoro, a bola sai em lateral aqui pelo lado esquerdo para a equipe do Arsenal, é o Luizinho que vai botar a bola em jogo. Luizinho vem para cobrar lateral na perna direita, mas atrás quem domina é o Matias, tentou o toque na frente, acabou batendo direto ali no próprio companheiro, é lateral pro Soledade. Lado esquerdo, Lipe vai para fazer a cobrança. 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Alisson Bebezão, domina, trabalha mais atrás com o Lucas Teodoro, para Diogo, devolve ali para Teodoro, vai tocando bola, na frente, na referência, Bebezão para Diogo, bateu pro gol! E a defesa do goleiro Gabriel, boa trama, e quase o Soledade amplia, Igor.
1: Quase, de pé em pé, bola pro Alisson que rolou pro Diogo, chutou rasteirinho, tinha endereço certo, o goleiro Gabriel fez grande defesa.
0: Bola para Teodoro, tentou na perna esquerda, bateu direto para fora. É reposição lá pro goleirão Gabriel do Arsenal, ele joga para frente. Quem domina é Luizinho. Luizinho dominou, marcado ali pelo Betinho, tentou escapar do drible. Chega para cortar o Teodoro, volta pro Arsenal, para Matias, tentou na perna direita, pegou mal, bateu de rosca e botou direto para fora. É reposição manual pro goleirão Wagner, faltando 1 minuto e 2 segundos para terminar o primeiro tempo. 4 para o Soledade Futsal, 1 para o Arsenal. Bebezão escapou do marcador, tentou o drible, a bola foi direto para fora, mas o Matias chutou em cima do Bebezão e a bola já está em lateral cobrada pelo Arsenal. Aí o Luizinho tentou escapar pelo lado canhoto, chegou para fazer o corte ali o Lucas Teodoro, a bola volta para Luizinho. Luizinho vai cobrar a lateral mais atrás agora com o Matias. Matias trabalha com Vini. Vini domina, setor de defesa, toca o Arsenal, bola na frente de graça ali para o jogador do Soledade, que era o Betinho. Ela sai em lateral, faltando 36 segundos para terminar o primeiro tempo. Vitória parcial, 4 para o Soledade Futsal, 1 para a equipe do Arsenal. Boa vitória e boa atuação no primeiro tempo de jogo. Vem para o meio da quadra, na dividida rua, briga por ela. Aí o Matias joga para trás para Vini. Vini tenta jogar na frente. Quem antecipa ali é o Luizinho. Tentou a jogada na frente, fez o corte. A defensiva da equipe do Arsenal, mas ela foi de graça em lateral pro Soledade Futsal. E é o Betinho que vem, pode ser o último ataque do jogo no primeiro tempo. Betinho trabalha para Diogo, Diogo devolve para Betinho, toque atrás agora com o Teodoro. Agora sim o Betinho foi pro drible, perdeu a bola.

0: Só uma palavrinha pra gente aqui, por gentileza, avaliando essa primeira etapa, a Soledad com um certo placar elástico, mas faz parte do jogo. O que dá pra avaliar dessa primeira etapa?
1: Essa primeira etapa foi muito positiva, foi aquilo que a gente trabalhou na semana, tá, e falamos no vestiário, que era a nossa defesa, nossa primeira linha aqui, foi muito bem no primeiro tempo, a gente roubou várias bolas aqui e perigo de gol, então é continuar essa pegada e para manter o resultado e para levar a vitória para casa.
0: Obrigado, Marcinho, avaliando por aqui.
2: Muito bem, intervalo de jogo, 4 para o Soledad Futsal, 1 para a equipe do Arsenal de Não Me Toque. Intervalo de partida com Paulinho Paes.
3: É intervalo de jogo, você acompanha a tua Rádio Cristal em FM 100.5. Obrigado a todos pela grande audiência, onde quer que você esteja, nos dando a honra da sua audiência qualificada. Pé de Bruxa, esse primeiro tempo de Soledad 4, Arsenal 1.
4: Grande primeiro tempo, né, Paulinho? Grande primeiro tempo da equipe Soledad, entrou focada, entrou fazendo uma marcação alta, uma marcação em cima, tirando, dificultando o máximo a equipe do Arsenal e conseguindo os gols aí nessa primeira etapa, né, onde deu um pouco mais de tranquilidade para a equipe, Paulinho.
3: É, primeiro tempo de jogo, a vitória importante do Soledad pelo placar de 4-1. Isto representa, Felipe, que na tabela de classificação, o Soledad, com a derrota parcial da equipe do Saudade, que vai perdendo para a Associação Caçapava, lá em Caçapava do Sul, pelo placar de 3-1. E a vitória da Associação Sobradinho sobre a equipe do Audax pelo placar de 4-1. O Soledad Futsal vai subindo para a terceira colocação com 6 pontos ganhos. 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Pé de Bruxa, esse primeiro tempo que teve o goleador fazendo a diferença, Alisson Bebezão.
4: O sistema, né, Paulinho? O sistema fez com que o Bebezão fizesse 3 gols aí nessa primeira etapa. O sistema que eu digo, o sistema de jogo, o sistema, a formação, a maneira e o comportamento que a equipe está tendo dentro de quadra fez com que proporcionasse essas jogadas de erro da equipe do Arsenal e proporcionasse também as oportunidades para a equipe de Soledad. Soledad marcou em cima, tirou as jogadas de saída da equipe do Arsenal, dificultou a saída e aí fez com que a equipe começasse a errar na sua saída de bola. E a equipe de Soledad teve a solidariedade, Paulinho, que não teve lá em Espumoso, onde não fez o passe, o último passe, aquele açucarado, pro jogador, aquele que estava melhor posicionado. E aí teve uma hora com o Lipe, pro Betinho, uma hora o jogo pro Bebezão e assim sucessivamente, né? Houve muitos passes e o Bebezão saiu nessa primeira etapa, o Alisson Bebezão sendo goleador por enquanto da equipe soledadense com 3 gols nessa primeira etapa, mas através do sistema e a solidariedade dos seus companheiros que largaram para ele que estava melhor colocado dentro de quadra e melhor posicionado para finalizar.
3: 8h39, noite de sábado, fria, gelada, aqui em Nometoque, é o intervalo de jogo que você acompanha para Loja Mega Real, sempre com muitas promoções e todas as sextas-feiras tem a Sexta Maluca com promoções especiais. 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Abraço ao Ronei, ele que é aqui de Não Me Toque, está lá em Soledad. É, e aqui muitas participações. Quero mandar um abraço especial ao Ariel, que está na audiência. O Ariel Balbinotti está na audiência da tua Rádio Cristal. Quero mandar um abraço também o Miguel Pereira, grande Miguelzinho, tá na audiência da tua Rádio Cristal, também nos passou a informação aí do jogo da Associação Sobradinho. O Moraes tá na audiência, elogiando a transmissão, tá torcendo pelo Soledad, pelo seu filho Wagner. O João Vitor Matos também tá na audiência da tua Rádio Cristal. José Elias Massabi, que os usa, tá na audiência, noite gelada aqui no Rio Grande, abraço Zuza, obrigado pela companhia, também conosco o Telmo Tonezer dos Santos, vamos Soledad, o Fábio Rodrigues também na audiência, acompanhando a grande audiência da tua Rádio Cristal, a todos o nosso abraço, nosso carinho especial. Felipe, e a França superou a equipe do Paraguai, fazendo 1-0 o gol de Mbappé, está na próxima fase para enfrentar a equipe da Suécia, seleção da Suécia, amanhã tem Brasil 5 horas da tarde, Brasil e Noruega, sua expectativa para o jogo, Felipe?
0: É, sem dúvida, Paulinho, uma partida difícil,
2: mas temos aí a certeza que o Brasil vai

0: conseguir a classificação. Aliás, Copa do Mundo, quando chega no mata-mata, nunca é fácil. A gente lembra em 2002, por exemplo, quando o Brasil, nas oitavas de final, teve muita dificuldade para passar, por exemplo, pela seleção da Bélgica, que não era uma seleção até então muito tradicional. E amanhã, sem dúvida, vai ser um jogo difícil, mas o Brasil tem se ajeitado, o Ancelotti tem conseguido fazer a diferença, e eu acredito que a seleção brasileira consiga a vitória e avance para a próxima fase da Copa do Mundo, Paulinho.
1: Ok, grande Miguel Pereira, a equipe do Arsenal, Igor, já está retornando aí para a quadra para esse segundo tempo, e a situação do Soledade.
2: Soledade de volta já aqui também, Paulinho, já de volta aqui o Soledade, poucos jogadores agora já estão por aqui. Treinador Kiko, o que pediu para os jogadores dessa segunda etapa?
3: Temos que continuar, nossa primeira linha funcionou bem, nossa marcação. Se propomos a isso e continuar, e não podemos baixar. Tem mais 20 minutos para nós consolidar o jogo.
2: Tá certo, obrigado ao Kiko com informações aqui. Agora vai ter início a segunda etapa na sequência, o Betinho já vindo. Agora vai ter início a segunda etapa por aqui.
1: É, e nós vamos aí com o Felipe Carvalho, ele que vai comandar a segunda etapa para Placar Esportes, Erva Mate e Ponche Verde, Cotrijal, Ótica Vision, a número 1 em tecnologia, Oral Unique de Soledade, Mecânica Retífica Cadillac, Vereador Edivaldo dos Santos, Cianete e também a Masbia. Contigo o segundo tempo, Felipe.
0: Muito bem, vai rolar a bola para a segunda etapa, 4 para o Soledade Futsal, 1 para a equipe do Arsenal de Não Me Toque. Vai autorizar a arbitragem, está no centro da quadra o Juan para movimentar a bola para a equipe do Arsenal. Autoriza o árbitro, está valendo o segundo tempo de jogo, é Liga Gaúcha de Futsal da Série C, Soledade Futsal e Arsenal. Trabalha agora Betinho na roubada de bola, tentou para Márcio Borges, a bola escapuliu dele lá pelo setor direito, vem de graça para cobrança de lateral do Arsenal. Quem tá na bola para movimentar em jogo pela canhota é o camisa 11, Luiz Adriano, deixou atrás na tentativa ali de drible do jogador Matias, ele acabou saindo com bola e tudo, ela sai em reposição manual pro goleirão Wagner Moraes, que bota em jogo. Ela tá com o Betinho no setor de defesa, Betinho deixa para Lucas Teodoro, Teodoro joga na frente para Bebezão, dominou, tentou escapar do marcador, no perde ganha, volta ali para Vini, Vini trabalha mais atrás para Matias, na frente agora o Juan, dominou, vai encarar o marcador, tentou o drible, Bebezão chegou para ajudar a defesa, o Betinho escapou bem no marcador, cara do gol, Betinho bateu pro gol! E a defesa do goleirão da equipe do Arsenal, o Ferri, que acabou de entrar na quadra, tava livre o Alisson Bebezão pela direita, o Betinho preferiu o chute, o goleirão defendeu, Igor.
2: É, defendeu, mas bela jogada do Betinho, ganhou no marcador, chute cruzado, quase amplia por aqui.
0: Olha a bola para Betinho, perna esquerda, bateu pro gol, ela foi para fora.
2: É, mais um lance, o Betinho veio, ganhou do marcador, procurou o ângulo direito do goleiro. Agora a bola saiu, passou pertinho, quase amplia por aqui.
0: A bola tá com a equipe do Arsenal no setor de defesa, a bola na frente. Betinho chega para fazer o corte, bota a bola para cima. É lateral ali para a equipe do Arsenal, lado direito, quadra de ataque. Quem tá na bola para movimentar é o Matias. Matias vai para a bola, lado direito, trabalha atrás agora com o jogador que é o Vini. Vini dominou, na perna direita deixou para Luiz Adriano, mais atrás para Matias. Pisa na bola, na frente para Luiz Adriano, protegeu, tentou girar, acabou dominando lá o Luiz Adriano, apertado, foi para a linha de fundo, marcado ali pelo Lucas Teodoro. Ele trava a jogada. Luiz Adriano com a bola dominada, travou, mais atrás agora quem domina é Juan, bateu pro gol. Em dois tempos a defesa do goleirão Wagner, Igor.
2: É, defesa segura, muito seguro na competição, goleiro Wagner. O chute até veio, olha o lance, o chute até veio, a tentativa era o ângulo esquerdo, pegou em dois tempos, mas com firmeza já repôs a bola em jogo.
0: Domina Vini no setor de defesa da equipe do Arsenal. Vini trabalha na esquerda para Luiz Adriano. Deixou de lado. Quem domina agora é o Juan. Inversão de jogo para Vini. Vai tocando bola. O Arsenal vai perdendo por 4-1. Faltando 18 minutos para terminar a etapa complementar de partida. Vitória do Soledade Futsal. Os primeiros pontos sendo somados fora de casa. Até então, Soledade Futsal tinha uma vitória em casa e agora vai somando seus primeiros pontos longe dos domínios do ginásio Zecão Martins. A bola vem na frente de graça ali para o goleirão Wagner, que abandona o gol para recolher a bola. Trabalha de lado agora, quem domina é o jogador Betinho. Betinho toca no meio, boa bola para Lucas Teodoro, devolve para Betinho. Betinho travou a jogada, tentou inversão de passe e teve o bloqueio do Luiz Adriano. E ela vem em lateral já cobrada. Márcio Borges para Betinho. Betinho trava na perna direita. direita, deixa para Márcio Borges, vem trazendo ali a equipe do Soledade Futsal agora com o Betinho, mais atrás para Lucas Teodoro, toca a bola de pé em pé, quem domina é o jogador Márcio Borges, na frente para Alisson Bebezão, travou, boa bola para Betinho, limpou a jogada, tentou o drible, falta no Betinho, o jogador Vini deixou o braço ali, o Betinho caiu, a falta tá marcada e ele já tem cartão amarelo, Igor.
2: É, falta bem marcada, por mais que o Vini tá reclamando ali, ele acabou tomando a frente e deixando o braço, falta muito bem marcada pela arbitragem, claro que cartão amarelo, falta consequentemente aí, veio o vermelho e ó, não, saí não concordando com a arbitragem, mas atingiu o jogador do Soledade Futsal, tá vermelho até no olho ali do Betinho, ó, tá vermelho ali, falta bem marcada, era pra cartão amarelo, consequentemente o segundo, tá expulso.
0: Foi pra rua o jogador Vini, da equipe do Arsenal. E agora tem cobrança de falta, o Soledade tem jogador a mais. Quem vai pra bola é Alisson Bebezão. Ajeitou, Teodoro, bateu pro gol, ela vai direto pra fora, Igor.
2: É, bola rolada pro Lucas Teodoro, finalização, rasteirinha.
0: Olha o Arsenal e o gol!

0: do Arsenal, Luiz Adriano, na bola jogada para frente com um jogador a menos, a equipe de Nametoque. O Juan subiu no segundo andar, cabeceou para o meio, chegou na cara do gol Luiz Adriano para botar na saída do goleiro Wagner, para descontar para o Arsenal, 4-2, Luiz Adriano tá na rede, Igor Minotto.
1: É, o Luiz Adriano no bate-rebate até ficou sentindo o rosto no lance, o Lucas Teodoro parou Soledade, quando a bola sobrou, finalizou e botou para o gol, até o Lucas Teodoro ficou sentindo ali, mas... Faz mais um para o Arsenal, segundo do Arsenal no jogo, pé.
2: Não pode dar essas cochiladas, cochilada é inadmissível, três jogadores em quadra, a equipe do Arsenal conseguiu fazer um gol na equipe soledadense. Tem que estar ligado, o jogo é para ficar o tempo todo ligado, o Luiz Adriano foi lá e colocou pro fundo das redes.
0: É no momento que estava com um jogador a menos ali, a equipe do Arsenal descontou para 4-2. Sobra ali para o jogador Betinho, na perna canhota para Lucas Teodoro. Mais atrás para Márcio Borges, vai tocando bola Soledade, tá com um jogador a mais. Vem para Bebezão, na frente ali, aliás, mais atrás agora com o jogador Márcio Borges. Toca a bola Soledade. Márcio Borges domina, na canhota para Betinho, para Bebezão, dominou, fez a parede, sobrou para Teodoro pro gol!

0: Soledade Futsal, Lucas Teodoro. Na troca de passes, a tentativa de interceptação bloqueou a bola, mas ela sobrou de graça para Lucas Teodoro, para empurrar, praticamente sem goleiro. Lucas Teodoro tá na rede e o Soledade amplia 5-2, Igor Minotto.
1: É, a tentativa era o meio, mas houve a interceptação, consequentemente sobrou pro Lucas Teodoro. Tava livre, leve e solto, tava ali, confirmou, rolou a bola pro fundo da rede, marcando o quinto do Soledade Futsal. O nome dele é Lucas Teodoro Pé.
2: Tem que ter sorte também, né? E agora teve uma sorte enorme, a equipe soledadense, onde que foi o Bebezão foi fazer o passe, o jogador do Arsenal foi cortar a bola e sobrou pro Lucas Teodoro, sem goleiro, sem ninguém, colocou pro fundo das redes e fez o gol aí, onde tranquilizou um pouco mais a equipe soledadense.
0: Lucas Teodoro foi pra rede para ampliar para 5-2 o marcador, faltando 15 minutos e 10 para terminar o jogo. A resposta do Soledade Futsal, aproveitando com um jogador a menos a equipe do Arsenal para ampliar o marcador. A bola tá agora com o Betinho. Betinho toca para Lucas Teodoro. Na troca de passes, o Betinho tentou escapar do marcador. O Juan chegou para fazer o bloqueio e a bola sai em lateral para a equipe do Soledade Futsal na quadra de defesa. 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Olha o Lucas Teodoro pro gol, tentativa do Betinho na perna direita. O Teodoro ajeitou, o Betinho estava bem colocado na perna direita, bateu para fora na cara do gol, Igor.
1: Mais uma tentativa, bola rolada ali, teve chance de finalizar. Escolheu o canto, a bola saiu à esquerda do gol do goleiro do Arsenal. Quase, quase.
0: Trabalha o Soledade Futsal agora com o Lucas Teodoro na defesa. Deixa pra Betinho, de primeira na frente pra Alisson Bebezão. A bola vem forte, vai direto ali nas mãos do goleiro Ferri. Ele trabalha lá com o Juan pela direita. Juan trabalha mais atrás com o Matias. Vai tocando bola a equipe do Arsenal de Não É Toque. Tá ali na defesa agora com o Matias. Matias tentou o toque na direita. A bola foi forte demais, vai direto pra fora. É lateral pra equipe do Soledade Futsal. Faltando 14 minutos e 10 pra terminar o jogo. Vitória do Soledade, 5-2, vai somando os primeiros 3 pontos fora de casa. Lucas Teodoro pela direita, tenta na frente, no corredor para Diogo, no meio para Bebezão. Bebezão botou o corpo no marcador, o juizão parou e marcou falta do Alisson Bebezão, Igor.
1: Falta de ataque, braço esquerdo do Alisson, acabou atingindo o jogador do Arsenal. Falta bem marcada pela arbitragem, já vai ser cobrada pelo Arsenal.
0: Tem cobrança de falta, bola na frente ali buscando a movimentação do Rodrigo. Ela vai direto, vai pra fora, vai de graça ali pra defensiva da equipe do Soledade Futsal. 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Tem cobrança de lateral na direita lá, o Lucas Teodoro botou na frente, chega o Juan para fazer o corte de cabeça para botar a bola para fora, faltando 13:46 para terminar o jogo. Boa vitória do Soledade Futsal, 5-2 o marcador. Lucas Teodoro dominou, tentou na frente, volta na defensiva para Márcio Borges. A tentativa de toque foi interceptada, volta ali para a equipe do Arsenal. Na tentativa de ligação para ataque, o Soledade já recupera com o Diogo. Diogo tá na direita, bateu pro gol! O chute do Diogo e a bola explodiu na trave, Igor!
1: É, lado direito de ataque, chute a meia altura, um chute forte. Explodiu no poste, quase amplia por aqui, ia ser dele o Diogo.
0: É, o Diogo quase ampliou o marcador, faltando 13:25 agora para terminar o jogo. Pé de bruxa, segundo tempo em que o Soledade, apesar de alguns vacilos, continua mandando no jogo.
2: Diminuiu um pouquinho o ritmo, né? Normal diminuiu um pouquinho o ritmo, mas eu acredito que os jogadores se encontram muitas vezes, né? Eu acho que tem que aproveitar o ritmo.
0: Olha o Márcio Borges pro gol! Gol! Do Soledade Futsal, Márcio Borges! Na abertura de passe, bola na direita, ele estava livre, ele bateu cruzado, não deu pro goleirão. Márcio Borges está na rede e o Soledade Futsal amplia 6-2, Igor Minotto.
1: É, mais uma bela jogada, troca de passes rápido, sobrou para ele. O Márcio Borges teve calma e tranquilidade, finalizou bem, tirou do goleiro. A bola foi morrendo no fundo da rede. É o sexto gol do Soledade Futsal por aqui. O nome dele é Márcio Borges, Pé.
2: Tranquilidade, finalizou bem. Agora o Márcio fazendo o sexto gol da equipe e concluindo o que eu estava falando. A equipe tem que manter uma dinâmica, tem que manter um ritmo forte para poder pegar confiança para próximas partidas. E é muito importante uma vitória hoje, uma vitória maiúscula e uma vitória convincente. E aí a equipe até o presente momento está fazendo uma concentração total, tem mais aí 15, 12 minutos, né, concentrado dentro da partida para conseguir uma vitória maiúscula, uma vitória convincente para buscar aí os pontos nos próximos jogos para futura classificação.
0: A ligação buscando no quadro de ataque o Diogo. Ele tentou de cabeça, Ferri abandona a meta. Vem trazendo ali o goleiro da equipe do Arsenal. Tentou o toque na frente, foi bloqueado pela marcação do próprio Diogo. E ela sai em escanteio para a equipe do Arsenal, faltando 12 minutos e 10 para terminar o jogo. Vitória importante da equipe do Soledade sobre o Arsenal, 6-2. Quem domina é Juan, bateu na cara do gol. Ela ia sobrando ali para o camisa 16, o Vitinho. Ele não conseguiu finalizar e ela foi direto para fora, Igor.
1: Foi direto para fora. Não, houve o desvio até no... Chegou a dividir com o Wagner ali. Mas foi ali, viu, Felipe? Olha o lance. É, foi ali o lance, mas quase. O Wagner, na verdade, foi ali conferir, né? E a bola tocou e saiu pela linha de fundo.
0: Trabalha a equipe do Arsenal agora no setor de defesa. Jogador Matias tentou um toque na frente, a bola para ninguém, ela vai direto para fora. 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A bola tá na canhota agora no setor de ataque ali da equipe do Soledade. Quem vai para movimentar a bola na lateral é o Betinho. Mais atrás com o Lipe. Lipe na direita deixou lá para Lucas Teodoro. Teodoro tentou, trabalhou. Boa bola para Diogo. Bateu pro gol. Explode no travessão o chute do Diogo. É mais uma dele no travessão. Ele armou, bateu de bico. Aquele chute típico de futsal, Igor. A bola ficou ali no gol, deu no travessão, quicou no chão, Igor.
1: É, tá se desenhando o gol do Diogo. Duas na trave dele. Mas agora ele não tinha muito o que fazer, fechou o olho, finalizou forte, a bola explodiu no poste. Quase o sétimo gol do Soledade.
0: Olha a bola para Diogo, bateu cruzada a defesa do goleirão Ferri. Ferri vai botar a bola em jogo para a equipe do Arsenal, trabalha atrás agora no setor defensivo. Quem domina é Kevin, deixou de lado lá para Rodrigo. Rodrigo devolve a bola para Kevin, desce pela direita, tentou o toque ali na frente, foi bloqueado pela marcação do Betinho. Volta para o jogador 19, que é o Rodrigo. Tentou a ligação na frente ali, o Luizinho. A bola vai direto para fora. Faltando 10:35 para terminar o jogo. 6 para o Soledade Futsal. 2 para o Arsenal de Não Me Toque. Quem está lá pelo lado direito agora é o Lucas Teodoro. Inverteu o jogo na canhota para o Betinho. O Diogo não consegue o domínio. A bola vai direto para fora. É de graça em lateral para o Arsenal. Rodrigo movimenta. Mais atrás quem domina é Kevin. Toca na frente no corredor para Rodrigo. Rodrigo travou a bola. Tenta aproximação ali de algum companheiro. Recomeça o jogo com o jogador Vitinho. Vai tocando bola o Arsenal para tentar pelo menos diminuir a diferença nesse momento, que é de 4 gols da equipe do Soledade Futsal. Luizinho dominou pelo lado canhoto, marcado por 2. Tentou o drible. Prefere recomeçar o jogo mais atrás para o goleirão Ferri. Trabalha de primeira agora. Quem domina é Kevin. Tentou na frente para Luizinho. A bola passou dele. E aí o Rodrigo tentou para o meio da quadra para ninguém. Ela vem de graça ali para Lipe, que bate na perna direita. Experimentou de longe. Bate forte o Lipe. Dessa vez não pegou tão bem na bola, hein, Igor?
1: Não pegou bem, mas a bola saiu à direita. É, chute forte, tá arriscando também de longa distância. Agora faltando 9:40, 6 para o Soledade, 2 para a equipe aí do Arsenal.
0: 9:40, pé de bruxa, tá na segunda metade do segundo tempo. Como é que tá o jogo? Soledade Futsal pode apertar para marcar mais gols?
2: Acho que tem que jogar com seriedade, né, Felipe? Tem que jogar muito sério. Um dos quesitos, né, da classificação de uma competição tem o saldo de gols, né? Então, gols tomados. Então, eu acredito que, independente de qualquer equipe, independente, o respeito maior no jogo é dessa forma. É tu tratar o adversário como deve tratar, né? Eu acho que tem que ter uma seriedade enorme e tentar jogar o melhor possível para buscar aí. Se tiver que terminar o resultado que está agora, termina, mas com dignidade, correndo, marcando, tentando fazer as jogadas. Eu acho que a equipe Soledad está bem na partida, manter o foco, manter a marcação e tentar, né, dar um ritmo forte para a equipe para as próximas rodadas.
0: É, faltando 9 minutos para terminar a partida. Vitória da equipe do Soledad Futsal, no momento, 6-2. Toca na defesa ali, a bola está com o Diogo. Diogo trabalha agora com o jogador que é o número 11 lá, o Betinho. Betinho inverte ali para Lucas Teodoro, ele trabalha na canhota com o Diogo de novo. Tentativa nas costas da defesa, grande bola limpa pro gol! Gol! Do Soledad Futsal! Lipe, na perna direita, na troca de passes, a bola veio no costado da defesa e sobrou para ele chegar forte, batendo de primeira. Lipe bota na rede, o Soledad amplia para 7-2, Igor Binotto.
1: É, mais uma grande jogada, bola pro Lipe. O Lipe também tinha finalizado bem na primeira etapa, agora chutou forte sem chance nenhuma pro goleiro, a bola foi morrer no fundo da rede. Lipe é o nome do gol, Lipe Rockenbach, pé.
2: É isso aí, como eu vinha falando, né, Igor e ouvintes da tua Rádio Cristal. Seriedade, tem que jogar muito sério e tentar buscar aí sempre o melhor para a equipe. E nesse presente momento, Lipe finalizou muito bonito, um gol na gaveta, fazendo aí o 7º gol da equipe soledadense através do jogador Lipe.
0: Lipe amplia o marcador, 7 para a equipe do Soledad, 2 para o Arsenal, faltando 8 minutos e 8. Como é que estão os demais jogos da rodada aí, Paulinho?
3: É, no segundo tempo, faltando 14 minutos para terminar o jogo, a Associação Caçapava vai vencendo o Saudade pelo placar de 3-1, jogo em Caçapava do Sul. No segundo tempo de jogo, em